0: está nas quartas de final da Copa Sul-Americana. Pode anotar aí, torcedor. Semanas dos dias 8 e 15 de setembro. Dependendo do adversário, o Galo decide em casa ou fora. Aí temos que ficar de olho amanhã. Santos, se for o Santos, o Galo decide em casa, na Arena BRV. Se for o Macará do Equador, o Galo decide fora. Faz o primeiro jogo aqui. Mas, no estilo do Galo, né, Cirilo? Pra quem pensou que viria aqui hoje? Ganhou 3-0 domingo. Ah, hoje vai ser mais um jogo tranquilo. Não tem jeito, né? Normalmente não é assim. O Galo é no finalzinho, é no sufoco. E com o Coelho, Cirilo, tava apagado. Coelho hoje parecia que tava meio desligadão no jogo, mas decidiu o confronto, hein? Lá fez o gol do Coelho. Cleito ajudou. Hoje, gol da classificação no Coelho. Cleito ajudou um pouquinho também. O Galo tá classificado e o Everson ovacionado de novo, Cirilo.
1: Não tem jeito, né? O roteiro parecidíssimo. É a Sul-Americana do Galo. Aliás, nas Copas tem sido assim, tem sido sofrido, mas tem dado certo. O Galo vai avançando. O Ale Oliveira, diria aquele poeta contemporâneo, o pão caindo com a manteiga pra cima dessa vez. Aliás, tem caído com a manteiga pra cima. O Galo vai avançando, vai virando a chave, segue na Copa Sul-Americana, Ale.
2: Ah, é isso. Quando a fase tá boa, tudo acontece de maneira favorável, né? Como diz o meu amigo, meu irmão Marques, né? O craque nos comentários, na bola. Se chover, Vinícius Júnior, cai a Virgínia no colo do Galo. Realmente tudo dá certo. Hoje não foi um grande jogo, não foi uma boa apresentação. Talvez a pior depois da Copa do Mundo. Mas quem tem o Everson, meu amigo, tem tudo. Porque eu tenho poucas dúvidas, viu, Cirilo? Que se trocasse os goleiros, vou até bater na madeira aqui, ó. Mas se o Cleiton fosse o goleiro do Atlético e o Everson do Bragantino, talvez essa classificação não viesse. Mas o Atlético está numa fase iluminada, o Everson nem se fala. E nas Copas é isso, é você passar e tentar acertar o que foi de ponto negativo para as próximas fases. Mas se você joga muito bem, Bragantino jogou muito bem hoje, e não consegue a classificação, não adianta de nada. Então, parabéns pro Galo e parabéns pro Everson, hein? Esse garantiu o bicho mais uma vez.
1: Garantiu de novo. Olê, Marquês. Galo classificado, Marquês.
3: Ah, tem um calmante aí, Cirilo. Pelo amor de Deus. Que sofrimento, Cirilo. Mas, no final, meu velho, a gente tá aqui igual o rádio velho, nem liga para isso que aconteceu, né? Importante foi a classificação, mesmo no sufoco, mesmo sem fazer um jogo brilhante, como o Atlético se apresentou no final de semana contra o Grêmio. Eu acho que esse lance da vantagem te deixa acomodado, e eu vi um Atlético escorado num primeiro tempo nessa vantagem, tomando 1-0 no finalzinho do primeiro tempo, volta muito melhor pro início do segundo tempo até fazer o gol. Depois o jogo se equilibra para as duas equipes, né? Nem lá, nem cá. E no final, o Lucas Barbosa, que é um bom jogador, perdeu uma chance derradeira já nos acréscimos. E ele perde a bola pro Coelho, que sai num contra-ataque veloz e decide a classificação pro Atlético. Vamos embora para a próxima fase, melhorar o que tem que ser melhorado. Os jogos de mata-matas, eles trazem esse ingrediente, né, emocional. Tá todo mundo aliviado hoje na Arena MRV, quem acompanhou com a gente aqui na Itatiaia, no YouTube, porque foi um jogo de muita emoção. Assim como tem sido as classificações do Atlético nessa competição, na Copa do Brasil. E méritos para essa equipe, pro Barba, enfim, pro Everson, que mais uma vez fez a diferença no gol do Atlético, como fez lá no primeiro jogo, defendendo uma bola muito parecida no final do jogo, sendo mais uma vez um dos grandes destaques desta equipe, Cirilo.
1: Tá classificado o Galão da Massa e aguarda Santos ou Macará. vão ser adversários a partir das 7 horas da noite nesta quinta-feira. Santos venceu em casa por 2-1. Agora joga por um empate para se classificar à próxima etapa da Copa Sul-Americana. Já convidando você, torcedor, a acessar o YouTube Itatiaia Oficial e Itatiaia Esporte, que em instantes vai seguir o pós-jogo completaço de Atlético e Bragantino. Vai seguir completaço para você no YouTube, Itatiaia Oficial e Itatiaia Esporte. Dá tempo do melhor em campo. 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Quem foi, Alê?
2: Everson, o melhor em campo e o melhor do Atlético nos últimos anos.
1: Impressionante. Marquês.
3: Eu vou fazer uma menção honrosa aqui pro Juan e pro Cuejo, mas não dá para deixar de dar esse prêmio pro Everson, o Pelé do gol atleticano.
1: Maravilha, Marques, seu voto, Cláudio.
0: É, o paredão da massa, ele de novo, Everson.
1: Everson de novo, Paulo Azeredo, seu voto, Azeredo.
4: Hoje não tem jeito, não, mais uma vez, aquela noite de não Pelé do gol atleticano, eu diria que é o Pelé do gol brasileiro. Esse cara que ele faz um gol do Atlético é brincadeira há anos, viu, Cirilo?
1: Thiago Reis.
5: Ah, goleirão, né? Salvou o Galo. Cleiton do Bragantino. Ele tropeçou no próprio pé dele no gol do Galo. Brincadeira à parte, claro. Everson, melhor em campo. Depois você olha no replay. Ele tropeçou no pé dele, Cirilo, correndo pra trás no gol do Cuejo. Cleiton ajudou bem, viu?
1: Laica! É verdade, pode ser o Lucas Barbosa, ele deu assistências, etc e tal, mas também fez uma força no final para ajudar o Lucas Barbosa, hein? Impressionante. Mas o Cleiton é incrível. Ô Pedro Abílio, seu voto, Barbante neles.
0: Everson, Everson, Everson. Não me canso, viu, Cirilo?
1: 7 defesas no jogo, de novo, personagem principal da classificação atleticana. Unânime, Everson, melhor em campo, CSN, aqui no pós-jogo da Itatiaia. 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A partir de agora, no rádio, no site, no aplicativo e também no YouTube. É o pré-jogo, é o esquenta, é noite do cabuloso também. Cruzeiro e Flamengo, é o Cruzeiro em campo na Itatiaia.

Libertadores da América, é jogaço, é clássico nacional, é o Cabuloso em campo contra o Flamengo, no maior palco do futebol no mundo, é no Maraca, que vem a classificação azul nessa noite, 9:30, a bola vai

0: grande jogo, é Copa Libertadores da América, 9:30 no Maraca, é o Cruzeiro contra o Flamengo. Bora pro Maraca, Emerson Pansieri de volta, essa jornada esportiva, confirmando as escolhas de Arthur Jorge para essa noite de futebol. Chega mais, que vem a vitória, Pansieri.
1: Vamos nessa, bora nessa, agora no radinho, dando aquele abraço também para a Nação Celeste, passando também aquela força para quem tá agarrado na nossa Itatiaia, a maior do Brasil, e vamos juntos até rompendo a madrugada. Deus quiser, com essa classificação do Cruzeiro, que isso aconteça. Essa é a Itatiaia, desde cedo no Maracanã. Por isso, somos e falamos que somos a maior do Brasil. Porque onde tem o Cruzeiro, tem a Itatiaia também. E para passar essa formação do técnico Arthur Jorge, quando você me chamava ali no intervalo do jogo passado do Atlético, eu falava, ó, tô achando que vai o William. E o William vai. O William para começar o jogo, sendo assim, 9:03, eu quero ouvir o hino do Cruzeirão mais lindo do mundo.

0: cabeça, 81, Otávio. A 12 é do William. 15, Fabrício Bruno. 34, Jonathan Jesus. E 27, Rojas. Otávio, Will da Latera, Fabrício Bruno, Jonathan Jesus e Rojas no meio campo. 29, Lucas Romero, capitão. Camisa 8, Gerson. A 10 é do Matheus Pereira. Romero Pero, Gerson, Coringa e o MP10. Na frente, 99, Arroio. A 20 é do Wesley. 19, Caio Jorge. É o Arroio, o Wesley e o KJ 19 para fazer o K no Maraca. 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Olha o Cruzeirão aí, Cirilo!
1: Escalado Emerson Panzieri, torcedor que já estava com a gente no YouTube, obrigado pela audiência, você segue conosco também, vai participando, vai mandando sua mensagem no chat, interaja com a gente, vota nas enquetes que estão pintando para você e também, vamos juntos também no YouTube, Itatiaia Oficial e Itatiaia Esporte, e agora também a transmissão em todas as plataformas, no radinho, no aplicativo e no site, vamos nessa, é o Cabuloso em campo, é Copa Libertadores. Seguimos no Maracanã com o Wellington Campos. Flamengo também escalado, meu ídolo.
2: Flamengo também escalado e sem dúvida, Cirilo, trazendo o que tem de melhor neste momento à disposição do Leonardo Jardim. Né? Ficam de fora Vitão, Alexandro e também o De La Cruz. Anote aí

0: Flamengo.
1: Flamengo vai de Rossi no gol número 1. Lateral direito é Emerson Royal, 22. Número 3, Léo Ortiz. 4 para Léo Pereira. E número 6, Ayrton Lucas. No meio-campo, chileno Eric Pulgar tem a 5. Jorginho, 21. Arrascaeta, capitão da equipe, número 10. Plata, 19. Pedro com a 9. Samuel Lino com a 16. É esse o Flamengo do técnico Leonardo Jardim.
2: Flamengo escalado também e arbitragem uruguaia. Gustavo Ferreira será auxiliado por Nicolás Taran e por Horácio Ferreiro. O VAR também é uruguaio. Andrés Cunha será o responsável pelo vídeo nessa noite no Maracanã. Deixa eu chamar também a opinião no pré-jogo da Itatiaia. Edu Panzi, expectativa. Um abraço, boa noite, Edu.
3: Alô, JVC. João Vitor Cirilo, boa noite, grande abraço para você, a quem se liga na mais tradicional jornada esportiva, na mais tradicional das competições do continente. É noite de Libertadores da América, é noite de Maracanã, é noite do maior confronto da semana no futebol sul-americano. Flamengo e Cruzeiro decidem uma vaga, duas das melhores equipes do continente, duas das melhores duplas de zaga do futebol brasileiro, dois dos melhores camisas 8 do futebol brasileiro, dois dos melhores dos 10 do futebol brasileiro, dois dos melhores centroavantes do futebol brasileiro, dois dos melhores treinadores do futebol brasileiro. Você quer mais o que de equilíbrio nesse jogo? Você quer mais o que de tamanho desse confronto entre Flamengo e Cruzeiro no maior palco do futebol sul-americano, o Maracanã? Expectativa tá lá no alto, Cirilo, de um jogo tão equilibrado como foi o do Mineirão. Mas que o Cruzeiro aproveite melhor as oportunidades e que principalmente o Cruzeiro tenha o seu camisa 10 mais presente hoje, mais leve, sem a preocupação do cartão, porque para mim o maior adversário do Matheus Pereira em Belo Horizonte foi o fato dele estar pendurado e a possibilidade de ficar fora do jogo do Rio de Janeiro. O que para mim não vai acontecer essa noite no Maracanã. Tô apostando no Matheus Pereira mais leve e tão decisivo como ele foi ao longo da temporada de 26. O jogador mais decisivo do Cruzeiro no campeonato estadual. O jogador mais decisivo do Cruzeiro até aqui na Copa Libertadores. Não se esqueçam dos gols importantes do Matheus Pereira esse ano na Libertadores. E que tem, sim, eu concordo, faltou no Maracanã, mas é que muita gente só assiste o Cruzeiro duas vezes por ano, as duas vezes que ele joga contra o Flamengo, às vezes três quando joga contra o Corinthians. Mas quem assiste o Cruzeiro sempre, o torcedor, nós, a imprensa mineira, nós sabemos que o Matheus Pereira tem sido decisivo em 2026, então eu tô apostando nele hoje. E claro, no Gerson, no Caio Jorge e numa grande partida desse Cruzeiro no Maracanã, que não sente o fato de ser visitante. Apenas uma derrota lá no início do trabalho do Arthur Jorge. E sempre para quem? Para variar, né? Para o São Paulo. Mas hoje não é São Paulo, não. Hoje é Flamengo. E o Cruzeiro já cansou de ir ao Maracanã e ganhar do Flamengo. Inclusive em mata-mata. Inclusive em final de mata-mata. E que hoje seja mais uma daquelas noites históricas do Cruzeiro no Maracanã. Com seu 8, com sua dupla de zaga, com seu 10, com seu centroavante, com seu treinador e com a sua gente, em menor número, mais presente fazendo barulho no Maracanã. O Flamengo é muito forte, é o pior adversário possível para o momento. Aliás, é uma sacanagem esse jogo nas oitavas de final. Mas é o futebol, cara, nós vamos fazer o quê? Então que se enfrentem e que hoje o Cruzeiro seja o melhor da noite no Maracanã. Eu sou mais Cruzeiro no maior jogo da semana no futebol sul-americano, Cirilo.
2: Uma grande noite de futebol, grande jogo, que vem a classificação, Panzi. Fabrício Guerreiro também está na área, no Maraca. A expectativa para o jogo, um abraço, boa noite, Fabrício.
4: Boa noite, Cirilo. Boa noite a todos que estão nos acompanhando no rádio, na maior de Minas.
0: Pô, expectativa para um jogão de bola e, cara, é nostálgico estar nesse momento aqui presenciando o Cruzeiro de volta a uma grande competição, com chances reais de classificar, e se passar hoje, pode sonhar com o título porque está enfrentando o atual campeão. O elenco mais caro das Américas, um time que foi montado aí, que tem vem 10 anos construindo esse elenco, mas o Cruzeiro chega com condições reais de fazer um excelente partido e sair daqui classificado. Pô, cara, e é muito bacana ver o torcedor cruzeirense de novo acompanhar o Cruzeiro numa grande competição, Libertadores. Papai do céu, que já fosse logo o Flamengo, o atual campeão nas oitavas de final. Mas se você quer ganhar uma competição como essa, você não pode escolher adversário. E eu vou falar pra você, o que tem que passar na cabeça desses jogadores aí, Cirilo, lá no vestiário tem que falar o seguinte: não interessa se tem ali não sei quantos milhões, se só um jogador ali usou 300 e poucos milhões, aqui tem que juntar uns 5 pra valer. Não entra dentro de campo. O que entra é o jogo coletivo, ideia de jogo, comprometimento e a história do Cruzeiro, dessa camisa. Cirilo, ela pode entrar em qualquer lugar e bater de frente com todo mundo, olhar no olho, como o Edu Panzi fala. Porque em 66, quando ganhou do Pelé, o favorito era o Santos. 96, quem diria que o Cruzeiro ia ganhar? O Palmeiras. Quem é o melhor elenco? O Palmeiras. O Cruzeiro foi lá e ganhou, joga futebol. 2003, 2017, a mesma coisa do Flamengo. E essa história do Cruzeiro, essa camisa, é de guerra, por isso. Porque não é fácil. Você pode ver o que o Cruzeiro ganhou e tem título pra caramba. Só de Libertadores tem 2. 4 finais. Sabe? Então, não, pode olhar às vezes que foi campeão, você vai ver qual que era o melhor elenco. O elenco mais caro nunca foi o Cruzeiro. Mas isso não entra muitas vezes dentro de campo. Jogadores têm que saber disso. E se veste essa camisa estrelada, igual está vestindo hoje, numa atmosfera como essa, o maior palco de futebol do mundo, onde, aliás, está muito bem representado o torcedor cruzeirense aqui cantando, não para. Vão ver, são verdadeiros guerreiros. Esses jogadores hoje têm tudo para fazer história. Mais uma página heróica aí. Mais uma página imortal dessas histórias que é brilhante. Do Cruzeiro, Cirilo.
2: Que assim seja, Fabrício. Que seja mais uma grande noite pro torcedor no Maracanã. Equipes no campo de jogo neste momento. Chega mais, Emerson Pansieri.
4: As equipes entrando para o duelo. O Cruzeiro com camisa branca, short azul e o meião branco. Que seja uma noite em azul estrelado, com a camisa branca para dar sorte e com essa classificação para a próxima fase da Libertadores da América, buscando as quartas de final. E Cirilo, sinceramente, viu, são 3.500 torcedores do Cruzeiro, eles não param de cantar um instante. É uma atmosfera maravilhosa no Maraca, o protocolo tradicional da Comebol, o mosaico do Flamengo, o time rubro-negro com a sua camisa tradicional, camisa número 1, tá tudo pronto pra bola rolar aqui no Maracanã, Cirilo.
2: Há pouco pela Libertadores, o Palmeiras venceu o Cerro Porteño por 1-0. Palmeiras classificado, 2-1 no agregado. Palmeiras aguarda LDU ou Mirassol, que fazem o jogo da volta amanhã às 7 horas da noite no Equador. Primeiro jogo terminou empatado por 1-1. O Platense nos pênaltis, fora de casa, no Chile. Time argentino no Chile se classifica. 0-0 no tempo normal, 1-1 no agregado, 7-6 nos pênaltis. O Platense está classificado e vai ter o Fluminense como adversário. Fluminense que ontem empatou por 1-1 com o Rivadavia, 1-1 também no agregado, 5-4 nos pênaltis. Temos então, já confirmado, Fluminense e Platense na próxima etapa da Copa Libertadores da América. Copa Sul-Americana, acompanhamos a classificação atleticana, 2-2 contra o Bragantino, 3-2 no agregado. Agora às 9:30, vamos atualizar em tempo real, vai rolar em Montevideo, City, Torque e Tigre. Esse jogo começa 1-0 pro Torque, venceu semana passada na Argentina, hoje joga em casa no Uruguai e vai começar a série entre Santa Fé e River Plate. O jogo de ida também agora às 9:30, primeiro confronto em Bogotá. Wellington Campos, mais um destaque, Wellington.
5: É, o Flamengo vem com o seu uniforme
1: uniforme tradicional, né? Camisa rubro-negra, calções brancos, as meias rubro-negras, o goleiro Rossi todo de amarelo. Torcedor ainda chegando no Maracanã, mas já com um público excepcional. Recorde deste ano de público do Maracanã é 71.205 torcedores, registrado na vitória do Palmeiras, 3-0 em cima do Flamengo pelo Brasileirão. A expectativa que esse público seja hoje, né? Esse recorde seja quebrado e se torne o maior público do ano para Flamengo e Cruzeiro na Libertadores. Tá chegando a hora, Cirilo!
2: Tá chegando a hora, o Wellington Campos. Piquitito, chega mais. Que era a sua expectativa? O que você tá aguardando nessa noite de futebol no Maraca? Boa noite, Pique!
5: Alô, João Vitor, um abraço para você. Não há mais o que aguardar. Eu só quero que o Cruzeiro se classifique. É o palco mais glamouroso do planeta do futebol. É aqui no Maracanã. Duas equipes, agremiações fantásticas, vencedoras, gloriosas, frente a frente. É um jogo que vai marcar essa Copa Libertadores. Serão os 90 minutos finais de 180. No primeiro Mineirão, empate por 1-1. E agora, o Cruzeiro em busca da vitória. Flamengo com seu elenco fantástico. Cruzeiro também com grande elenco. Que vença o Cruzeiro. Essa é a minha expectativa.
2: É isso, Piqui, e a bola vai rolar no Maracanã. Bora pro maior palco do futebol no mundo. Ele está chegando pra classificação do Cruzeiro. Vamos nessa, Poeta Azul.
5: Vivendo e aprendendo a jogar.

0: Rio de Janeiro, mais de 75 mil torcedores, maioria absoluta do Flamengo, mas são 3 mil cruzeirenses que não param de cantar, desde as 18 horas e 30 minutos aqui no Maraca. Nesse momento, há o protocolo da Comebol antirracismo e tem que ser.
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0: Continente. E também outros continentes, como o europeu. A gente sabe disso. Mas como que não é uma competição da Comebol, que o nosso continente aprenda. Século 21, 2026, não era para que a gente pudesse ficar pedindo a todos o respeito e sem preconceito. Vai começar o jogo. São 9 horas 30 minutos. Cruzeiro fica à minha direita, vai atacar à esquerda do seu radinho. Se fosse no Mineirão, Cruzeiro no primeiro tempo atacando, contra o gol que dá para a Lagoa da Pampulha. Flamengo ataca à direita. Se fosse no Mineirão, Flamengo atacando contra o gol que dá para a cidade. Otávio, nesse momento, está ajoelhado, mãos para os céus, fazendo a sua oração. O árbitro uruguaio, Gustavo Terreira, vai autorizar o começo do jogo. Vale vaga às quartas de final da glória eterna. Ah, apito árbitro. Rola a bola, bola rola no Maracanã. Já tenta jogar para ali o William. Erra o passe, a bola para fora. Lá pela cobrada, a bola vai chegar para ali, vai dominar, vai tentar sair jogando. O Jorginho toca na bola, trabalha a bola vem para a direita. Cruzeiro faz a marcação, bola de plata. Chega Gerson para cortar na primeira, vai na segunda. Tava ali também o João de Jesus, há um toque. E a falta para a equipe do Flamengo. Comecinho do jogo. 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Torcedor do Flamengo canta. Torcedor cruzeirense responde, a bola vem. Léo Pereira dominando, tocando a bola para Jorginho. Recolheu, dominou, trabalha a bola 0-0. Primeiro minuto, nós já passamos. A bola outra vez no campo defensivo. É da equipe do Flamengo. Vai trabalhar Rascaeta, solta a bola na esquerda, recolheu, dominou, tentou Ayrton Lucas. Pedro pediu, bola enfiada na grande área, chance do Flamengo, cruzamento. Bola sai aqui, do lado esquerdo, defensivo do Cruzeiro, na primeira pontada do time do Flamengo.
4: Tava chegando por ali também o Jorginho, tava chegando o Ayrton Lucas pelo lado esquerdo. Agora a bola favorável à equipe celeste. Arremesso com Rojas. Tá 0-0. 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
0: Vem Caio Jorge, sobe. Léo Ortiz cortou dele. Vem e responde Fabrício Bruno. E a bola outra vez ali pelo alto. Vai sobrar, vai ficar com Rossi. Sai da grande área, pé direito. Solta a bola vem aqui. Léo Pereira toca, Ranginho perde a bola, vem Arrascaeta de calcanhar na bola para fora. 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É a Copa Libertadores da América. A Itatiaia, no radinho, no YouTube com você, Gerson. Toca para frente, a bola para Caio Jorge, brigou com ele, pulgar para cortar a volta com Léo Pereira. Gerson recupera, trabalha a bola aqui na esquerda, bola solta. Tenta por aqui, o Wesley toca errado na bola, Rascaeta ganha no meio campo, escapa no primeiro, briga para ganhar o Cruzeiro e a primeira falta marcada. favorece o Flamengo na linha que divide o gramado. 2 minutos e meio. Passados do primeiro tempo, 0 a 0. Lembrando que no primeiro jogo, no Mineirão, quarta-feira passada, terminou por 1 a 1. Agora com Wesley, girou, Carrascaeta em cima dele, volta para Rugas. Outra vez com Wesley, domina errado. Não pode perder como perdeu agora. Lateral cobrando a bola com o Royal, Royal dominando. Emerson Royal recua tudo, a bola vai chegar. Léo Ortiz dominou, tocou, trabalhou no meio. Vai chegar Jorginho, vai tentar a finta. Tá brigando, tentando por ali. O jogador do Flamengo caiu e a falta está marcada em 6 meses de catraca livre. 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Flamengo tentava, era corta por aqui, trabalha Gerson. Vai chegar o Wesley, brigou, lutou para ganhar na primeira, vai na segunda. Vai virar. KJ, na esquerda. Lá pra direita, Arroia com ele. Vem quem, Arroia, trabalha para Romero, Romero para William. Ele recolheu na ponta direita, vamos lá. A bola tocada para Matheus Pereira. Chegou na ponta direita, encarou para aí. Então Lucas tentou o cruzamento, tá marcado. Vamos Cruzeiro, bola para Arroia. Dominou, voltou para Matheus Pereira, que toca no Arroia. Quem, Arroia, dominou. Ele recua tudo, a bola com o Jonathan. Domina no centro central. Calma aí, Jonathan Jesus, trabalha com o Fabrício. Vai tocar essa bola. Arroio dominou. Não vai pra frente. Volta a bola com o Fabrício. 0 a 0. 4 minutos e o primeiro tempo. Jogo é Libertadores, meus amigos e minhas amigas. Bola com o Gerson. Na sua intermediária. Vaiado muito pelo torcedor do Flamengo. Jonathan Jesus. Trabalha com o Romero. Romero volta a bola. Entrega para Otávio. Domina Otávio. Sai tocando a bola pra direita. Ele recebe Fabrício Bruno. Pedro vem na marcação em cima dele. Fabrício. Vai tocar aqui com o Jonathan na grande área. Recebeu, não gosta desse jogo aqui atrás. Bola vem para Gerson, trabalhou, procurou Rurras. Já perdeu, não pode perder. Flamengo vem, Jorginho dominou, tentou a finta, foi pro chão. Vem na marcação, Jonathan ganhou na primeira, vai na segunda. Recupera Jorginho, trabalha a bola. Samuel Lino dominou na esquerda, clareou, vai cruzar. Ainda ele vai entrar na área, tocou o Cruzeiro, vem pra cortar o William, tira. Sai tocando a bola, erra o Cruzeiro. É um jogo nervoso no início. Bala com o Royal de cabeça, o lateral. Recua até Léo Ortiz. Que recua na grande área, bala com o Rossi, 0 a 0. 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É a Libertadores, meus amigos e minhas amigas. A bola vem na esquerda ali, domina. Léo Pereira fez o passe em profundidade. Chega Fabrício, pé direito na bola e sola a bola para fora. Arremesso vem Ayrton Lucas para fazer a cobrança. Samuel Lino também por ali, lateral cobrado. Samuel Lino domina. Volta a bola com Ayrton Lucas na ponta, canhota, não vai pro fundo, ele cai pela meia, trabalha a bola, tenta a tabelinha, vem chegando por ali para tentar tirar, tirou a Rui, a bola quica na intermediária, vai sobrar Matheus Pereira, vem, perdeu na primeira, conserta na segunda, briga, não pode perder, briga, Arrascaeta ganhou dele, aí chega forte, Romero comete falta, o ato, para e marca, Gustavo Terreira, jogadores do Cruzeiro reclamam que antes havia uma chegada forte no Matheus Pereira. É falta pela meia esquerda. Campo de ataque, Pansi.
5: O Romero Piquetito fez a falta para cima do Jorginho. A falta assinalada pelo Gustavo Terreira. Falta favorável à equipe do Flamengo. Informando o Sindeá que eu estou vendo a Arrascaeta próximo à bola, viu, Pique?
0: E também o Ayrton Lucas, me parece, né? Tem que ter atenção que essa bola vai viajar. Chegamos à marca de 6:40, primeiro tempo de jogo, é começo do jogo, é pela minha esquerda. É de muito longe, Arrascaeta, será que vai tentar direto? Deixou o Flamengo, então, Lucas jogou na grande área, chance do Flamengo, tira, Jonathan.

0: mando liberdade, BH.
1: Não tô gostando, Rosca. Rojas dominou, errou, perdeu a bola. A bola vem, Jorginho toca na frente, vem Samuel Lino, tira. Sai trabalhando o Willian, contra-ataque, a bola vai chegar, dominada, caiu o Jorge, veio buscar jogo no círculo central, limpa o primeiro para Arroy, Arroy tocou, opa! Jogador do Cruzeiro caiu, ganhou o Matheus Pereira. O Gustavo Terreiro Uruguai disse que não houve nada. E bola com o Flamengo, 8 minutos. 0 a 0, 0 a 0, primeiro tempo de jogo, você comigo, obrigadão. Pelo carinho aqui com a Itatiaia, no Raninho, no YouTube, arroba Itatiaia Esporte, no arroba Itatiaia Oficial. 0 a 0, 0 a 0, 0 a 0, 0 a 0, 0 a 0, 0 a 0, 0 a 0, 0 a 0, zero para o Flamengo, 0 Cruzeiro. A bola aqui com o Léo Martins, ele avança, ultrapassa a metade do gramado, para, pensa, vai voltar com o Pereira, domina, trabalha, toca Pulgar, Pérez, vai recebendo, tocando bola o Flamengo, outra vez Léo Ortiz vai procurar na frente para tentar Gonçalo Plata, ele tenta a jogada, corta, Jonathan Jesus, bola passa pelo Caio Jorge, vai sobrar fácil para a defesa do Flamengo e o recuo da intermediária até o Rossi, domina o goleirão do Flamengo. 9 minutos, primeiro tempo de jogo, 0 a 0, 0 a 0, Flamengo com mais posse de bola, bola enfiada aqui pro Plata, a bola vai saindo em escanteio, é o primeiro do jogo, favorece o Flamengo na ponta direita, quem vem lá, Pansi.
2: Eu tô vendo o Arrascaeta ali, cumprimenta o Plata, o Arrascaeta vai ali pra cobrança do escanteio, lado direito de ataque da equipe flamenguista. O Otávio pede atenção, vem bola na área do Cruzeiro aí, vamos tirar com o olho, Piquetito.
1: Vem pra cobrança, ele escanteou na ponta direita, Jorge André Arrascaeta. Na primeira trave, dizia a chance, vem para tirar Rui, o perigo da boca do gol. Não há ninguém do Cruzeiro, a bola saindo em lateral para o Flamengo. 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Obrigado pelo carinho, pela audiência. Passamos de 10. Deu primeiro tempo de jogo, 0 a 0, 0 a 0, 0 a 0, 0 a 0, Maguegrado, 1 a 1. Flamengo e Cruzeiro. E a bola vem com o Léo Pereira, zagueiro, domina, pé canhoto e abre para a direita, vem dominando, carregando, trabalhando, o Flamengo vem, avança, toca na bola, trabalha, vem por ali, Jorginho abre, Plata pediu, recebeu, vai cruzar, Pedro vem, Jonathan para tirar, bola vem para Matheus Pereira, com ele, o chileno tira de cabeça, cai a bola, fica para Léo Pereira e trabalha Rui, vem para marcação, bola com Ayrton Lucas, vai intermediária, chama para jogar, goleirão Rossi, e a bola vai voltar outra vez ali do Rossi com Léo, Léo Pereira para Léo, Léo, que é o Ortiz, domina, passamos de 10 minutos e meio, placar de 0 a 0, bola recuada, cada time estudando muito o outro, hein? E a bola de Rossi, com Léo Pereira, ele vem dominando, Pulgar se posiciona, pede o volante no Flamengo, Jorginho também pelo meio, ele recebeu com liberdade, aí não pode deixar, ele carrega, vem pela esquerda, solta a bola para Samuel Lina, roda para Jorginho, Jorginho com Ayrton Lucas, trabalha a bola, pé canhoto para Arrascaeta, dominou, vai ganhar a grande área, Pedro vem com Arrascaeta, me deu a chance, foi para o chão, aí o Otávio vem, primeiro William. É direito do Vira, bola pra fora, outra vez, lateral na ponta esquerda, já cobrado, vem Flamengo, bola vem com o Jorginho, domina o volante, recua a bola, toca a bola com o Léo Pereira, já procura Pulgar, Eric Pulgar, domina, trabalha a bola com o Gonçalo Plata, ele carrega a bola pela meia, câmera tá Cruzeiro tudo atrás, 0 a 0, 0 a 0, Flamengo tocando, a bola vem com Plata, Plata abriu, Samuel Lino na ponta esquerda, procurou Pedro, dominou na grande área, pintou a chance, tocou para trás, vem Jorginho abatido, pega firme, Otávio, não soltou o Pansi.
2: Antes da meia-lua, Samuel Lino.
1: Olha o jogando errado, o Cruzeiro, a chance do Pedro, dominou, pode fazer, Otávio! Otávio para a defesa! Erro na saída do Cruzeiro. Isso pode custar caro, Otávio. Foi para defender, Pansi.
2: Uma bobeada na saída do Cruzeiro. Rojas. Rojas. O jogo começou, Jonathan Jesus. O jogo começou, a bola caiu pro Puga. E depois o Pedro saiu na cara do Otávio. Boa defesa do goleiro do Cruzeiro. Tá 0 a 0. 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
1: 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Chegamos aos 13 minutos e vem Flamengo de novo, Plata com Pedro, passou a rasca, dominou, tentou, Pedro com a sobra, bateu, explodiu no Jota, Samuel Lino ficou com a sobra de fora da área, limpou, vai bater, tira a defesa do Cruzeiro, a bola vai sobrar, briga no meio de campo para ganhar Jorginho. E vem de novo, Eric Pulgar, dominou pela meia direita, tocou na frente, chega para cortar o Cruzeiro, bola com... Romero, tocou pro Rojas. Era o Wesley quem voltava, errou. Flamengo vem chegando, torcedor se animando. Cruzeiro tem que se encontrar. Já já fala o Edu Panzi, o Fabrício. 14 quase de jogo, 13 minutos e 40. Jorginho domina, trabalha agora. Quem tava ali é o Léo Pereira, para Ayrton Lucas, domina. O Cruzeiro fica assistindo, volta todo. Ali ele visora para trás, time do Cruzeiro. Outra vez o Flamengo. Pé de bola o Jorginho, a bola vai chegar, domina, trabalha Samuel Lino. Recua tudo, a bola com o Léo Pereira para Léo Ortiz. Abre para a direita, recebe Gonçalo Plata, trabalha a bola na sua intermediária. Cruzeiro fica olhando, não consegue chegar. Aí o Flamengo tem liberdade, Ayrton Lucas. Carregou, ultrapassa a metade do gramado, domina, toca na bola, vem trabalhando Samuel Lino na primeira. Tira a defesa do Cruzeiro, volta para Arrascaeta. Cruzeiro não consegue se encontrar. E a bola sempre nos pés do Flamengo. O Flamengo toca. 14 minutos e meio, 0-0. Flamengo vem. Carregando, dominando, tocando na bola. Ayrton Lucas abriu, procurou a dagada. Trabalha curtinho, chegou Romerizzo para ganhar, vem contra-ataque. Matheus Pereira, Romero vai chegar, vai tentar. O Ira toca, a bola vem para cortar a defesa do Flamengo. Outra vez, o Flamengo com tranquilidade lá atrás, e a bola recuada até o Rossi. Foi esperando um tempinho para respirar, para chamar Edu Panzi. Pode ser agora, Panzi.
2: Ô, Pique, não gosto, né? Não dá. O Cruzeiro, alguém precisa avisar que é Libertadores, é Maracanã. O Cruzeiro não entrou no jogo. Muita liberdade para os volantes do Flamengo, para o Jorginho principalmente carregar essa bola. O Cruzeiro não viu a qual. Aliás, a notícia boa é que o Flamengo não aproveitou os 15 minutos para abrir o marcador. Porque o Cruzeiro já deu ao Flamengo, Fabrício, várias oportunidades para abrir o marcador. Irreconhecível.
3: É verdade, Panzi. Assim, o que está acontecendo é o Matheus Pereira está querendo soltar no zagueiro junto com o Jorge. E com isso, fica Jorginho e Pulgar sozinho. Deixa o zagueiro com a bola, não vai fazer mal nenhum, entendeu? Agora precisa mais. Precisa se entregar um pouco mais fisicamente para aparecer e tentar sair pro jogo.
1: Enquanto você comenta, vem Plata, dominou com o Royal, levantou na grande área, chance. Otávio de novo. Otávio de novo, Emerson.
4: E aí, o lance foi no Arrascaeta. Eles queriam o pênalti do William no Arrascaeta. E quando o Gerson pega na bola, é vaia pra cima do volantão do Cruzeiro. Agora o Royal... Ele pegou o jogador do Cruzeiro, hein? Ele levantou muito o pé ali. Levantou muito o pé pra cima do Wesley. O juizão, o Terreira, tava em cima.
1: 16, primeiro tempo de jogo. 0-0, tá empatado o jogo. Flamengo, Fabrício Fanzi, complementou o Fabrício. Nesse momento, senhor absoluto no jogo. Cruzeiro tem que voltar pra Libertadores. 16 minutos e meio.
3: É o que acontece, tem que ter muita intensidade nesse jogo, entrega física, né, mesmo, né, Pico? Principalmente pra você sair no jogo. O Gerson tá pegando a bola, por exemplo, o jogador tá tudo estático. Cara, todo mundo tem que aparecer, tem que ter entrega, principalmente nesse, pra segurar esse ímpeto inicial do Flamengo, que é muito forte, a gente sabe disso no Maracanã.
1: Enquanto você falava, o Gerson tá orientando. Lateral cobrado, vem Flamengo, a bola com Pulgar, com Plata de calcanhar para Pulgar, dividiu, Romero vai na primeira, vem na segunda, vamos lá, Gerson tenta. A bola vem para cá, Jorge, vacilou, perdeu, Arrasca vai ganhar, chega, Jota Jesus. Quando o jogador do Cruzeiro olha, já tem um, dois do Flamengo chegando. Lateral cobrado. O tempo vai passando, hein? 17 minutos passados. 0-0, você comigo na Tatiaia, obrigadão pelo carinho, pelo audiência, vamos lá, Cruzeiro marcando, a bola enfiada com Plata, Jonathan dominou, Protegeu, se não der, joga pra fora. Isso. Tentou segurar a bola lateral. É na ponta direita, pertinho do pau da bandeira. Everson Royal tocou pra Pulgar, ficou pra Rascaíta, vai na linha, no fundo, meteu na grande área. Otávio espalmou, voltou o Lino, limpou pra batida. Passa a esquerda do gol de Otávio. Emerson Fancieri.
5: Só dá Flamengo. Só dá Flamengo. A primeira defesa do Otávio deu rebote. Foi uma defesa arrojada do Otávio. E depois, na sequência do lance, o Samuel Lino tentando pegar o canto esquerdo do goleirão do Cruzeiro. De contrato renovado até 2031, da 0-0. 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
1: Sai jogando Otávio. Fabrício estava de costas, a bola para fora. Como erra o Cruzeiro. 18 minutos, primeiro tempo de jogo, 0-0. Tá empatado o jogo no Maraca. A bola vem dominado ali com o jogador do Flamengo. Ninguém do Cruzeiro chega. Agora o Matheus Pereira vai em cima do Léo Pereira. Bola pelo meio. Trabalhou Samuel Lino, tenta a feita, carregou, soltou para Rascaíta com Samuel Lino. Limpou, pintou a chance. Tira dele, Gerson. Sai no contra-ataque. Na primeira, vai na segunda, toca. E aí a falta. É, Pans, para respirar.
5: A falta existiu. Foi do Jorginho para cima do Matheus Pereira. Agora quem roubou a bola foi o Gerson. Gerson com muita tranquilidade. Saiu jogando. 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
1: No agregado, 1-1. A falta cobrada, Romero vem no meio com Gerson. Vai em cima dele o Pedro. Com o Jonathan Jesus. Na intermediária do Cruzeiro com o Lucas Romero. Trabalhou com o Fabrício. Vai botar. Volta no Romero. Aí vem buscar Matheus Pereira. Em cima dele sempre o Jorginho. Bola volta com o Lucas Romero, dominou. Fabrício aberto na direita. O time vai respirando um pouco. 19 no primeiro tempo. 0-0 aqui no Maraca. Flamengo Cruzeiro, a bola com o João de Jesus. Pro Gerson. Limpou a marcação no primeiro. Fez o passe. Vai tentar chegar o Wesley. Correu! Aí, protegeu ali o Emerson Royal. A bola para fora. Welton.
6: Tentou pela primeira vez ali o Cruzeiro, né? Numa bola longa do Gerson, só protegeu ali o Royal, a bola foi embora pela linha de fundo. 0-0 aqui no Maracanã, informando o Banco Mercantil.
1: E o ato uruguai Gustavo Ferreira passou e conversou com o Wesley ali. Chamou a atenção dele. Tiro de meta. Vem com o Rossi. Goleirão com o pé direito. Partiu. Oi!
2: 20 minutos de jogo, 10 finalizações do Flamengo, 3 defesas.
1: E vem
2: do
1: Flamengo de novo, bola perigosa, Samuel Lino. Vai receber, recebe na mira para Rascaeta, limpou, vai bater, clareou no Pedro. Limpou, pé canhoto, bateu no ângulo, para fora do gol. O Panzi, não dá tempo de respirar. Você vai expressar uma opinião, alguém do Cruzeiro já foi batido e o Flamengo chegando, Panzi.
2: Não, são 11 finalizações agora, né? Cara, é impressionante o início de jogo do Cruzeiro. O Cruzeiro tá nas cordas e eu falei, a notícia boa, a única notícia boa, é que o Flamengo tá terminando mal as jogadas e isso é atípico. Um time que tem Arrascaeta, Pedro, Plata, não costuma desperdiçar tantas chances. É a sorte do Cruzeiro, mais sorte que juízo.
1: E vem de novo, a bola tocada na esquerda. Arrascaeta, salta a bola, Samuel Lino dominou. Levou pro fundo, bola saiu em tiro de meta. E atenção, torcedor do Brasil. Itatiaia marca 21 minutos e 40, quase 22. Primeiro tempo de jogo. Placar da Libertadores, jogo na volta, oitava de final, Maracanã. 0-0. Flamengo e Cruzeiro.
7: Copa Sul-Americana, bola rolando, jogo de ida, Santa Fé e River Plate 0-0. Jogo de volta, Montevideo City, Torque e Tigre também 0-0. Na ida, o Torque venceu por 1-0.

0: você a minha própria emoção. Obrigado pelo carinho, pela audiência. Agora 22 minutos e meio, pausa para hidratação. Eu chamo Edu Panzi e Fabrício, comentaristas da Itatiaia, sempre em nome de Supermercados BH.
1: É, eu falei agora há pouco, vou deixar o Fabrício falar um pouquinho mais, até porque está no campo, tem uma visão mais ampla, mas está faltando um pouco também de Wesley e Arroio sem a bola, né? Porque o Flamengo está tendo muita liberdade para jogar por dentro, por fora. Os pontos do Flamengo sobem numa liberdade, Fabrício. São 22 minutos de um sufoco anormal em termos de Cruzeiro do Arthur Jorge.
2: É, e principalmente, desde o início, eu acho que desde a construção da jogada, o tiro de meta. O Cruzeiro tenta, insiste essa jogada e sair na construção. O Flamengo está totalmente armado ali, a pressão do Flamengo, ela é muito bem feita. Quebra a linha, cara, compacta ela mais na frente, quebra, briga pela segunda bola. Pra que ficar correndo risco? E quando o Flamengo sai com a construção, o que está acontecendo, Pan? O Matheus Pereira está saltando, aí o que acontece? Está ficando livre. Jorginho e Pulgar. Se o Pulgar ficar livre, até tudo bem, mas o Jorginho é o principal jogador articulador deles no início da construção. Aí, porque, como tu falou, o Arroio e o Wesley estão fechando os laterais, então, em vez de. É o contrário que tem que fazer. Você tem que fechar o meio, fazer o jogo e pôr pela lateral. E aí sim você pressiona. Só que o Cruzeiro já tá muito mais fácil ali do Arroio já pegar a jogada de ir pro lateral. O Ayrton Lucas, o Wesley pro Royal, e aí sobe espaço no meio. E aí o Flamengo pelo meio, ele é muito perigoso, né, Panzi?
1: Extremamente. E o Cruzeiro tem que ter calma. Teve um momento agora, há pouco, Pique, que o Cruzeiro tocou a bola, ficou com ela nos pés. Eu acho que pode ser uma saída, para dar uma esfriada no jogo também, né? Essa parada para reidratação, ela veio a calhar. Tomara que tenha feito bem ao Cruzeiro e o Arthur reajuste essa marcação.
0: Reiniciado o jogo, a bola vem pela Gerson, trabalhou pela meia. Vamos lá. Já trabalhando, tocando a bola Wesley para Matheus Pereira. Vira para a direita, isso. Boa bola, quem sabe, hein? Bola para o William, na direita, jogou na grande área. Bola passa por todo mundo, vai pela linha de fundo, Elton Campo.
3: Veja, dessa vez o Cruzeiro desceu mais um pouquinho mais articulado, né? Só que o cruzamento foi muito ruim, bola fica de graça para o Flamengo, 0-0. 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
0: 0-0, tá empatado o jogo. Passamos a marca de 25. Bola vem com Plata, dominou na ponta direita. Encarou Rojas. Fez o passe. Pedro vem por ali, tocou, bola vai saindo. Tiro de meta que favorece o time do Cruzeiro. 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Alô, Ricardo Braga aí do Mega Chip. Vamos lá. Torcendo pro Cruzeiro. Daqui a pouco vai melhorar, né, Pança? Mas falou, Piquetito. Calma que daqui a pouco vai melhorar. É o que eu espero.
4: Vai sim. Vai colocar a bola no chão e vai jogar. Velho PEC 0-0. Enquanto isso, eu faço o texto foguete em nome de Banco Mercantil.
0: Tá caprechando o texto foguete. É bom, mano.
4: É bom, tem que ser.
0: E vem Flamengo trabalhando bola errada. Agora erraram. E a bola para fora, remessa para o Cruzeiro na ponta direita no contra-ataque. 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Lateral ali com o William. Passamos de 26. Primeiro tempo de jogo. 0-0 no agregado. Tá 1-1. Torcedor do Cruzeiro volta a cantar. Você ouve aí ao fundo, no ambientaço aí. Nosso Rodrigo Marinho, todo o pessoal da retaguarda. Otávio com a bola no seu pé direito, goleirão. Manda para cá o Jorge, sobe para cotar curto por aqui. Léo Ortiz trabalhou para Emerson Royal, toca no Pulgar. Lá atrás, chegou para cotar, Jonathan. Trabalhou para Royal, falta nele. Mas ele não marca.
3: Marcou não.
0: Bom, vamos pro jogo. Léo Pereira domina, trabalha, pede Jorginho, vai recebendo. Placar de 0-0, você comigo na Itatiaia. É a decisão, vale vaga para as quartas de final da Copa Libertadores. Léo Ortiz rola a bola, trabalha para a direita. A bola vem ali. Plata domina, para, tem Royal também. Ainda o Léo Ortiz. Recua com o Léo Pereira. Chama o Rossi. Vai Matheus Pereira em cima dele, goleirão com a perna canhota. Bate. Vamos, Fabrício Bruno. Chegou, tocou de cabeça. Vem o Arruio, bola passou. Cai o jogador do Flamengo, ele marca a falta. Uruguaio. Gustavo Terreira. Esporte. Essencial para os mineiros. 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Dominando o Léo Ortiz. 0-0, 0-0. 27 no primeiro tempo de jogo. A bola vai no Léo Pereira. Domina, tocou o Jorginho, fez o passe. Rojas está sozinho, hein? Domina, recua na fogueira pro Otávio. Aí pé direito do Otávio. Tome a bola para frente. Vai o Caio Jorge. Subiu. Ganhou o jogador, que era o Léo Ortiz, com o Royal. Tocou para Arrascaeta pela meia. Ele é perigoso. Soltou bola completa. Adiantou demais. Bola para fora. Torcedor faz um tiro de meta para o Cruzeiro.
4: O Jonathan Jesus, ele indica, ó, nem encostei na bola, não encostei na bola. O Plata acabou se enrolando, não conseguiu chegar na linha de fundo para o cruzamento. É bola favorável à equipe celeste, está 0-0. 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
0: Romero na grande área, trabalha com Fabrício Bruno, bola para frente. Vai subir a Rui. Primeiro Ayrton Lucas, vem, brigou. Matheus Pereira contra dois. Escapou do primeiro. Ele foi pro chão, é falta. Aí o Gustavo Terreira marcou a falta. 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Chegamos a 29. Primeiro tempo de jogo. Como é que tá o seu coração aí, Cruzeirense? 0-0, 0-0. Tá tudo igual, 1-1 lá, aqui tá 0-0. Cruzeiro vai respirando um pouco mais, já a bola vem ali. Jota Jesus. Arrascaeta vai em cima dele. Ele toca na frente, Arruio. Pra Matheus Pereira, de primeira pra William. É a bola boa, quem sabe o gol. Vai no fundo, fez a finta. Tocou, procurando o Caio Jorge. Chega pra cortar Léo Pereira. Toca na frente, vai Jota Jesus, não pode errar. Gerson, tocou errado, errou. Aí a bola vem com o Fabrício Bruno, na primeira, vai na segunda. Pedro, brigou com ele, tocou na frente, a bola vai ficar pro goleirão. Otávio sai do gol e pega. 29.
4: Deu falta.
0: Ele marcou falta lá atrás para o Flamengo, já cobrada. Chegamos a 30 minutos, 15 para terminar o primeiro tempo. Tempo regulamentar na bola com o Royal. Emerson Royal na ponta direita, campo de ataque, vem o Flamengo. Cruzeiro volta todo para a marcação e a bola vem. O Gar trabalha a bola com o Léo Pereira, para, prende, levanta a cabeça, vai tocar, trabalha a bola. Tá pedindo Gonçalo Plata aqui na direita. Arranca Léo Ortiz, vai levando, ninguém marca, ele toca na frente do Romero para tirar, vem o Gerson. Bola ficou ali com o Gerson, dividiu, perdeu, sobrou com o Samuel Lino. Com o Pedro na grande área, clareou para a batida. Na rede, lado de fora, passe.
4: Não pode deixar o Flamengo gostar dessa segunda parte do primeiro tempo depois da hidratação, né? O Pedro recebeu essa bola para bater com o pé esquerdo. Ela bateu na rede, do lado de fora, tendo liberdade na área do Cruzeiro. Tá 0-0, 0-0. 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
0: Tiro de meta ali com o Otávio. Ele vai bater, demora um pouco. 31 minutos. Pé direito no Otávio, a bola viária. Vai subir, vai tentar, Caio Jorge, bola pra fora. Fabrício está aqui do meu lado, abre os braços e tal. É isso. 31 passados no primeiro tempo, 0-0, 0-0, 0-0. 0 para o Flamengo. 0 para o Cruzeiro, Libertadores, meus amigos e minhas amigas. A bola vai chegar ali. Trabalha, vem buscar o Pedro. Tocou na bola, bola vem pra direita agora. Léo Martins domina. Vai fazer o passe pelo alto na grande área. Rojas vai subir para cortar na primeira. Tava voltando o Wesley. Rojas. O argentino joga para frente. Vem Léo Ortiz para tirar com a cabeça. A bola caiu. Vai chegar o Romero. Chegou atrás. É o Flamengo. A bola vai ficar. Fabrício Bruno. Vamos botar no chão. Vamos lá. Matheus Pereira. Conduziu. Trabalhou. Tocou curtinho. Arroio. Arroio vem. Romero. Outra vez o Arroio. Já chega o Flamengo tirando. É uma raça, uma vontade impressionante. 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Torcedor do Cruzeiro volta a cantar. Tá sentindo que o time pode se encontrar daqui a pouquinho. E nós também. A bola adequada. Olha o Otávio, sai jogando. Não, mal. Mal também o Royal, aí chegou o Wesley, vai sobrar Caio Jorge. Pediu no meio, recebeu Simone, Simone. Abre com o Arroyo, dominou, tentou a finta. Opa, derrubada, falta nele.
3: Parou.
0: A falta marcada, a falta no Arroyo Wellington.
3: Reclama o Flamengo, mas o árbitro estava próximo. Deu uma falta muito boa. É a chance de fazer seu melhor ataque o Cruzeiro no jogo 0-0. 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
0: É na ponta direita. Dois, três jogadores do Cruzeiro chegaram ali, hein, Pance?
4: E ali eu tô vendo o Matheus Pereira, tô vendo o William. Os dois. Vamos ver quem é que vai pra batida. Estão paquerando a bola. O Gustavo vai colocar a barreira do Flamengo na marca, Pique.
0: A bola colocada ali na ponta direita, aproximadamente 6 metros da risca da grande área. Quem tá ali? O William e Matheus Pereira. Se for pra rede, vai que eu tô te vendo. Quem sabe o gol celeste? Paixão e fé, Cruzeiro. É falta. O uruguaio autoriza a cobrança. 33 minutos, quase 34 no primeiro tempo de jogo. Matheus Pereira bateu. Defesa tira com o Léo Ortiz. Vem com o Plata. Tentou a fita, ganha. Tem que chegar nele, tem que chegar nele. Ele descobre a bola na esquerda. Recebeu o Pedro, dominou. Vai procurar o Arrascaeta, aí vem chegando a defesa do Cruzeiro, brigando, a bola vai passar ali, era o Matheus Pereira, volta o Flamengo, de novo, não deu para dar uma respirada não, 34-0, 0-0, 0-0, 11 para terminar o tempo regulamentar, a bola solta ali, dominada na esquerda, bola para Arrascaeta, encarou o primeiro, procurou a tabelinha, bateu no canto, é gol. Ponta esquerda, procura o companheiro, recebe de volta e bate com extrema categoria no ângulo esquerdo de Otávio para levantar de vez a nação rubro-negra no Maracanã aos 34 minutos. Arrascaeta, 1 para o Flamengo, 0 Cruzeiro. Detalhe, Pance.
4: A jogada que teve o Léo Pereira, ele entrega para o Arrascaeta. O Arrascaeta vem conduzindo do lado esquerdo para entrar na grande área. Aí o Pedro faz o pivô e devolve para o Arrascaeta. O Arrascaeta, com toda a categoria do mundo, é um grande jogador. Foi lá e colocou indefensável. Canto esquerdo alto do Otávio. Um belo gol do Flamengo, sai na frente 1-0.
5: O 16 do Flamengo nessa Copa Libertadores da América. Terceiro de Jorge André Arrascaeta.
0: Ele procura a jogada, ele começa a jogada, ele organiza a jogada, faz a tabela com o Pedro e vai na rede do Panzi.
1: É que o Cruzeiro agora está atrás do marcador, vai precisar sair mais pro jogo, mas os pontas do Cruzeiro não jogam, Piquitito. Vai lá, depois eu termino.
0: Olha o Gerson, recebendo, dominando, 1-0 para o Flamengo. A bola para cá, Jorge, fez o pivô, insistiu, lutou, perdeu. Flamengo ganha, sai no contra-golpe, hein? Plata dominou, desarrumado o Cruzeiro, erra o Plata, bola para Romero, Romero toca no William, recua até o Otávio, pode concluir.
1: O de que adianta ter os pontas se os pontas não jogam? E aí falta meio campo no Cruzeiro, mesmo 1-0 atrás do marcador, eu pro segundo tempo tiraria um dos pontas, colocava mais um jogador de meio, põe o Matheus Pereira para a direita, tira ele do meio que ele também não está conseguindo jogar, está encaixotado, muda o desenho. O que não pode é ficar essa teta que está o meio campo do Cruzeiro.
0: 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Agora 36. Gerson domina, abre para a rua. Lateral procura no meio. Wesley errou. Realmente não existem até agora os pontas do Cruzeiro. Eu concordo com o Panzer, viu, Fabrício?
2: também, Pique. Eu acho que tanto os pontas como os laterais podem jogar muito mais também. Na marcação também, né? O Cruzeiro tem que ser mais agressivo, né? O Arrascaeta foi lá pra lateral, recebeu sozinho. Tava o Romero, o Jonathan Jesus e o Fabrício Bruno pro Pedro. Sabe, o Pedro aí recebe a bola sozinho também, que ele sai do Jonathan Jesus e vai na frente do Matheus, do Romero, e ninguém encaixa. Então tava muito fácil pro Flamengo jogar. Tomara que o Cruzeiro agora acorde com esse gol e comece a jogar bola, né? Que chegue no Maracanã.
0: Darwina recebeu, a bola saiu. E atenção, torcedor. Aí Tati Amarga, 37. Primeiro tempo de jogo, é Libertadores, é. Jogo de volta, jogo na volta. Faz oitavas de final. Placar do Maracanã. Flamengo 1, Arrascaeta. Cruzeiro 0 no agregado. 2-1 Flamengo.
5: Copa Sul-Americana, Santa Fé e River Plate 0-0. Primeiro tempo, jogo de ida. E o Montevideo City Torque está avançando. Empatando por 0-0 com o Tigre. Venceu o primeiro jogo por 1-0.
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0: Estou aqui no Maracanã. Obrigado pelo carinho, pela audiência da Itatiaia. 1-0, Arrascaeta marcou. Vem o Léo Ortiz, ninguém marca. Ele abre os braços, solta a bola, rouba, tirou. Para o Wesley, toca mal, tá muito mal o Wesley. Aí a bola fica com o Flamengo. Dominou, Pedro, ajeitou. Ayrton Lucas de fora da área vai bater. Jogou para fora, passe.
4: O Arroio. Solho. É porque aí chegou o Ayrton Lucas, ele tem essa saída, né, para bater de fora da área, gosta de pegar de fora da área. O Arroio não acompanhou de perto, mas a bola foi para fora. Subiu, tá 1-0 pro Flamengo, dá para empatar, hein? Dá para empatar ainda, em nome de Banco Mercantil.
0: Cruzeiro vai tentar, quem sabe agora com o Arroio. Desarrumado o meio, Romero para Arroio, abriu mal, tira Emerson Royal. Complementa Léo Ortiz, toca na frente, vem Jonathan para consertar o que não fez o Gerson. Gerson agora com a bola, procura Matheus Pereira. Vamos, Matheus, tem que aparecer no jogo. Vamos lá, Cruzeiro. Jogar um pouquinho, dá para empatar, hein? Capricha. Bola vai chegar para ali, o Wesley lá na frente. Olha o Arruio para o Wesley, entrou na área, vai bater. Bola para fora, primeiro escanteio para o Cruzeiro. Wellington Campos.
3: Apareceu, né? Wesley conseguiu um escanteio. Cruzeiro vai para a cobrança. O Flamengo vence 1-0. 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
0: Vem
3: para
0: a cobrança o Ira na ponta esquerda. Fabrício Bruno na grande área. Também por ali o Jonathan e o Caio Jorge. Quem sabe o empate? O William rolou para trás, Wesley dominou e já perdeu, meu Deus do céu. Aí ele vai tentar chegar e foi empurrado. A intenção era boa, o ensaio que não deu certo, né, Wellington Campos?
3: É, ele tá nervoso, né? O Cruzeiro cobra rapidamente, desce para o ataque.
0: Arroio dominou, meteu na grande área agora, quem é que vai subir? Bola passa por todo mundo, vai pra fora. Tiro de meta, Wellington para o Flamengo.
3: É, o Flamengo sendo pressionado aí pelo Cruzeiro, mas não deu em nada o ataque celeste. Flamengo 1-0. 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
0: Você comigo, obrigado pelo carinho. Gerson brigou no meio, tocou de cabeça, agora vai ficar com o goleiro Rossi. 41 minutos. Vamos lá, Cruzeiro. Tem muito jogo pela frente. Muito jogo. Rossi com as mãos sai jogando a bola. Entrega para Léo Ortiz. Procura um companheiro. Completa. Que liberdade. Aí o Romero brigou, lutou com ele e perdeu. Bola com o Eric Pulgar. O chileno recua com o Léo Ortiz que procura. O Léo Pereira domina, avança. Ultrapassa a metade do gramado. Arrascaeta pediu. Bola para Ayrton Lucas. O Arroio fez a falta. Ou não? Luizão,
2: não.
0: Marcou, não.
4: Pique, não, eu, né? Fiquei de olho no Gustavo, até para esse visual para você. Ele fez a indicação, a diferença de um árbitro que mostra o jogo. Foi no ombro, não foi falta. Ele mostra o que está acontecendo. Está vencendo o Flamengo 1-0. 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
0: A demora na cobrança do tiro de meta. Jonathan, Otávio no Fabrício no William. Aí já aperta o Flamengo e tira. A marca. marcação adiantada do Flamengo dificulta a saída do Cruzeiro. Você comigo, obrigado pelo carinho, pela audiência. Vamos lá, Cruzeiro, jogar o jogo. Vamos lá, jogar o jogo. Tem muito jogo pela frente. A bola com o Romero. Vamos, Romero. Ele perde a bola. Pediu a falta. Flamengo vem, Arrascaeta, Ayrton Lucas, Samuel Lino. Volta a bola, o juiz vai parar o jogo. Pance.
4: Tá dando falta. Falta do Matheus Pereira para cima do Arrascaeta. Ele deu essa falta ali do lado esquerdo da entrada ali da intermediária esquerda, favorável à equipe flamenguista. O Otávio está conversando com o Fabrício Bruno, porque vem mais uma vez bola e alçada a área do Cruzeiro, Pique.
0: 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É falta, é bola parada. Tem sempre a Arrascaeta e o Ayrton Lucas. Tô vendo o Pedro na grande área, Léo Ortiz. Também o Léo Pereira, 1-0 para o Flamengo. No agregado, 2-1. É na ponta esquerda, tem que ter atenção, hein? Arrascaeta, cruzou na grande área. Tava ali o Jonathan, tirando. Também chegando por ali o Matheus Pereira. Foi ele quem tocou na bola e a bola chega até o Rossi agora. Recuado aqui pelo Plata, até o goleirão Rossi. Rossi domina. 43,5-1-0 para o Flamengo nesse primeiro tempo de jogo. E a bola com o Léo Pereira, dominou na sua intermediária. Ayrton Lucas lá na frente, Samuel Lino, a bola volta com o Rossi. Cadencia o jogo, o time do Flamengo, e a bola com o Léo Ortiz. Dominou aqui pela direita, ninguém chega em cima dele. E ele vai fazer um passe longo, hein? Prefere agora com Plata. Dois da marcação, recua. Outra vez Léo Ortiz, no vazio, Jonathan tem que chegar. Plata em cima e a bola recuada do Jonathan até o Otávio. Aí pé direito na bola, meu Deus do céu. Bola para fora. Lateral cobrado para o Flamengo. Jorginho domina. Recua toda a bola com o Léo Ortiz, com o Léo Pereira. Recebe e domina. 44 passados no primeiro tempo de jogo. Volta última do ponteiro aqui no Maraca na primeira etapa. E a bola vem, Samuel Lino dominando, trabalhando, tocando a bola para Ayrton Lucas. Tá marcado, primeiro vem o Arrascaeta. Recua tudo, entrega a bola com o Léo Pereira. No meio, Pedro recebeu, dominou, enfiou a bola. O Romero tira. Bom, Cruzeiro, trabalha a bola. Romero na primeira, na segunda, Arruia. Luiz estava na bola ali, ele parou porque a bola bateu nele, é isso? Ou houve falta?
4: Eu tive essa impressão.
1: Bateu nele.
0: É isso, a bola vem ali para Matheus Pereira. Vamos, Matheus. Escorregou. Feriu falta e a falta nele. 45, hein?
3: Mais dois.
0: Mais dois, tá 47. Obrigado, Wellington. Quem sabe o empate agora. William dominou. Vamos, Cruzeiro. É Libertadores, é para jogar o jogo. Tem muito jogo pela frente. Nelson dominou pela minha direita. Fez um passe, vai dominar, Rui. Vai, Rui, vai que eu tô te vendo. Meteu na grande área. Léo Ortiz tirando. Rebote para o Cruzeiro. Vamos, Cruzeiro. Jonathan dominou pela meia esquerda. É a trabalha, a bola para Gerson. Voltou Jonathan para Matheus Pereira. E agora limpou primeiro. Perdeu. Houve nada. E aí volta o Flamengo. Arrascaeta. Aí chega forte. Romero ganhou. Vamos. Trabalha a bola pela meia. Romero. Matheus Pereira. Solta na esquerda. Vai receber. Domina o Wesley. Levou para o fundo. Carrinho do Emerson Royal. Escanteio, Wellington Campos.
3: Escanteio. Cruzeiro tentando nos acréscimos conseguir um empate. Arruma mais um escanteio. Vem aí a cobrança celeste. Flamengo 1-0. 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
0: 46. Vem o William para a cobrança na bola. Quer Fabrício Bruno na grande área. Jonathan Jesus. Caio Jorge na fé, paixão e fé. Ele ajeita a bola no quarto de círculo. Aqui na ponta esquerda, capricho, William. Passa a mão nela, vê se ela fica na rede. Quem sabe o empate. Vem pra cobrança o William. Autorizado. Pé direito, segunda trave. Rossi deu um soco nela. Rebote vem. Pra dominar, Rui. Trabalhou, tocou, procurou a jogada. Outra vez o Cruzeiro tentando chegar. Gerson dominou. Tentou a finta, ela foi desarmado. Lutou, recuperou pro Arroio. Jogou na grande área agora. Sobe a defesa, tira. Vai sobrar essa bola. O Wesley bateu. Mal. Em cima da marcação do Jorginho. Volta o Cruzeiro. Vai tentar a última pontada. Matheus Pereira. Já passou o perigo por aqui o Rojas. Tem o Wesley para jogar. Volta no Matheus. Matheus tem o Romero para jogar. 47. Vai terminar, não até para mais nada. Termina o primeiro tempo. Um para o Flamengo. Jorge André Arrascaeta aos 34. Um para o Flamengo. Zero para o Cruzeiro. Ele está de volta aqui na Itatiaia.
5: Tito, vamos juntos nesse intervalo. No fim das contas, ficou barato, né? Flamengo foi pra cima, Cruzeiro não viu a bola em boa parte, a maior parte desse primeiro tempo, 1-0 o Flamengo vai avançando, Cruzeiro vai ficando pelo caminho, 2-1 no agregado. Seu destaque, Emerson Pancieri.
4: Com cara de poucos amigos, desceu primeiro o Matheus Pereira, rumo ao vestiário, passando em frente à torcida do Flamengo também por ali, o Arroio é o último a deixar o campo de jogo. Pro banco tem o Cássio, Fagner, João Marcelo, Vidalba, Zé Lucas, Lucas Silva, Felipe Moraes, Bruno Rodrigues, Kaique Kenji, Wanderson, João Costa e Lúcio Rodrigues. Lúcio Rodrigues que fez a estreia com a camisa do Cruzeiro no jogo contra o Corinthians. Entrou bem. Será que vai ter mudança? É o banco do Arthur Jorge, Cirilo.
5: Beleza, Pancieri. Deixa eu chamar também o Panzi com destaque positivo do primeiro tempo, Edu.
1: Posso inverter, Cirilo?
5: Pode.
1: Então vamos lá, o destaque negativo do primeiro tempo. Foi um péssimo jogo do Cruzeiro. Péssimo. Primeiro tempo, Cruzeiro irreconhecível. Não competiu num campeonato que você tem que competir. Não achou o Flamengo, foi amassado pelo Flamengo no primeiro tempo. Posso ir pro ponto positivo?
5: Bora.
1: Ficou só 1-0, cara. O Cruzeiro tá no jogo. Eu confio no Arthur Jorge, esse cara tem que conversar com a turma. Se precisar fazer alteração, eu voltaria com mais um meio de campo, tiraria um dos pontas. Conversa, reajusta, ficou só 1-0, cara. O Cruzeiro foi amassado, não jogou nada e perdeu só de 1-0. Você tem mais 45, 50 minutos para fazer um gol. O Cruzeiro tá no jogo, mas tem que entrar no jogo.
5: É isso, Edu. Fabrício, seu destaque rapidinho também, daqui a pouquinho um comentário completo nesse intervalo. O que você me conta, guerreiro?
2: Ah, depois que o Cruzeiro sofreu o gol, o Cruzeiro reagiu, começou a jogar bola. Gente, e viu, né, nesses últimos minutos, que é só jogar um pouquinho de bola, cara. Flamengo é acomodado na marcação, agora tem que ter coragem pra jogar, tem que ter disposição física. E já viram, né, que é possível. O Cruzeiro já cresceu um pouco, apareceu um pouco mais o Arroio, apareceu o Wesley. O William tá aparecendo, tem que aparecer um pouco mais o Rojas. Sabe, é ter coragem pra jogar bola. Acho que respeitou demais o Flamengo. Sabe, encarou como esse 1-1 empatado. Sabe, deu muita chance pro azar. Agora é voltar pro segundo tempo. O bom é que o Cruzeiro agora vai fazer uma surpresa. Se voltar a jogar, ser o Cruzeiro, que é de verdade, que joga bola, que aparece, que propõe, disposição física, opção. Aí pode surpreender o Flamengo, né? Porque o Flamengo também tá achando que vai voltar e vai ser a mesma moleza desse primeiro tempo. Então, é voltar e jogar um pouquinho. É Cruzeiro, irmão. É Cruzeiro. É só jogar um pouquinho mais.
5: Tem que jogar, guerreiro. Daqui a pouquinho, análise completa do Fabrício, do Panzi, em nome de Supermercados BH. Vamos fazer o intervalo, mas antes da pausa tem a Alice Brito. Informações da nossa equipe de jornalismo. Boa noite, Alice.
7: Boa noite. Neste momento, 7 caminhões do Corpo de Bombeiros atuam no combate ao incêndio de grandes proporções em uma área de mata próxima à rua Amilcar Viana Martins, no bairro Buritis, na região oeste de BH. As chamas podem ser vistas de longe e impulsionadas pela ventania, se espalham rapidamente, avançando em direção a casas, condomínios e postos de combustíveis. A região está tomada por uma densa cortina de fumaça. Os bombeiros adotam estratégias para conter o avanço das labaredas e controlar o fogo. A corporação orienta os moradores de imóveis próximos à área atingida a redobrarem a atenção e acompanharem as orientações das equipes que atuam no local. Repórter Alice Brito.
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5: Aqui na Itatiaia, 5:50 de intervalo, Flamengo com golaço de Arrascaeta está vencendo o Cruzeiro por 1-0, 2-1 no agregado, está avançando para as quartas de final da Copa Libertadores da América. Libertadores que teve mais cedo o Palmeiras se classificando, venceu o Cerro Porteño por 1-0, gol de Gustavo Gomes, 2-1 no agregado. O Palmeiras avança e aguarda a definição entre LDU e Mirassol. Amanhã, 7:00 PM, estádio Casablanca em Quito. O Platense vai ser o adversário do Fluminense na fase quartas de final. Eliminou nos pênaltis o Coquimbo Unido, fora de casa. Equipe argentina avança após 1-1 no primeiro jogo, 0-0 no segundo jogo e 7-6 nos pênaltis. Pela Copa Sul-Americana, temos nesse momento 2 jogos rolando. Santa Fé e River Plate, jogo de ida, estão empatando por 0-0, intervalo de jogo. Intervalo também para Montevideo City, Torque e Tigre. E tudo aconteceu no finalzinho do primeiro tempo. 2-1 para o Torque, que venceu o primeiro jogo por 1-0, então 3-1 no agregado. Teve o gol do Montevideo City, Torque, gol do Salomão Rodrigues. No minuto seguinte, o Valentim Moreno empatou para a equipe do Tigre. Posteriormente, teve um pênalti dado, um cartão amarelo, o VAR chamou, virou cartão vermelho, ficou com 1 a menos a equipe do Tigre para a sequência do jogo. E na cobrança do pênalti, de novo o Salomão Rodrigues fazendo 2-1 para o Montevideo City Torque, 3-1 no agregado. São as equipes que estão em campo nesse momento pela Copa Sul-Americana. Mais cedo o Atlético eliminou o Bragantino, 2-2 no tempo normal, 3-2 no agregado. O Atlético está classificado e aguarda Santos ou Macará. Amanhã, pela Copa Sul-Americana, tem este Macará e Santos, duelo que vai ser disputado no Equador, em Ambato. Santos venceu o primeiro por 2-1. Tem Olímpia e Vasco da Gama. Olímpia e Vasco da Gama. O jogo vai ser disputado no Defensores Del Chaco, em Assunção. Primeiro jogo 0-0. E tem também Botafogo e Cienciano às 9:30. Estádio Nilton Santos. Primeiro jogo 6-1 para o Cienciano. Pela Libertadores, além de LDU e Mirassol que eu citei, vai definir o adversário do Palmeiras. Amanhã às 9:30 tem Corinthians e Rosário Central. Primeiro jogo na Argentina, 0-0. Amanhã 9:30, duelo vai ser na Neoquímica Arena. Quem passar pega o Estudiantes, que eliminou a Universidade Católica. Na volta tem Edu Panzi, tem Fabrício Guerreiro e o segundo tempo.
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5: de volta, já de primeira, acionando nossos comentaristas, Edu e Fabrício, para vocês baterem bola, vocês falam em nome de Supermercados BH. Banzi, 1-0 no fim das contas ficou barato. Tem que se apegar a isso para melhorar, né, Edu?
1: Ah, sem dúvida, o Cirilo, é futebol, cara. O jogo ele tem dois tempos, né? São 90 minutos. O primeiro tempo foi do Flamengo. O Flamengo competiu, o Flamengo jogou Libertadores, o Cruzeiro não. O Cruzeiro só foi acordar a partir do momento que sofreu o gol, né? O gol do Flamengo foi aos 34 minutos. Então, de 47, 48, o Cruzeiro jogou 10 minutos ali, numa partida mais equilibrada, a partida aí. Mas foram 34 minutos de um amasso do Flamengo, 15 chutes no gol, cara. O Otávio tendo que fazer defesas, o Cruzeiro marcando de longe. Tava irreconhecível. Só que tem a notícia boa, né, Fabrício? O jogo tá 1-0 e é futebol. O que aconteceu no primeiro tempo pode virar no segundo. Uma mudança, primeiro, de postura do Cruzeiro, né? Jogar Libertadores, mais intensidade, marcar mais de perto, menos com o olho. Não sei se o Arthur Jorge vai mudar. Eu mudaria. Colocaria um dos Lucas ou o Zé ou o Silva. Tiraria um dos pontas, deixava o Matheus Pereira um pouco mais pro lado do campo, tá muito encaixotado pelo meio, o Gerson ter mais espaço para trabalhar no meio, tentar mudar a configuração, o desenho, porque não achou o Flamengo. E eu repito, é postura. E acreditar, cara, são mais 50 minutos aí para jogar futebol, porque durante 35 do primeiro, Fabrício, o Cruzeiro ficou devendo demais.
2: Ficou, Panzi. Não, primeiro tem que ajustar essa marcação, né? O Flamengo com a posse de bola, o Flamengo tá tendo muita facilidade no meio de campo, cara. E o meio de campo é o único setor que não pode os jogadores receber sozinho, principalmente Jorginho, Pulgar, Rascaeta. O que é que o Cruzeiro tá falando? Tá encaixando nas laterais. O lado mais fraco. Quem são os jogadores mais fracos, tecnicamente, no Flamengo? São os laterais. Ayrton Lucas e seu Royal. Aí eles são os jogadores que estão sendo já marcados na saída de bola. Ah, eles não fazem questão de jogar bola. Fecha o meio, encaixa no Jorginho, encaixa no Pulgar. Deixa o Ayrton Lucas sair com a bola. Lá ele vai ter qual opção? O lateral do campo, ele fica com pouca opção. É bola longa, bola no Samuel Lima, só que já está tudo encaixado. Só que não. Aí o Cruzeiro encaixa as pontas, os laterais. O Eze encaixa no Royal, o Arroy encaixa no Ayrton Lucas, aí sobram Jorginho e Pulgar no meio. É muito mais difícil você marcar. Então acho que tem que ajustar isso. Preencher o meio de campo, deixa o Flamengo ir pra lateral, aí sim a pressão. Aí eu tenho certeza que o Cruzeiro vai conseguir tomar essa bola e aí sair melhor, mais organizado no contra-ataque. E aí precisa entregar mais, né? Precisa entregar mais. Tá muito espaçado, a zaga tem que empurrar esse time pra frente quando sair. Tem que compactar mais. Romero tem que sair também, já orientando. E aí sim, aí é fazer na superioridade em cima do Ayrton Lucas. Tem que fazer lá, tem que fazer com a Rui, com o William. Tem essa característica. Na lateral esquerda aqui, o Rojas tá cansado, cara. O Rojas não tá bem fisicamente. Tá meio se arrastando, tá pesado. Ele sentiu, sabe? Eu acho que eu já começaria a ver aí, de repente, o Vidalba, porque apesar de parecer que o Vidalba é mais defensivo, mas ele tem essa força para chegar mais no ataque. De repente até não sacrificar tanto Wesley e fazer isso, cara, e assim, e aí é ver onde é que o Flamengo marca pico, quanto o Cruzeiro com a bola, Panz, é ver onde é que pode ser melhor, machucar melhor o Flamengo. Qual que você iria, se você fosse meia? Você iria tentar em cima do Pulgar ou do Jorginho? Do Jorginho. Jorginho não tem muita característica, cansado já tá mais velho, é nele, sabe? Então aí Gerson, isso e tudo tem que ser conversado no intervalo pro Cruzeiro tentar reverter esse placar. Mas assim, já viu nos últimos 10 minutos que é possível jogar. Eu acho que aquele frio, aquela decisão de tá vindo na oitava da final, não sei, aquela coisa, veio com empate, já passou. Agora é cabeça no lugar e dá pra jogar, dá pra criar. Agora precisa, né? Precisa mais, essa entrega nesse todo aí.
1: Ô Cirilo, é o que eu falo sempre em mata-mata. Você enfia a faca, no mata-mata você tem que girar. O Flamengo não girou. Eu acho que é aí que o Cruzeiro tem que tirar o proveito. entender que foi muito mal na primeira etapa, fazer as correções, tiver que fazer mudança, faça os ajustes necessários. Eu e Fabrício trouxemos aqui a nossa visão, o que é que pode ser feito. Eu falei o que, é que eu acho que eu poderia fazer, o Fabrício também. Só que o Arthur Jorge é muito mais capacitado que nós dois, conhece muito mais o elenco que nós dois, o dia a dia, sabe da capacidade física de cada um. É um grande treinador, faz um grande trabalho até aqui. O Flamengo não girou a faca. Então que o Cruzeiro tire lições do primeiro tempo muito ruim que fez e entenda que tem um segundo tempo todo pela frente. Cara, o jogo daqui foi tão equilibrado. São duas equipes que são tão equilibradas que se olham no olho. Então foi um negócio meio atípico o que a gente viu do Cruzeiro na primeira etapa. Tem tempo, tem bola, tem jogador e tem treinador para empatar esse jogo, Cirilo.
5: Tem tempo, com certeza. Oi, Wellington.
3: Voltou o Flamengo sem mudança.
5: Indicativos do Cruzeiro, Pancieri.
4: Eu tô vendo aqui, ó. Voltou o Romero, Rojas, Jonathan Jesus, Fabrício Bruno, William, Caio Jorge. 1, 2, 3, 4, 5, 6. Otávio, 7. Cadê o restante? Gerson, Matheus Pereira, Arroio. Mesmo time do primeiro tempo, viu, Estrela?
5: Beleza, bora pro segundo tempo, vamos nessa, Poeta Azul.
13: Mas é preciso ter raça, gana, sonho sempre quem traz na pé dessa marca. Possui a estranha mania de ter fé na vida. Futebol é esse esporte, né? E de repente você pode fazer um movimento e aí as coisas mudam. Tomara que o Arthur Jorge tenha conseguido.
14: Rala a bola, começa a etapa final.
13: E já vem o Flamengo, hein? Samuel Lino dominou na ponta esquerda, linha de fundo. Toca atrás da bola com a Ayrton Lucas. Recebeu, dominou, toca a bola. Vem a Rasca. Chega para cortar o William, tira de qualquer forma. Volta a bola para dominar o Léo Pereira. Ele recua tudo, entrega a bola com o Léo Ortiz para Léo Pereira. Na intermediária, recua por Rossi. Estava adiantado o goleiro. Chegou para evitar que a bola saísse pela linha de fundo. Lá atrás o Rojas corta, vem para Wesley, já perdeu e vem Flamengo. Pedro com plata. Chega no carrinho, Jonathan joga para fora. 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Flamengo vem dominando plata, tenta a finta, ganha do Rojas, vai no fundo ainda ele, preparou o cruzamento. Pedro vem, Arrasca dominou a chance, chegou pelo alto, vai tentar tirar Romero na primeira, vem na segunda, Matheus Pereira, tome bola pra frente, quem é que vai chegar, tenta o Arroio, primeiro Léo Pereira, chama o Rossi para jogar de cabeça, errou, vai Arroio, para ganhar, vai Arroio, chega primeiro que Caio Jorge para cortar, tira ali pro lugar, errou, bola vai sobrar, vai ficar dominado o Wesley primeiro. Ele fez a finta, rola a bola. Vai receber, recebe Caio Jorge na ponta esquerda. Vamos lá, Cruzeiro. Jogar o jogo com raça, com alma. Gerson domina, tenta a finta na ponta esquerda. Capra ataque, trabalha a bola. Com Wesley, volta para Gerson. Aí volta tudo o Flamengo. 1 a 0 para Flamengo. Gol marcado pelo Arrasca no agregado. 2 a 1 Flamengo. É Libertadores, meus amigos e minhas amigas. Tem muito jogo, Cruzeiro. Na fé, paixão e fé. Jonathan Jesus, com Rorra. Vamos lá, gringo. Jogar melhor que no primeiro tempo, hein? Trabalha a bola vem ali para dominar. Outra vez o Wesley carrega a bola, vai soltar, toca na frente, Arroio. Matheus Pereira para o William agora, ponta direita. Quem sabe o gol? Levantou na galera, toca a bola, vai entrando. Na trave! Voltou o Rojas, bateu para fora! Meu Deus do céu! Quase, quase o Cruzeiro empata o jogo no comecinho do segundo tempo. O Pansy
4: forçando da direita pro Caio Jorge, hein? O Caio Jorge tava nela, tá no chão, inclusive. O Piquetito, a nação celeste, viu esse cruzamento do William com açúcar desviando ainda no Ayrton Lucas, no Samuel Lino. Com o Caio Jorge concluindo a gol. Viu essa bola entrando, foi por pouco, hein? Por pouco não sai o gol de empate do Cruzeiro.
1: O pique.
15: Gol!
13: E aí, o Guerreiro tá falando aqui que essa bola tinha passado da linha, hein?
1: Eles estão conferindo no VAR, não teve trave. O Jorginho tira essa bola, tava entrando. E aí o VAR tá corrigindo, tá conferindo. Não tem o relógio. Aí vai ser ali, no visual do VAR, do árbitro de vídeo. Ela tem que entrar toda. Mas o Jorginho tirou praticamente dentro do gol.
13: É o Andrés Cunha, Uruguai, que tá no VAR. O Fabrício Guerreiro me mostrou aqui o vídeo. Entrou o Piquitito.
1: Se não tiver uma imagem clara, a decisão do campo é confirmada. Mas não ter um chip na bola, hein, uma Libertadores, um reloginho para funcionar, hein? Ei, América do Sul.
13: Quem tocou na bola pra ela ir na trave?
4: Caio Jorge.
1: Não bateu na trave, gente.
13: Ela não bateu na trave, eu
1: tinha. Não, tirou em cima da linha.
4: Não. Ou o Caio Jorge, ele vem, o cruzamento é do William, bate no jogador do Flamengo. O Caio Jorge vem batendo. E aí o Jorginho salvou em cima, não deu gol.
13: Não deu gol.

Vai brigar, Gerson, no meio. Chegou o Jonathan. Ganhou! Toca a bola para Gerson, abriu a cena, ficou para Matheus Pereira, volta para Gerson, recebeu pela direita, linha de fundo, ainda Gerson, vamos lá buscar o gol, rolou, a bola vem, Romero bateu, cruzada, gol!

0: Cerveiro para empatar o jogo. Essa é a Cruzeiro que nós queremos na Libertadores. Romero, Romero, aos 5 minutos da etapa final, deixa tudo igual aqui no Maraca. Aonde quer que eu vá, meu Cruzeiro, levo você na alma e no olhar. Romero, ele é rede, é rede, é rede, é rede. Emoção azul estrelada pela primeira vez aqui no Maracanã. Oh! Romero assim, vai. Vai que eu tô de ver a Mara, vai a paixão, enfim, agora com o Velmo. Cavalo costuma, vai agora. Lindo, lindo, lindo, Maraca. Cruzeiro, 1. Flamengo também, 1. Pansi!
1: Matheus Pereira, Matheus Pereira. Pra Gerson. Gerson, ele rolou pro Romero. E o Romero de fora da área, com toda a tranquilidade do mundo, um canudo, um chutaço, um petado. Ela morreu lá dentro, bateu ainda na bochecha da rede e o Romero foi na Nação Celeste para comemorar. Hoje é dia de gol, Cruzeiro. De show em paz!
2: Meu pai, eu sou Cruzeiro, meu pai.
1: De golaço, de show em papá. Olha o Cruzeiro no empate, 1-1.
3: Nono, aliás, décimo do Cruzeiro nessa Copa Libertadores da América, primeiro do capitão Romero.
0: Isso, meu Cruzeiro, eu te amo. Escanteio para o Cruzeiro, Pance, quem sabe a virada.
1: É lindo o meu Cruzeiro, fazendo a festa na São Celeste. Cruzamento, Matheus Pereira, tô vendo o William por ali também.
0: Quem sabe no escanteio, na cobrança do escanteio, o gol da virada. 1-1, tá empatado. Matheus Pereira segura a trave, agora vem Jonathan. A bola passa, vai sobrar para Gerson na ponta esquerda. Cruzamento, quem é que vai subir? Tira a defesa do Flamengo, tira o mal, Matheus Pereira. Adeitou pro William. Divide com ele para ganhar.
1: Tava aqui o Plata brigando, me parece que é ele. Bateu no William, bola para fora.
0: E do Panzel, futebol.
1: É isso.
0: Teve o gol, que a bola entrou, não entrou, e agora Romero, tudo igual, Panzi.
4: Ô, Pique, um jogo desse tamanho, com duas equipes dessa, não há tempo pra ficar lamentando, não. Você tem que trabalhar pra mudar. E é isso que o Cruzeiro fez, é outro jogo, segundo tempo. Se no primeiro foram 15 finalizações do Flamengo, já são duas do Cruzeiro e um gol.
0: E vem Cruzeiro, Matheus Pereira ajeitou.
1: A bola vai chegar por ali, vamos, Rojas.
0: Recebendo, dominando. Gerson, pela meia esquerda na ponta para Rojas, vai no fundo, cruzou a chance, vem Wesley, tira a defesa do Flamengo. Esse Wesley ganhou para Rojas na ponta esquerda, vem cruzamento, Wesley vem, zagueiro tira primeiro, escanteio, é o Cruzeiro chegando, empurrando o Flamengo todo pro seu campo, torcedor do Cruzeiro de pé.
1: Eu sou o e a Nação Celeste, a torcida do Flamengo, ó, tá caladinha, só a torcida do Cruzeiro canta. A jogada teve ali o Rojas querendo cair o Jorge, um escanteio pro Cruzeiro, tô vendo o Matheus Pereira.
0: Capricha, Matheus Pereira, em Pernas, quem sabe o gol, escanteio, jogou pelo alto, a chance, a batida. Gerson pegou a mábara, subiu o Pansi.
1: Jogada ensaiada, não tinha ninguém marcando o Gerson do meio da área. Ele bateu com o pé esquerdo, ele queria pegar o ângulo do Rossi, subiu muito. 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
0: Matheus Pereira com o Jorge, bateu no canto, passa direito no gol.

0: fora. Uou! Passe!
1: E aí o Caio Jorge, recebendo do Matheus. Só dá Cruzeiro. O Caio Jorge, diante da meia-lua, dispara para pegar o canto direito do Rossi, tá 1-1.
0: Sai jogando o Flamengo. Cruzeiro marca a saída. A bola vem pro Léo Martins, tocou na frente, sobe, rufa, toca de cabeça, bola para. Fabrício Guerreiro, tudo igual.
2: É isso aí. Pra que demorar? Pra que sofrer meio tempo? Isso sim, isso é Cruzeiro, isso é Libertadores. Agora um belo chute do Romero. Que golaço, que três dedos lindo, hein, Pique? E lá vem o Flamengo.
0: Samuel Lino dominou, tem que marcar. Rola a bola, entrou no Cruzeiro. Gerson pra tirar, vamos tirar, tira a mão, meu Deus do céu. Voltou a bola, aleitou, arrasca, bateu no canto, bateu mal. Calma, Gerson, calma. Deixa o velho Peca aqui, viu, Ed? O seu amigo velho Peca, dá uma respirada.
3: Respira aí. Agora o Gerson tirou a bola e acabou dando no pé do Eric Puga. Sai jogando o Cruzeiro, é outro Cruzeiro no segundo tempo, tudo igual, 1-1 no Maracanã. 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
0: Olha o Romero da grande área, essa saída eu não gosto. Vem pro Ira, bateu o Flamengo, tenta a marcação, vamos tirar a bola pro Arruio. Ele toca para Romero, Romero na frente pro Caio Jorge. Bateu para chegar, sai do gol Rossi. Pé direito na bola, vai sobrar com o Cruzeiro, vamos chegar. O Ira. Deu um tijolo ali pro Rojas, né? Calma, Ira. Vamos lá, Cruzeiro, tô gostando. 1-1 tá empatado, no agregado 2-2. É jogo grande, meus senhores e minhas senhoras. A bola aberta aqui pela direita, Fabrício Bruno com Arroio. Vai, Arroio. Vai pra dentro dele. Dominou, sai da ponta, vem pela meia cruz. Mal, tira a defesa. Tirou Léo Pereira, vem com o Fabrício. De cabeça recua até goleirão Otávio. 12 minutos, etapa final de jogo. Cruzeiro perdia no primeiro tempo. Vem o segundo tempo, empatou com o Romero. O gol do Flamengo foi no arrasco, o torcedor cruzeirense agora canta lindamente no Maracá. A bola para Romero, um amigo do gol, Herpeiro, dominou, capricha, garoto, soltou a bola para Caio Jorge, entrou na área, pintou o gol, bate, bateu, passa direito do gol, quase, quase a virada, Pansi.
1: Só dá Cruzeiro, só dá Cruzeiro, o Flamengo está assistindo o Cruzeiro. E a batida do Caio Jorge, hein? Esse gol da virada vai sair, Piquetito. Vai sair, Piquetito, Caio Jorge. Na linha de fundo, o Flamengo tá com a bola.
0: A bola com o Rojas, trabalhou Gerson brigando. Ele recebeu a falta, juizão no marco, tem que marcar, pô. E o Gerson foi boa logada. Lindo lance do Gerson. Aneitou o Matheus Pereira, agora quem salva a virada. Procurou o lugar do Willian, levantou na grande área, mal. Vamos caprichar. 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Tá ligando o Rani agora, primeiro tempo, só deu Flamengo. Venceu por 1-0 com a Arrasca. Até agora, 13 minutos e meia, etapa final, só deu. Cruzeiro empatou com o Lucas Romero. 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Tem que brigar, tem que lutar. Ganhando, brigando, o William soltou. Pediu de volta, vai no fundo, na ponta esquerda. Tem um gesto na primeira. Pra ganhar, solta a bola, vem. Tentando o Wesley. Tira a defesa do Flamengo e é tiro de meta. Pois não.
2: Flamengo encurralado agora, né, Pique? É isso aí. E já tá no lucro, tá? Já tá no lucro nesse segundo tempo aí, tá empatado. Porque já era pra ter tomado uns dois ali. Tá muito bem o Cruzeiro, é isso aí. Não pode baixar o ritmo.
3: Vai mexer o Flamengo, vai colocar Lucas Paquetá. Esse eu já vejo ali. Vai conversar com o Leonardo Jardim. Tem uma outra mudança, já já eu te informo.
0: Bola com a Arrascaeta. Toca na frente, tem que chegar alguém pra cortar. Quem estava ali era o Fabrício Bruno, tirou uma volta, time do Flamengo. 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É Libertadores, meus amigos e minhas amigas. Você comigo na Itatiaia, no Radinho, no YouTube, Gerson Brigu tocou na bola. Falta foi do William. O Gustavo Terreira marcou o uruguaio. 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Dos comentaristas da Itatiaia, agora 14:50, quase 15. Etapa final do jogo. Quem canta nesse momento é o torcedor do Cruzeiro. E a bola vem ali para Léo Ortiz, ultrapassa, vai estar no gramado, tem que marcar, Arrascaeta recebeu o livro, limpou o primeiro, chega brigando, Gerson toca na bola, volta a bola com o Samuel Lino, ajeitou, trabalhou, a bola vem com o Pulgar, Pulgar toca na esquerda com Ayrton Lucas, volta pela minha esquerda, peça vem, você vê com o Pulgar, trabalhou, tocou completo, escapou do primeiro, vai bater, por sobre o gol, liga de fundo,
3: Carrascal vem aí também. O Lucas Paquetá já está na beira do campo. Carrascal conversa com os auxiliares do Léo Jardim. Vem também. Vamos ver quem sai no Flamengo. Vamos ver. A tendência é Plata ou Samuel Lino. Vamos ver o que, que ele vai fazer. Vamos ver o que, que ele vai fazer.
0: Sai na grande área o Cruzeiro com o Romero. Não pode perder. Bola para Matheus Pereira. Ai, ai, ai, meu Deus do céu. Projeção. Vai chegar o Jonathan, toca no Rojas, é pro Jonathan. Adiantou demais, bola vai ficar com a defesa do Flamengo. 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Já trabalha a bola, Emerson Royal. Toca para o Samuel Lino, ele recolheu pela meia esquerda, bola solta para ele, trabalhou o Jorginho, para Arrascaeta pela meia esquerda, tocou com o Pedro. Acha Samuel Lino, limpou, pode fazer, bateu, é gol. Samuel Lino, aos 16 minutos, vem tocando bola, time do Cruzeiro assistiu, Lino fintou o zagueiro e bateu, bola passa por baixo do goleiro, Otávio vai no fundo da rede, aos 16 minutos de novo na frente, o Flamengo, 2 para o Flamengo. Um para o Cruzeiro, detalhe Wellington.
3: O detalhe é que a defesa do Cruzeiro estava aberta. Samuel Lino recebeu, cortou o zagueiro que foi para o chão e bateu sem chances para o Otávio. Na frente de novo o Flamengo. E passou a bola, Arrascaeta para Pedro, Pedro para Samuel. É isso aí, Flamengo 2-1 no Maracanã.
4: Primeiro do Samuel Lino nessa Copa Libertadores da América, gol 17 do Flamengo.
0: Cruzeiro suportou 11 minutos e sofre o desempate. É do Panzi.
5: É, foi um replay do primeiro gol, né? Só que dessa vez o Fabrício saltou a marcação no Arrascaeta e o Pedro fez o mesmo pivô com o Romero marcando igual, igual, a mesma coisa. Um toque, só que agora foi pro Samuel Lino, que cortou o zagueiro e fez o 2-1. Gente, é impressionante, foi o mesmo gol que o Cruzeiro tomou no primeiro tempo, ele tomou no segundo. Só que o autor foi diferente. O zagueiro saltou, abriu-se um espaço, o lateral e o ponta não marcaram. O volante, Romero, que estava no Pedro, o Pedro com um toque tirou. E o Flamengo fez o 2-1 no momento que o jogo era todo favorável ao Cruzeiro.
3: Anote aí as mudanças, saindo a Arrascaeta com a 10, entrando Lucas Paquetá com a 20. Paquetá no lugar de Arrascaeta, saiu Plata 19, entrou Carrascal com a 15. São as duas primeiras mudanças do Leonardo Jardim, informando o Limed BH.
0: Alterações no Flamengo, ali sai jogando Otávio errado. Outra vez Cruzeiro assistiu, Flamengo faz 2-1. No momento que o Cruzeiro era todo melhor, Fabrício.
2: Melhor, estava amassando o Flamengo. Só que jogo assim é um erro, uma brecha. E aí o Fabrício Bruno foi sair lá, quebrou totalmente a linha. O Flamengo fez praticamente a mesma jogada do primeiro gol. E aí teve muita frieza, Samuel Lino, né? Para fazer um belo gol. Mas o Cruzeiro está muito vivo. É se encaixar de novo, porque chance já teve para fazer 2, 3 gols. Então é crescer de novo na partida e buscar esse resultado.
0: A bola recuada até o Rossi. Volta a cantar. Forte. Torcedor do Flamengo aqui no Maracanã. 2-1 Flamengo no agregado. No agregado 3-2. E a bola vem. Pedro aqui na ponta esquerda. Agora 19,5. Bora vem pro Léo Pereira, domina o zagueiro. Vai procurar pelo meio ali, Jonathan, para cortar na primeira. Vai tentar chegar o Wesley. Primeiro vem para tocar na bola por ali. Emerson Royal trabalhou pelo meio. Carrascal dominou. Trabalhou, solta a bola. Pedro recebeu, dominou na frente. A chance. Chegou batendo ali.
3: Paquetá,
0: velho. É. Otávio pegou o Wellington.
3: É, ele começou a jogada, recebeu, bateu fraco, fácil para o goleiro do Cruzeiro. Flamengo 2-1, informando vale, o essencial é o esporte.
0: Mara de Rojas para o Wesley, brigou, lutou. E a bola para fora, Pance.
1: A bola do Cruzeiro, vai vir a mudança, saindo Wesley. Anota aí, Piquetito. Sai o Wesley com a 20. Entra o 67, João Costa. 67, João Costa. 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
0: Vamos lá, Cruzeiro. Para buscar o empate. Tem muito jogo pela frente. 20 minutos. A bola para Gerson pela minha esquerda. Solta a bola para Romero, que empatou. Mas aí o Samuel Lino desempatou. Vamos lá. A bola de Fabrício com ele pela direita. Tentou o toque, errou. Agora vai voltar ali. Brigando o time do Flamengo. Bola com Pedro. Apertou Fabrício, Bruno. Na marcação. Vai ganhar, ganha essa bola. Vai recuar com o Romero. Vamos lá, Cruzeiro. Pela minha direita, Romero. Bom lance. Para Matheus Pereira. Encarou primeiro, fez a finta. Rola a bola, traz a bola. Bola para Gerson. Faz a cavadinha para a direita com o William. Vai tocar na rua e vai pro fundo. Cruzamento, a chance do empate. Vai, Rojas. Ah, meu Deus. Muito forte, a bola passou. 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Atenção, torcedor do Brasil. A Itatiamarga, 21,5. Etapa final. Libertadores da América, jogo de volta. Faz oitavas de final. Maracanã, 2 para o Flamengo. 1 para o Cruzeiro no agregado. 3-2. Flamengo!
4: Sul-Americana, jogo de ida, Santa Fé e River Plate 0-0, jogo que está no segundo tempo. E temos também Montevideo City Torque 2-1 contra o Tigre. 3-1 no agregado, o time uruguaio vai avançando.

0: todos, a minha própria emoção, você comigo, Netanyahu, no Renadinho no YouTube. Vamos para a parada de hidratação, é pausa. Edu Panza e Fabrício comentam para Supermercados BH.
1: O Cruzeiro tomou o segundo gol, Piquetito, e eu e Fabrício destacamos que foi no melhor momento do Cruzeiro no jogo, né? Então, assim, eu sei que às vezes aqui pode sentir o gol, principalmente num momento tão favorável da partida. Mas é olhar para frente. Eu falei, futebol, Copa Libertadores, não tem tempo para lamentação. Você tem que olhar para frente, trabalhar para mudar. E o Cruzeiro trabalhou muito bem no intervalo, sem mudança de peça, teve a mudança de postura, adiantou a marcação e fez o gol de empate. Eu poderia ter feito antes. O Jorginho tirou uma bola em cima da linha, foi por um gomo, tá? Por um gomo da bola que ela não entrou. E por muito pouco não fez o 2-1. Antes do gol do Flamengo, o Cruzeiro tinha pelo menos duas, três chances para virar o jogo. Então é seguir. O Arthur Jorge fez a alteração, né, Fabrício? O time tá bem no jogo. Não pode sentir mentalmente esse gol do Flamengo.
2: Tem que ir pra cima. Eu acho que não é ir pra cima desorganizado e tal. Não, é fazer o jogo que tava fazendo, né? O Wesley cansou, entrou o João Costa agora. O Lúcio Rodrigues sair no banco também. Dá mais uns minutinhos pro Arroio, ver como é que ele vai encarar isso. Se ele cair também, coloca o Lúcio Rodrigues, que entrou muito bem na última partida. Pode somar muito. O Flamengo não pode ficar confortável em nenhum momento. Porque eles estavam assustados, tá? Tava assustado. Tava vendo aqui, os caras assustados. Chegaram uma vez, resolveram o problema deles, mas se voltar a pressionar, a cabeça já fica um trevo de novo. Tem que meter pressão, meu amigo.
1: Agora, alguém precisa encostar no Pedro, né? O senhor Pedro é uma aula de centroavante, né? De pivô. É impressionante como que a capacidade dele de, com um toque, desmontar uma linha. Foi assim nos dois gols. São centroavantes de características diferentes, né? Caio Jorge recebendo em velocidade, em profundidade, para atacar as costas, o espaço. E o Pedro jogando em espaço curto com um toque. Uma aula do Pedro no jogo.
0: Reiniciado o jogo depois da pausa para a hidratação aqui no Maraca. 2-1 Flamengo, agregado 3-2. Que jogo! Tem nada definido, hein? 24,5. Vamos lá, Cruzeiro. Marcando forte. Agora vem ali com o Léo Ortiz. Toca no meio, corta Romero, volta. Outra vez o Flamengo, agora com Paquetá. Escapou da falta, é o Samuel Lino, hein? Vem cartão aí, não vem?
3: William.
0: Isso, cartão pra ele.
3: Fez a falta pra cima do Samuel Lino. Agora eu chamo a atenção, meu Piquetito. Um papo do Arthur Jorge na hidratação com João Costa e Arroio. Foi mais longo esse papo com esses dois jogadores do Cruzeiro. Os dois pontas do Cruzeiro, em nome de Banco Mercantil.
0: 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Falta aqui no meio de campo, favorece ao Flamengo. Está conversando com o Romero. Romero que é o capitão, né? Então, essa coisa de o capitão pode conversar e tal, aquela coisa toda. A falta cobrada com Léo Pereira da esquerda para a direita. Vai receber Carrascal, tem Emerson Royal primeiro. Carrascal pediu, encosta Paquetá, sabe jogar. Mete a bola na frente, Emerson Royal vai no fundo do cruzamento. É escanteio, né?
4: Isso.
0: Marca escanteio, Wellington, para o Flamengo.
4: O Royal tentou o cruzamento, a bola bateu ali no jogador do Cruzeiro, no Rojas, e cedeu o escanteio, cobra o Flamengo que vence 2-1.
0: Flamengo na cobrança, vem. Pro cruzamento do escanteio perigoso, defesa tira mal a chance, arriscou na batida. Tava chegando ali, Ayrton Lucas vinha, houve a batida, a bola desviada, foi para fora, Wellington.
4: É isso aí, bateu ali no jogador do Cruzeiro, é novo escanteio, pressiona o Flamengo em busca do terceiro, está na área do Cruzeiro.
0: Carrascal no escanteio, vem pra cobrança. Chegamos a 26 minutos. Autorizada a cobrança do escanteio. Tem que ter atenção à defesa do Cruzeiro. Carrascal, pé direito. Bola perigosa no alto. Fabrício tira. Rebote é rubro-negro. Para dominar por aqui. Estava lutando ali. Samuel Lino recua até o goleiro Rossi. Pé direito. Manda para frente. Vai chegar o Flamengo. A bola Ayrton Lucas. Trabalhou. Tocou. Vem para Lucas Paquetá recua tudo. A bola vai chegar outra vez ali com o time do Flamengo. 27 minutos. Flamengo vem. Bola ali. Lucas Paquetá procurou o Carrascal. Tentou a fita. Chega a defesa para cortar. Bateu no flamenguista, lateral no campo defensivo para o Cruzeiro. Vamos, Cruzeiro, jogar o jogo. Na paixão e na fé. Lateral com o Gabriel Rojas. Demora para a batida, vai perder o lance, hein? Aí com o gesto, tome balão para frente. Caio Jorge vai subir primeiro, vem para cortar. Léo Ortiz, a bola cai no meio de campo. Domina Jorginho, trabalha, toca o Flamengo com habilidade. Agora vem Carrascal, tocou. Lucas Paquetá recebeu, dominou, passou. Fabrício tirou dele, volta essa bola, a chance do Pedro. Vai fazer, bateu, perdeu. Estava impedido ou não, hein?
4: Estava impedido. Mas agora tem que esperar concluir o lance, né? Varela e Bruno Henrique daqui a pouquinho no Flamengo, hein?
0: É, Léo Jardim vai mudando as peças. Vamos, Romero. Domina com liberdade aqui no meio-campo, vai abrir para a direita. Tá procurando a Garcomina. É para você, William. Trabalha o curtinho para Matheus Pereira. Olha lá, bola para Romero, vem pela minha direita, vai fazer o passe lá na esquerda, Rojas pede, Matheus atrás pediu, recebeu o MP10, solta a bola. Arroio de primeira, procurou, jogada para o Ira, tira a defesa do Flamengo. Lateral, cobrado, bola para Matheus Pereira. Solta a bola, procura, a jogada. João Costa, dominando, vamos João Costa. Aqui na ponta direita, volta com o Fabrício, outra vez João Costa. Ele domina. Sai da ponta, vem pela meia, vai, levanta, tem que fazer a jogada. Aberta na esquerda com Rojas. Boa, João Costa pediu de volta. Ainda Rojas demorou, agora solta a bola. Para João Costa, tentou a devolução, já perdeu. Aí vai voltar com Romero. Romero toca, trabalha. Matheus Pereira prendeu. Soltou a bola para Romero. Vamos, Cruzeiro. Na fé e na paixão para buscar seguro empate. Passamos a marca de 29, etapa final. Cruzeiro empurra o Flamengo para o seu campo. Fabrício Bruno erra, Gerson tem que consertar. Ainda Gerson. Ele recua a bola com o Fabrício, toca no meio com o Romero. Domina Herpeiro. Vai fazer o passe, a bola boa. Dominou a rua na frente, Caio Jorge. Limpou, bateu, a chance, a bola do Matheus Pereira, pegou o goleiro. Rossi. Ele tentou com o pé dele, não pegou como queria, saiu fraco. Goleiro Rossi defendeu o lance.
5: Ainda dá tempo, Caio Jorge servindo o Matheus Pereira. Ali, antes da pequena área, o chute foi fraquinho. Se fosse um pouquinho mais forte, ela morria no canto esquerdo. Olha o Cruzeiro.
0: Já ganhou. Não tá valendo ali o lance do Romero. Acho que marcou uma...
4: Sai Pedro.
0: Flamengo, hein? Pois não.
4: Sai o Pedro com a 9 para a entrada do 27, Bruno Henrique. Sai o meia dúzia, número 6, Ayrton Lucas, para a entrada do Varela. Varela vai de lateral pela direita. Então são as trocas do Flamengo, melhor dizendo, saindo Pedro e Ayrton Lucas, empurrando Belo Horizonte, Prefeitura do Povo. 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
0: Muito aplaudido o Pedro, o Ayrton. Edu Panzi, alterações no Flamengo. Como tem elenco, né? Sai um, entra o outro também na mesma categoria.
1: É impressionante, né? É nessa hora que o Flamengo leva vantagem em relação aos adversários, né? O nível do banco de reserva, o nível do elenco, muda característico, né? Fica um ataque mais intenso, com mais velocidade, maior poder de marcação na saída do Cruzeiro. Saiu o Pedro, que fez um grande jogo.
0: A bola enfiada na frente, muito forte. Fabrício, e agora? Olhei para o relógio, 31. Temos aí mais 14, com 4, talvez 5 de acréscimo. Tem jogo.
2: É, mas parece que vem aí duas alterações. Lúcio e Fagner estão vindo aí. É o que a gente tava falando. Assim como o Flamengo aumenta a intensidade. É até uma piada, né, velho? Os caras trocando aí é brincadeira. Que elenco é esse, cara? Mas o Cruzeiro tem tudo pra fazer troca aí, manter a intensidade e buscar o jogo.
0: Mas vai esquerda para a direita. Vamos, Cruzeiro! Com vontade, com luta. A bola vem para o William. Dominou, parou, prendeu, solta a bola. Essa bola vai chegar. Já domina por aqui. Tem um arroio. João Costa cai para a esquerda, vem para a direita. E a bola vai chegar para Matheus Pereira. Ele solta a bola, toca a bola atrás. A bola vai chegar outra vez com o Jonathan Jesus. Com o Romero. Romero para o William, na ponta direita. Foi desarmado. Voltou Samuel Lino. Autor do segundo gol. Ele recuou a bola com o Léo Pereira. Sai jogando errado. Tira Romero. Para Matheus Pereira. Brigou o Jorginho. Tocou na bola. A bola vai saindo. É lateral para o Cruzeiro. Cobrado. A bola vai chegar outra vez pela meia. Matheus Pereira para João Costa, limpou para a batida, explodiu na defesa. Vem para Matheus Pereira, vamos Matheus Pereira, isso. Lutou, brigou para Romero, na bola boa com Matheus Pereira. É para João Costa, vira a minha esquerda, abriu para Rojas, recebeu na esquerda. Outra vez com João Costa, dominou, ele para a bola, entrega para Romero. Abre para a direita, mal. Aí o William tentou, evitou a saída, mas volta a bola aqui atrás com Varela. Varela domina, toca no meio, vem Flamengo. Carrasco está no lance, aperta Jonathan, perdeu. Flamengo vem na velocidade, o lançamento. Aí chegou para cortar por ali a defesa. William, Luatá, vamos Cruzeiro. 33, tem jogo, dá para buscar empate. Abra Brasil, vamos Gerson. Gerson domina pela meia direita, abre na ponta, brava William. Muito acionada na ponta direita, volta, a bola para Gerson, parou, prendeu. Brilhou a bola pelo alto, pela Matheus Pereira, procurou na frente a Rui. Vem pra cá, o João tira a defesa no Flamengo. Tô vendo ali que vem alteração, né, Pance?
5: Tá saindo o William. O William amarelado, né? Jogador do Cruzeiro, lateral direito. Entrando o Fagner, 23. Entrando o Fagner, 23. E a outra mudança, saindo o Rojas. Pra entrada de 97, Lúcio Rodrigues. Lúcio Rodrigues, a outra alteração do Arthur Jorge. 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
0: Como ficaria a configuração a tática com a saída dos laterais?
2: É, agora entrou o Lúcio, entrou na frente da ponta esquerda, ele recuou o João Costa. O João Costa já jogou algumas vezes como ala também, né? E aí agora o ataque é lá em cima total do Real, né? Porque temos dois jogadores lá com característica bem ofensiva, sanguinho novo. É por lá agora, o Cruzeiro tem que explorar esse lado direito do Flamengo.
4: Tira Jorginho e coloca o Everton Araújo. Everton Araújo com a 52 é volante.
0: E vem Cruzeiro, 52 é o volantão. E a bola vem com o Gerson, vem na meia direita, no campo de ataque. Rolou a bola. Lúcio Rodrigues pro Gerson, levantou na grande área. Agora! Não, não é agora. Aí subia. O João Costa estava ali. Quem vai ficar na esquerda é o Lúcio Rodrigues, é isso, Panzo?
1: É o Lúcio Rodrigues que fica mais à frente. O João Costa vai fazer a função de ala, como falou o Fabrício, ele já fez na carreira dele, né? Agora, o Flamengo, além de reforçar a marcação no meio com Everton, ele está preparado para atacar as costas da linha defensiva do Cruzeiro, que vai subir.
0: E a bola vem para o João Jesus. Tocou mal de cabeça. Carrascal chega para cortar João Costa. Toca na bola. Pé canhoto. Vai tentar na frente, corta. Emerson Royal, sai o Flamengo tocando bola. 35, 2-1 Flamengo no agregado. 3-2 Flamengo. Jonathan Jesus brigou no meio para ganhar. Na sequência perdeu. A bola enfiada na grande área. Vem para a marcação ali, Fagner. E a bola com o Samuel. Samuel Lino tocou na frente. O jogador queria passar dentro do outro ali, não dá. E a bola vai sobrar com o Lúcio Rodrigues. Vem João Costa trabalhando, tocando na frente. Arruê vem pro lance. Matheus Pereira, vai que eu tô te vendo. Carregou Matheus Pereira na ponta esquerda. Inverteu pra direita. Chega pra cortar Samuel Lino. E a bola cai no meio. Everton Araújo procurou Samuel, vem Fabrício, toca de cabeça, bola para fora. 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Bola para a direita, dominou, trabalhou, tentou, arrogada, paquetada e fora da área, no ângulo, ela subiu. 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
6: Sul-Americana, 0-0 Santa Fé e River Plate, jogo de ida, 2-1 para o City Torque contra o Tigre, 3-1 no agregado, equipe uruguaia vai se classificando.
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0: Emoção e muita emoção quando a bola
4: renda
0: ali, ela é recuada pro Otávio, o Otávio joga para fora, daqui a pouco a renda, porque vem, né? Flamengo, vem, opa, pode ser agora, o Wellington.
4: 8.117.578 reais e 50 centavos, 8.117.578,50. Público pagante, 68.510 torcedores, 68.510, público total do Maracanã.
0: Olha a bola na direita, vem Flamengo com perigo, Royal domina, trabalhando bola, Cruzeiro volta para a marcação, 38 minutos, é o Flamengo que segura essa bola no campo de ataque, a bola... vai chegar outra vez ali até o Rossi. Pode ser o público total.
4: 72.481, 72.481 é o recorde do Maracanã nesta temporada, Piquitito.
0: A bola com o Otávio. Se demorar mais um pouco, vai dar escanteio. Aí, vai com a bola, vamos. Aí, sai, tocando na grande área. Ali, Gerson, perdeu, bola ficou, Paquetá, a bola batida, mas é impressionante.
2: É brincadeira, Pico.
0: Todas as horas, mas essa saída.
2: Agora tem o Lúcio, cara, quebra a bola lá, tá com o Bruno Henrique, tá com o Paquetá, pressão alta do Flamengo, ficou mais perigosa ainda. Quebra a bola no Lúcio, o Lúcio agora é grande, tem estatura, vai ganhar a bola. Pra que correr esse risco, cara?
0: 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Vamos lá, passe.
5: Bruno Rodrigues, ele vai entrar na vaga do Gerson. Se eu não estiver equivocado, é isso. Vamos só esperar o Andrés, o quarto árbitro, levantar. Isso mesmo, na vaga do Gerson. Gerson sai, vaiado pelo torcedor do Flamengo. A gente sabe da história toda. Bruno Rodrigues entra aí. O BR9, só quero uma sua, como diz o Pique, hein? 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
0: Novo Cruzeiro, né? Só o Arthur Jorge mesmo que treinou. Bola para Matheus Pereira. Solta a bola com o Jonathan. Para Matheus Pereira, vem pela meia esquerda. Trabalhou, bola para Lute. Toque errado. Volta o Flamengo. 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Cruzeiro briga no meio para perder mais uma. Bola vem. Toca a bola, trabalha a bola, procura Pulgar. Vem Carrascal dominando, tem que marcar, ele vai entrar na área, adiantou demais, aí o Otávio vem, dá um chutão para ataque, bola para o Caio Jorge, primeiro vem para cortar, Léo Pereira, e a bola vem com Varela, Varela domina, abre, Cruzeiro tenta chegar, aí primeiro vem, tocando na bola, procurando, o Gar abre para a direita, Royal estava passando, a bola com Everton Araújo, recua tudo. A bola do Léo Ortiz para o Léo Pereira. 41 minutos, é reta final de jogo. Cruzeiro tem pouco mais de 4 minutos para tentar chegar numa bola ao gol de empate.
2: Ah, com essa saída do Gerson eu não estou de acordo não. Acho que precisava desse cara no meio de campo ali, principalmente para municiar o Bruno Rodrigues. O Arroio já está cansado, cara. Você não dá mais atividade intensa, pique. Eu achei que o Arthur Jorge não foi bem nessa mudança, viu, pique?
0: E a bola aqui, na intermediária do Cruzeiro com o Matheus Pereira. Pro Jonathan Jesus. 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Futuro Maraquim, vamos lá, Cruzeiro. 41 minutos, vai passando. Torcedor do Cruzeiro ainda acredita. E a gente também com fé. Bola vem aqui. João Costa dominou. Na esquerda. Procurava o companheiro, domina, Lúcio, quem salva o empate, rolou, Caio Jorge vem, limpou primeiro, abre para Matheus Pereira, vem pela meia direita, solta a bola, vem pro Arroio, dominou pro Matheus Pereira, outra vez Arroio, vai, entrou na área, vai garoto, rolou pra direita, Fagner cruzou, zagueiro tirou o passe.
3: Foi o Fagner, estava ali sendo vigiado pelo Varela, a bola bateu no jogador do Flamengo, pensei que o Fagner fosse bater o escanteio, deixou pro Matheus Pereira, é o Cruzeiro todo na área do Flamengo para buscar esse empate, pique!
0: E é na direita, Matheus Pereira conversa com ela, faz um carinho nela, vê se ela fica na rede, pé canhudo, bateu, a chance pelo alto, quer pra subir, pra abrir o Bruno, cabeçou, vem cá, Jorge, a sobra, bola batida, salva Royal, bola volta outra vez o Arroz, não. Tem que dominar a bola, pegou a bola, jogou longe do gol, Paz.
3: É porque, ô Piquetito, quer resolver. É, mas aí o Matheus Pereira estava do lado para tentar um toque, um passe. Flamengo está vencendo 2-1, informando Vale, Essencial IV, Emoção do Esporte.
0: 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E a bola para fora, ali é tudo que o Flamengo está querendo. 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Flamengo tenta. Bola aberta na direita. Jonathan chegou primeiro. Agora sai em tiro de meta. 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Olha o Fabrício Bruno. Deu sorte que bateu no Bruno Henrique. Vai voltar para Romero. Perdeu. Aí Flamengo vem. A chance. Dominou Bruno Henrique. Entrou na área. O toque. Otávio pegou o Wellington.
4: Na hora. Na bobeira do Romero. Olha o Cruzeiro.
0: Matheus Pereira pro Caio Jorge. Tira a defesa. É lá e cá agora, jogador do Flamengo tá caído. E a bola para a direita, vem Carrascal dominando, passa Lucas Paquetá. Bola com Emerson. Royal aperta a marcação para ganhar, ganhou o Cruzeiro. E a bola para fora, arremesso, favoreceu o Flamengo. 44. Torcedor do Flamengo, solta de vez o grito de Mengo, Mengo, Mengo. 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Bola para fora, tiro de meta. 45. Primeiro tempo ele deu 2.
4: Vai subir a placa.
0: Vamos lá.
4: Vai subir meia dúzia, mais 6 minutos.
0: Dá tempo de empatar, hein? Matheus Pereira acelera, Lúcio Rodrigues dominando. Girando na bola boa. Capricha, toca na frente, Arroio escapou no primeiro e já perdeu. Flamengo vem para o campo de ataque, vai tentar, Bruno Henrique perdeu. Vamos lá, Cruzeiro aproveitando. Arroio trabalhando, houve falta nele do Royal. A bola para João Costa, Lúcio Rodrigues. Recebeu, dominou, tem BR9 também. A bola vem trabalhada, Arroio dominou pela meia esquerda para Matheus Pereira na frente. Limpou a batida. Tinha ali o Caio Jorge, ele bateu. Defesa em 2 tempos. Tava correndo ali o Lute, hein, Pansy?
3: Ele bateu de fora da área para tentar pegar o Rossi, mas estava firme, né? Para fazer a catada. O goleiro do Flamengo tá vencendo 2-1.
0: Lançamento vem Samuel Lino. Minha ponta esquerda, Flamengo vem. 46, joga até 51. Lateral para o Cruzeiro. Tem que jogar tudo agora. Agora é o seguinte. É ir pra cima. Você toma o terceiro, tudo bem, mas tentar buscar um empate. É isso. Bola para Matheus Pereira na sua intermediária. Vai voltar a bola, volta a bola. Entrega para Jonathan. Vamos? Vamos, Cruzeiro, na fé, paixão e fé. 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A bola com Fabrício Bruno para Matheus Pereira. Com você, Matheus. Domina, toca na frente. Vem o Lúcio. Carregou, dominou. Clareou para a batida, a chance. Recebeu, dominou. Não costa para o Matheus Pereira. Bateu. Pegou embaixo da bola. Ela subiu, vai longe do gol.
3: Recebendo o passe do João Costa. O Matheus Pereira. era para ajeitar, para pôr um ângulo, pegou muito embaixo da bola, muito embaixo da bola, e ela voa longe do gol do Rossi. Tá vencendo o Flamengo 2-1. 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
8: 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Rossi bateu o tiro de meta, vem o Jonathan, tá brigando, protegendo, perdeu, recupera, perde novamente, recupera, perde, perde, ganha. E a falta, hein? Falta para o Cruzeiro cobrar. É isso. Matheus Pereira toca na frente.
4: O Fagner amarelo.
8: Oi, pra quem?
4: Pra Bruno Henrique, que segurou ali o Matheus Pereira. Olha o Cruzeiro.
8: Vamos lá, pra buscar o empate. Lúcio Rodrigues dominou, clareou. Vai procurar aqui. Domina, dá ruim, vai pra dentro dele. Pra dentro do Varela. Tem na vida, cruza. Agora bateu no Flamenguista, escanteio. Agora tem que ir todo mundo lá pra dentro da grande área. Pra tentar um empate. Enquanto a vida, a esperança. Vem para a cobrança, Matheus Pereira, 48. Quem sabe o empate? Paixão em pé, Cruzeiro, 2-1 Flamengo. Quem sabe agora o empate? Escanteio do Matheus Pereira. Tira Léo Pereira. Vai sobrar a bola, toca errado por ali o João Costa. Agora tem que dominar. Domina e abre para entrar na área. Sobe a defesa flamenguista com Léo Ortiz. Vem pro Romero, vacilou, perdeu. Bruno Henrique solta a bola. Carrascal vem, vai ser expulso, hein? Houve uma falta. Quem estava ali era o Jonathan. Não, amarelo.
4: João Costa, né?
8: Oi, pois não.
4: João Costa, a distância parece. Vamos confirmar o cartão amarelo já. João Costa evitou ali uma descida do Flamengo, 2-1, Flá.
3: João Costa. Foi o João, né?
8: 49. Mais dois minutos, tem o Cruzeiro. Para tentar o gol de empate, levar para os pênaltis. E o Flamengo se segurar e se classificar. Brigando o João Costa, toca na bola lateral para o Flamengo. 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Para aquilo que foi o primeiro tempo, segundo tempo, foi jogo, né? O que foi o vexame do Cruzeiro no primeiro tempo, segundo tempo até aqui, lutou. Ainda tem jogo. 49. Outra vez a bola para o Flamengo, prendendo lá no campo de ataque. Lateral que vem Emerson Real para a cobrança. Torcedor do Flamengo faz a festa. Bola errada do Flamengo. É tiro de meta. Agora mandar essa bola para frente. 50 minutos, menos de um. Vamos, Cruzeiro. Vamos. E agora vem com o Fabrício Bruno. Aí já demorou para soltar a bola. Pega para Matheus Pereira. Na sua intermediária. Escapa, leva a falta. Vai bater isso. Aí o Luiz fala que é lá atrás. Agora bateu. Pro Fagner. Voltou. Matheus Pereira. Fagner. 50 minutos e meio, 30 segundos. Quem sabe na última bola. Jonathan Jesus acelera. Procura na esquerda. João Costa. Escapa na marcação no primeiro. O zagueiro tira a falta, hein? Aí o João Costa vem. Se estranham os jogadores. Vem, Pansy.
3: Ele não gostou, né? Ele não gostou da chegada mais firme do flamenguista. E aí, o clima fica mais pesado, fica mais tenso. Vamos ver o que vai dar o juizão.
2: Sabe por que ele não gostou, Pans? Porque ele sofreu a falta e o juiz não deu. Aquela bola era falta.
8: 51, hein? Jogador do Flamengo cair na falta é para o Cruzeiro, é isso ou lateral?
3: Arremesso, Cruzeiro.
8: João Costa vem pro lance, perdeu, vai acabar, hein? Tira Royal, bola pra frente. Juiz apita pela última vez. Flamengo vence o Cruzeiro 2-1. No agregado 3-2. Cruzeiro está eliminado da Copa Libertadores da América. O Flamengo se classifica para a sequência. Termina o sonho do tricampeonato da Libertadores da América. festa é rubro-negra. É isso. Um primeiro tempo vexatório, um segundo tempo digno de um grande time como o Cruzeiro. Chegou a empatar o jogo depois de perder por 1-0. Teve chance de fazer o 2-1. E aí, com a qualidade, o Flamengo chegou a desempatar o jogo e levou a vantagem até o final, quando apitou pela última vez Gustavo Terreira do Uruguai. Final de jogo. Eliminado o Cruzeiro. João Vitor Cirilo está de volta.
6: Vamos lá, Piquitito, direto pro pós-jogo 7KBET.

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1: Direto com destaque no Maracanã, Emerson Pancieri, Cruzeiro fica pelo caminho, Pancieri.
2: Para passar o ambiente, né? O Cirilo não poderia ser diferente, né? O que dá para ver é um olhar de muita tristeza dos jogadores do Cruzeiro. Tô vendo ali o Lúcio, o Arroio, o Lucas Silva. Torcedor do Cruzeiro que tá aqui, aplaude, né? O torcedor que tá aqui e fez festa, aplaude, né? A equipe que teve a oportunidade ali no início do segundo tempo de construir mais gols, de buscar o resultado, mas é um clima, assim, de abatimento dos jogadores do Cruzeiro. E vejo o Lucas Silva, que é um capitão que tava no banco, também ali com a rapaziada, levanta a cabeça, tem o próprio Flamengo, né? No sábado, na sequência do Campeonato Brasileiro, é óbvio, né? E a festa do outro lado da equipe do Flamengo, com a torcida do Flamengo, mas é o abatimento geral do Cruzeiro, como não seria diferente, né, Cirilo?
1: Pois é, Pancieri. Edu Panzi, seu primeiro comentário aqui no pós-jogo da Itatiaia.
3: Ô, Cirilo, um jogo como esse de Libertadores, você ir ao Maracanã e encarar o atual campeão da Libertadores em 90 minutos, você não pode jogar apenas 45. O Cruzeiro pagou caro por jogar apenas metade do jogo. O Cruzeiro foi amassado pelo Flamengo na primeira etapa, com muita dificuldade de jogar pressionado na saída de bola. Não achou o Pedro, que atuou vários momentos como um camisa 10, baixando para receber essa bola. Não achou o Jorginho, o Arrascaeta, que muitas vezes chegava como um 9. Não conseguia sair jogando, aliás, explorou mal as costas do Plata, do Lino. Poderia ter explorado melhor com os pontas, com os laterais, com o Rojas. O Cruzeiro não soube jogar e não teve postura de time de Libertadores no primeiro tempo. No segundo tempo, muito equilíbrio. Só que o Flamengo já vencia por 1-0. E aí, no segundo tempo, o Cruzeiro volta melhor. Quase empata o jogo, quase vira o jogo. Faz o gol. E no seu melhor momento da partida, acaba sofrendo o segundo gol do Flamengo. Porque é o Flamengo, cara. E contra o Flamengo você tem que jogar o tempo inteiro, não apenas metade de um jogo de Libertadores. E eu repito, o Cruzeiro pagou caro. O equilíbrio que nós vimos no segundo tempo e no Mineirão nos 90 minutos era o equilíbrio que nós esperávamos nesse jogo. E o Cruzeiro, que só jogou um tempo, acabou eliminado da Copa Libertadores. E não transforme em crise algo que não é crise. O Cruzeiro foi eliminado da Libertadores pelo atual campeão da Libertadores e pelo maior clube do continente, com o maior investimento do continente. A vida do Cruzeiro em 2026 segue no Campeonato Brasileiro, na Copa do Brasil, vem pela frente um grande clássico e o Cruzeiro sim vive um grande momento na temporada. Apenas, entre aspas, não entrou em campo no primeiro tempo. E eu repito, pagou caro por isso na Libertadores.
1: Fabrício, seu primeiro comentário no pós-jogo da Itatiaia.
4: É, num jogo desse nível, dois candidatos ao título, têm jogado muito bem, chegaram aqui, tudo em aberto, fizeram uma excelente partida no primeiro jogo, não pode fazer dois tempos assim tão distintos, né? Eu acho que o Cruzeiro entrou com a estratégia errada, respeitando muito o Flamengo, meu irmão, e não tem que ser assim. Eu acho que o Flamengo ficou muito à vontade no primeiro tempo. Depois que o Cruzeiro sofreu o gol, o Cruzeiro começou a jogar, apareceu mais. Errou na estratégia também de induzir o Flamengo a vir por dentro, só que os seus melhores jogadores estão no meio de campo. Pulgar, Jorginho, Arrascaeta. Quanto que teriam que ter induzido o Flamengo a sair pelas laterais? São os seus jogadores com menos qualidade técnica. São mais fracos tecnicamente até do que o próprio goleiro. Então errou nessa estratégia. Mas o Cruzeiro voltou e fez um segundo tempo maravilhoso, digno de Cruzeiro da Libertadores. Eu acho que fica de exemplo, fica de aprendizado. Não é de um ano para o outro que se constrói um elenco para jogar Libertadores. Raramente acontece um time que não está acostumado a jogar essa competição. Chega e aí acontece a cagada de ser campeão. Aos trancos e barrancos, vai nos pênaltis, aí ganha. Mas geralmente não é assim. Geralmente é ano após ano, construindo elencos. O Flamengo, quando começa a trocar suas peças, é apelação, irmão. Vem Paquetá, 300 milhões. Vem Carrascal, outro não sei mais quanto. Cara, é impressionante. Bruno Henrique, vem Varela. Tudo jogador de seleção, cara. Então, é isso. É manter esse aprendizado. Saber que esse segundo tempo, ficar de exemplo, isso sim é Libertadores. Isso é espírito de quem quer ganhar. Essa competição é muito, tem que ser muito cascudo. E os times vão criando casca assim. Foi assim com o Cruzeiro, foi assim em outras épocas, foi com o Palmeiras, foi o Flamengo, tá aí assim por esses últimos anos. Foi enriquecendo o elenco e o Cruzeiro tá no caminho. Tem excelente treinador, vai aprendendo também, vai conhecendo melhor os seus jogadores. Os jogadores a mesma coisa, vão aprendendo o que é jogar essa competição e o elenco vai encorpando. Isso é Libertadores, é aprendizado. Agora fica mais cascudo. Pega também para fazer em outros jogos, né? Outras competições. Mas ó, segundo tempo, sim, se jogadores aí representaram a torcida, representaram a camisa que estão vestindo, não deu, infelizmente, mas fica o aprendizado, Cirilo.
1: É isso, Fabrício. CSN anuncia o melhor em campo. Quem foi, Panzi?
3: Ô, Cirilo, do Cruzeiro, pra mim foi o Romero, né? Mas pra mim o melhor do jogo foi o Pedro. É, poucos toques na bola, jogou de 10, jogou de 9. É, deu uma aula no pivô, nos dois gols, duas assistências, Pedro.
1: Pedro, voto do Edu, Fabrício.
4: Ah, o meu voto vai ser no todo esse exemplo que eu falei que fica de aprendizado. Fica a raça aí, ó. Fica o espírito do Romero que lutou o segundo tempo e que fez um golaço. Entendeu? Acreditou. Era o que o Cruzeiro precisava ter acreditado desde o início. Que era possível, que era capaz. Meu voto é no Romero.
1: Romero, voto do Fabrício. Pancieri está se deslocando para a entrevista. Mandou voto aqui no Arrascaeta. Wellington Campos, seu voto. Sim.
5: Ah, eu vou votar no Pedro. É, ele foi perfeito, muito bem colocado aí pelo Panz e bem lembrado também pelo Fabrício do Romero, mas deu Flamengo, né? Agora, me permita, você não pediu o meu comentário, mas só para concordar em número e gênero com o Fabrício e com o Panz, não tem nada derrubado, não tem crise, não tem nada, tá numa crescente, me desculpe, mas eu precisava falar isso aí, meu ídolo.
1: Não, tamo junto, Wellington, inclusive já quero o destaque do Flamengo também com o Wellington Campos. Aliás, vamos ouvir daqui a pouquinho Arthur Jorge e também vamos ouvir Leonardo Jardim no pós-jogo da Itatiaia. Seu voto, Piquetito.
6: Meu voto vai para Lucas Romero.
1: O Romero, o voto do Piquetito, tem dois votos no Pedro, dois no Romero, um no Arrascaeta, vou desempatar, vou votar no Pedro. Diferente no jogo hoje, né? Duas assistências, incrível como é um grande facilitador o Pedro, né? Que grande jogador, é o melhor em campo no pós-jogo da Itatiaia, é melhor em campo CSN. 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Wellington Campos, seu destaque pelo Flamengo classificado, Wellington.
5: É, o Flamengo agora tem o Cruzeiro de novo, né? Pelo campeonato brasileiro e vai esperar na terça-feira, dia 25, quem ele vai pegar nas quartas de final. O Independiente Del Valle do Equador ganhou fora de casa do Tolima, da Colômbia, por 1-0, vai definir em casa a classificação ou não. O Flamengo também está brigando pelo campeonato nacional, a 3 pontos do Palmeiras e com um jogo a menos do primeiro turno da quarta rodada com a equipe do Mirassol, meu ídolo.
1: Valeu, Wellington Campos. Pós-jogo da Itatiaia. Torcedor, a partir de agora, o WhatsApp liberado para você participar. Código de área 31, pode mandar sua opinião. 996519657 em áudio, quero te ouvir. 996519657. Fala seu nome, fala de onde você nos acompanha e participe com a gente do pós-jogo da Itatiaia. 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Piquitito, sua opinião aqui no pós-jogo da Itatiaia.
6: Jogo grande, em que no primeiro tempo grande foi o Flamengo, mas na etapa final o Cruzeiro voltou a ser o Cruzeiro. Teve com 2 minutos a chance, a bola foi tirada pelo Jorginho. Eu estava vendo uma fotografia agora. Eu sou das antigas, né? Falei fotografia. Poderia falar retrato, né? Mas aqui, foi isso aqui, ó. Foi um fio de cabelo que essa bola não entrou. Impressionante. Impressionante. E aí depois o Romero faz um golaço, né? Uma batida seca do lado de fora do pé, golaço. Aí o Cruzeiro volta pro jogo, teve chance com o Caio Jorge 2 vezes, mas o Flamengo é o Flamengo, vem tocando bola, Carrascal aí, Paquetá, a bola chega no Samuel Lino, corta o zagueiro, deixa no chão e bate por baixo do Otávio para fazer o 2-1 e ali sacramenta a vitória rubro-negra. Segue o atual campeão. O sonho do Cruzeiro terminou, de um tricampeonato da Copa Libertadores. Pelo que o Cruzeiro termina o segundo tempo, foi aplaudido pelo torcedor. Mais de 3 mil que vieram aqui, cantaram o tempo todo. E agora é Brasileirão e Copa do Brasil no clássico.

0: 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E acabou faltando um pouco mais do Cruzeiro, ou muito mais do Cruzeiro, quando começou o jogo aqui no Maracanã. Não é terra arrasada. O elenco é bom. O elenco tem muito mais para crescer. E duas competições em que o Cruzeiro vai brigar no Brasileiro por uma vaga direta à Copa Libertadores. Essa mesma que ele se despede hoje. E na Copa do Brasil, num clássico, em que já na terça-feira, mede forças no Mineirão e o torcedor tem que lotar o estádio para fazer uma vitória sobre o arquirrival e levar vantagem para o jogo de volta.
1: Valeu, Piquitito. 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Daqui a pouquinho vão ouvir o Arthur Jorge, Zona Mista, atletas vão falar também. E você, torcedor, siga mandando o seu áudio pelo 996519657. Edu, agora com um pouco mais de tempo para desenvolver mais a sua reflexão sobre o jogo, para ouvir mais do Fabrício também. É basicamente impossível, ou algo muito perto disso, sobreviver a um jogo contra o Flamengo no Maracanã, não jogando por 40 minutos, né, Edu?
2: E foi, né? Não sobreviveu. O Cruzeiro não conseguiu. Aliás, tomou o segundo gol no seu melhor momento da partida, mas aí a gente conversa e fala de equilíbrio, né? De forças que se igualam. O segundo tempo foi bastante equilibrado, um jogo bem jogado do Cruzeiro, do Flamengo também. Agora, o que a gente viu no primeiro tempo não pode se repetir, né, cara? Não pode se repetir na Copa do Brasil. Não pode se repetir no Campeonato Brasileiro. E não poderia ter acontecido num jogo de mata-mata de Libertadores. No Maracanã contra o atual campeão, né? Contra o melhor time, o de maior investimento. Cruzeiro não entendeu o jogo, não soube jogar com a proposta que o Flamengo levou a campo. Não entendeu que o Pedro, o camisa 9, no primeiro tempo, jogou quase que como um 10. Não entendeu que o Arrascaeta, o 10 do Flamengo, no primeiro tempo, se posicionou várias vezes como um 9. Não entendeu que a pressão na saída de bola do Cruzeiro, feita pelo Flamengo, poderia ter sua saída nas costas dos pontas, principalmente do Plata, com o Rojas. Cruzeiro não entendeu. Muito espaço entre as linhas, principalmente para o Jorginho, e muita liberdade para os zagueiros acharem esse entrelinhas do Cruzeiro. Então, por isso que o Flamengo deitou e rolou na primeira etapa. E ainda assim o Cruzeiro teve mais sorte do que juízo. Porque das 15 finalizações do Flamengo, pelo menos 5 claras, nas que o Otávio não trabalhou e não fez boas defesas, o Flamengo desperdiçou. E o Flamengo não é disso. Porque tem jogadores especiais, que precisam às vezes de uma chance para matar o jogo, para fazer o gol. Então a eliminação do Cruzeiro tem muito dos primeiros 47, 48 minutos do Maracanã. A gente teve um jogo do Mineirão muito equilibrado, em que o empate foi justo, e se qualquer um dos dois vencesse, não seria nenhum absurdo. E a gente teve o jogo do Maracanã, que é dividido em duas etapas em relação ao equilíbrio. Um primeiro tempo em que só o Flamengo jogou e o Cruzeiro não achou, até deu uma equilibrada depois do gol do Flamengo aos 34 minutos. Eu acho que tem muito mais do Flamengo ter baixado um pouco a intensidade e ter respirado. E um segundo tempo que foi o jogo que a gente imaginava ser 90 minutos. E acabou não sendo. O segundo tempo foi 1-1. Em que o Cruzeiro teve bola tirada em cima da linha. Em que o Rossi fez defesa. Em que o Cruzeiro desperdiçou a chance. Já o Flamengo marcou a sua e também perdeu seus gols no segundo tempo. Passou o time que jogou os 90 minutos. Ficou pelo caminho o time que jogou 50.
1: Fabrício, fica de novo, né? A reflexão quanto a esse tempo de jogo que o Cruzeiro não teve na partida de hoje. O que que você analisa, Fabrício? Claro, além dessa história que a gente está falando da postura, do tempo que o Cruzeiro acabou não jogando na etapa inicial contra o Flamengo, o que poderia ser feito de diferente para um resultado melhor para o Cruzeiro essa noite aí no Maracanã, Fabrício?
3: Primeiro, lógico, tem entrado com a postura diferente. Eu acho que não entrar naquela loucura como foi o
4: FIFA,
3: primeiro jogo no Mineirão. Acho que o Cruzeiro não quis repetir aquela intensidade, aquela maluquice, sabe? Mas lá estavam com jogadores que não tinham muito essa característica.
1: Vamos restabelecer o contato com o Maracanã. Instantes, vou ouvir mais o Fabrício também.
3: Oi.
1: Opa, quem tá chamando? Vamos lá, Fabrício.
3: Então, e aí,

0: Já a gente ouve. Daqui a pouquinho a gente volta com o Fabrício no Maracanã. Torcedor, vai participando com a gente também pelo YouTube, pelo Itatiaia Oficial, pelo Itatiaia Esporte. Deixa eu passar aqui resultados finais e também como é que já está desenhado a sequência do mata-mata das competições Conmebol. Terminaram, né? Dois confrontos aí de Sul-Americana. Primeiro jogo entre Santa Fé e River Plate na Colômbia terminou empatado por 0-0. Jogo da volta semana que vem, na quarta-feira, 9:30, no Monumental de Nunes, vai ser o último jogo da fase oitavas final da Sul-Americana. Terminou vitória do Montevideo City Torque, 2-1 contra o Tigre da Argentina. 3-1 no agregado, o Montevideo City Torque avança, provavelmente para pegar o Cienciano, que meteu 6-1 contra o Botafogo no primeiro jogo e vai fazer a volta amanhã no estádio Nilton Santos, no Rio de Janeiro. Se Botafogo virar, será algo mais histórico do que o 6-1 do Cienciano na última semana. Já temos na Sul-Americana um confronto definido, São Paulo e Boca Juniors. Ontem o São Paulo fez 3-1 contra o Bolívar e o Boca Juniors fez 4-0 contra o Recoleta. 7-1 no agregado para o Boca Juniors e 4-2 para o São Paulo contra o Bolívar no agregado. São Paulo e Boca Juniors vão se enfrentar na sequência. Amanhã também tem outras definições importantes, além do Botafogo que eu citei. Se for Arthur Jorge, pode chamar no ar, é quem te escuta, tá, gente? 7 horas da noite tem Olímpia e Vasco da Gama. Quem passar desse confronto, primeiro foi 0-0, quem passar desse confronto vai pegar o melhor de River Plate ou Santa Fé. Amanhã, 7 horas, tem também Macará e Santos. Quem passar desse duelo pega a equipe do Atlético que eliminou o Bragantino. O primeiro jogo foi 2-1 para a equipe do Santos. Vamos ouvir Arthur Jorge aqui na Itatiaia. Já o Arthur Jorge, já começou a entrevista coletiva, vamos subir o som daqui a pouquinho também. Copa Libertadores da América, o Palmeiras fez 1-0 contra a equipe do Cerro Porteño. 2-1 no agregado, o Palmeiras está classificado e aguarda amanhã LDU ou Mirassol. O jogo vai ser às 7 horas da noite, primeiro jogo terminou empatado por 1-1. O Platense eliminou o Coquimbo Unido, empatou por 0-0 o jogo de hoje e empatou a ida por 1-1. 7-6 no agregado, o Platense avança para pegar o Fluminense e o Flamengo avança e aguarda Independiente Del Valle ou Tolima. Será aí o próximo adversário do Flamengo, vencedor desse Del Valle ou Tolima. Primeiro jogo, aliás, desculpa, é exatamente Del Valle ou Tolima. Primeiro jogo foi 1-0 pro Del Valle, disputado ontem. Já temos entrevista coletiva? Daqui a pouquinho a gente vai registrar então. Já o Fabrício também para conversar com a gente, para trazer mais detalhes direto do Maracanã. Boa, Fabrício. Fabrício está de volta, então pode concluir o que você estava dizendo, Guerreiro.
1: Não, a estratégia é assim, fosse pra você ganhar do Flamengo no Maracanã e Libertadores, você tem que fazer praticamente uma partida perfeita, né? Só que o Cruzeiro, eu acho que entrou, o espírito entrou errado também. Eu acho que, Fabrício, sabe, esse espírito de Libertadores, aguerrido, Guerreiro, assim como foi o segundo Arthur tempo, Jorge, não foi no primeiro. Jorge, não foi no primeiro.
0: Fabrício, ganhar. Vamos lá, vamos ouvir o Arthur Jorge, vamos subir o som.
2: Algumas oportunidades depois do gol de ainda. Criar, mas como disse, acabamos por, no nosso melhor momento, sofrer um segundo gol que acabou por pôr mais confortável o Flamengo e tirar-nos a nós da zona de conforto e obrigar-nos atrás do resultado novamente.
3: Arthur, aqui Rafa Nobre, já
0: vamos restabelecer o contato de áudio do Maracanã. Daqui a pouquinho a gente vai trazer a sequência do Arthur Jorge. Agora sim, vamos lá.
3: Problemas, né, e dificuldades como pode acontecer para a sequência da temporada. Como transformar uma derrota dessa como motivação para o clássico que vem aí, para a sequência do Campeonato Brasileiro, o Cruzeiro brigando ainda pelo G4?
2: Não, nós sabermos e sermos equilibrados. Não ficarmos eufóricos quando ganhamos, nem depressivos quando perdemos. Temos que perceber que isto faz parte do jogo. Hoje tínhamos aqui dois resultados possíveis. Temos, obviamente, que tirar o melhor que se possa tirar deste jogo para podermos dar continuidade ao nosso trabalho. Portanto, isto é um jogo, é de facto uma eliminatória, é uma competição que fica para trás para nós, mas temos ainda muito trabalho, muita coisa pela frente, quer de campeonato, quer de Copa do Brasil, e portanto todos nós sabemos que estes momentos fazem parte daquilo que é uma temporada e uma longa temporada como nós temos aqui no Brasil.
4: Arthur, aqui na frente, PSL Itatiaia.
2: Eu só queria que você retomasse essa parte do primeiro tempo. O quanto pesa numa partida dessa grandiosidade, o fato do Cruzeiro ter feito esse primeiro tempo, que não é o que a gente conhece, o que a gente vê, que não aconteceu no Cruzeiro? Obrigado, boa noite.
4: Voltar à primeira metade é dizer e tentar de uma vez por todas explicar ou tentar explicar aquilo que, quando nós temos uma equipa que acaba por ter distâncias longas, os seus setores e os seus jogadores acabamos por ficar mais vulneráveis porque permitimos espaços que uma equipa como o Flamengo sabe aproveitar, porque tem qualidade individual muito grande para o fazer, e acaba por criar alguma frustração em quem está sem bola. Ou seja, passamos muito tempo da primeira metade sem bola, a tentar recuperá-la, e que quando a recuperávamos, talvez até pelo desgaste também, precipitados. Mas é o que eu digo, são 90 minutos em que muito difícil de corrigir no momento imediato, ou seja, é em momento real, porque é difícil dentro daquilo que é o próprio ambiente, mas procuramos corrigimos e damos uma segunda parte melhor, mais próxima e real daquilo que é o valor deste Cruzeiro. Obviamente que temos que ter e poder ter 90 minutos mais consistentes para que de facto possamos estar mais próximo do resultado que queremos, e o resultado que queremos é sempre e em qualquer competição ou partida ganhar.
5: Arthur, aqui, boa noite, Dani. Arthur, quanto coloca no seu time ou afeta no desempenho de alguns jovens, principalmente em setores decisivos?
0: Estamos ouvindo o Arthur Jorge direto do Maracanã, mas o Panzi, vamos lá, de fato o aprendizado, a reflexão para a sequência, e você estava dizendo justamente de uma temporada positiva que o Cruzeiro vinha fazendo até aqui, sem perder fora de casa desde abril, enfim, como é que você encara de fato essa reflexão necessária, mas sem mudança de rota, Edu?
6: Sem mudança de rota, acho que a crítica tem que ser feita ao primeiro tempo do Cruzeiro do Maracanã, e que colocou a perder o confronto. Aqui no Mineirão a gente viu equilíbrio, o segundo tempo a gente viu equilíbrio, o primeiro tempo foi um completo amasso, desequilíbrio, e o Arthur foi muito realista, cara. Ó, não se dá o espaço que deu ao Flamengo, um time com essa qualidade, que quando tem espaço aproveita muito bem. E foi o que a gente falou, o espaço que os zagueiros tiveram para jogar, que Jorginho e Arrascaeta tiveram entre linhas, que o Pedro teve para baixar como um 10, que o Arrascaeta teve para atacar como um 9. Foi muito fácil o primeiro tempo. E aí o Cruzeiro teve mais sorte do que juízo. Porque foi 1-0 a primeira etapa e poderia ter sido 2-3 sem nenhum exagero. E aí no segundo tempo a gente viu o que se esperava. Agora, no geral, no todo, a temporada do Cruzeiro, do Arthur Jorge, é uma temporada de recuperação, de bom futebol jogado. E Cirilo, o meu comentário logo depois do jogo, eu falei: não transformem a eliminação da Libertadores em crise. Pelo amor de Deus, o Cruzeiro foi eliminado pelo Flamengo. Era um confronto com tamanho de semifinal, de final, até de quartas de final, mas caiu nas oitavas. E um time que está jogando um bom futebol ia ficar pelo caminho. Foi o Cruzeiro. Agora tem um Campeonato Brasileiro para tentar uma vaga na Libertadores via brasileiro. E hoje ela é uma realidade, o Cruzeiro está na briga, está no páreo. E tem a Copa do Brasil, cara, que é outro mata-mata no maior clássico do estado, e que o Cruzeiro encare o clássico contra o Atlético como Copa. Que não repita a vergonha que foi o primeiro tempo hoje no Maracanã.
0: 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Aguardando sua mensagem, torcedor, em instantes vou registrar a galera pelo WhatsApp, código de área 31 996519657 996519657. Você participa em áudio, fala seu nome e fala de onde você nos acompanha. Edu, o que teve de falta do Arthur Jorge, digamos assim, no jogo de hoje? O que ele se equivocou? O que você faria diferente? estratégia foi de fato equivocada ou olhar de fato mais para o adversário?
6: Não, eu não acho que o problema tenha sido apenas do Arthur Jorge. Eu acho que o futebol é um esporte coletivo. Eu, né?
0: Não digo apenas, né? O que teve dele.
6: O Arthur Jorge, eu não vou dizer que leitura, né? Cara, o Arthur, eu não gosto de falar de problema de leitura de treinador porque sou a prepotência. O Arthur Jorge, ele sabe muito mais de futebol do que eu. Mas no primeiro tempo, o Cruzeiro poderia ter explorado melhor as costas dos pontas do Flamengo, principalmente do Plata. O Cruzeiro poderia ter pressionado melhor a saída de bola do Flamengo. Agora, desde quando isso é problema do treinador, né, Cirilo? Pode ter sido um problema dentro de campo dos atletas, e eu acredito que foi isso. Numa tentativa de correção de rota na parada para reidratação que não deu certo. E aos 34 minutos, o Flamengo acabou marcando seu gol. Aliás, foram dois gols parecidíssimos do Flamengo, né? Com a bola chegando ao Pedro e ele com um toque achando o finalizador para fazer o gol. Então, são erros que, para mim, hoje, a responsabilidade maior é de quem estava dentro de campo, dentro das quatro linhas dos atletas, menos do treinador.
0: 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Ô Fabrício, você faria algo diferente na estratégia para o jogo de hoje, Guerreiro?
1: Como eu falei antes, eu mudaria a estratégia de... Eu deixaria os alas saírem com a bola, o Ayrton Lucas e o Royal, e aí você induz eles a saírem com a bola, jogando para lateral, você fecha o meio, ele foi com menos opção, né? São jogadores menos técnicos da equipe do Flamengo, e hoje eles foram muito bem marcados a saída de bola, mas, e aí ferrou todo o resto, porque aí Matheus Pereira tinha que saltar muitas vezes no pressionar os zagueiros. Já se viu no Mineirão que não adianta você tentar marcar o Flamengo na pressão. Eles têm muita qualidade na saída. E aí o que acontecia? Saltava e aí aquele efeito dominó. Saltou, aí Jorginho já recebia a bola nas costas. Aí todo mundo correndo atrás, tudo errado. Dá pra ver nitidamente aqui. Então, eu achei que essa estratégia também foi errada. Eu acho que eu optaria também, a gente veio falando a semana inteira e hoje comprovou mais uma vez que o Vidalba tá jogando melhor que o Rojas, na minha opinião. Tá dando mais segurança, tá até chegando num ataque melhor. Você fala, o que o Rojas fez hoje? Não fez nada, cara. Não fez nada. Outra coisa também que o Arthur Jorge fez hoje também no final, pô, tirar o Gerson. O Gerson comandando todas as jogadas ofensivas, o que ele trouxe? Ele tirou o Gerson, ele trouxe o Matheus Pereira para fazer do Gerson, tirou o Matheus Pereira da onde ele poderia ser mais decisivo. Tava correndo, tava buscando o jogo e manteve o Arroyo em campo, sendo que o Bruno Henrique poderia ter entrado no lugar do Arroyo, que o Arroyo também não fez uma boa partida. Tentou fazer um gol ali do meio da rua. Acha que todo dia que sai aquele gol dele, sabe? Que fez lá no Mineirão, um baita gol. Mas é um menino que tem que manter mais regularidade, tem que melhorar mais. O resto, eu acho que é isso, é aprendizado, é como tu falou. Eu acho que de repente é os jogadores mesmo terem o conhecimento que para jogar uma Libertadores e não se pega. A Libertadores, ou seja, ela tem uma característica muito única, sabe? Não é jogando. Fazia quantos anos que o Cruzeiro não jogava uma Libertadores? Quantos anos que esses jogadores não jogam a Libertadores? Sabe? Então, Matheus Pereira, eu acho que nunca jogou uma Libertadores. Jogaram a Sul-Americana, mas não é a mesma coisa. E aí você pegar o Flamengo, né, essa potência, como sabe jogar, mas há quantos anos está jogando a Libertadores? É isso, tudo serve de aprendizado, o time ficar mais cascudo, que sirva de exemplo aí para os próximos anos. E o Cruzeiro, como eu já falei, está no caminho. E o caminho principalmente de fortalecer esse elenco, né? Porque você vê quando o Flamengo chama os caras da reserva, é brincadeira, cara. Aí mantém ou melhora. O Flamengo já é bom, mantém o nível de jogo ou melhora. Isso aí é tudo aprendizado, né? E é aprendizado para jogador, que tem que entrar com mais disposição, entrega. Se não der, correu tudo, não deu para jogar 15 minutos, segundo tempo tá morto, sai. Mas desde o início tem que ser na pegada. Serve para diretoria também ver, né? Que elenco se fortalece. Apesar que foi uma falta de sorte também do caramba do Cruzeiro, né? Se o PEC tivesse hoje, eu estaria muito mais tranquilo, né? Mas aí acontece aquela fatalidade do menino machucar. O Cruzeiro precisa dos beirada resolver. Hoje não teve. O que sobrou no Cruzeiro, no Flamengo, hoje o Cruzeiro não teve. né, grandes jogadores e fazer individualidade, até porque também eu acho que esses jogadores de ataque do Cruzeiro se preocuparam muito em defender, cara. O Wesley só correu pra trás, calma. Pô, calma, o Wesley, muitas vezes o Wesley tava marcando por dentro o Plata, e aí o Rojas tava saltando no Royal. Sabe assim, cara? Ô, calma aí, gente. Vamos dar uma preocupaçãozinha também pro Flamengo. O que que o Royal, a preocupação em marcar o Royal, o que que o Royal ia fazer? O que que o Ayrton Lucas ia fazer? Ele sente essa pressão de jogar no Maracanã aqui. O Ayrton Lucas foi tentar chutar uma bola e ele saiu na lateral. Então acho que o Cruzeiro errou nesses pontos, sabe? Não ter explorado pouco os dois alas, tanto na parte defensiva quanto na ofensiva, deixa ele jogar. E algumas outras coisas aí que servem de aprendizado, como eu falei antes, ele.
0: Ô, Du, você tá de acordo com o Fabrício? Faltou os pontinhos hoje?
6: Ah, gente, desde o primeiro tempo que a gente tava falando sobre isso, né? Faltou muito dos pontas do Cruzeiro. Eu acho que talvez os moleques tenham sentido o jogo, cara. Sentido o tamanho da partida, o Maracanã, isso acontece.
1: Ô, Du.
6: Oi.
1: Só pra complementar, né? Eu também achei assim. Eu não sei se é coisa do Arthur Jorge. Cara, essa insistência em sair jogando na construção é um risco. Mô, quebra essa bola, cara. Muitas vezes o Rojas espetava. Se você quebra a bola, o Otávio bate bem na bola, você já quebra esse sufoco e esse perigo. Hoje o Cruzeiro tava pedindo pra tomar gol de novo ali na construção. Saída perigosa, sabe? Aí é outra estratégia também, né? Que eu mudaria, que assim, gente, vocês têm duas, três opções, vocês escolhem dentro de campo, não tá dando pra sair, não insista. Hoje teve muita saída de bola errada, você dá confiança pro adversário, a torcida inflama e os jogadores se abatem. Muitas vezes isso dá uma baixada na moral do time, entendeu? Tô errando tanta saída de bola e o adversário toda hora te sufocando. Desculpa te cortar aí, Edu.
6: Imagina, Fabrição, e isso ficou nítido principalmente no primeiro tempo, quando foi o período que o Cruzeiro teve mais dificuldade na saída de bola. E eu falei aqui no comentário, né? Na primeira etapa tinha que ter explorado mais as costas dos pontas do Flamengo, principalmente a do Plata, com o Rojas. Nessa saída de bola ele sempre estava, o próprio Otávio ou um dos volantes recebe essa bola, já liga no lateral nas costas do ponta. Não precisa só sair tocando. Cara, e no segundo tempo, que foi um período em que o jogo se equilibrou, principalmente quando o Flamengo estava ganhando por 2-1, o que que o Rossi fez um monte de vezes? Quebrou bola. O Cruzeiro pressionava a saída, chegava no pé do goleiro do Flamengo, bola lá para frente, para quebrar pro Bruno Henrique, para quebrar pro Samuel Lino. Para que vai correr risco? E o Cruzeiro correu risco várias vezes. O Everton Araújo perdeu um gol feito num erro desse de saída de bola, quando o jogo já estava 2-1. Ele ia fazer o 3-1 e ia matar o jogo. Então, em determinado momento, é bico para frente, como diria Fernando Sasso, né? Bola pro mato, que é jogo de campeonato. E o Cruzeiro não fez. Então, são lições que eu espero que o Cruzeiro tire e aprenda. De jogos assim, você lamenta, limpa a ferida e tira lições. Porque, sabe por quê, Cirilo? Terça-feira que vem tem Cruzeiro e Atlético. Não dá tempo pra lamentar e pra ficar chorando uma semana, duas, não. Você lamenta hoje, amanhã trabalha, olha pra frente, corrige erro, porque tem outro mata-mata gigante pela frente.
0: E fim de semana com a sequência do Cruzeiro, Campeonato Brasileiro, justamente contra esse adversário, né? Dessa vez no Mineirão, válido pela rodada 24 da Série A do Brasil, Cruzeiro e Flamengo, sábado, 8:30 da noite. 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Odu, nessa história do que faltou, muita gente no chat perguntando sobre o Matheus Pereira, pedindo para falar sobre o Matheus Pereira. Faltou Matheus Pereira no jogo de hoje também?
6: Acho que faltou Matheus Pereira no confronto. Falei do Matheus Pereira no Mineirão, acho que foi muito em função do fator cartão, tava pendurado, receio de ficar de fora, mas hoje no Maracanã não teve. Mas não teve Matheus Pereira, não teve Wesley, não teve Arroio, não teve Caio Jorge, não teve Gerson, não teve os laterais, não teve o time, né? O primeiro tempo não existiu. E no segundo tempo foi o que o Fabrício falou. Na metade, o Arthur tira o Gerson. Eu até anotei, não entendi a saída do Gerson. e traz o Matheus Pereira para fazer uma saída próxima aos zagueiros, aos volantes, tira o Matheus Pereira de perto do gol. Fala quem chamou.
7: Foi o Pancieri. Só pra gente trazer uma informação aqui, que o Pedro Lourenço, ele passou aqui na zona mista, enquanto a gente estava na entrevista coletiva, o nosso Lucas Barbosa estava aqui também para fazer esse registro. Então daqui a pouco vamos ter uma palavra importante do Pedro Lourenço. Pedro Lourenço, que há instantes atrás passou aqui na zona mista, e aí o Lucas Barbosa fez esse registro. Daqui a pouco vai ter então a palavra do presidente do Cruzeiro, obviamente já seguiu para voltar para Belo Horizonte, mas vai ter essa palavra. Estamos aqui já posicionados na zona mista, só para também posicionar a nossa equipe em relação ao que vem pela frente. Acho que os jogadores do Cruzeiro ainda não passaram, foi só o Pedrinho que passou, tá, Du?
0: Beleza, Pancieri, o Jardim tá falando, né? Vamos ouvir um pouquinho do técnico do Flamengo aqui no pós-jogo da Itatiaia.
8: Com certeza que eu estou muito feliz de termos qualificado a equipa. Não gostava que fosse o Cruzeiro que fosse eliminado, mas na vida é assim. O importante é importante que eles agora nas outras provas consigam os seus objetivos e nós o nosso caminho.
9: Boa noite, Jardim. Lucas Baier do Lance, parabéns pela classificação. A gente vem falando desde 2019, cada temporada que passa o Arrascaeta vive o seu melhor momento, né? E hoje ele marca um golaço, numa assistência importante também do Pedro, como disse o colega. Você acha que o Arrascaeta, ele vive hoje o prime dele pelo Flamengo, a melhor forma dele? Ano passado foi uma temporada artilheira, né, com o Felipe Luiz aqui, hoje com você, decisivo nessa Libertadores, no jogo de hoje. Você acha que o Flamengo tem esse privilégio de contar com um jogador como o Arrascaeta, o camisa 10 que faz muita falta no futebol brasileiro, enfim, no mundo inteiro? Você acha que ele vive o seu melhor momento no Flamengo?
8: Eu já vos disse isso algumas vezes, mas a seguir há pessoas que cortam um pouco daquilo que eu digo e depois metem outras. O Arrasca é um jogador fantástico, é um jogador fantástico. Tenho pena é que ele já não consiga fazer todos os jogos, 12 e 2 dias, 90 minutos, e tenha esse andamento. Mas isso eu expliquei isso já, mas muita gente, ele não gosta do Arrasca, ele quer mais um meio, ele quer isto, ele quer aquilo. O que é que eu vou dizer? O Arrasca é um jogador fantástico, já o ano passado fez uma campanha espetacular e com uma gestão também do treinador, que eu vi muitas vezes ele jogava 60 minutos, não jogava, depois jogava, entrava 30 e essas coisas todas. E esse jogador que nós pretendemos para termos sempre presente, porque ele é um jogador que é importante estar presente. Quer de início, quer entrar, é um jogador que consegue, principalmente em pequenos espaços, na definição, ter uma qualidade acima da média.
10: Jardim, Raíza Simplício aqui da Placar. Você falou há pouco sobre a tua opção hoje pelo Pedro, por ter sido estratégica. Bruno Henrique estava à disposição, mas hoje você optou pelo Pedro por ser uma questão de estratégia. O Bruno Henrique foi titular na Libertadores, acho que em todos os jogos até hoje. Eu queria entender de você como é que você decide quem vai jogar, se é o Pedro ou se é o Bruno Henrique como centroavante, porque ano passado o Bruno Henrique já chegou até a falar que se o Pedro está à disposição, ele prefere que o Pedro jogue de centroavante do que ele. Mas eu queria entender como é que você analisa, o que, que você analisa para escolher entre um ou outro para começar como centroavante.
8: Bem, a primeira coisa que eu analiso é se vamos ter muita posse de bola e vamos ter um jogo mais apoiado, e aí o Pedro é extremamente muito bom. Se o adversário também tem qualidade técnica, que constrói muito, principalmente no jogo em casa, e aí acho que o BH também teve um papel fundamental, pressão na frente, que é isso que ele também é extremamente bom, transição, nunca deixou o adversário subir linhas, porque tinha essa capacidade, um pouco aquilo que ele fez hoje no segundo tempo. O Pedro é um goleador, e quando a gente consegue reunir as melhores condições, ele é um goleador, mas como eu falei do Arrasca, ele é um jogador extremamente importante para mim, como treinador, para o Flamengo. Mas também não há aquele jogador que pode jogar todos os jogos 90 minutos. É igual, pai. Eu vou falar da mesma coisa do que falei do Barrasca, é um jogador espetacular, um jogador com uma qualidade técnica acima da média, mas para jogar com a intensidade que ele está a jogar hoje em dia, que o Lugirinha está jogando com uma intensidade diferente. Ele vai atrás, ele defende, ele vem, ele volta a marcar. Ele não consegue muitas vezes jogar 90 minutos nem jogar 3 jogos sempre seguidos. Por isso aí é a gestão do treinador, e os jogadores sabem que eu preciso deles todos. Vocês estão a ver que este é um grupo que tem aqui uma certa rotatividade, um joga um, outro joga outro, outro. E isto é o Flamengo. Eu não sou defensor do jogador A, B, C ou D. Eu sou defensor do Flamengo. E a gente tem que utilizar as melhores opções dentro daquilo que temos. Hoje em dia, olha, hoje vimos o Jorginho já com dificuldades, o Ayrton que fez 3 jogos seguidos, e eu ainda poupei-o contra o Mirassol, mas já estava com dificuldades. Mas hoje não era de meter o miúdo do Johnny. O Varela já ajudou, Pode ser que o Varela possa jogar já o próximo jogo. Pá, tudo isto é uma gestão, mas com certeza que há malta que quer que o seu jogador preferido jogue os jogos todos 90 minutos e o resto não interessa. Mas eu sou pago para fazer uma coisa diferente.
11: Jardim aqui, boa noite. Jardim, em determinado momento, aqui atrás, aqui, a sensação que a gente tem é que em um determinado momento, nesse processo, desde o final da Copa do Mundo, Flamengo empenhou muita força na janela de transferência para trazer novos jogadores, e aí quando fecha a possibilidade de inscrever para as oitavas de final, a sensação que eu tenho é que todo o departamento de futebol deixou a janela um pouco de lado e focou nesses 2 jogos contra o Cruzeiro para classificação para as quartas de final. Eu queria saber agora, Flamengo classificado, tem pedidos seus para o José Boto para a chegada de reforços, e tem também possibilidade nesses próximos 13 dias de janela de sair jogador do Flamengo? Obrigado.
8: Em relação à janela, transferências, já vos disse que quer o clube tem pessoas responsáveis por isso, quer na linha que nós vamos orientar o clube, quer no mercado. Mas, mais uma vez, volto a referir que o nosso elenco tem vários jogadores que são jogadores importantes, que às vezes não são tão valorizados, mas são jogadores importantes, jogadores que entram. Ainda agora, estava a ver com o Mirassol, o Araújo, que era um jogador que fazia-me falta, teve muito tempo parado, entrou e fez um grande jogo contra o Mirassol. E todas estas opções, as pessoas de exterior falam mais de mercado do que nós dentro. Mas com certeza, quando nós perdemos alguns, queremos recompor. Porquê que podemos recompor? Porque nós queremos esta energia. Eu acredito nesta energia coletiva da equipa, acredito nesta energia em que o jogador que está fora, quando entra, dá intensidade ao jogo, dá qualidade. E eu, como gosto de jogar, e vocês sabem bem, uma da minha forma de jogar é através da intensidade. Todas as minhas equipas que eu treinei até eu tenho intensidade. Intensidade não dá para 12 em 2 dias jogar sempre os mesmos, 6 substituições. É preciso meter carne fresca no assador, e aí temos conseguido, principalmente quando está toda a gente disponível. Ainda bem que, em termos físicos, conseguimos já ter mais ou menos o elenco, com a exceção do Nico, que está um pouco tocado. Termos o outro pessoal já disponível, que é importante. É importante para este, como diz a brasileira, o rodízio, é importante para gerir a equipa.
12: Jardim, tudo bem? Boa noite. Gabriel Orfão, canal Paparazzo Rubro Negro. Jardim, eu quero entrar até um pouco nisso que você citou agora, o Nico, que é sobre uma preocupação da torcida do Flamengo, que é a quantidade de jogadores que ficam muito tempo fora. O Nico está há 21 dias fora. O último jogo dele, quer dizer, perdão, foi há 21 dias, ou seja, não vinha jogando e acabou se lesionando mesmo sem jogar. O Alexandre também está 21 dias fora, o Vitão 21 dias, o Cebolinha 24 dias, e tem um jogador que não está machucado, mas que está muito tempo fora, que é o Saúl. O Saúl está 46 dias fora, e esse jogo que ele entrou, esse último jogo que ele entrou, foi um jogo de pré-temporada, que você rodou a equipe toda, então os jogos oficiais desde antes da parada da Copa do Mundo. Como é que você enxerga essa sequência tão grande de jogadores fora e até jogadores se lesionando sem nem mesmo jogar? Jogadores que, sem entrar em campo, acabam se machucando. Como é que você enxerga toda essa situação que também envolve o departamento médico do Flamengo? Obrigado.
8: Em relação aos jogadores lesionados, a gente não pode fazer nada. Eu como treinador, tenho que esperar que eles recuperem, não é? Eu, com certeza, que pressiono para ser o mais rápido possível para ter os jogadores disponíveis para alimentar aquela ideia que eu falei anteriormente. As lesões a gente não pode falar. Em relação aos volantes, nós temos 6 volantes. Ok? Temos 6 volantes. É difícil
13: e jogo duas. Epá, eu às vezes estico para catar para meia. É difícil de meter seis volantes ao mesmo tempo a jogar. Eu não posso fazer uma rotação. Oh, dois jogam hoje, dois jogam o próximo jogo e dois jogam outro. Não, senão isso vai descaracterizar também a equipa. Isso não, uma equipa de futebol não pode ser de forma descaracterizada. Eu acho que o normal numa equipa é ter quatro volantes, um quinto que possa fazer outra posição sem ser volante, mas nós temos seis volantes. Ah pá, mas eles podem jogar a pontas, podem jogar a laterais, podem jogar a defesa central. Podem, mas não é a mesma coisa. Uma equipa como o Flamengo não pode estar a meter janelas no lugar de portas. Tem que ter a janela para o lugar da janela e a porta para o lugar da porta. Há um jogo, claro, pode desenrascar, mas a gente tem muitos volantes e pena minha não ter mais oportunidades para dar ao Sol, não ter mais oportunidades para dar ao Nico quando eles são disponíveis, porque ainda tem o Jorginho, tem o Paquetá, tem o e aqueles que vocês viram hoje estão bem, se eles estivessem mal, mas eles estão bem. Por isso, meus amigos, é difícil às vezes gerir esse tipo de situação. Por exemplo, se fosse um deles fosse defesa esquerda com a lesão agora do Alexandre, e não necessitava de jogar três ou quatro jogos com ele.
0: Aí o técnico Leonardo Jardim no Maracanã, aqui no pós-jogo 7KBet, 7k.bet.br, proibido para menores de 18 anos. 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Ô Edu, a gente começava fora do ar enquanto a gente ouvia as justificativas do Jardim para essa classificação. É muito material humano que tem para trabalhar também.
6: E tem que trabalhar com todos, né, Cirilo? O técnico do Flamengo, ele não pode ter 11 titulares. E eu acho o Jardim um baita de um treinador. Eu acho que ele foi muito bem nos dois confrontos. É, o respeito que ele demonstrou ao Cruzeiro aqui no Mineirão fez parte da classificação do Flamengo no Maracanã. O Flamengo saiu daqui vivo, fez um jogo muito equilibrado. É claro que ele poderia ter tido no Mineirão, Pedro? Poderia ter tido mais do Paquetá? Também. É, jogado com laterais mais técnicos? Sim. Mas ele veio para o Mineirão entendendo que era a casa do Cruzeiro, que é um grande time, uma grande equipe, e anulou em vários momentos do jogo aquilo que o Cruzeiro tem de melhor. A gente estava falando agora há pouco de um Matheus Pereira que sumiu no confronto, de um Gerson que não foi bem hoje, de laterais que não apareceram no confronto. A gente está falando de pontas que hoje não apareceram no confronto, que teve o Arroio no segundo tempo aqui no Mineirão, que fez um grande jogo. De um Flamengo que pressionou bastante a saída de bola do Cruzeiro aqui no Mineirão. E o Cruzeiro é um time que se sente muito desconfortável quando tem a sua saída pressionada. E ele entendeu isso. Ele demonstrou muito respeito no jogo de Belo Horizonte. E mudou algumas peças no jogo do Rio de Janeiro, como por exemplo o Pedro entrou num jogo mais favorável ao Pedro. Fez do Pedro um 10 no Maracanã, em vários momentos. Fez do Arrascaeta um 9 no Maracanã, em vários momentos. Tirou do Cruzeiro as suas principais peças no Maracanã, dentro de campo. Então a estratégia foi muito bem feita e ele precisa usar esse elenco. Você reparou que a maioria das perguntas, todas elas referentes a elenco?
0: Sim.
6: A utilização de jogador A, de jogador B, jogador que está muito tempo sem jogar, jogador que poderia jogar mais. Não tem como você ser treinador do Flamengo e usar apenas 11 jogadores, porque senão você arrebenta com o vestiário. Você tem que dar minutos pro Bruno Henrique, você tem que dar minutos pro Pedro, o Jorginho tem que jogar, o Paquetá tem que jogar, o Pulgar tem que jogar, o Arrascaeta, os laterais precisam revezar. É normal isso num elenco tão qualificado, você tem vários pontas, todo mundo tem que estar jogando nesse time, que senão, eu repito, você arrebenta com o vestiário. E eu acho que ele tá fazendo essa gestão muito bem feita. É claro que vai ter momentos em que vai dar errado, vai, deu errado na Copa do Brasil. O Flamengo foi eliminado pelo Vitória. Aí no Flamengo qualquer eliminação ou derrota vira crise. E aí ele fez a gestão da crise. Hoje o Flamengo está nas quartas de final da Libertadores eliminando um grande adversário. Hoje o Flamengo está no Campeonato Brasileiro na cola do Palmeiras, que vive um momento de oscilação na competição. E o Flamengo vai buscar essa liderança do campeonato. É assim, cara. Técnico no Flamengo é desse jeito. Talvez por isso não pare nenhum, né? no cargo. Até quando ganha, não para. É um negócio impressionante.
0: Até quando ganha Libertadores e Brasileiro. 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Fabrício, eu perguntei ao Edu, há pouco te pergunto também, porque é o tema do chat aqui, a galera tá mandando, e já já vou ouvir, inclusive, o torcedor em áudio também pelo WhatsApp. Faltou Matheus Pereira no confronto de novo, Fabrício?
1: Cara, eu vou falar pra você, cara, é lógico que sempre o faz falta sim, né? Quando ele não aparece muito, quando ele não... É, faz parte, né? Toda vez que o Cruzeiro joga bem, que o Cruzeiro se destaca, quem que participou mais das jogadas ofensivas é ele. Agora eu não sei, porque eu não vejo o Matheus Pereira fugindo do jogo, cara. Eu vi ele aqui buscando o jogo a todo momento, só que assim... A gente não pode também... se ele estivesse escondendo, se ele estivesse naquela frescura que ele jogava no início, quando ele chegou aqui, que ficava só pensando em mascar chiclete, aquela coisa toda, eu não vejo ele isso, cara, nesses jogos. Eu vejo muito mais a dificuldade do adversário, que hoje o Arrascaeta conseguiu jogar no Mineirão, ele não conseguiu, mas hoje o Arrascaeta teve o espaço que ele não teve no Mineirão, por isso ele conseguiu fazer aquele golaço. Coisa que o Matheus Pereira não teve. As linhas do Flamengo ali, o Jorginho e o Pulgar, cara, sempre tá muito juntinho ali, cara. Diferentemente do Cruzeiro. O Cruzeiro fica só com o Romero e o Gerson se atira. Até pra ajudar mais. Sabe por quê? Porque não tem os beiradas tão eficiente igual o Flamengo tem. Pô, aí o jogo inteiro aqui, eu vejo o Jorginho e o Pulgar super bem posicionado. Que jeito que o Matheus Pereira joga ali, cara. Ele tem que vir buscar a bola aqui atrás. Então, eu não consigo culpar tanto o Matheus Pereira. Sim, eu sinto falta dele jogando, sim. Participando mais de jogadas ofensivas. Né? Ele é diferente. Mas o jogar contra o Flamengo, com esses dois volantes ali, é muito complicado, cara. Então, assim, eu não consigo culpar ele igual a galera tem culpado, aquela coisa toda. Eu vi sim, assim, um jogo coletivo do Cruzeiro errado, estratégia errada, essa, sabe, postura mal do time todo, mas eu não consigo achar uma peça aí pra falar, você foi isso, foi aquilo. Tudo, como eu falei, tudo é aprendizado. O próprio Otávio hoje não foi tão bem com os pés, errou muita saída. Mas é aquilo, é a falta de confiança, às vezes, errou muita jogada, pode ver, a bola dele era mais longa do que necessário, que dali é, opa, se eu errar, que eu vou errar saindo a bola, sabe? Mas é que é isso, cara, contra o Flamengo, o time do Flamengo é muito certinho, cara, é muito certinho, faz a pressão alta, dificultou bastante, a linha defensiva também, então assim, eu não consigo culpar tanto ele não, viu, Cirilo?
0: Beleza, Guerreiro. Seguimos aqui no nosso pós-jogo para ouvir o torcedor, turma que tá participando. Código de área 31-996-51-9657. Vamos ouvir a turma.
14: Boa noite, JVC. Meu nome é Cristiano. Eu falo aqui do bairro Santo André. Ô, JVC, hoje não teve desculpa de falar com o Matheus Pereira do terceiro amarelo, não. Todo jogo que é decisivo, foram poucos que ele apareceu, viu? O homem treme, viu? Boa noite, um abraço.
0: Abraço, Cristiano. Bora para mais um torcedor.
15: Fala, pessoal da Itatiaia, Jonas, da cidade de Sabará. A diferença do Caio Jorge pro Pedro é muito grande, né? Caio Jorge, em 90 minutos, não conseguiu fazer uma parede. Em dois jogos, não conseguiu aparecer nem no Mineirão, nem no Maracanã. Matheus Pereira sumiu, como sempre. O que deu na cabeça do Arthur Jorge? Da onde que surgiu que o William tem que voltar a ser titular no Cruzeiro? O que o William fez para voltar a ser titular no Cruzeiro? E por que o Matheus Pereira, Caio Jorge não deram uma forcinha lá no ataque, na marcação, para marcar o Jorginho na saída de bola, o Pulgar? É isso aí, pessoal. Mais uma eliminação, porque tem jogador no Cruzeiro que não entende aonde que a gente tá, né? Abraço.
0: Abraço, obrigado pela sua mensagem. Sobre o William, o Edu, concorda com o torcedor? Tinha que jogar o Fagner ou você não viu o problema na escalação do William?
6: Ah, cara, eu vi. Eu teria jogado com o Fagner, acho que o William não jogou bem e ele vinha jogando bem, tá?
0: O posicionamento dele no gol do Lina é qualquer coisa, né?
6: Mas assim, o William vinha de bons jogos. Aquele William jogando mal, errando tudo, ele ficou pra trás. Por isso o Arthur tem dado mais minutos, mas pra esse jogo no Rio, aliás, falei antes do jogo, né? Eu teria ido de Fagner e Vidalba, falei na hora que saiu a escalação, mas eu respeito muito as escolhas de todos os treinadores, porque eles é que estão no dia a dia, Eles estudam muito mais do que eu, eles conhecem muito mais do que eu, muito mais o adversário do que eu. Mas fato é que os laterais não foram bem. E eu tô muito com o Fabrício, cara, de não apontar dedo para um jogador. Eu bato muito nessa tecla aqui na Itatiaia. O futebol é um esporte coletivo. O Cruzeiro não perdeu porque o Matheus Pereira estava sumido. É, o Caio Jorge, o Matheus Pereira, o Gerson, os pontas, os laterais. Olha quanta gente não foi bem hoje. E do outro lado tinha o Flamengo, gente. O Cruzeiro foi eliminado da Libertadores pelo Flamengo. O Flamengo foi melhor do que o Cruzeiro. O Cruzeiro não saiu da Libertadores eliminado pelo Coquimbo Unido, pelo Tolima, que com todo respeito são equipes inferiores e sem tradição na competição. Ele foi eliminado pelo Flamengo, que está chegando em todas as edições, que é o atual campeão. É claro que ele ia ter problema no jogo. Acho que o problema foi maior do que a gente imaginava, muito em função da postura do primeiro tempo. Mas o jogo teve 4 tempos. Nós tivemos 3 dos 4 equilibrados. A exceção da regra foi o primeiro tempo hoje. E aí eu acho que tem que fazer críticas, as críticas pontuais, mas eu acho pouco inteligente, nesse momento da temporada, às vésperas de um clássico, de uma recuperação do Cruzeiro no campeonato, dizer que fulano não joga nada, não decide, que ciclano, se comparado a outro, não joga absolutamente nada, que não tem jogador para tal função, para outra função. Pô, cara, até ontem o Cruzeiro estava recuperado. Até ontem o Arthur Jorge é um baita treinador. Até ontem o Matheus estava jogando muito. Até ontem o Caio Jorge tinha voltado. Até ontem os laterais estavam bem. Até ontem o meio de campo do Cruzeiro estava muito bem. Até ontem o Cruzeiro tinha feito uma grande janela com o Wesley, com o Lúcio, com o João Costa. Aí o Cruzeiro é eliminado pelo Flamengo na Libertadores. Tá tudo errado. Não, eu não vou surfar nessa onda. A minha crítica é o primeiro tempo. O primeiro tempo do Cruzeiro foi uma vergonha. Ponto. O ano segue. Não tá tudo errado, não.
0: Ô Fabrício, e esse questionamento do torcedor quanto ao William? Você também teria começado com o Fagner esse desafio, guerreiro?
1: É, Cirilo, a nossa dúvida, né? A semana inteira a gente discutiu a dúvida na lateral esquerda, né?
0: Era outra lateral.
1: Porque pra nós o titular direito sempre foi o Fagner. Que tava muito bem, atacando também, principalmente defendendo. Então, eu também entraria com o Fagner, mas assim, aí são escolhas. Essas escolhas do Arthur Jorge, que hoje que eu achei que não foram boas, sabe? Tentou arriscar um pouco mais, tentou sair mais na construção, achando que com o Pedro, de repente, e com o Romero ali para dar essa assistência na construção, o Cruzeiro conseguiria sair mais pro ataque. Aí, o ideal era ter jogadores com essa qualidade e poder... ofensivo, né? O William, o Rojas, mas o William até que atacou mais, mas deixou a desejar na marcação, né? Principalmente ali no segundo gol, que ele errou, mas também é aquilo, né? O Fabrício Bruno errou também, cara, e qualquer errinho que você dá contra o Flamengo, mano, é pedir pra tomar gol, que é muita qualidade, né? Eles não, realmente não desperdiçam, até desperdiçaram algumas chances no primeiro tempo, mas coisa normal, e no segundo, o que apareceu os caras guardaram, e... Eu iria também, eu iria com o Fagner. Agora é corrigir, né? Corrigir esses erros aí. Não sei se o William já tomou a posição mesmo, sabe? Porque desde que voltou à Copa, o Arthur Jorge tem deixado claro que quer recuperar o William, né? Muitas vezes dando a faixa de capitão pra ele. Mas, na minha opinião, o Fagner tá melhor, sim.
0: Vamos ouvir mais um torcedor, turma, que tá participando pelo WhatsApp 31996519657.
16: Boa noite, Tatiaia. Aqui é o Jamanta, aqui de Uberlândia. O Cruzeiro perdeu o jogo no meio de campo, viu? O gesto estava muito ruim. Tinha que ter mexido antes. E outra coisa também, né? Pedro, vamos tirar o chapéu pro Pedro, né? Bom atacante demais. No Cruzeiro caria muito bem, né? Um atacante desse aí, saindo pivô assim, para os atacantes chegar de trás, saindo gol. Parabéns pro Flamengo, né? Classificou, mas o Cruzeiro deixou a desejar pro meu pensar, né? Obrigado, Tatiaia.
0: Obrigado a você. O Pedro caberia, não no Cruzeiro, em 20 times da Série A do Brasil.
6: Em todos os times. O Pedro seria titular em todos os times da Série A.
0: Com absoluta certeza.
1: Ô Cirilo, como muda o Flamengo com o Pedro, né, cara? Assim,
0: incrível.
1: O Flamengo com o Bruno Henrique, ele fica muito mais limitado, muito mais normal, né? É atacar espaço, aquela coisa. Agora, quando você tem um jogador como o Pedro, que vem, faz a tabela, Você tá doido, cara. É um falso 9 ali. Aí ele vem, aí o Arrascaeta entra. É, a variação de jogo, ela muda muito, cara. É, dificulta muito o adversário.
0: O Pedro, pra mim, é um grande facilitador de jogo.
6: É isso.
0: Né? Os dois gols do Flamengo, a bola vem, um toque. E acabou a jogada. É isso aí, é gol. Deixa o cara que deu o passe pra ele na cara do gol.
6: É evidente que tem o mérito do Arrascaeta na finalização e da frieza do Lino.
0: É.
6: Mas o Pedro, com um toque, deixou os dois pra fazer o que ele sabe.
0: É impressionante.
6: E em vários momentos atuando como um 10. Ele baixa, vira o camisa 10 e o Arrascaeta vira o 9. Aí tem muito mérito do trabalho do treinador também e da capacidade desses jogadores, né?
0: É muita capacidade técnica. Mais um torcedor pelo WhatsApp da Itatiaia.
17: Boa noite, meus amigos da Itatiaia. Clemilson Sampaio, da cidade de Capelinha. O Cruzeiro, realmente, no segundo tempo, fez um grande jogo. Mas o primeiro tempo deixou muito a desejar. Levando em consideração também que uma parte do jogo, no segundo tempo, o Cruzeiro parecia um pouco moroso, demorando muito para sair lá do setor defensivo para buscar o gol de empate. Mas, de qualquer maneira, orgulhoso porque o Cruzeiro lutou e tá ganhando casca, e não demora, a gente vai conquistar essa Libertadores. Boa noite a todos e muito obrigado.
0: Obrigado a você, abraço, obrigado pela mensagem, abraço pra turma de Capelinha, Belo Horizonte, Prefeitura do Povo, aqui o trabalho não para. Bora pra mais um torcedor.
18: Boa noite, Cirilo. Hugo aqui do Novo Riacho em Contagem. Primeiro tempo vergonhoso da equipe do Cruzeiro, jogadores omisso, Arthur Jorge omisso também. Segundo tempo o time melhorou, mas o Arthur Jorge precisa se explicar. Por qual motivo o Wesley voltou pro segundo tempo, jogou até os 65 minutos, se eu não me engano? Por que que o Arroz jogou os 90 minutos? Por que que o Rojas é titular na lateral esquerda? Precisa se justificar. Acredito no Cruzeiro para esse ano ainda, Copa do Brasil, mas a gente tem que melhorar. O Arthur Jorge precisa mexer no time. Um abraço.
0: Abraço, Hugo. Obrigado pela mensagem. Bora para mais um torcedor.
19: Fala, João Vitor, Cirilo. Fala, amigos da Itatiaia. Aqui quem fala é Léo Maniva, ex-jogador de futebol profissional. Fala aqui do Barreiro. Então, faltou para mim foi dedo da escalação. Eu entraria com o Wagner e com o Vidalba nas duas laterais. Eu acho que faltou consistência defensiva pro Cruzeiro e os dois laterais não se houveram bem. E agora é Copa do Brasil. Vamos aguardar. Um abraço a todos. Tamo junto.
0: Abraço, Léo. Obrigado pela mensagem. Turma do Barreiro na audiência também. Tem mais um aí, Júlio? Vamos registrar mais um torcedor 996519657.
20: Boa noite, Cirilo. Aqui é Wander de Montes Claros. Rapaz, Cruzeiro tem que melhorar essa saída de bola.
0: Valeu, Wander. Resumiu o Wander, turma de Montes Claros.
6: Passa pelo Otávio.
0: Não é o Fabrício?
1: Esse Wander dos meus. Nossa senhora.
0: Uma frase ele resumiu boa parte do jogo.
1: Ô, Cirilo, sabe o que eu achei também?
0: É.
1: O Cruzeiro tá preenchendo muito pouco meio de campo, cara. Na parte do ataque, sabe? Os pontas ficam muito abertos. E aí você tira o espaço pros laterais atacar. E você fica. Nossa, fica muito espaçado. Fica Romero, Gerson, Matheus Pereira ali. Só que às vezes Matheus Pereira vai lá pra direita. E aí o espaço esquerdo fica vazio. Aí às vezes ele vem pra esquerda, o espaço direito. Cara, fica um buraco no meio de campo, cara. A gente olhando aqui de cima, né? E se você, quem puder ver também de um momento de uma câmera que aquela que abre mais tudo, você vê que não é legal, sabe? Eu acho que tá faltando esse equilíbrio. Mesmo quando o seu Matheus Pereira foi para lá, o outro beirado, ele tem que vir preencher o meio de campo para ficar essa capacidade de rodar a equipe, de tentar pegar o adversário de repente numa voltando e aí não tá tão bem posicionado. Porque senão fica aquela coisa engessada, é muito fácil de marcar, o engessado é bom pra ter o drible, pra ter o individual. Mas os beirados não estão fazendo isso, sabe?
0: E aí, Edu?
6: E eu acho que passa muito pelo Otávio também, cara. O Otávio eu tenho visto muita dificuldade de sair jogando. Hoje ele errou muito essa bola, esse lançamento pra tentar buscar as costas dos jogadores do Flamengo. A dificuldade que o Cruzeiro tem na saída também, eu não sei se os jogadores confiam tanto na saída de bola do Otávio, e eu não tô querendo responsabilizar o goleiro, tô dizendo que é mais um problema. Para mim tá muito nítido que é um desejo do treinador que essa saída seja curta, que essa saída aconteça de qualquer maneira, que não se quebre essa bola, porque ninguém quebra. O Otávio não quebra, o Fabrício, o Jonathan, os laterais, ninguém quebra, o volante. Então, para mim, é claro que é uma determinação do treinador, que isso não aconteça. Mas eu acho que em determinado momento, o atleta dentro de campo, ele tem que tomar iniciativa. E eu não sei se a juventude do Otávio o inibe em alguns momentos de quebrar uma bola, de dar um chutão, de passar menos sufoco. O primeiro tempo do Cruzeiro, as 15 finalizações que eu citei do Flamengo, muitas delas foram, talvez a maioria, enroubadas ali na intermediária. De erro do Otávio, de erro do Fabrício, do Jonathan, do William, do Rojas, dos volantes, do Gerson, do próprio Romero, que perderam muita bola no meio também. Então, esse último ouvinte que participou e que foi sucinto e direto, o Cruzeiro precisa melhorar a saída. Ele tá certíssimo, cara. Precisa, porque o fator dificultador do Cruzeiro na primeira etapa hoje foi principalmente a saída de bola. O Cruzeiro tem tido muita dificuldade contra equipes que pressionam a sua saída.
1: Dinimismo não. Dinizismo, né?
6: É.
1: Dinizismo não, né? Pelo amor de Deus.
0: Vou fechar com o torcedor, turma que participa pelo WhatsApp. Aliás, obrigado a todos, muitas mensagens. Obrigado a você que está acompanhando o pós-jogo da Itatiaia. Estamos aqui repercutindo a derrota do Cruzeiro para o Flamengo. 2-1, 3-2 no agregado. O Flamengo avança e você participa. 996519657.
3: Boa noite a todos dessa equipe maravilhosa da Itatiaia, que é o Vladimir Daniel de Piracicaba, estado de São Paulo. O segundo gol que o Cruzeiro tomou, me parece que é o William que foi na marcação. Não podia ir tomar aquele carrinho, sentar no drible daquele jeito. Foi todo atabalhoado, não pode dessa forma. Tem que ter um pouco mais de consciência na marcação. Tomar um gol desse quebrou o time, né? O Cruzeiro estava muito bem no segundo tempo, mas errou muito passe, errou demais nos passes. E aquela bola para mim entrou, viu? Aquela bola entrou sim, o juiz e o árbitro poderia ter dado o gol tranquilamente. Abraço a todos aí, tudo de bom aqui. Piracicaba tem milhares de mineiros sempre ouvindo vocês.
0: Obrigado, obrigado. Abraço para você, abraço pra turma de Piracicaba, interior paulista em peso, também Cirilo. Acompanha da Itatiaia. Fala, guerreiro.
1: Ô Cirilo, o Samuel Lino aprendeu bem, né? Aprendeu bem aquele gol do Arruda.
0: Ele viveu as duas situações, né, Fabrício?
1: Aí hoje ele falou, foi lá e disse, a hora que ele... O William ameaçou dar o carrinho e falou, eu já fiz isso, garotinho. Foi mal, passa.
0: É verdade, cara, foi a situação oposta. Uma semana depois viveu aí o Samuel Lino. 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Vamos trazer o Pedro Lourenço, conversou na zona mista, registro dos repórteres Lucas Barbosa, Emerson Pansieri, turma que tá no Maracanã, Pedro Lourenço, pra gente ouvir também a palavra dele aqui no pós-jogo da Itatiaia, vamos lá.
21: É o que o Arthur falou com os jogadores e não fecharam, que é um baque, né, muito grande, a gente tinha um objetivo, mas quando veio o sorteio a gente já sabia que era muito difícil. O Flamengo com o investimento que tem, o plantel que tem, né, e o Flamengo foi superior a gente hoje, então a gente tem que reconhecer isso. E é duro, mas infelizmente nós não merecemos a vitória, então tem que ficar de lição, e esse sorteio não foi generoso com a gente, foi muito maldoso com a gente, né?
22: Da Copa do Brasil também.
21: Também. Então nós, foi um ano que a gente fez um investimento, fez um time dentro das possibilidades muito boa do Cruzeiro, do Brasil, tirando aí o Flamengo e o Palmeiras, os investimentos são claros, a receita deles é bem maior do que a nossa, né? Não tem comparação, mas é isso. Infelizmente a tristeza tem que viver com ela, né? Aí vamos em frente. Sábado tem de novo.
22: Como foi o começo com o elenco no vestiário e como superar essa derrota já pensando no clássico que é terceiro?
21: Olha, é difícil começar, né? O jogador, você vai falar o que com eles, né? Todo mundo triste, né? Muito triste, né? Com a eliminação e a gente só falar que não acabou, né? O ano não acabou, nós temos que levantar. Sábado tem o Flamengo de novo, terça tem o Atlético, sábado tem o Vasco, terça tem o Atlético, então continua e a gente não levou-se um lockout, mas não pode cair, tá certo? Tem que continuar firme aí, e vem a Copa do Brasil aí, a gente vai entrar com tudo e ver se a gente tem a melhor sorte.
23: Pedrinho, mesmo que a eliminação, você vê o Cruzeiro assim no caminho certo, trouxe agora um bom treinador, se levantando no Campeonato Brasileiro, qual a sua visão?
21: Não, a gente não pode julgar o nosso pela derrota, falar que tem alguma coisa errada. Não, nós temos um treinador de alto nível, né? É tanto que tem contrato até 2030, é um cara que num diálogo, e nós temos um bom time. Só que o Flamengo, nós temos um grande time, só que o Flamengo tem um investimento muito maior do que o nosso, todos vocês sabem, não é novidade para ninguém. E nós fizemos um jogo com ele de igual para igual, só que o Flamengo foi superior ao Cruzeiro hoje e ganhou, e acho que merecidamente. E parabéns pro Flamengo, que ele continua aí. E eu tô aí vou continuar aí na torcida pro Flamengo para ele chegar na final aí. A pressão todo dia ela existe, né? E ainda mais é um clássico, né? A gente vai ter, né? Então aí a gente tem que aguardar aí com tranquilidade, ir pro jogo, fazer um bom jogo. Se fazer um bom jogo, a gente tem chance de ganhar, né? Então vamos com tudo, respeitando o Atlético, né? Ele também tem as mesmas condições, mas o nosso intuito é passar e seguir na Copa do Brasil.
0: Pedro, tem derrota? Aí o Pedro Lourenço aqui no pós-jogo da Itatiaia, registramos também a palavra. O dono da SAF do Cruzeiro
6: declarou que vai torcer pro Flamengo chegar
0: no final ali.
6: Torcer pro Flamengo a partir de agora.

0: no final, sabe o que a gente fala?
1: É. Perdeu pro campeão.
0: Perdi pro campeão, né?
2: É verdade. Na Sul-Americana, eu destaquei aqui a Libertadores, a sequência da Sul-Americana. 3 jogos nesta quinta-feira, 7 horas, Macará e Santos. Primeiro jogo, 2-1, Santos. Quem passar, pega o Atlético. Olímpia e Vasco da Gama também, 7 horas. Quem passar, pega o melhor de River Plate ou Santa Fé. E começaram hoje o confronto, o 0-0 o primeiro jogo, 0-0 Vasco e Olímpia também o primeiro jogo. E às 9:30 tem Botafogo e Cienciano, primeiro jogo no estádio Nilton Santos, terminou, é o primeiro jogo, né, na verdade, lá no Garcilaso de la Vega, em Cusco, no Peru, terminou 6-1 pro Cienciano. Vejamos o que o Botafogo vai arrumar nesta quinta-feira às 9:30 no estádio Nilton Santos. Antes de registrarmos mais personagens, mais registros, aqui no pós-jogo da Itatiaia, Panzi, Otávio, William, depois Fagner, Fabrício Bruno, Jonathan Jesus e Rojas, depois Lúcio Rodrigues. Como é que foi a linha de defesa do Cruzeiro, Edu?
1: Ah, cara, não foram bem, né? É, foram envolvidos pelo ataque do Flamengo muitas vezes no primeiro tempo. O Cruzeiro tomou 2 gols iguais, cara, praticamente iguais na partida e tiveram muita, mas muita dificuldade para sair jogando, principalmente na primeira etapa. Acho que é inevitável a gente falar de primeiro tempo quando tiver que fazer algum tipo de crítica à eliminação do Cruzeiro no Maracanã. Então não foi uma grande noite do sistema defensivo cruzeirense.
2: E aí, Fabrício, como é que você avalia os defensores essa noite?
3: Ah, tô com o Panzi. Eu acho que o Otávio muito seguro na saída com bola, né? É um menino de 20 anos, né? A gente tem também que relevar isso, sabe? Fez grandes partidas, tudo, mas hoje pesou um pouquinho. E acho que é normal, isso pega bagagem. O William, eu acho que, né? O Fagner seria a melhor opção, não foi tão bem. Também chegou no ataque, até que atacou mais, mas né, não fez uma grande partida. E falhou no sistema defensivo no segundo gol. O Rojas não veio bem, cara, e já não é a primeira vez. O Rojas não defende, não ataca, tá ali. Eu acho que ele veio com essa função de... É que, na verdade, pô, cara, você substituiu o Kaique é duro, viu, bicho?
1: Nossa.
3: Toda hora, pô, o Kaique faz falta demais, cara.
2: Cada jogo a gente vê isso, né, Fabrício?
3: Nossa, demais, cara. O Rojas tá pesado, assim, pra correr. A perna dele tá pesando. Ele tá num ritmo que ele não tá conseguindo, na verdade, atacar, que é o forte dele, que fez a grande diferença. Quando o Rosa fez os 2 primeiros homens solo, eu falei, nossa, ganhamos, cara, ele vem pro meio, o William Cruz, ele tá chegando. Cruzeiro, tu tem que jogar bem quando eles vêm com esses caras, porque aí os 2 beirados vêm pro meio, preenche o meio que eu te falo, e aí a bola vai no lado de novo. Então, achei que não foi bem. Os 2 zagueiros foram bem, viu? Era uma grande preocupação minha, o Fabrício Bruno e o Jonathan Jesus na bola aérea, porque o Léo Ortiz e o Léo Pereira são melhores na bola aérea, mas hoje eles deram muito bem, deram conta do recado.
2: Fabrício, Lucas Romero fez um belo gol, Gerson, depois Bruno Rodrigues, Matheus Pereira, como é que você avalia os meio-campistas?
3: Olha, Lucas Romero, ao meu modo de ver, no primeiro tempo não foi bem, cara. Eu acho que no primeiro tempo ele ficou um pouco apático, passando um pouco para trás, sem muita confiança também, e aí no segundo tempo voltou com tudo, sabe? Voltou por tudo ou nada, e é aquele Lucas Romero que a gente conhece, honrando essa camisa, jogando, e chutando de fora, um baita de um golaço, né? Para mim foi o melhor desse meio de campo hoje. O Gerson ficou devendo um pouco, né? Também o Gerson sentiu muito porque teve que marcar muito mais hoje e não tem essa característica. Geralmente ele joga só propondo. Hoje ele teve que marcar e ele sentiu, e o Arrascaeta fazia justamente o que ele não queria, né? Porque o Arrascaeta ia lá pra direita e aí ele tinha que ir pra lá. No momento do gol do Arrascaeta, ele tava correndo atrás do Arrascaeta, todo errado. É isso que o Cruzeiro tem que fazer muitas vezes, sabe? O Cruzeiro era pra ter explorado o volante menos marcador, o Jorginho. Ele não fez isso, o Flamengo fez perfeitamente. O Matheus Pereira era para ter aparecido mais, né? Mas eu já falei que a gente cobra do Matheus Pereira, mas assim, é difícil você jogar contra Pulgar e contra Jorginho, difícil os meias que aparecem. Mas ficou devendo sim, né? Porque um jogo como esse, a gente sempre espera que o 10, que o cara diferente, faça a diferença em algum momento, não só vindo aqui buscar a bola no lugar de volante, mas agindo mais perto do gol, chegando na área, entrando, fazendo gol de cabeça, igual ele fez algumas vezes, tentando finalizar mais o gol também.
2: Para você, Edu, a atuação dos meias, meio-campistas do Cruzeiro?
1: Não foram bem, foram envolvidos. O time do Flamengo soube marcar bem os meias do Cruzeiro. Gente, a gente não é novidade nenhuma.

0: pra ninguém que Gerson e Matheus Pereira são os principais jogadores do Cruzeiro. O Flamengo marcou os dois. E às vezes você marca o principal jogador da equipe adversária, tirando ele do conforto, do setor dele, da posição dele. O Fabrício citou muito bem, o Arrascaeta indo pro lado do campo. A gente falou agora há pouco do Pedro baixando como 10, o Arrascaeta virando centroavante. Isso confunde muito o adversário. E você tirando Gerson e Matheus Pereira do conforto, da zona de conforto, da zona do setor em que eles se sentem melhor jogando, você diminui o poder do seu adversário, do Cruzeiro. E foi o que o Flamengo fez. Então, os meias do Cruzeiro, aí eu já posso até colocar os atacantes no bolo aí. A turma foi mal hoje, cara. Tanto que o gol do Cruzeiro foi do volante.
1: Verdade, você falou dos atacantes, Edu. Arroio e Caio Jorge jogaram os 90 e o Wesley foi substituído pelo João Costa.
0: É, o Caio Jorge teve uma grande chance numa bola que ele gosta, né? Que é de atacar as costas, chegar com velocidade e finalizou bem. Só que a bola acabou saindo à direita do Rossi, mas tiveram muito poucas oportunidades. E aí não é só responsabilidade deles. Geralmente, quando os atacantes não vão bem, é porque quem municia não foi bem. E a gente acabou de falar de Gerson, de Matheus Pereira, dos laterais, um jogo muito ruim dos laterais do Cruzeiro. E quando seus laterais não estão bem? Quando os caras do time não estão bem, Gerson e Matheus Pereira, e tem muito mérito do adversário, automaticamente seus atacantes não funcionam. E hoje os pontas do Cruzeiro foram muito mais defensores do que pontas, cara. E o momento que o Cruzeiro teve ali de 15, 20 minutos em que ele jogou bem mesmo, que foi no segundo tempo, foi exatamente o momento que a bola chegou no Caio Jorge, para os pontas tentarem algo diferente, mas foi muito pouco tempo. E diante de um Flamengo, você joga tão pouco, a tendência é que você não passe de fase.
1: Fabrício, atacantes.
2: Também achei, ficou devendo muitas beiradas e assim, é até uma coisa para ser revista, sabe? Que ponto a gente quer dois Wanders ou dois Peck? Entendeu? A gente tem que ver isso, cara, porque você sobrecarrega demais esses beiradas e depois não tem força para atacar, cara. O Arroio, sabe, mal, tomar decisão mal, sabe, não foi bem, sempre aquele debinho para trás, pouco produtivo. Eu acho que de repente até caberia já começar a sair jogando com o João Costa, ao meu ver, ou o próprio Lúcio, para de repente você ter mais gente no meio, sabe, não ficar essa coisa engessada pelos lados. E o Wesley também, o Wesley nunca marcou ninguém. E ele tá tendo muita dificuldade de ter que voltar para marcar. Eu acho que ele não tem capacidade física para fazer isso. Ele tem para fazer uma sombrinha, mas depois para ficar, ele tava aqui muitas vezes atrás na última linha, fazia uma troca ali, e isso também eu achei super errado. Fazia uma troca e o Rogas ficava na frente dele. Como é que vai atacar? Então é uma coisa para ser revista, de repente coloca mais um volante, faz uma trinca ali. Ou aí o beirada fica mais solto, o Wesley pode fazer isso, cair uma hora na esquerda, uma hora na direita, porque você precisa achar mais gente para atacar. Os próprios laterais também. Acho que a gente tem que ver, tem que ser revisto isso, mas hoje ficaram devendo. O Caio Jorge, cara, eu vou falar pra você, o Caio Jorge não é o Pedro, não vai vir fazer parede, não vai buscar, é jogador de contra-ataque, não é jogador de bola aérea, então depende muito dos outros jogadores. Então não dá pra falar assim, foi mal, ele não vai criar nenhuma jogada pra ele. Ele vai depender muito mais desses beiradas e do Matheus Pereira, que hoje não foram bem. Então, assim, a gente tem cobrado o Caio Jorge, logo apareceu a chance ali, ó, já até que ele finalizou bem, mas errou o gol, né? Então não foi tão bem assim, né, Edu? Podia ter feito do jeito que ele gosta. Mas não dá pra cobrar muito dele quando os outros jogadores não estão bem pra municiar ele.
0: Eu acho que essa questão dos pontas, dos atacantes, tem muito mais de Flamengo do que de qualquer outra coisa, cara. Se você pegar o jogo deles contra o Mirassol, eles foram pontas. Se você pegar o jogo contra o Corinthians, eles foram atacantes, foram pontas. É que na Libertadores o adversário do Cruzeiro era o Flamengo, cara. E o Flamengo, ele te obriga a mudar o seu jeito de jogar. O Cruzeiro obrigou o Flamengo a mudar o jeito de jogar aqui no Mineirão. E o Flamengo mudou. Mudou e saiu daqui vivo para decidir no Maracanã. E lá no Maracanã, o Flamengo obrigou o Cruzeiro a mudar o seu jeito de jogar e o Cruzeiro não mudou. Falei no intervalo que eu teria entrado com um dos Lucas. ou o Zé ou o Silva, eu entraria com o Lucas Silva para ter mais um homem no meio de campo.
1: Também.
0: Você traz o Matheus Pereira para uma linha de meia direita para jogar com a perna invertida. Você tira um dos pontas. Cara, e deixa o Matheus mais solto, deixa o outro ponta do outro lado mais solto. O Caio Jorge para receber uma bola mais limpa do Lucas Silva, que tem essa capacidade, do Gerson, que tem essa capacidade, do Matheus, que tem essa capacidade. O que o Flamengo fez no Mineirão foi mudar peças e um jeito de jogar. O Cruzeiro poderia ter feito no Maracanã e acabou não fazendo e pagou por isso, principalmente na primeira etapa. E talvez essas alterações, talvez o Arthur Jorge não tenha mexido da forma mais correta, vamos dizer assim, no segundo tempo. Contra o Flamengo, cara, você tem que dar passinho atrás às vezes, você tem que se refazer, você tem que mudar o desenho, porque é o Flamengo. Acho que o fato dos atacantes do Cruzeiro terem aparecido pouco como atacantes e mais como defensores tem mais de Flamengo do que de qualquer outra coisa.
2: O Panzi, e uma coisa que o Flamengo é referência hoje, né? Então a gente dá pra gente espelhar e aprender muitas vezes, porque o Flamengo a gente vê que vem com os dois pontos, mas muitas vezes o Plata vem no meio, preenche esse espaço no meio, o Samuel Lino vem no meio. Por que eu tô insistindo nisso? Tô sendo repetido, porque tá espaçado o meio de campo, não tem ninguém no meio de campo, cara. Você pode jogar com os pontas, mas eles vão ter que vir no meio de campo. Como é que você joga futebol se você não tem ninguém no meio de campo? Você facilita muito pro adversário, tanto na parte defensiva, não causa tanta preocupação pro adversário, e facilita também na parte da construção do adversário.
0: Ô, Fabrício,
2: sem gente no meio.
0: Sabe quem que fazia isso muito bem? O Caramelo. O Christian, cara.
2: Isso.
0: É o equilíbrio. Antes do jogo, tava no YouTube conversando com o Rubens, você ainda tava na jornada do Atlético, e o Rubens, a gente trocava uma ideia sobre o Cruzeiro do Arthur Jorge, sobre as contratações, sobre os reforços, que eu falei que o Cruzeiro ofensivamente ganhou mais qualidade, mas que eu ainda sentia que faltava um pouquinho de equilíbrio defensivo. É isso. Falta ainda o ajuste do equilíbrio defensivo, porque a mudança foi brusca. O Cruzeiro perdeu Kaique e Christian, cara, que eram dois touros em marcação.
1: Do mesmo lado.
0: Eram dois caras, assim, muito acima da média, para isso que eu e Fabrício estamos falando, do poder de marcar, de tirar espaço, de voltar para recompor. O Rojas não é o Kaique. O Vidalba não é o Kaique atacando. E os pontos do Cruzeiro não são o Christian. Então ainda vai demandar um tempo para essa readaptação. O Cruzeiro, quando perde Kaique e perde Christian, ele pode ter ganhado em termos de desequilíbrio ofensivo, do um contra um, etc e tal, mas ele perdeu em termos de equilíbrio defensivo.
1: Vocês estão falando aí de meio campo, a gente conversava no goleada sexta, né? Tem pouquíssima coisa do trabalho do Arthur Jorge até aqui para ser criticada, né? Uma das coisas que eu não entendo é o sumiço do Lucas Silva, cara. Não entendo. O Lucas, últimos 10 jogos oficiais do Cruzeiro, fui pegar a lista aqui. 10 jogos oficiais últimos do Cruzeiro, ele participou de 2.
0: E o último que ele entrou bem demais. Foi contra o Mirassol.
1: Contra o Mirassol.
2: Mudou o jogo, né?
0: Mudou o jogo.
1: Eu não entendo o que aconteceu pro Lucas Silva sumir do mapa do Cruzeiro. Ele não é considerado no elenco do Cruzeiro hoje.
0: O cara não é um jogador do gosto do Arthur, talvez.
1: E aí?
0: Concordo contigo.
1: O cara até outro dia era líder do time, toda vez que joga, mostra sua importância há muito tempo. Todo treinador que chegava, tirava ele do time, ele voltava pro time, nunca reclamou, nunca fez biquinho, nunca fez nada, sempre fez e acima de tudo jogou bola, né? Eu não entendo, viu, Fabrício? O cara sumiu completamente do mapa. Acho que o jogo de hoje era pro Lucas Silva, um jogo grande desse aí. Cara que tem a pausa, cara que tem o controle, cara que tem a bola no pé, cara que sabe dar ritmo pro jogo. Eu não abriria a mão do Lucas Silva no elenco assim não, viu, Fabrício?
2: Não, e hoje justamente o momento que o Cruzeiro foi melhor na partida, quando melhorou depois daquele gol, foi quando o Cruzeiro pisou, o Romero pisou na bola.
1: Pausa, cara. O Fabrício tem
2: saltar, e os caras também não saltam.
1: O Lucas tem, entendeu? Pausa, né? Você precisa de pausa.
2: Ele faz isso, ele preenche o meio. Que o Arthur realmente não gosta, e também a gente não sabe o que acontece ali. Os portugueses às vezes exigem muito do cara no treinamento, e eles avaliam o cara por isso também. E não sei. O Lucas Silva, a gente sabe que tem uma rotação mais lenta, né? Menos pegada, mas tem que avaliar o jogo, né? Porque contra o Mirassol, ele fez uma baita na parede, ele mudou, né? mudou a rotação. Não sei se é o que ele aguenta ali, aquela parte final, mas eu sei de uma coisa mesmo, que é o tempo que ele aguenta em campo, ele faz a bola andar, ele preenche o meio de campo, dá outra rotação pro time.
1: Vamos ver pra sequência aí como é que vai ser essa ideia de jogo do Cruzeiro. Dos últimos 10 jogos do Cruzeiro, ele entrou contra o Inter em 22 de julho e entrou contra o Mirassol em 9 de agosto. Esse jogo aí do fim de semana passado. Cirilo, e foi só, Guerreiro.
2: Porque, né, eu não gostei do Zé Lucas, por exemplo, jogando com o Romero junto, cara.
1: Os dois,
2: lá no, né, Corinthians, cara, eles ocupavam praticamente o mesmo espaço. Tanto é que quando o Zé Lucas sai, o Romero fica mais à vontade e cresce na partida, entendeu? Eles, eu acho que não dá certo jogar junto. Aí seria ideal voltar, de repente, o Lucas Silva, né? Sei lá.
1: Nota pro Arthur Jorge essa noite, amigos. Fala aí, Edu.
0: Eu posso fazer uma comparação?
1: Pode.
0: De treinadores. Eu sei que o torcedor do Cruzeiro não vai gostar, cara, mas no confronto o Jardim foi melhor. O Leonardo Jardim foi melhor no confronto, no geral, nos 180 minutos. Pra eu ser coerente com tudo que eu falei agora há pouco, de um jogo muito igual, em que às vezes você tem que dar um passo atrás, você tem que mudar um pouquinho da característica do seu time para surpreender o adversário, ou para voltar para o jogo, ou para entrar no jogo. O treinador que fez isso foi o Leonardo Jardim, cara. Ele mudou um pouco da característica do Flamengo no jogo de Belo Horizonte, do Mineirão. Foi criticado por muitos, eu acho que foi uma boa ideia, e foi um respeito que ele demonstrou pelo confronto, pelo time que ele conhece, como poucos, que é o Cruzeiro. Cara, o Leonardo Jardim veio sabendo o que ele ia enfrentar. Ele conhece muito o Cruzeiro, a capacidade dos atletas. E entre Jardim e Arthur Jorge, o Jardim foi quem pensou em mudar, em surpreender. E hoje o Arthur teve a oportunidade de mudar durante o jogo, de surpreender, e não fez. E o Leonardo Jardim, hoje de novo, aí no jogo do Maracanã, ele volta com o Pedro. Ele usa o Pedro de uma maneira muito inteligente. Repito, em vários momentos, como um 10, deixando o Arrascaeta mais adiantado. Ele usa os seus atletas para tirarem os principais do Cruzeiro do jogo, do seu setor. E o Arthur Jorge, ele não surpreendeu. Ele não mudou o desenho em momento nenhum, nem quando o jogo pediu que isso acontecesse. Então, eu sei que o torcedor do Cruzeiro está pé da vida com o Jardim, com toda a razão, pelo que ele fez. Mas no confronto entre os treinadores portugueses Jardim e Arthur Jorge, o confronto do Jardim foi melhor.
1: Tem nota pro Arthur Jorge aí, Fabrício?
2: É engraçado, Edu, falando que uma hora eu fui aqui no banheiro, né? Sempre conta lá, né, os caras falando. E aí eram os caras ali que estão por dentro do vestiário. Pô, você viu? Até que enfim, teve humildade, né? Colocou o Pedro, mudou, mas fiquei sabendo que teve umas resenhas lá no vestiário. Tá vendo? Tudo faz parte, né? Tem que ter humildade. Eu achei que o Arthur Jorge hoje foi muito mal. Na estratégia de jogo, se insistindo e sair jogando, quando é praticamente impossível sair da pressão dos times, geralmente do Léo Jardim, principalmente do Flamengo. E achei que errou dos dois laterais. Era o que a gente discutia a semana inteira, essa dúvida era com o Rojas, mas assim, minha preferência foi no Vidalba aí, no Fagner, e até na substituição depois no final, colocar o Bruno Rodrigues no Gerson e aí você trazer o Matheus Pereira pra ser o que ele faz, o que o Gerson faz, entendeu? Então teria que ter tirado, pra mim, na minha opinião, o Arroio e ter colocado o Bruno Rodrigues ali, que ele, cheio de gás, ele poderia ser mais eficiente pela beirada. Bruno Rodrigues já cansou de demonstrar que não dá para ele jogar no meio, ele não consegue, fica perdido. Conseguiu fazer aquele gol no Corinthians, mas uma função praticamente que ele tava de atacante. Então eu achei que ele foi bem mal hoje. É tudo, é isso, é aprendizado, é grupo, o cara tem que se adaptar ao elenco que tem. Eu sei que ele tem essa imagem do Botafogo, que deu super bem, super certo, mas, meu, o Guardiola também tinha o Barcelona do Messi. Quando ele chegou no Bayern, ele teve que mudar, aqui não tem o Messi, tem que mudar. Aí tinha o Robin, tinha o Ribeiro, aí foi pro City, aqui é outro jogo, outra competição, tem que mudar. E eu acho que essa ideia que ele tem dos pontas, aquela coisa toda do Botafogo, é a ideia, lógico que deu certo, mas é bom Eu acho que essas coisas saíram para de repente rever alguma coisa aí e vamos mudar. Eu achei que a nota
3: aqui
2: dele aí,
3: ó.
2: Eu sou ruim da nota, mas eu acho que eu vou dar um 4,5 para ele hoje, velho.
3: Fabrício,
2: 4,5 para mim é, pra mim é normal, que tá? Na escola tirava direto essa nota aí.
3: Vamos lá, ouviu o Fabrício aí da Copa Libertadores. Como que o grupo encarou essa eliminação? Trouxesse aí um pouco. Como é que foi esse vestiário aí pós a eliminação?
4: Cara, o sentimento é de tristeza. Eu acho que talvez pelo que a gente apresentou no segundo tempo, se a gente tivesse a mesa apresentada no primeiro tempo, a sensação poderia ser de um pouco mais que dava. Então a gente talvez não deixar o calado justamente por tentar assimilar tudo o que aconteceu. É entender o que, por mais que a gente tenha na nossa cabeça fresco o que aconteceu, é assimilar. Porque dentro desse Cruzeiro ainda tem muita coisa boa. A gente sabe que nesse momento é difícil, principalmente diante das lideranças, a porrada vai ser muito grande. Mas é ter discernimento, ter, acima de tudo, sabedoria e entender que é difícil. É uma eliminação que talvez não, com certeza, ninguém esperava. Mas ter tranquilidade, porque a gente tem um jogo difícil contra esse mesmo Flamengo, que é mais um jogo decisivo para eles, no brasileiro, também para nós. E logo em seguida a gente tem dois clássicos importantes dentro de uma nova competição. Se trata de clássico e Copa, é um jogo completamente diferente.
5: O Pedrinho passou por aqui agora e colocou de alguma forma o Flamengo como superior ao Cruzeiro para a partida de hoje. O Arthur Jorge também falou na entrevista coletiva algo como um movimento de superação no ano para vocês chegarem agora como vocês chegaram e com muita gente colocando os dois de igual para igual. Você acha que principalmente pelo que foi o primeiro tempo, você acha que foi algo específico desse jogo ou você acha que é um processo, que o Cruzeiro ainda está no meio desse processo para conseguir chegar nesse outro patamar que o próprio presidente colocou?
4: Eu acho que com certeza o Arthur é muito feliz na fala dele. Ele chega aqui, ele pega o Cruzeiro de uma forma completamente diferente que se encontra hoje. Foi muito difícil pra gente o começo do ano, talvez, mas muito mais ainda pelas lideranças do clube que estão aqui, talvez até mais as pessoas que estão aqui já anos anteriores do que eu. Cheguei o ano passado e peguei uma fase muito boa e esse ano peguei uma turbulência, e talvez uma turbulência grande que o Mister chegou e conseguiu arrumar tudo. Talvez as pessoas, hoje a crítica ela é muito grande dentro do que foi feito aqui num primeiro tempo difícil, mas acima de tudo tem que ter o discernimento do que vem sendo construído. A gente sai da última colocação e hoje a gente está no G5. É claro que o nosso objetivo era avançar, e talvez é o que o Pedrinho fala, que tanto ele quanto o Bap lamenta esse confronto logo agora nas oitavas, porque fica um gigante ia ficar para trás. Isso é uma coisa, é o que o Arthur falou também na pré-eleição. Hoje não tinha outro resultado, não tinha um terceiro resultado que poderia ser um empate. Era ganhar, tá dentro ou tá fora, não tinha outra situação. Peço desculpa ao torcedor pelo primeiro tempo, que foi muito abaixo da crítica. O segundo tempo é um segundo tempo diferente, onde a gente muda a postura com os mesmos 11 jogadores que estavam no primeiro tempo. Mas eu acho que agora ter discernimento, ter tranquilidade, entender esses momentos, entender a crítica, saber absorver da melhor maneira possível e trabalhar. Eu acho que da mesma forma que a gente trabalhou para tirar o Cruzeiro do lugar que estava e colocar onde está hoje, a gente tem que trabalhar e seguir daqui adiante nesses próximos 4 meses que falta do ano e focar e se dedicar cada vez mais para colocar esse clube cada vez um patamar mais alto e de preferência com títulos.
6: Ô Fabrício, mas por que de uma postura que você disse aí no primeiro tempo? No ano passado a gente vem de uma eliminação para o Corinthians em que o primeiro jogo foi muito abaixo. Hoje um duelo aqui que o torcedor vem, apoia e tem aquela atuação no primeiro tempo. Talvez ali era pro Flamengo já ter decidido o confronto neste primeiro tempo. Por que dessa postura?
4: Cara, é difícil você falar o porquê da postura. A gente sabia que o ambiente que ia encontrar. Eu acho que talvez a gente foi passado para nós no intervalo que teve um momento que a gente estava, talvez se preocupou um pouco mais em defender. A gente teve um momento que a gente estava com a linha de 6 atrás. E aí, você jogar com a linha de 6 atrás, é claro que o Flamengo vai ter superioridade até pela qualidade dos seus jogadores, jogando diante do teu torcedor, aí vai ter o controle do jogo total. E aí depois que a gente toma o gol, e aí sim a gente começa a jogar. Isso já estava quase no final do primeiro tempo. E talvez, acho que sem dúvida nenhuma, custou caro esse primeiro tempo. Reconheço isso, não só eu, mas acho que todo mundo reconhece que o Flamengo foi muito superior no primeiro tempo. Segundo tempo de igual para igual, e acaba que a gente acaba tomando o segundo gol de um erro completamente coletivo do time. E que custa a classificação. Acho que é o que eu falo, pedir desculpa e seguir adiante.
3: Esse então, Fabrício Bruno, falando aqui na passagem, né, dos jogadores do Cruzeiro. Vamos ver aqui se a gente consegue pegar mais um que está falando, que é o Lucas Romero. Vamos ver aqui se a gente consegue fazer esse registro com o Romero. Vamos lá.
7: A gente recuperava a bola muito baixo e rapidamente perdia também. Por isso eu acho que o ajuste tático foi o que fez o Cruzeiro melhorar.
8: Romero, o Cruzeiro teve dois momentos, digamos, em dois jogos, tanto na ida quanto na volta, de que talvez poderia ter matado o jogo e não conseguiu. O que, que faltou?
7: Bem, talvez um pouco de sorte. A gente achou que teve uma jogada com o Caio, né, um contra-ataque, que não conseguiu fazer o gol. Ele fez tudo que a jogada pedia, infelizmente não conseguiu. O que a gente tem que entender é que hoje a gente não fez um bom primeiro tempo. Quando a gente ajustou, quando a gente melhorou e estava bem na partida, tomamos um segundo gol, infelizmente, e depois não conseguimos empatar.
5: Romero, como se recuperar agora, já pensando no clássico, como juntar os cacos, já pensando no clássico, que já é terça-feira?
7: Primeiro a gente tem o jogo pelo brasileiro, temos duas competições pela frente, e o foco hoje nosso é o jogo do dia sábado.
3: Romero, como capitão do Cruzeiro, né, a palavra forte que você tem, o que, que foi ali colocado no vestiário em termos até desse comprometimento que vocês têm com essa camisa, o que que pode ser aí esse futuro do Cruzeiro para esse segundo semestre, uma eliminação que vem forte, é um baque forte, né, Romero? O que que você pode falar também para o torcedor após essa eliminação? Obrigado.
7: Bem, primeiramente, pedir desculpa, agradecer pelo apoio no Mineral, agradecer pelo apoio aqui. Eu fiz parte de momentos vencedores desse clube. Hoje, infelizmente, a gente está caindo fora em uma Copa Libertadores. Mas eu estou orgulhoso de voltar a competir na Copa Libertadores com o Cruzeiro. Muitos de vocês aqui são profissionais, mas também eu acho que também devem ser um pouco de torcedores do clube. Conhecem a história, olhando um pouco para trás, como o Cruzeiro estava faz uns anos atrás. E hoje voltar a competir em grande com esse time, voltar a levar o Cruzeiro a competir uma Copa Libertadores, chegar na oitava de final. Claro que a gente não se conforma, não é o que eu quero ser campeão com essa camisa, quero ganhar títulos. Mas a gente está batendo de frente hoje com times que vêm conquistando esse tipo de competições nos últimos anos, né? Claro que temos muitas coisas para melhorar. Dentro disso entra o primeiro tempo de nosso jogo de hoje, que não foi bom. A gente não estuvo na altura. Mas eu estou aqui, vou continuar trabalhando, continuar tentando representar essa camisa da melhor forma que eu consiga, dar apoio para meus companheiros, tentar liderar e todo dia voltar a trabalhar para conseguir conquistar o que a gente quer, né? A gente tem duas competições ainda pela frente importantes e vamos dar o máximo para tentar conquistar.
3: Vamos aqui continuar ouvindo o Lucas Romero, vamos ver aqui.
7: É difícil analisá-lo agora. Eu creio que Cruzeiro, que Flamengo, é um equipo que tem muita qualidade, conseguiram rapidamente ponerse em partidos, atacarnos, empezaram a pressionarnos bem. Y nos tuvimos mucha dificultad para poder salir, para poder muchas veces hacer una recuperación, para hacer una buena presión. Pero bueno, el entrenador consiguió ajustar eso en el entretiempo, en la parte táctica, y yo creo que en el segundo tiempo crecimos mucho en el partido.
9: ¿Qué le faltó para sostener ese buen inicio en el segundo tiempo?
7: Yo creo que haber aprovechado ese momento para saber hacer un segundo gol. El momento que mejor nosotros estábamos fue cuando Flamengo hizo el 2-1. Y después correr atrás de nuevo fue difícil, ellos se cerraron bien. Defendieron bien y lamentablemente no pudimos empatar de vuelta.
3: Entonces, Lucas Romero hablando aquí en la zona mixta. Te falar, viu, Cirilo? Es un negocio medio. Tem que hacer bíceps y tríceps, porque voy a te contar un negocio. No es fácil, no. Vamos ver aquí si a gente consegue hacer el registro con Matheus Pereira. Vamos lá aqui pra gente buscar esse registro aqui com o Matheus Pereira. Vamos lá.
10: Hoje pegar aqui, o que a gente pode fazer para que a gente possa conseguir na Copa do Brasil? É realidade, é algo mais palpável?
11: Tanto um quanto o outro. São pontos corridos, ninguém sabe o que vai acontecer, né? Então a gente tem que se dedicar ao máximo.
7: buscar aquilo que nós podemos, fazer aquilo que nós conseguimos, para que a gente possa conseguir colocar o Cruzeiro na prateleira de grande título.
5: Matheus, como é que foi essa conversa no vestiário, com esse objetivo do que você está dizendo, de não deixar uma derrota como essa atrapalhar o restante da temporada em um momento em que o Cruzeiro começava a se reerguer diante do que aconteceu no início do ano? O que era a principal competição para vocês, uma derrota certamente dolorida, para não deixar voltar a ser aquilo que foi? E se você pudesse também dar algumas, tentar explicar um pouco melhor o que aconteceu naquele gol que foi anulado com o Jorginho, que o Jorginho tira, mas parece que é você toca nele.
7: Bom, uma derrota difícil. O calendário é apertado também, né? A gente sabe, não é culpa do calendário, não é isso que eu quero dizer. Mas o que eu quero dizer é que, infelizmente, a gente ficou pelo caminho hoje. E não dá para ficar se lamentando, igual eu falei, tem que sofrer, tem que sentir a derrota de hoje, a eliminação. Uma eliminação muito pesada pra gente. A gente tá muito, muito triste, até por aquilo que nós entregamos no primeiro tempo. Acredito que no segundo tempo tivemos bons momentos. E quando a gente estava bem no jogo, infelizmente sofremos o segundo gol. Então fica um sentimento de frustração nossa, de cobrança maior, para que nos momentos decisivos a gente possa fazer diferente, melhor, para que a gente possa conseguir alcançar nossos objetivos. Então, é nesse sentido que eu falo, no sentido de sentir a derrota, sentir a dificuldade que a gente está passando nesse dia de hoje. Mas amanhã já é um outro dia, a gente tem que levantar a cabeça e seguir em frente e lutar, lutar. A coisa que a gente tem que fazer é lutar, porque a gente tem um Campeonato Brasileiro, da Copa do Brasil, e tudo pode acontecer, depende daquilo que a gente vai entregar. Então, precisamos entregar mais, com certeza. Eu preciso entregar mais. Eu tenho essa noção que nos momentos decisivos posso entregar mais, preciso entregar mais. Então, o meu foco e o foco do time é em cima disso, a gente entregar mais. Não para que o Matheus ou outro jogador seja, mas sim para que o clube seja reconhecido novamente como campeão, ganhar grandes títulos. Então, esse é o nosso objetivo e é sobre isso. Agora, o lance do gol, na minha visão, eu achei que foi gol, eu estava diferente pro lance. Mas aí é um critério do juiz, ele que decidiu, ele que... Uma pergunta que tem que ser feita para ele. Na minha visão, foi gol, mas tá tudo certo.
3: Kiko, Matheus Pereira, vamos ver o que ele vai continuar falando na conclusão dessa pergunta.
7: Achou que não foi? E tá tudo certo.
3: Vamos por aqui, Matheus. Vamos aqui, vamos ouvir o Matheus sobre...
11: Individualmente também.
7: Não, igual eu falei, é um sentimento frustrante pra gente, especialmente porque a gente sabia que podia entregar mais. Infelizmente no primeiro tempo não conseguimos entregar tanto, mas acho que no momento que a gente estava bem na partida, sofrendo o segundo gol, tive um sentimento de frustração, como é óbvio, porque a gente sabe da nossa qualidade, do que a gente pode entregar. Eu principalmente me cobro muito por isso, para que nesses momentos decisivos eu consiga entregar mais, fazer mais, ajudar mais. E o sentimento de frustração muito triste por essa derrota de hoje. Mas agora levantar a cabeça, sentir essa derrota de hoje, sentir essa tristeza, mas a partir de amanhã levantar a cabeça, porque a gente tem duas competições pela frente.
11: Matheus, sobre essa era do Cruzeiro que você tá, três derrotas marcantes, né? Na Sul-Americana em 2024, o Corinthians ano passado e hoje na Libertadores. Essa é a mais sentida para você, a mais triste, ou as outras duas foram mais pesadas?
7: A última sempre é a mais sentida, né? Sem dúvida. É difícil, é doloroso, é frustrante, porque a gente sabe que pode fazer mais, pode entregar mais. Infelizmente, ficamos pelo caminho hoje. Também a gente competimos com o Flamengo também, a gente entende a superioridade que tem o elenco do Flamengo. Óbvio que a gente poderia fazer um pouco mais e melhor, mas é igual eu falei, eu trago um pouco da minha história de vida, de que é lutar, persistir, acreditar. E esse é o meu sentimento, de tristeza, frustração, mas acreditando que a gente ainda pode conquistar ainda títulos esse ano. A gente tem dois campeonatos para disputar, então é sentir essa derrota de hoje, sentir essa tristeza que a gente precisa sentir, trazer a responsabilidade para a gente também, que a gente pode entregar mais, pode fazer mais e levantar a cabeça. Amanhã já é um novo dia, levantar a cabeça e seguir em frente para que a gente possa no brasileiro engrenar mais ainda e alcançar títulos que é o que a gente deseja, né, nessas duas competições.
3: O primeiro tempo,
11: né, da sequência, dessa preparação, enfim. O Cruzeiro já tem o Flamengo no final de semana novamente pelo Campeonato Brasileiro, mas o torcedor também quer muito que o Cruzeiro passe, avance de fase na Copa do Brasil, justamente por pegar o rival.
12: Como é que vocês vão se preparar? Como é que vai estar a cabeça de vocês? Porque é uma eliminação que chateia, que dói, que tem que ser sentida mesmo. Como é que você acha aí que esse time do Cruzeiro vai estar lá, pra, né, além desse jogo contra o Flamengo no final de semana, para a próxima terça-feira pela Copa do Brasil?
13: Não, eu falei, senti a derrota, senti o peso da eliminação de hoje. Mas amanhã é um novo dia. A gente sabe que quando perde não é que está tudo errado. Alguns ajustes, são processos que a gente precisa melhorar algumas coisas, mas eu acredito que a gente vai estar inteiro, a gente vai estar com a cabeça boa, a gente vai sentir a derrota de hoje, como é óbvio, mas o nosso foco é isso, é levantar e reerguer, levantar e batalhar e lutar, entregar mais, que é o que a gente precisa entregar mais, para que a gente possa conseguir o nosso objetivo.
12: Beleza, obrigado, gente.
3: Esse é o Matheus Pereira, falar do primeiro tempo, que era importante, né, a gente... ouviu aqui o Matheus Pereira e ele deixando o último a passar por aqui, zona mista do Cruzeiro fechada, viu, Cirilo?
1: Beleza, Emerson Pancieri, ouvimos os atletas aqui para finalizar o pós-jogo 7k.bet.br, proibido para menores de 18 anos, Ministério da Fazenda adverte, apostar pode causar dependência. 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Sábado, sequência da temporada do Cruzeiro, 8:30 da noite, Mineirão, mais uma vez Cruzeiro e Flamengo, dessa vez pela rodada 24 da Série A do Brasil. Terça-feira, Mineirão também, aí é Copa do Brasil, Super Clássico, Cruzeiro e Atlético, o jogo de ida da fase quartas de final. A Libertadores continua para o Flamengo, aguardando o classificado entre Independiente Del Valle e Tolima, decidem a vaga na terça-feira às 9:30 da noite. Já temos a definição de Fluminense e Platense. Fluminense eliminou Independiente Rivadavia e o Platense da Argentina eliminou o Coquimbo Unido. Os dois passaram nos pênaltis, inclusive. Já sabemos que o Estudiantes está classificado. Aguarda Corinthians ou Rosário Central nesta quinta-feira, 9:30, na Neoquímica Arena. Primeiro jogo 0-0. E sabemos que o Palmeiras está classificado. 2-1 no agregado. Fez 1-0 nessa quarta contra o Cerro Porteño fora de casa. E aguarda LDU ou Mirassol. Segue a Copa Libertadores da América. Segue também a Copa Sul-Americana, com duelo definido entre São Paulo e Boca Juniors. O Atlético classificado aguarda o melhor de Macará e Santos. Santos venceu o primeiro por 2-1. O Montevideo City Torque está classificado, eliminou o Tigre 3-1 no agregado, 2-1 nessa quarta-feira. Aguarda Botafogo ou Cienciano. Cienciano fez 6-1 no primeiro jogo. E vamos ver também quem vai passar do duelo do Vasco com Olímpia, primeiro jogo 0-0, e do River Plate com Santa Fé, primeiro jogo ontem também 0-0. Aliás, ontem já estamos na quinta-feira, né? Mas nessa quarta-feira, primeiro jogo 0-0. Já nesta quarta, às 7 horas, Olímpia e Vasco da Gama decidem vaga. Agradecendo a você que esteve conosco em mais uma jornada esportiva da Itatiaia com o primeiro time do rádio. 7 horas e um cadinho de transmissão. Começamos às 6 e vamos fechar agora quase 1:20 da manhã. Você que tá ligado na Itatiaia, siga ligado, porque a Itatiaia é a dona da noite. A você, torcedor, nosso obrigado pela parceria e confiança. Um grande abraço, excelente quinta-feira. Nós nos vemos na turma do Bate-Bola a partir das 6 horas. Abraço a você, excelente quinta.

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Alô, bom dia! Bom dia, turma do Bom Dia! Boa noite pra quem é da noite e pra você que vive a madrugada, pra você que roda na madrugada, trabalha e tem aquele plantão, aquele comando da madrugada. Então cola com a gente, vamos juntinhos até as quatro. A Itatiaia é a dona da noite e você, a estrela da nossa madrugada. E olha a audiência, ó, lá em cima, lá em cima. Depois de uma grande noite aí de futebol e você acompanhou tudo, tudo com o primeiro time do rádio e agora brilhando ali a nossa equipe do digital. Alô, Matheus, grande Matheus Muratori e toda aquela equipe maravilhosa. E aí você vai acompanhar tudo, tudo no site itatiaia.com.br e nas nossas redes sociais também, arroba Itatiaia Oficial, arroba Itatiaia Esporte. Então, toda a repercussão ali da classificação do Galo e da eliminação do Cruzeiro, você encontra também lá no site itatiaia.com.br. Então é isso, 1:25, onde quer que você esteja, receba o nosso abraço, o nosso carinho e o desejo de uma ótima quinta-feira. Ah, meu Deus do céu, é hoje, é dia da gente falar de saudade.

0: É hoje, é hoje.
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0: Ah, meu filho, eu digo sempre, o passado é um lugar lindo, lindo para se visitar. É igual museu, não dá para morar no passado e muito menos viver apenas das glórias do passado. Hoje é o dia para você construir aí boas lembranças. Então vamos com Alto Astral aí na madrugada. Daqui a pouquinho vai surgir aquele assunto legal pra gente recordar, pra gente bater um papo gostoso. E quando você assusta, a madrugada fluiu dessa maneira leve, agradável, descontraída e com muito conteúdo. Então cola esse radinho com a gente aí, combinado? 1:26 e o nosso timaço da madruga já chega assim com essa alegria no coração e fé em Deus pra gente fazer um programaço, pra gente começar muito bem essa quinta-feira, já com aquele pezinho no final de semana. Mas que beleza, é impressão só minha ou essa semana também passou acelerada, hein? Meu Deus do céu. Alguém anotou a placa aí dessa semana? Que coisa! Então, vamos juntos aí com mais um Dona da Noite e a sua participação é sempre fundamental. Interatividade é o outro nome do programa. Então, 999-96-7074 já está liberado, combinado? Mande aí aquele áudiozinho legal, mande aí alguma informação. Estamos aqui ao vivo, 1:27. Eu quero saber como está o anel rodoviário. Tudo bem no anel? O anel está liberado? E também as ruas, as avenidas, as MGs, as BRs. Então, vai nos informando e a gente vai alertando a turma que tá aí, nos dando essa caroninha. Então, o timaço tá prontinho, escalado, numerado e definido. Ali está ele, o nosso maestro, o nosso DJ, é Júlio Silva, mais conhecido como o Difuntão da Madrugada.
1: Olha eu aí.
0: De Fontão, estamos juntos novamente. Ali na central está o nosso Alessandro Penido, programação musical do querido Mércio Sattler. E é claro, é sempre um prazer, sempre uma alegria que se renova a cada dia, a cada encontro. E é por isso, né, que a gente vem para cá nessa alegria e, sobretudo, quando a gente sabe que vai entrar aqui com essa grande audiência depois de mais uma grande jornada. Então, eu sou Gutenberg Gomes, desde quando era criancinha pequena, lá em Barbacena, sonhando um dia chegar aqui à maior emissora de rádio do Brasil e já mandar aquele dia amigo pra amigo. Diga alô comigo!
1: Gute, ele é o bom, é o bom.
0: Vontade sua, exagero seu, meu garoto. Obrigado, obrigado. 1:29, então conteúdo é o que não falta e essa turma já tá mandando mensagem para cá. Eu fico atento a tudo o tempo todo, então é um olho no rádio, um olho no zap, um olho no zap, um olho no rádio e vai mandando aí, viu? 999-96-7074. Se você está fora da região metropolitana, aí você bota aquele código 31, tá legal? E se você está fora do Brasilzão, aí você coloca aquele +55 31 999-96-7074. Ainda dá tempo de você dar uma chegadinha lá no Instagram, @GutenbergGomes, para você ver o vídeo que nos mandaram lá da China, nossa audiência na China, que beleza. A Lu Witke Meira, que é brasileira e vive na Alemanha, está passando férias na China e mandou aquele videozinho lá. E parece outro planeta, hein? Meu Deus do céu. Então é isso, o sinalzinho eletrônico mais famoso, mais tradicional do rádio brasileiro, marcando 1:30. É o tempo de um intervalinho, de Fontão? Ah, é? É? Amanhã eu nem comecei ainda, ora. E você já quer me interromper, né? Mas é coisa rápida. Você promete, é? em um minutinho, então é rapidinho, a gente volta já já, porque temos que anunciar tudo que vem por aí e tudo que nós vamos nos empenhar aqui para fazer essa madrugada diferenciada do rádio brasileiro, uma madrugada que não deixa ninguém dormir. Se é para dormir, aí não é comigo. O negócio aqui é deixar a turma alerta, atenta, bem humorada, bem informada, aí a gente brilha nessa companhia de vocês. Combinado? Então, 1:31, intervalinho rápido, voltamos já.
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0: Ai, Paola, não me ilude dessa forma não, Paola, porque você dançando lá naquele Dança dos Famosos, meu Deus do céu, o que é aquilo, hein, Edifonto? E dança também, hein? Moça prendada essa. 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Vem pro Termas você também. 1:33 agora na Itatiaia. Olha quanta gente já tá interagindo aqui e mandando mensagem sem parar e não deixa de mandar, não. Não fica com timidez, não. Estamos aqui é para fazer amigos através das ondas do rádio. E se você é cruzeirense, tá um pouquinho chateado, se você é atleticano, tá feliz da vida, mas calma lá, calma que ainda tem muita água para passar debaixo dessa ponte até o fim do ano. Combinado? Então é isso. Olha aqui, que essa moça tá dizendo? Olá, Gucci Love. Estou na sintonia pelo velho e bom rádio. Márcia Fernandes, de Ribeirão das Neves, tá dizendo: Deus te abençoe, obrigado por fazer das minhas madrugadas bem melhores, né? Olha aí, mandou uma figurinha dizendo assim: que você sempre encontre alguém que lhe diga que bom que você existe. Ô, Marcinha, obrigado, querido, obrigado. E a gente está aqui sempre com esse intuito, realmente, né? De fazer com que você acredite que a vida pode ser melhor, o dia certamente vai ser melhor. E bom saber que você tem essa paixão aí pelo rádio e, sobretudo, pela nossa rádio Itatiaia. Que beleza! Então é isso. Que esse homem está dizendo aqui? O Diego está falando aqui: o Difuntão, será que você vai ter que lembrar o que o papai falou, que é pra falar? 5 minutos já com intervalo, tá vendo? A nossa audiência está atenta a tudo. Ô Diego, você é produtor do programa por acaso, é? Olha, meu Deus do céu, que impertinência, né? A gente mal começa e já vem as críticas, que sempre são bem-vindas. Então, valeu, Diegão, você tem toda a razão. O Roosevelt, e tá dizendo aqui, bom dia, galã. Ele me conhece e mais do que isso, a esposa dele me conheceu numa colação de grau e falou com ele assim, ô Roosevelt, esse moço, esse Gutenberg da madrugada da Itatiaia que você ouve religiosamente todo dia, além de uma bela voz, o homem é bonito mesmo, é bonito, bonito, bonito, e é por isso que ele me chama de galã. Então tá dizendo que hoje estarei posicionado próximo ao rádio, vou passar as próximas 2 horas e meia com você. Então tá certo. E tá levantando uma suspeita que chega a ser um pecado. Tá dizendo que isso aí é voz de Iá, não é a Paola, não. Invejoso, invejoso. Você não passa de um invejoso. Isso aí, meu filho, a nossa querida Diana Rogers, ela durante um carnaval, foi do ano passado, né? Carnaval do ano passado ou retrasado? Do passado. Isso aí eu vou te contar, já tá dando problema lá em casa faz tempo. Então, a Diana Rogers estava lá cobrindo o carnaval, mandando material aqui para Itatiaia, e eu sabendo que a próxima escola teria Paola, eu brinquei com ela aqui fora do ar. Ô Diana, se você encontrar a Paola aí, diga que eu mandei um beijo para ela. Aí a Diana foi e falou, e o que que a Paola respondeu?
5: Beijo, Gutenberg, só você, hein?
0: Isso aí, ah, meu filho, eu tenho vídeo comprovando, então você larga de ser invejoso, pelo amor de Deus, deixa eu ter o meu minuto de ilusão na vida também, né? Olha, mas quanta gente boa chegando aqui, esse do Código 11 tá dizendo, bom dia, Gutenberg, quem tá falando é o André de Itaquaquecetuba, São Paulo, motorista do volante grande, deixa eu fazer uma pergunta, então eu vou responder você já, tá legal, querido? Um abraço e obrigado, muito bom saber que aí em Itaquaquecetuba você está ligado, curtindo também o nosso Dona da Noite, aliás é o Brasil inteiro também, todo mundo participando, é código de tudo quanto é lugar que você imagina, então mande você também, mande que a gente fica feliz demais, então é isso, né? Olha, eu tava vendo aqui, hoje, dia 20 de agosto, é o dia. Tem cada coisa também. Eu não sei quem é o. Não sei se é vereador, se é deputado, quem é o desocupado que inventa dia para tudo também. Sabe do que é dia hoje, ô defunto? Dia Mundial do Mosquito. E que me interessa, que me importa, Milá, que eu tenho com... Eu detesto mosquito, pra falar a verdade, eu odeio mosquito. Então, o que eu vou celebrar? Só se for o Dia Mundial do Extermínio do Mosquito. Aí eu tô dentro. Ora, mas pelo amor de Deus, que coisa horrorosa, né? Ah, vou inventar um dia aí. É o dia 20 de agosto, tá meio parado. Mete lá o Dia Mundial do Mosquito. Ah, me ajuda a te ajudar, pera lá. Aí você complica o meu trabalho, hein?

Já é complicado e você ainda me mete esse flagelo aí. Aí você me derruba também. E hoje, um dia que merece todo o nosso respeito também, hoje é o dia do maçom. Então fica aí o nosso registro, o nosso abraço e o nosso respeito também a toda a turma aí da maçonaria. Hoje é o dia do maçom. Aniversariantes famosos temos poucos aqui, mas tem um que é bom toda a vida, viu? E esse moço está completando hoje 78 anos. Ed Fontão, esse tem história para contar e música bonita que ele canta há muito tempo. Eu tô falando de Robert Plant. Quem gosta muito dele é o Edu Panzi, que tá indo embora para casa agora, radinho ligado, e tá falando assim: será que o Gutenberg vai homenagear o Robert Plant do Led Zeppelin? Mas é claro, 1971. Eu tava quase nascendo já, né? E aí veio essa coisa linda que é Stairway to Heaven. 1:40 na Itatiaia. Olha lá, a galera do digital ali, é tudo do rock and roll, olha lá, ó, tudo gosta, tudo gosta. Olha o Otávio aqui também do nosso...

então, está celebrando hoje 78 anos o nosso Robert Plant, o vocalista aí do Led Zeppelin, e essa música é de 1971, e para falar a verdade, ela é eterna. Stairway to Heaven, uma escadaria para o céu. E coisa maravilhosa, hein? Então é isso. Se hoje é o seu aniversário também, nós queremos registrar aqui com todo carinho. Ah, Difundão, eu sabia que você ia mandar uma pedrada aí pra turma do táxi. Alô, galera do táxi. E os irmãozinhos do aplicativo, hein? Todo mundo trabalhando e com o radinho ligado e um rock and roll assim na Itatiaia. A turma fala, agora eu vou longe, hein?

Olha aí, que maravilha, nesse comecinho da quinta-feira, o dia do TBT, e a gente já manda essa pedrada aí, essa saudade maravilhosa do Led Zeppelin, o nosso aniversariante do dia, Robert Plant, 78 anos de idade, né? Então é isso, se hoje é o seu aniversário também, manda pra cá, manda que vai ser um prazer, uma alegria e tudo que nós pudermos mandar aqui de boas energias e boas vibrações, faremos isso se é o seu aniversário ou aniversário daquela pessoa que você ama, que você quer bem, então é só mandar para cá 999-96-7074. Olha aqui, é gente de tudo quanto é lugar, né? É quem mandou aqui agora, bom dia, ouvindo você pelo aplicativo da Itatiaia, motorista de pesados aqui em Portugal, sou Sérgio Rocha, do canal Xô Te Dá Uma Ideia. Um grande abraço, sempre ligadinho aqui com vocês, saindo agora em direção a Madrid. Valeu, querido, obrigado e um abraço aí para você, nosso querido Sérgio Rocha, se eu não estou enganado, participando pela primeira vez do programa, e que seja a primeira de muitas, e sucesso aí para você do canal arroba Xô Te Dá Uma Ideia. Então deve ser um espaço que ele encontra lá para trocar uma ideia também com brasileiros que vivem na Europa, essa coisa toda. Hoje em dia, todo mundo tem um canal aí para se comunicar, e se for um bom conteúdo, é o melhor que você faz também, tá legal? Ô, Serjão, valeu, obrigado, um abraço, depois eu vou prestigiar você lá também, e estamos aqui à sua disposição, tá legal? Esse lá, saindo agora de Portugal em direção a Madrid, quer ver que mais? Código 73, bom dia, Gutenberg, bom dia, Difuntão. Estou ouvindo todos os dias. Sou fã de vocês. Vicente Neto de Itarantim, Bahia, a cidade da Pedra de Três Pontas. Olha, mas aqui também em Minas nós temos essa cidade, é cidade de gente boa toda vida, mas depois eu quero ver que raio de pedra é essa aí de Três Pontas de Itarantim, Bahia. Valeu, querido, obrigado e um abraço para você e gente de todo lugar que você imagine aqui. Quer ver? Eu vi um outro agora do código 88, está longe também. Bom dia, Gutenberg, sempre estamos ouvindo.

Vindo essa rádio que nos traz ótimos momentos, é o Raimundo Porto de Aracati, no Ceará. Valeu, querido, obrigado e um abraço. E eu quero participações de todo o Sudeste aqui, você no Espírito Santo, você no Rio de Janeiro, você de São Paulo, a turma da região sul ali, você no Rio Grande do Sul, tchê, barbaridade, a turma do Paraná e a turma de Santa Catarina também, esses irmãos queridos do Nordeste, a turma do Centro-Oeste, a turma da região Norte. Então, é um Brasil de audiência ligado e conectado aqui, ó. Então é isso, né? É, que esse moço está dizendo aqui? Voltei lá longe. Paulo Pimenta tá falando aqui, grande Robert Plant, valeu, querido, obrigado e um abraço, é uma boa recordação, é sempre muito bom. Mas agora, faltando 13 para as duas, é aquele moço tá aí de pé, olhando para mim o tempo todo e eu preciso liberar ele aqui, o nosso Kennedy, e é sempre bom porque no comecinho do programa, que coincide com o início de um novo dia sempre, então é hora da gente trazer aqui uma bela frase e aí você pode se preparar, que essa também é maravilhosa, hein? Então, ouvinte, um minutinho da sua atenção, por favor, é coisa rapidinha, porque agora vem aquele momento de sabedoria, aquele momento de filosofia. Ouvinte, um minutinho da sua atenção para a frase do dia, que diz uma coisa muito linda sobre gratidão. Isso é fundamental. Gratidão é a lembrança do coração, é a memória da alma. E a frase diz assim: gratidão por esse dom da vida que pulsa em mim. Gratidão por todo o amor que chega e que eu também posso dar. Gratidão pela saúde que me sustenta e me dá forças. Gratidão pela família, que é meu porto seguro. Gratidão por cada amigo que compartilha a minha caminhada. Gratidão por cada lição que me faz crescer e evoluir. Olha, se tem uma coisa que você deve preservar, se você tem, e buscar conquistar, se ainda não tem, é a gratidão. Gratidão em todos os momentos da sua vida, gratidão por tudo que lhe acontece, e a gente tem que ser grato até pelo livramento que Deus nos dá a cada instante. Lembra que a gente estava falando ontem, né? Das circunstâncias da vida, aquela mãe e aquele filho que perderam a vida quando aconteceu aquele acidente, um caminhão com outro caminhão em cima, bate numa travessia lá, numa passarela, e aquilo desmorona justamente quando eles estavam passando. Então, são essas coincidências da vida que a gente não tem como explicar. E tudo aquilo que a gente deixa de viver também ao longo do dia pode ser um livramento. Um minuto do seu tempo que você se atrasa e perde o seu ônibus, aquilo pode ser um livramento. Um relacionamento que você começa a acreditar nele, mas alguma coisa ali já incomoda você e você diz: não, isso não é para mim, é livramento. Lá na frente você poderia ter que se desvencilhar de uma pessoa ciumenta, uma pessoa possessiva, esses criminosos aí, essa coisa que a gente está vendo todo dia de feminicídio. Então acredite e seja grato por tudo aquilo que lhe acontece e também por aquilo que deixa de acontecer na sua vida. É um livramento. Então vamos repetir a bela frase de hoje? Eu repito agora para você, e sobretudo porque fala de gratidão. E a gente tem que agradecer por esse novo dia, pela nossa vida, pela nossa família, pela nossa saúde, por tudo, né? Até pela saudade. Eu estava ontem lá na missa de um ano passa assim, ó, do falecimento do papai, ali no santuário de São Judas Tadeu, e lá, né, passa aquele filme, a saudade de tudo
tudo que a gente tem passado aí ao longo desse ano com a falta que o papai faz, mas eu convivi com ele durante mais de 50 anos da minha vida e ele chegou à idade de 93 anos. Como é que a gente vai questionar a bondade e a misericórdia de Deus, sabendo que a gente teve todo esse tempo para viver o amor de pai e filho, para ser grato a ele por todo o exemplo que ele deu de ser humano, de bondade, de amor? É o mínimo que eu posso fazer é ser grato e tentar passar isso também para os meus filhos, né? Então, eu vou repetir a bela frase de hoje que diz assim: gratidão por esse dom da vida que pulsa em mim. Gratidão por todo o amor que chega e que eu também posso dar. Gratidão pela saúde que me sustenta e me dá forças. Gratidão pela família que é o meu porto seguro e por essa grande família Itatiaia. Gratidão por cada amigo que compartilha a minha caminhada. Gratidão por cada lição que me faz crescer e evoluir. Muito bem, é dessa maneira que nós estamos chegando e agradecendo muito a você pelo carinho, pela amizade e por essa audiência que cresce mais e mais a cada dia. Daqui a pouquinho o seu áudio vai brilhar aqui no programa. Venha com uma saudade boa aí, que hoje é dia, hein? Hoje é o dia do TBT e quem é que vai abrir a parte musical do programa de hoje, hein? Ah, isso é lindo demais. É o Leonardo, né? Ê, saudade bonita. Faltando 7 para 1. Aí tá 7 para as 2, hein? 7 para as 2 agora. A Itatiaia é a dona da noite.

0: Santa Mirosmar, Zezé de Camargo e Luciano, você vai ver aqui na Itatiaia, são 2:01, então é bom até que eu vou reforçando aqui, né? Porque a gente entrou um pouquinho mais tarde, o programa hoje vai passar assim, ó, acelerado, e aí a gente vai fazendo essa boa companhia para você, e você aí no seu plantão, você no seu caminhão aí, nos dando aquela carona, rasgando as estradas do Brasilzão e do mundo. Então é isso, né? Sempre uma alegria. E agora 2:01, intervalinho rápido e a gente volta já já.
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0: 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Ei, mas que beleza! Muita gente mandando mensagem aqui, ó. Esse do código 38 mandou agora aqui. Ah, é uma moça, é a Carolina Ferreira, e ela tá dizendo: boa madrugada para você, adoro o seu programa, escuto todas as madrugadas, adoro essa música do Leonardo. Ô, querida, então foi para você aí, viu? Depois você manda de onde você nos acompanha, é do código 38, me parece, participando também pela primeira vez, e a música bonita do Leonardo foi Cristal Quebrado, né? Então manda aí, viu, ô Carolina, de onde você está nos acompanhando, para a gente registrar aqui com todo carinho e com o maior prazer. Olha aqui o nosso querido Tevão. Ô Tevão, ele é do Fiat 147, é lá da nossa querida Araxá e tá sempre ligado na Itatiaia. Ô Tevão, um abraço e cuida bem dessa relíquia que você vai aí rompendo, a nossa querida Araxá no seu Fitinho 147 também. Quem mais aqui, ó? 2:05. Quem é essa moça que mandou aqui? É Mara. Bom dia, Gutenberg. Ontem também completou 1 ano e 9 meses que o meu companheiro se foi. Desde então, Deus e vocês são minha companhia constante. Obrigada, que Deus abençoe vocês. Bom dia, sou de BH, Venda Nova. E Mara, e você tão jovem, né? E, né, provavelmente ele também. Então, que Deus vá confortando aí o seu coração e amenizando também essa sua saudade. E no que depender de nós aqui, conte sempre com a nossa companhia e com um programa que pode animar aí a sua madrugada também, tá legal? Um abraço e muita força aí para você, né? É, quem é esse aqui do código 11? Bom dia, Gutenberg. Bom dia, Júlio DJ. Vamos juntos até o sono chegar. Abração. Olha, mas que beleza. É a Regina do código 11. Tá lá ligadinha? Dorme não. Aí o defuntão abraçando você também. Dorme não, meu bem, vai com a gente aí, deixa pra dormir na eternidade, que aí é tempo toda vida. Aqui a gente tá é pra falar e você pra interagir com a gente aí também, tá legal? Já temos áudios aí, defuntão, vamos ouvir o que que a turma tá mandando pra cá. 999-96-7074. Então, de amigo pra amigo, fala comigo.
1: Boa noite, pessoal da Rádio Itatiaia, aqui é Jorge, guarda municipal da cidade de Petrolândia. Queria parabenizar pelo esse programa aí. Obrigado. E toda noite eu escuto com maior prazer, não perco uma só noite, viu? E eu só durmo escutando a Rádio Itatiaia, viu, pessoal? Quero só agradecer e parabenizar todos os guardas municipais e vigilantes daqui desse Brasilzão. Um abraço a todos, fica na paz, fica com Deus, tamo junto.
0: Ô Jorge, um abraço e um plantão suave e tranquilo aí para você também, tá certo? E essa turma querida aí da vigilância, da segurança, da portaria, é um radinho ligado na Itatiaia e uma garrafinha daquele café corajoso também. Falando nisso, eu queria até uma atualização aí, a turma do Buritis, Eu fiquei impactado agora há pouco ali, dessas imagens aí de incêndio. E tô vendo aqui no nosso site itatiaia.com.br, Corpo de Bombeiros combatendo aí 4 incêndios diferentes na Grande BH nesta quarta-feira, dia 19, né? Então tá aqui, ó. Nossa, mas cada imagem ali de assustar. O Corpo de Bombeiros informou que mobilizou equipes para combater 4 incêndios diferentes na região metropolitana de Belo Horizonte na noite dessa quarta-feira. A ocorrência que contou com o maior efetivo foi uma chama que começou em uma mata na divisa dos bairros Olhos d'Água e Buritis, aqui pertinho da gente, né? Foram mobilizadas 7 guarnições para trabalhar nas várias frentes de combate. Até a última atualização dessa matéria, a ocorrência continuava em andamento. Eu vi imagens ali e eu vou te contar, o fogo muito próximo ali de casas também. Então, aquela cena que assusta a gente. Um abraço aí aos nossos guerreiros do Corpo de Bombeiros. E se você é da região ali do incêndio, manda para cá se já tá tudo controlado por aí, né? Outro incêndio que seguia também foi registrado na Serra do Curral e mobilizou 3 guarnições do Corpo de Bombeiros. Mais cedo, fogo também na Serra de Rio, da Serra do Rola Moça, hein? Na altura do bairro Belvedere, também foi combatido pelos militares. O controle foi confirmado por volta das 8:20 da noite anterior, né? Então, realmente é muito incêndio por aí e a gente fica assustado de ver aquela força incontrolável ali e só mesmo esses guerreiros aí do Corpo de Bombeiros dando aquele combate e todo mundo apreensivo ali, né? Você que é do Buritis, você que é da região aí onde nós estávamos acompanhando esses incêndios aí na noite passada, manda pra cá, estamos ao vivo e a gente vai atualizando aqui 999-96-7074. E aí, a previsão que nós demos na madrugada anterior era daquilo, né? Comecinho da manhã ali, um friozinho, 12, 13 graus, e depois no meio da tarde ele vai para 30, 32. Então, haja saúde para aguentar isso aí. Haja imunidade e também hidratação. Hidratação é fundamental, hein? Tá aquele ar pesado, né? Aquele ar difícil ali de respirar. É muito, muito incêndio para todo lado. Essa fuligem que vem aí junto com o ar que a gente respira. Meu Deus do céu. Então é isso. 2:10, mais um áudiozinho chegando aí, ó.
2: Oi, Gutenberg. Boa madrugada. Voltei para BH. Tô te ouvindo aqui no Vale do Jatobá. Beijo.
0: Ô, meu bem, que bom que você já tá de volta aí e continue sempre ligadinha com a gente, tá legal? Olha lá, a Carolina, que eu falei dela agora há pouco, é de Salinas, tá pedindo aqui uma música também e dizendo, lembra de mim todas as madrugadas. Ô, querida, e lembra de participar mais vezes, que vai ser uma grande alegria também, tá legal? Olha aqui, do código 27, é o Nerci Naas. Ele mandou aqui, ó, Ceasa, Minas Gerais, só o palco. Mandou um videozinho aqui, ó. Ô, bom dia pra você também, que beleza, chegando lá no Ceasa, por enquanto tá aquele movimento ali meio parado, mas é caminhão chegando. Olha, eu gostei aqui desse adereço na boleia do caminhão dele. Agora pararam com aquela marmota daqueles abajur, lembra daquilo, Divo? Vou te contar, um abajur que parecia aquelas molinhas assim, ó, e aquilo balançando lá, e você vinha pela estrada e via aquela marmota dentro da boleia. Agora pararam com isso e inventaram outra também. Ah, meu Deus do céu, essa turma não para, né? Agora inventaram uns olhinhos, botam uns olhinhos ali no lugar do farol, já viu aquilo, Divino? Vou te contar. Aí vem uma velhinha aí de 70 anos na estrada, pilotando o fusquinha dela, olha aquele joinha vermelho vindo na direção e fala, o Satanás, e joga o carro no barranco. Ah, meu filho, não inventa demais, não. Vai na miúda. E o nosso querido Nerci, eu tô vendo aqui que ele botou uma redezinha. Olha lá que beleza, hein? é outra também, uma rede toda trabalhada ali no crochê e amarrada no vidro do caminhão. Bruto, valeu, querido, obrigado, um abraço. Você tá chegando ou tá saindo aí já do CEASA, hein, Onerci? É do código 27 e depois você conta o que você veio trazer aí pra gente também. Agora, eu quero saber o seguinte, eu quero saber dos homenzinhos que traz o limão Tahiti. O limão Tahiti, eu parei de comprar, defunto, eu parei de comprar. Primeiro que é aquele negócio, né? Todo santo dia lá em casa eu faço limonada na hora do almoço. É sagrado isso. É só no final de semana que entra refrigerante lá em casa, mas segunda, sexta, eu me encarrego de ir lá fazer uma limonada bonita. Aí eu tava, hein? Não correr, não, miserável. É limão, aí vai escutando. Ora, você não espera eu molhar o bico? Aí eu tava comprando limão Tahiti a R$3,98, achava razoável. Aí depois começou a chegar uns de R$4,98, já fiquei assustado. Aí começou a vir a R$6,98, falei, vou parar com essa brincadeira. Sabe quanto é que tá custando o limão Tahiti? O quilo? Pelo menos assim, lá perto de casa, lá na região do Serrano, R$9,98. Já tem 12 dias que eu não compro um miserável no limão. Ora, pelo amor de Deus. Tá certo que tem a entre safra, tem o momento ali que o limão cai o preço, mas também não precisa dobrar o valor do limão, não. Ora, pelo amor de Deus. Parei. Tô esperando o nosso querido amigo Fabrício, que é do Giló Delivery da Madrugada, e ele tem o limão da casa dele. Limão capeta, aquele do bom mesmo. Agora, aqui, ó, ele mandou mensagem agora. Ah, meu Deus, será que ele tem um saco de limão para me dar? Ele mandou aqui, ó, bom dia, opa, amanhã. Aí, tá vendo, Difonso? Pra que eu vou comprar o limão de R$9,98? Não tem base um negócio desses, não. Parei de comprar, parei, e por tempo indeterminado. Hora que cair ali para menos de R$5,98, eu volto a comprar. Eu vou ligar até pro Valdir Barbosa e falar assim, escuta aqui, ô Valdir, você que é o homem do agro, ou então vou ligar pro Frade também e vou perguntar, escuta aqui, qual é a razão do negócio que, primeiro que não tem caroço, não dá para plantar na casa da gente. Tem um pezinho lá de limão. 2:15 agora, hein? 2:15. Não dá nem pra gente plantar um pezinho do tal do limão Tahiti. Então isso vem assim já com esse problema de origem, né? Não dá pra gente tentar plantar um pezinho de limão Tahiti. Então, o nosso Nercy tá trazendo a banana, a vitamina do macaco. Então tá certo. Valeu, querido. Obrigado. Um abraço aí pra você, tá dizendo que quer trazer milho para nós. Opa, vai ser um prazer, tá bom? A gente combina um dia aí e encontra aí nessa Ceasa, que é esse mundo aí. Aí vou visitar esses amigos da pedra, vou visitar os Zago, o Zói, aquela turma toda lá. Então, entenderam o meu raciocínio? Não é ser avarento, não é ser usurário, pão duro, nada disso. O que que, hã? Nonô Correia, não, nada de Nonô Correia, mas o que que explica o limão sair de R$3,98 para R$9,98? Então, aí eu paro, eu compro, tomo água do filtro, pego umas laranjas pera rio, que cai um pouquinho o preço. Então tem que fazer isso mesmo, deixa rolar para lá e deixa apodrecer e perder, mas eu não compro, eu não compro mesmo. Então é isso, né? Olha aqui, quem mais está curtindo o programa? O nosso querido Rui Correia. Ô Rui, um abraço para você, tá mandando um abraço para você também, de Fontão, para todos nós aqui da Itatiaia, também a nossa querida Adriana é enfermeira e ela tá mandando aqui, que frase linda sobre gratidão. Ô, querida, tá no plantão aí, é? Então, bom trabalho para você. São 2:17 agora, bota mais um áudiozinho aí, ô Difuntão.
3: Bom dia, meu amigo Gutenberg. E aí, tudo bem?
0: Tudo bem.
4: Nosso maestro.
3: Tudo bem com você, né? Porque a torcida do Cruzeiro não tá muito bem, não.
0: Eita.
3: O Galo está feliz da vida.
4: Da madrugada.
3: Estou passando aqui por Carmo da Cachoeira. Carmo da Cachoeira.
4: Estamos juntos novamente.
3: Sentido Betinho, a 381, da Fernão Dias. Aqui no painel do meu bruto VM 270. Está um pouco frio aqui, hein? Está 12 graus.
0: Olha.
3: 12 graus nesse exato momento. Mandar um abraço à minha esposa Ivanete. Um beijão para ela. Minha esposa Ivanete. Ivanete. As 33 anos de casados. Um abraço, um beijo, minha querida. Eu te amo.
4: Então, eu sou Gutenberg.
3: Estou indo embora para casa. Vou descarregar amanhã e vou encontrar com você. Um beijo. Tchau.
4: Quando um dia chegar aqui.
3: Um abraço a todos do Volante Grande. Volante Grande. Aí, galera, um abraço a todos,
0: valeu, querido, obrigado. Falou e não falou o nome dele, então vou falar que é o marido da Ivanete. Ô marido da Ivanete, escuta aqui, hein? 33 anos não são 33 dias, não. É muita embira que já roeram aí também, mas que Deus continue abençoando a vida e o relacionamento de vocês. É o nosso querido Matheus Cardoso. Ele mandou aqui uns emojizinho de alerta, né? E depois ele mandou o áudio. Eu preciso que você me mande por escrito aí, porque daqui a pouquinho, hora do intervalo, quando tocar uma música, eu vou poder ouvir o seu áudio. Mas se é uma coisa urgente aí, se é alguma ocorrência de momento, aí, por favor, se você puder mandar por escrito, vai ser melhor para nós, tá certo? 2:18 agora, bota mais um aí, defuntão.
5: Bom dia, meu amigo Guti.
0: Opa!
5: E aí? Boa, Baixada Santista na audiência, hein?
0: Olha, esse aí é um telegrama, hein? De Santos pra cá é o mesmo preço que paga no WhatsApp e não paga nada. Mas um abraço aí pra você, rasgando a Baixada Santista. Que beleza! Então é isso, 2:19. Eu não falei não, né? Mas daqui a pouquinho, às 3:00, teremos uma oração. Uma oração linda, uma oração inédita, maravilhosa, que depois vira aquele conteúdo que você vai receber. Se você já está comigo lá no Instagram, @GutenbergGomes, e também o @OraçõesItatiaia, tá legal? E depois ali da oração, eu tô tendo um tempinho para enviar aqui para muita gente que tá pedindo. Então, se você quiser receber, já mande aí, né? Olha aqui, o rapaz mandou aqui, o Matheus Cardoso, o áudio dele, e ele mandou agora por escrito dizendo que tem um caminhão de carvão pegando fogo, chegando em Sete Lagoas, depois do pedágio. Ai, meu Deus do céu, será que é o Iratimi? Ai, de fundo, vamos lá apagar o fogo do Iratimi. Não, então, eu acho que ele tá pro Nordeste lá, o Iratimi, né? Mas então, é informação de um caminhão de carvão pegando fogo, chegando ali em Sete Lagoas, depois do pedágio. Ô, Matheus, muito obrigado, e se você está passando pelo local e puder nos mandar imagens aí também, mas o alerta já está sendo feito aqui por nós, tá certo? Obrigado aí, Matheus, estamos junto com você e vamos rompendo a madrugada. Só mais um, defuntão, 2:20, quem vem lá?
6: Bom dia, Gutenberg, já estamos aqui na estrada já, só te escutando você aí. Paz, ó, muito top aí escutar essa rádio todo dia. Tá aqui eu, sou o Luciano, padrinho. Sou o Luciano, tá meio triste aqui porque o time dele perdeu, né?
0: Eita.
6: Mas tá bom, vai tudo certo. Ó, um forte abraço pra vocês aí. Muito obrigado aí pela atenção também. Vou fazer questão de quando eu chegar aí no Brasil, vir aí no BH aí pra conhecer o seu, o Vinição. Vocês são uma equipe top demais, a equipe Tatiaia. Um grande abraço pra vocês aí, com Deus. Já estamos no pé do eito.
0: Ô, querido, obrigado aí, um abraço para você. Tá vendo a nossa audiência internacional? Eu queria saber da turma lá da Truóquio, né? O pessoal que tá aqui no Brasil, é uma família que veio lá de Londres, que nos acompanha todos os dias. Então, falou de uma possibilidade aí da gente encontrar. A gente pode combinar isso aí, viu? Um abraço para vocês também. Que esse Queiroz tá mandando aqui? O que o Queiroz? É nós, Queiroz, tá dizendo aqui. Boa madrugada, Gutenberg. Por gentileza, me envia a oração. Sou vigilante Queiroz no QAP da Câmara Municipal de BH. Bom trabalho. Ô, Queiroz, saudade dessa turma querida aí, e muito bom saber que você também tá ligado no programa, tá legal? Um abraço, e daqui a pouquinho eu faço questão de enviar a linda e inédita oração de hoje para você também, tá legal? Que esse aqui mandou agora? Tá falando que já passei estou indo no sentido da Ambev em Juatuba. Então valeu, Matheus, obrigado. Alguém que estiver passando lá pelo local pode mandar imagens aqui desse caminhão de carvão pegando fogo, né? José Carlos do Barreiro também mandou mensagem aqui agora. Wanda, oi, bom dia, anjo da madrugada, fala um oi para mim, tô aqui em Sabará, eu vou até gravar um áudio com a minha voz sensual. Oi, Wanda, um beijo para você, um oi para você aí na nossa querida Sabará. Muito obrigado, e você também é um anjo da madrugada. Pronto, mandei. Se o marido dela criar caso, que não me venha com graça, não, que ela pediu, eu mandei. Foi ou não foi, Edivaldo? Então é isso. 2:23. Vamos lá tomar um café daquele lá, vamos encarar? Não. Você também, amigo é amigo, é. Temos que estar junto nisso aí também, né? Então, quem tá chegando para cantar agora é a nossa baby do Brasil. Como eu gosto dessa mocinha, desde quando ela era casada com o Pepeu Gomes. Eu achava bonito aquele casal. Agora os nomes dos filhos deles, Deus me defenderá, né? Cada um mais louco que o outro. Olha aí, sem pecado e sem

0: tá aí Bruno e Marrone na Itatiaia, quer casar comigo? E ainda o Roberto Carlos cantando Vivendo por Viver. São 2:33. Agora há pouco, né? A gente ouviu aquela homenagem lá para Ivanete, né? E o casal, 33 anos. Aí a moça foi lá no meu Instagram e colocou aqui, ó, o nome da pessoa que fez a homenagem para a esposa é Beto. É uma família linda. Ivanete é minha amiga. Olha que beleza, né? Então, ô querida Anitta, obrigado. Um abraço aí para você e valeu, Beto e Ivanete. Deus abençoe mais e mais a vida do casal. 2:34 já, hein? Intervalinho rápido e na volta tem mais áudios aqui no programa. Ainda dá tempo de você mandar 999-96-7074.
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0: 2:35. 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É Dedé Autopeças. 2:36 agora, lembrando que daqui a pouquinho, às 3 em ponto, teremos a nossa oração de hoje, oração inédita, muito linda. E agora eu quero ouvir mais áudios aí dessa turma que está interagindo com a gente o tempo todo e de todas as maneiras. Manda aí 999-96-7074, de amigo para amigo, fala comigo.
4: Boa noite aí, Gutenberg.
0: Boa noite.
4: Fabrício, manda um abraço aí pra gente. Falou.
0: Olha, ô Zangão, um abraço pra você, obrigado e tudo de bom, né? É, que esse moço tá dizendo? Bom dia, Gutenberg, de Fontão, sou Flávio, motorista da linha 30, estação Diamante, BH. Um abraço, programa tá top como sempre. Ô Flávio, um abraço para você, da linha 30 e estação Diamante BH, e muito obrigado pelo carinho e pela carona, essa turma aí das 40 janelinhas. O Ale do Noturno 9502 ainda não apareceu. Então, sinal que ele não mandou ainda nenhuma historinha envolvendo a gente, não, hein? Ê, beleza. Olha aqui o Zinho de Pará de Minas, ele quer receber a oração. Eu vou dar um jeitinho de mandar para ele também, viu? É, que tá dizendo aqui? Bom dia, Gutenberg. Aqui é o Emerson Bananeiro de Janaúba. Acabei de colocar em você. Ah, não. colocou na Itatiaia, Montes Claros. Olha que beleza, e tá dizendo aqui, dona da noite, o melhor programa de todos, manda oração para mim. Então tá certo, querido, um abraço e bom saber que você está carregado da banana, hein? Banana para tudo quanto é lado aí, e venha na fé e venha na paz aí, tá certo? Um abraço, é a Itatiaia, Montes Claros, cortando na alta, e o nosso querido Emerson tá lá, cheio de banana, hein? E beleza, 2:38, mais um áudiozinho chegando aí, ó.
5: Bom dia, família Itatiaia, aqui é o Ronaldo Robson, motorista do caminhão de lixo, Centro-Sul. Tô aqui me desejar para todos os gari, todos os motoristas, que Deus abençoe o caminho de todos, valeu? Tamo triste que o Cruzeiro perdeu, mas tão feliz aí. Valeu, galera? Tamo junto. Que Deus abençoe sempre. Um abraço!
0: Valeu, querido, um abraço, e tem que ir, não pode desanimar, não. Ainda tem Copa do Brasil, ainda tá no páreo ali no Brasileirão, e vida que segue, né? Vida que segue, vamos com fé em Deus também. Olha, outro do exterior aqui também, é Gleison, olha, da Alemanha ele. Ô, Gleison, mandou aqui um áudiozinho, não sei se vai dar tempo da gente ouvir, mas tá pedindo aqui aquela música, podia até botar um trechinho aí de trilha ou de fundão, aquela do Seu Jorge, Felicidade é esta, essa é boazinha, ela traz uma vibração boa, uma energia boa, e o que a gente pode querer mais da vida além da felicidade. Ô, querido, um abraço para você, deixa-me ver aqui, não é outro, né? O Gleison lá da Alemanha, eu queria aquela, tem aqui uma família linda também que participou recentemente. Ô, Gleison, um abraço para você, há quanto tempo você tá aí vivendo na Alemanha? Olha que vibração boa, essa indicação dele aí, a música do Seu Jorge, Felicidade para todos.

0: Lá, ó, e é o Tahitizinho ali, ó, como é que tá aqui? Por que que tem uma diferença de preço, hein? Preço normal, R$8,99. Preço, no cartão, no cartão lá do lugar onde ele trabalha lá. R$8,99, tá caro, do mesmo jeito, hein? É R$8,99, não, meu filho, quando chegar em R$4,99, no máximo, eu volto a comprar o limãozinho Tahiti, mas que é uma beleza, hein? E eu fui lá no... Foi no Paraguai, né? Ano passado, fui lá na Argentina, depois fui no Paraguai, aí comprei um espremedor de limão lá de fundo, mas que beleza, aquilo tira caldo de pedra se botar dentro daquele lá. Eu cansei de comprar umas porcarias de espremedor aí, que um limãozinho lesco, e o negócio estourava ali, quebrava, e eu ficava nervoso demais. Agora eu comprei um lá, que se ninguém colocar quebranto nele, ele vai fazer muita limonada quando o preço do limão cair, viu? Valeu, querido, um abraço. Então é o Sapão, ele é desossador da madrugada e tá dizendo: Gutenberg, sou seu fã. Ô, querido, obrigado e um abraço aí pra você, e depois quando cair aí o preço do limão, você me avisa, viu? Esse Sapão, ele desossa, ele carrega, ele faz tudo na madrugada, é bruto demais. Valeu, 2:43 agora, mais um áudiozinho chegando aí, ó.
1: Bom dia, Gutenberg, aqui quem fala é o Laerte Macedo de Pará de Minas. Ei,
0: Laerte.
1: Um alô e um forte abraço para todos os ouvintes da rádio Itatiaia FM, aquele abraço.
0: Valeu, querido. Obrigado. Um abraço para você e a todos aí da nossa simpática Pará de Minas. Esse aqui mandou: bom dia, Gutenberg. Sou Matheus. Estamos ligados na Rádio Itatiaia em Ipatinga. Será que você consegue colocar para nós a música? Ah, ele quer aquela do Gustavo Lima, Quando um Grande Amor Se Faz. É do Cleiton e Camargo também, né? Valeu, querido. Vamos ver, sobrando um tempinho ali depois da oração, a gente manda essa aí para você e para toda essa turma querida de Ipatinga. Mais um áudiozinho, 2:44 já, hein?
2: Olá, Guti. Olá, Difuntão. Bom dia para vocês e para todos os ouvintes que estão nessa programação abençoada, nessa madrugada. Aqui é Fernando de Coronel Fabriciano, Vale do Aço. Rapaz, estou aqui escutando vocês atrás do volante grande, a mineradora aqui. Bemisa, Horto Baratinho, manda um abraço aí pros meus amigos aí. Se possível, traduz a música aí que é a principal do filme Ghost. Eu não sei o nome dela não, mas você deve saber aí, Gucci. Boa noite, tchau, obrigado. Tamo junto aí, tá?
0: Valeu, Fernando, um abraço para você e toda a turma aí da Bemisa, essa galera querida do Vale do Aço, obrigado aí pelo prestígio da audiência. Faltando 15 para as 3, ô Fernandão, a gente já fez aqui a música do The Righteous Brothers, Unchained Melody, mas nada impede que a gente faça novamente para atendê-lo aí também, mas a tradução do programa é somente às quartas e sábados, tá certo? Um abraço e muito obrigado. Olha aqui o Tony Silva, me parece que é locutor, que ele tá usando ali um fone de ouvido também, né? E ele mandou aqui uma árvorezinha carregada de limão. Olha que beleza, ele tá dizendo aqui: boa noite. Aí, você pode ter na sua varanda. E agora eu tenho espaço lá. Antes, negócio de apartamento era uma luta danada, não dava para cuidar de nada. Agora tem até cachorro lá em casa. Gostei, mas carregado, hein? Ah, mas isso aqui deve dar um trabalho danado. Deixa cair o preço no sacolão, que é melhor. Isso aqui tem que aguar todo dia. Ah, não, dá muito trabalho. Mas depois, se você souber onde é que tem essa muda assim já do pé carregado, aí eu compro, tá legal? Eu comprei uma mudinha de pimenta de uma doninha, tava participando de um evento lá, fui numa feirinha, aí tava aquelas... pimenta biquinho, sabe aquela pimenta biquinho? Eu gosto daquilo ali, pra botar numa salada, numa farofa, num negócio qualquer lá, um mulundu qualquer, aí você mete uma pimenta biquinho, mas eu comprei o pé carregadinho de fundo. Deixa o tamanhozinho assim, menos de um metro daquilo lá. Aí carregado, carregado. Aí eu falei, mas isso dá mais vezes? A moça falou, dá o ano inteiro. E aí, o que que aconteceu? Deu-se a milódia. Eu colhi todas elas, né? E depois nunca mais deu. Eu tive que meter o pé naquilo de raiva lá.

0: e joguei fora com vaso, com tudo. Ora, que é isso, né? É pimenta biquinho, então não é assim que a banda toca, não, viu? Então, 2:47, temos aqui uma carta. Quem é que tá ligado aqui com a gente? Ah, meu Deus do céu. É mesmo? Tá de folga da Assembleia? Que houve? Tá de férias? É a folga dele, né? E na folga ele fica acordado ouvindo o programa. Ô, Ezequiel, você é bom demais. Você não é uma vez bom, não. Você é duas vezes bom, viu? Então tá lá na casa dele, em Betim, ligado no programa. Aí gosta mesmo da Itatiaia e gosta mesmo desse Dona da Noite. Obrigado, viu, Ezequiel? Um abraço e Deus abençoe aí o seu merecido descanso do guerreiro também. Tá legal? O que tá dizendo aqui? Bom dia. O que está acontecendo? Aqui em Lavras, o preço do limão tá muito caro também. Tá vendo? Eu não vou inventar isso da minha cabeça. Do código 35, um moço de terno aqui, simpático, a cara de advogado, é o José Paiva. Ele mandou aqui: bom dia, o que está acontecendo? Aqui em Lavras, o preço do limão tá muito caro também. Tá nessa faixa, ô José? De uns 9 bordoada? Eu acho um exagero isso, né? Então, quando cair ali para menos de 5, eu volto a comprar. Mas por enquanto, não. E deixa eu mandar um abraço para o nosso querido Dr. Ricardo Marcelo Silva. Mandou a mensagem para mim saindo lá da Arena MRV, feliz da vida ali com a classificação do Galo, e estava lá em boa companhia. Mandou um áudiozinho para mim que eu vou guardar com muito carinho. Ô, doutor Ricardo, um abraço. É juiz ele, tá sempre ligado aí, e obrigado pelo prestígio da audiência também, né? Bom dia, Gutenberg. Vamos lá para mais um dia. Que Deus coloque só pessoas boas no nosso caminho. Obrigado por mais um dia. É o Samir de Contagem, motorista de aplicativo. Ô, Samir, só corrida boa e gente boa e de confiança aí no seu carro, e que Nossa Senhora Aparecida cubra você com o manto sagrado e livre você de toda encrenca, gente enjoada, gente mal intencionada também, tá certo? O Afonso do Abraço, ele mandou aqui agora ele não é mais o secretário-geral do universo inteiro, então ele tá dizendo que ontem foi aniversário do Vitinho, ex-comandante da Guarda Civil de Sabará, e também o Tiago da barbearia de Roça Grande e a Lilian da UPA. Então é isso, um abraço, querido, tudo de bom aí para você. Não some não, não vem com esse papinho de vou tirar um período sabático. Ora, você é nosso e ninguém mexe com você não, viu? Um abraço, nosso querido Zé Afonso lá de Sabará. Só mais um de Fontão, 3:10 agora.
1: Bom dia, Gutenberg. 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Abraço, garoto.
0: Valeu, querido. Obrigado. Um abraço para você e tudo de bom também. Olha que o homem tá lá na Europa ganhando em euro e vem amolar a gente. Olha aqui, não tem base um negócio desse não. Isso estalha meu sangue de um modo, eu vou lhe dizer. Bom dia, Guti. O que está acontecendo com essa nossa BH? O preço do limão subindo e pessoas comprando máquinas para espremer limão. E não tem limão para espremer? É o querido enfermeiro Guilherme Guedes, direto de Lisboa, Portugal. Tchau, obrigado. Quanto é que tá o limão aí em Portugal? Que mal lhe pergunte, hein? O limão Tahiti, o verdinho ali, sem caroço. Depois você me conta aqui e já manda convertido ali do euro para o real, pra gente saber se vale a pena fazer limonada aí em Portugal ou se não. Eu não me arrependo de ter comprado o negócio, não. Quando voltar a cair ou quando o Fabrício trouxer, aí vai ser melhor também, tá legal? Então é isso. Ah, meu Deus do céu. Olha lá, o Arley do Noturno e a sua fantástica inteligência artificial já fez mais uma história em quadrinhos ali, né? Aí ele botou assim, eu dormindo e sonhando assim, que delícia, hoje tem futebol. Eu acho que vou sair de casa faltando 10 minutos para poder chegar tranquilo. Vou dormir, pronto, sabendo que hoje tem a turma do bate-bola. E passa, vai pro motorista, não entendi nada, né? Como é que é? Você vê toda a turma do bate-bola e amanhã eu tenho que comprar limão Tahiti. É uma historinha sem pé nem cabeça, né? Até que eu fiquei bem ali no desenho, até o último quadrinho ali, viu? Então um abraço pra você aí. Não queria, mas hoje vou fazer uma limonada. Tá certo, vai lá e compra limão de R$10, aí por isso que eles vão manter nesse preço também. Culpa sua, tá vendo? Ô Arley, e essa historinha hoje não ficou boa não, hein? A de ontem foi ótima. Mandei pro Difuntão. Você guardou, Difuntão? Guardou, né? Então é isso. Olha, daqui a pouquinho vem uma oração linda, linda no programa. Se você puder também, grave a oração do dia. Aí mesmo que você não receba a nossa aqui, o nosso vídeo, aí você tem aí o seu conteúdo e você também pode compartilhar com quem você quiser. Tá legal? Ô, Difuntão, vamos atender o pedido daquele homenzinho lá? Vamos tocar o Gustavo Lima? Cantando aí Quando um Grande Amor Se Faz. Não tem nenhuma do Gustavo Lima hoje no repertório aqui, então bota o embaixador aí. Agora era pra tocar o Alan e Aladim, né? Ah, isso aí é um martírio danado. Então bota o embaixador aí cantando Quando um Grande Amor Se Faz. Faltando 7:07 agora. 999-96-7074. Vamos interagindo aí até as 4 horas da manhã. Olha aí, ó. E beleza. 7:03 na Itatiaia. A oração vem já.

0: Olha aí, o Zé Augusto, saudade linda, linda. Isso é maravilhoso, né? É sonho por sonho na Itatiaia. Olha aqui, meu Deus do céu. É melhor cair das nuvens do que de um terceiro andar, né? O nosso querido Guilherme Guedes, lá da Europa, ele mandou aqui o nosso limão Tahiti, lá para eles, pelo menos é o que me parece aqui, lá chama Lima Continente. É a mesma coisa do limão Tahiti. Lá tem esse nome. Sabe quanto custa lá, defunto? 3,39 € o quilo. Aí eu fiz a minha conta aqui, isso equivale a aproximadamente R$ 20. Eu vou parar de reclamar. Vai lá também, o homem ganha em euro, né? Aqui para nós não. E o outro que ele mandou aqui, que é o tal do limão, limão continente, aí é o que a gente chama aqui de aquele limão metido a besta lá, como é que chama? Meu Deus do céu, um caro toda a vida de fazer drink de rico. Gente, esqueci o nome desse. Como é que chama esse aqui, de fonte? Tem uma pontinha, amarelinho? Não é lima da Pérsia, não. É outra coisa, viu? Então, ele tá dizendo que lá usa mais é esse mesmo. Então, é caro pra burro, hein? Meu Deus do céu. Olha aqui, o Eros Alexandre, que é lá dos Estados Unidos, minha nossa senhora, ele mandou que o limão Tahiti lá é 50 centavos a unidade lá na Virgínia, nos Estados Unidos. Ô Eros, você tá de brincadeira comigo, né? 50 centavos de dólar ou 50 centavos de real? Então, essa o pessoal fica falando assim: ah, quem converte não se diverte. Ora, papo furado, né? Se a gente ganha em real, aí vai lá e sai, né, igual o louco. Não, vou gastar em euro, não vou me divertir, eu vou gastar o dólar ali. Aí chega aqui, tá tudo estourado. É cartão, é tudo, e empréstimo, e o negócio pega. 50 centavos de dólar. Minha nossa senhora. Então lá o pessoal não tá tomando limonada de jeito nenhum. Lá eles tomam uns de caixinha lá, né? Que coisa. Então é isso. Aqui o Roosevelt mandou aqui o nome do limão. Cadê, gente? Siciliano. Esse que é mais caro aqui, lá é mais barato. Vai entender também a nossa Portugal, né? Então é isso, que beleza. Olha, 3:04, vamos para um intervalo rapidinho e na volta tem a nossa oração do dia aqui na Itatiaia.
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0: Horas e 7 minutos nessa madrugada de quinta-feira, já naquele clima do final de semana, graças a Deus, hoje o plantão tá suave, tá tranquilo, pelo menos até agora, é poucas ocorrências aqui na madrugada, essa questão de incêndio aí também, então a gente tá aqui ao vivo, e eu sei, você sabe, todo mundo sabe, a Itatiaia da notícia de tudo, o tempo todo, e quando chega este horário, a gente faz aquela pausa para a gente respirar e conseguir levar até você uma mensagem de fé, de esperança, de positividade. É o que a gente está precisando muitas vezes ali para que o nosso dia fique mais leve. É muita informação que vai sugando ali a nossa energia, a nossa alegria de viver, né? Tem coisas que a gente vai acompanhando ali, aí você fala, olha, mas de novo um caso desses, olha, mas quanta violência, meu Deus do céu, quantos acidentes. Então, é o que a gente pede sempre, né? Livramento, livramento de todos os perigos, de todos os males, de todas as pessoas mal intencionadas. Então, que você tenha tudo isso no dia de hoje, né? E sobretudo a paz que a gente precisa sentir no coração. E aí, ontem, que foi um dia que eu fiquei assim muito, muito balançado, né? Aqui no programa a gente vai distraindo, é um assunto, é outro, é uma conversa, essa coisa boa que vocês mandam pra gente. Então, quando você diz assim, olha, mas Gutenberg tem um astral legal, mesmo sozinho lá apresentando o programa, é claro que nunca é sozinho, né? É o Difuntão aqui me ajudando, é o Penidão, é o Mércio brilhando na programação, mas no comando aqui, né? Na apresentação, aí todo mundo diz assim, olha, mas você tá bem assim o tempo todo dia? Nem sempre, mas chegando aqui é o nosso profissionalismo, né? É o nosso desejo de fazer com que você sinta que mesmo num dia que a gente não tá legal ali 100%, a gente consegue levar um programa que traga coisas boas aí para quem está do outro lado, né? Quem trabalha com o público sabe, né, que o cliente nunca é culpado das nossas frustrações, dos nossos problemas, e da mesma forma o ouvinte, o internauta, jamais. Então a gente se empenha sempre para fazer da melhor maneira. Mas aí ontem, durante o dia, né, e já preparando lá, foi até um encontro, né, com irmãos e sobrinhos, aquela coisa toda, e aí um pouquinho de, vai amenizando ali as palavras do padre lá também, do Santuário São Judas Tadeu, então aquilo vai amenizando a dor que a gente sente da lembrança de que um ano se passa e a gente vai administrando ali essa saudade, a gente vai convivendo ali com a dor e o peso da ausência de alguém que a gente ama tanto, mas eu preparei para hoje uma oração muito bonita, porque ela traz uma coisa positiva para a gente. É em momentos assim que a gente precisa fortalecer ainda mais o nosso espírito, elevar o nosso astral, o nosso pensamento, senão a gente desanima, senão a gente desiste, e não pode ser dessa forma. Então, é claro que tem dias que a tristeza vai chegar, muitas vezes sem qualquer aviso, né? O medo, muitas vezes, vai nos paralisar e tudo vai parecer pesado demais. A oração de hoje é para quem sente que, aos poucos, alguma coisa está roubando aí a alegria de viver. Então, que Deus guarde essa luz que Ele colocou dentro de nós, renove a nossa fé e devolva a vontade de sorrir, de amar e de recomeçar todos os dias. E conte sempre com a nossa companhia e também com a nossa oração. E se você puder, grave agora e mande para cá aquele videozinho com a oração do dia. Vamos então com essa oração especial da nossa quinta-feira, hoje dia 20 de agosto de 2026.

E para essa quinta-feira, a nossa oração, na verdade, é um pedido: livra-nos, Senhor, daquilo que rouba a nossa alegria. E a oração diz: Senhor, livra-nos de tudo aquilo que aos poucos vai roubando a nossa alegria de viver. Livra-nos da tristeza que chega sem avisar, da ansiedade que não nos deixa descansar e do medo que nos paralisa. Livra-nos também da mágoa que endurece o coração e envenena a alma, e das palavras que ferem mais do que deveriam. Não permitas que ninguém apague o nosso sorriso ou nos faça acreditar que amar e ter esperança é sinal de fraqueza. Guarda, Senhor, a luz que colocaste dentro de nós e nos permita continuar vivendo e continuar brilhando. Livra-nos da comparação que diminui, da culpa que aprisiona e da necessidade de agradar a todos. Tira do nosso caminho as pessoas que chegam para roubar a nossa paz e dá-nos tranquilidade para saber quando é hora de ficar e quando é hora de seguir em frente. Afasta de nós tudo o que nos distancia de ti e coloca em nosso coração a serenidade para viver um dia de cada vez. E quando a vida parecer pesada demais, lembra-nos de que a nossa história não termina em um dia difícil. Renova nossa fé, protege a nossa esperança e devolve-nos a vontade de sorrir, de lutar, de amar e de recomeçar. Que nenhuma sombra seja maior do que a luz que vem de ti. E que aconteça o que acontecer, sigamos com o coração em paz e a certeza de que tu, Senhor, estás conosco hoje e sempre. Amém.

0: Dizem que Deus convidou um homem para conhecer o céu e o inferno. Foram primeiro ao inferno. Ao abrirem a porta, viram uma sala em cujo centro havia um caldeirão de sopa. E à sua volta estavam sentadas pessoas famintas e desesperadas. Cada uma delas segurava uma colher de cabo comprido que lhes permitia alcançar o caldeirão, mas não a própria boca. O sofrimento era grande. Em seguida, Deus levou o homem para conhecer o céu. Entraram em uma sala idêntica à primeira. Havia o mesmo caldeirão, as pessoas em volta, as colheres de cabo comprido. A diferença é que todos estavam saciados. Eu não compreendo, disse o homem a Deus. Por que aqui as pessoas estão tão felizes, enquanto na outra sala morrem de aflição, se é tudo igual? Deus sorriu e respondeu: você não percebeu? É porque aqui eles aprenderam a dar comida uns aos outros. Divino Espírito Santo, luz e graça do universo, iluminai nosso planeta, clareando nossas mentes. 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
11: Olha aqui, 3:18 agora. Espero que quando você ouvir essa oração aí ao longo do dia, você sinta uma coisa boa tocando o seu coração e livrando você. É, às vezes a gente se apega a coisas pequenas ali que vão tirando a nossa alegria de viver, sendo que a gente pode contornar tudo isso, né? Oh, meu Deus do céu, é tudo uma questão de ter ali uma serenidade. Eu lembro que eu falava, a minha mãe era muito ansiosa, eu falava: mamãe, mas isso não adianta. Aí ela falava assim: mas não tá em mim. Veja você, é uma coisa que vai entranhando na gente ali, tomando conta da nossa personalidade, do nosso pensamento. Aí quando você tenta mostrar para aquela pessoa que não é bem dessa forma, tudo uma ansiedade louca, tudo esperando o pior, aí você fala: não, não, mas calma lá. Aí a pessoa fala assim: mas não tá em mim, eu sou assim, eu penso assim. Ou seja, a pessoa absorve ali tudo que é carga de negatividade, de ansiedade, de expectativa, e não consegue depois se desvencilhar disso. Então, que essa oração de hoje você ouça sempre que sentir vontade ali, né? Alguma coisa amolando você, você vai lá, ouve, lembra: opa, não é bem assim. Tudo tem o lado bom da vida também, né? Olha quanta gente gravou aqui. Ô, Gleison Fonseca, vou te contar, tá rompendo uma estrada ali que nem assombração fica lá. O lugar ermo, ele só deve trabalhar com o caminhão do leite, não é possível, não é possível. E outro aqui da escavadeira também, essa turma lá da Bélgica, cadê aqui? Essa galera mandou um vídeo maravilhoso, uma caixinha JBL, daquela faladora mesmo, bruta para falar. E aí realmente ele mandou lá, e a turma toda também trabalhando lá na construção civil e acompanhando o programa. Muito obrigado, né? Que beleza, isso é maravilhoso. Aí mandou aqui, o outro tá dizendo aqui, ô Leandro, um abraço aí para você e tudo de bom. Não fica tripudiando sobre o sofrimento alheio não, viu, danado? Quem mais aqui? É muita mensagem, se você também gravou, é carreta da mineração, hein? Ô Gleison, aí realmente você já tá num lugar aí que eu vou te contar. Uma estrada de chão, essa turma tem que ter coragem mesmo. Coragem e disposição. Olha aqui o Colino, ô Colino, Marcos Colino, gente boa toda vida. Tava sumido você, hein? Que bom que você mandou também a oração de hoje, rompendo aí uma estrada, me parece até o anel rodoviário, né? Então é o Colino de Itaúna. Valeu, querido, muito obrigado. Tô salvando aqui pelo menos uns 10 vídeos aí com a oração do dia, tá legal? Se você também gravou, manda pra mim. Olha outro aqui, o Ronaldinho. Valeu, querido, obrigado. Um abraço pra você também. Ó. Ah, no aterro. Ah, é o Ronaldinho da limpeza pública lá. Não sei se ele gravou a oração, mas ele mandou um videozinho bacana ali para mim também. Muito obrigado e tudo de bom, né? Então é isso. Ô, Difontão, vai ser aquela pedrada mesmo, é? Ah, é? Então bota o capacete que lá vem pedrada agora de saudade.
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11: E que momento, hein? Foi tema da novela Mandala. Saudade da Lúcia Veríssimo, hein? Como ela tava linda naquela novela. E tinha a Vera Fischer também, né? Meu Deus. Duran Duran, A Matter of

uma saudade dessas aí, da vontade de voltar lá na Jovem Guarda com The Fevers. Por causa de você, são 3:31. Já tô finalizando aqui a edição e já vou colocar lá para você no Instagram. Vai lá, arroba Gutenberg Gomes. Vai ser uma alegria ter o carinho e a amizade de vocês. E é claro, no arroba Orações Itatiaia. Eu coloquei lá: livra-nos, Senhor, daquilo que rouba a nossa alegria. E botei assim: tem dias em que a tristeza chega sem avisar, o medo paralisa e tudo parece pesado demais. Essa oração é para quem sente que aos poucos algo vem roubando a alegria de viver. Que Deus guarde a luz em nós, renove a nossa fé e devolva a vontade de sorrir, amar e recomeçar. Ficou bom assim, né? Então, já vai estar lá à disposição de vocês agora, tá certo? Então, vamos lá. 3:32 na Itatiaia. Intervalinho é rápido e a gente já tá voltando aí, ó.

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4: Já tá desfilando ali pela redação o nosso simpático? Eu ainda não vi o Vinição. Ah, daqui a pouquinho ele chega, hein? Daqui a pouquinho aquele show de comunicação, hein? Ah. Ontem ele foi fazer um download, né? Ah, miserável. Então daqui a pouquinho ele chega e vai brilhar aqui no comando do Café com Notícia. Aí é música bonita, é informação o tempo todo. Já também o nosso querido Alisson Góes vem aí para trazer o que vai ser destaque no programa. É só você ficar com o radinho ligado. Então agora 3:34, me deu vontade de ouvir a Roberta Miranda. Ah, essa mesmo, defunto. Mistério. Ei, saudade bonita. Não vá perder a hora e botar a culpa em mim, não, hein? 3:34. Não fique inventando que eu falo poucas vezes a hora, não, hein? 3:34.
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Coisa linda demais, hein? Com o meu abraço aí também para toda essa turma da Ceasa. Ei, galera que vai chegando lá, é radinho ligado na Itatiaia e você vai lá na Pedra e todo mundo ligado também na Rádio de Minas, que tem um Brasil de audiência. Então, você que tá chegando agora, você que tá voltando já para sua cidade aí também e sempre nos levando como uma carona agradável. É o nosso programa, né? É um bate-papo legal, é muita música, muita informação, a oração do dia que a turma já tá lá curtindo, comentando e compartilhando também. E já vou mandar aqui agora também para a turma que tá pedindo aqui no WhatsApp. Então, se você quiser receber, eu vou ter agora, quer ver, ó, 15 minutos. 15 minutos para mandar a oração para você que está querendo receber aí a oração de hoje, muito linda, muito especial. Então, pode ficar ligadinho aí. Se por acaso você não receber, vai lá no Instagram, @GutenbergGomes e @orações Itatiaia, e lá você tem a possibilidade também de baixar e salvar a oração do dia. Combinado? Ô, Difundão, dá um play aí naquele caminheiro que eu tô apertado de costura, meu filho. Ei, coisa linda, hein? Isso aí é o Sérgio Reis com Mato Grosso e Matias. Faltando 15 para as 4. 15 para as 4. Ei, caminheiro, na Itatiaia.

0: aí o nosso Renato Teixeira, coisa linda, linda, Romaria. Para todos aqueles que são devotos também de Nossa Senhora Aparecida, mandar um abraço aqui pro Marquinho. Ô Marquinho Pamonheiro, aí de Bambuí, tá ligado? Mandei para ele agora a oração. Acho que não tinha participado ainda comigo, mas tá ligado e tá dizendo que Bambuí, todo mundo lá ligado na Itatiaia. Valeu, querido, obrigado. E participe mais vezes com a gente também. Vai ser um prazer. Combinado? Olha aqui, faltando 3 para as 4, o Alisson Góes já tá aqui do meu lado, ele que tá atento a tudo aí na madrugada e traz agora o que vai ser destaque hoje no Café com Notícia. Bom dia, Góes.
1: Bom dia, Guti, bom dia para os ouvintes aqui do Dona da Noite. O Café com Notícia de hoje destaca: mulher é presa com mais de 2.000 pinos de cocaína escondidos dentro de casa em Belo Horizonte. 4 grandes incêndios são registrados em diferentes pontos da Grande BH nas últimas horas. Levantamento aponta que a BR-040 está entre as rodovias que mais causam mortes no país. Obras na MG-10 entre BH e o aeroporto de Confins causam lentidão e bloqueios pelos próximos 45 dias. E no esporte, o Cruzeiro perde para o Flamengo e dá adeus à Libertadores. Já o Atlético empata com Red Bull Bragantino e avança às quartas de final da Copa Sul-Americana. Essas e outras informações daqui a pouquinho no Café com Notícia.
0: É isso aí. Valeu, Góes. Uma ótima quinta-feira pra você, viu?
1: Você também, Guti.
0: Valeu. Olha, valeu demais. Obrigado pelo carinho. Você que tá comigo desde quando a gente começou o programa hoje. O programa foi mais curtinho, mas também, né? Uma noite movimentada no futebol e um show de transmissão do primeiro time do rádio. Então agora você fica ligado aí que o Vinição tá chegando, hein? Com aquela animação dele, aquele astral maravilhoso, aquela comunicação que encanta a gente aí. E fica marcado o nosso encontro da sexta-feira. Estaremos juntos, né, Aldir Fontão? Brilhando, fazendo aquele programaço e já no clima e no astral do final de semana também, tá certo? Então, que Deus abençoe a nossa quinta-feira e logo mais a gente se fala aqui pelas ondas da Itatiaia em mais uma madrugada diferenciada do rádio. Foi bom para você? Ah, para mim foi uma delícia também. E a oração já tá lá. Agora é só você nos ajudar a fazer a oração, seguir o caminho dela e tocar mais corações, iluminar mais vidas também. E ó, tchau! Obrigado!
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tendência que o papo é combinação aqui. Salve, salve, alegria. Salve, salve todas as coisas boas dessa vida. Hora certinha, 4:01, viu? É madrugada, amiga, e gostosa que você passou na companhia do Gutenberg Gomes, que volta amanhã a partir do meio da noite com mais uma emoção, com mais uma qualidade de programa, que é o nosso Itatiaia, dona da noite. Isso aí emociona, viu? Emociona. E o Gutenberg falou tudo hoje, tudo hoje. Segura, respira, né? E vá caminhando devagarzinho, que tudo tem o seu tempo certo. E o tempo de Deus não é o nosso tempo, não. Não é isso, Gutenberg? Tem que ir com tranquilidade, respirar e deixar o tempo acontecer. Mas tem que ter ação também, né? Responsabilidade acima de tudo. 4:02 aqui na Itatiaia. Olha que charme, gente. Obrigado, viu? Eu te amo. I love you. Gutenberg é uma pessoa maravilhosa. É um cavaleiro, né? Ou, você tá bem hoje? Galinha tá cantando, hora certinha, 4:02, quinta-feira chegou, é pré-sexta, dia 20 de agosto, ano 2026, termômetro da Itatiaia tá marcando agora 15 graus, umidade relativa do ar em torno de 70%. Amigos e amigas, a partir de agora, todo o primeiro time da Itatiaia está reunido. Estamos juntinhos aqui. Vamos levar até você as primeiras informações dessa manhã boa, prestação de serviço e, é claro, muita, muita música

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0: Alto Astral, parceria, alegria, aquele alô, alô de responsa, sua participação comigo no tema da nossa manhã, muita informação, música boa, felicidade de verdade na Itatiaia.
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0: coração diz o quê? Nada de tristeza, nada de cara feia, rapaz. Cara feia não paga disso, cara feia é fome. Faz um café bom aí pra nós. Frita uns ovos aí, vai ficar bom também, né? É, que é pão de ontem, coloca no pão ali, vai. Mete o roncho, aí a felicidade acontece. Você que tá aí no seu plantão, aquele abração, viu? Obrigado, meu amigão. Nós trabalhamos a madrugada, nós sabemos muito bem o que tem que ser o alto astral, o que tem que ser a alegria, a felicidade, mais um dia amanhecer assim, ó. Respira, oh, graças a Deus, pra você que tá vencendo o seu plantão, pra você que tá iniciando o seu plantão, é uma delícia, né? 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
0: Simão, tá pronto? Tá aqui comigo, tá na Itatiaia, o timaço do rádio brasileiro. A produção é do Alisson Góes, querido Góes, aquele abração. E ele é o responsável por esse cafezinho que nós estamos tomando hoje, viu? Café forte, né, mano? Nossa Senhora Aparecida. O Alisson Góes, obrigado, meu querido. A programação musical do Mércio Sattler. Quem tá lá na nossa central hoje, alô, alô, Alessandro Penidão. Bom trabalho, Alessandro Penido. Aquele abraço, querido. Agora, quem comanda a máquina de som mais poderosa do rádio brasileiro? Algumas pessoas o chamam de Pantera. Para outras pessoas, ele é o César. Para outras pessoas, ele é o Júlio Silva. Agora, para nós aqui, é o Difuntão da Madrugada. Na alegria de mais um dia, eu tô com você aqui, eu sou o Vinícius, vamos até às 6 da manhã na Itatiaia.
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0: Uma maravilha de pessoa, né?
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0: Ah, nasceu outro igual a mim, rapaz, daqui a um século. Vem comigo, vem, você está na Itatiaia. Tudo que importa para Minas.

promoção, uma alegria de fazer o rádio com responsabilidade. Daqui a pouquinho no nosso Café com Notícia, a Justiça do Trabalho decidiu suspender as demissões em massa que foram efetivadas pelas Casas Bahia. O Supremo Tribunal Federal decide ampliar o alcance da aplicação da Lei Maria da Penha, criada em 2006. E tem mais, a Defesa Civil Municipal manteve a interdição do imóvel atingido por um alagamento após o rompimento de uma adutora aqui pertinho da rádio, na rua Chapuri. Foi a primeira rádio a divulgar tudo, o primeiro órgão de imprensa com a equipe em loco, tudo, mas foi uma loucura ontem, né? Descendo essa Barão Mendimelo, tava parecendo que um rio, né? Passando ali, que loucura, rapaz. Acho estranho, a doutora passa debaixo da casa de todo mundo, né? Você tá dormindo lá, você acorda. Deus nos livre e guarde. Ô, gente, tudo isso e muito mais aqui na programação da Itatiaia. Vamos desejar bom dia pro esse povão que tá ligando o rádio agora? Vamos? Alô, meu povo, bom dia, bom dia, bom dia, trabalhador, bom dia, trabalhadora. Bom dia, meu amigo chefe de família, bom dia, minha amiga, dona de casa. Ela que já acordou cedinho, já tava fazendo aquele cafezinho gostoso. Eu inicio hoje abraçando meus amigos mecânicos. Um abraço pra vocês, bom dia, viu? Essa classe trabalhadora maravilhosa, turma, assim, mecânico é um bicho enrolado, né? É, não, enrolado somos nós, estão vendo que o homem tá cheio de serviço, vão chegando lá, tocando carro lá. Ele vai assim, eu vou arrumar, vou dar uma olhada. Ele não fala que vai arrumar, né? Aí vai olhando, olhando, passou uma semana, duas semanas. Meu carro ficou quase 2 meses na oficina uma vez. Ele ficou olhando lá. E ele voltou com o mesmo problema até hoje. Eu não entendo isso não, mas tá bom. O importante é o verdadeiro amor, como diz o Márcio Greg. Aqui, um abraço pra você, lanterneiro. Alô, você da funilaria. Um abraço pros pintores automotivos também. Toda essa turma que trabalha na linha automotiva, receba meu abraço fraterno, meu muito obrigado. Os vendedores de peça, né, de autopeças, das lojas. A turma lá da Dedé Peças tá ligada conosco também. É, muito obrigado por esse carinho. Muito obrigado à turma da Rede Ampla. Tem uma turma maravilhosa sempre ligada aqui na Itatiaia. Abraço pra turma das Fiorinos, das entregas. Alô, você que já acordou cedinho, a turma já começa a ficar frenética, né? É, passa no ponto de distribuição e já sai aquela loucura toda. Então vamos lá, vamos pra luta, que Deus ajuda, responsabilidade no trânsito, tranquilidade, olha a segurança, viu? Muito obrigado por você estar aí ligadinho conosco. Os motofretistas, os mototaxistas, alô, alô, você, meu querido mototáxi, abraço bem apertado, a turma que trabalha nos aplicativos, que Deus abençoe a vida de cada um e proteja cada motociclista. Eu peço essa bênção, peço em nome do meu filho também, que ele é motociclista, trabalha o dia todo aí, ó, em cima das duas rodas. Então, eu pedindo pro meu filho, eu tô pedindo pra você, pedindo pro seu filho, viu, minha amiga? Viu, meu amigo? Um abraço pra todos vocês aí, que Deus proteja a vida de cada um. Mas é bem apertado. A turma da área hospitalar, os médicos, médicas, enfermeiros, enfermeiras, os técnicos, as técnicas, a turma que tá aí ligada comigo aí, né? Muito obrigado, você que tá na UPA, tá no hospital público, tá no hospital particular, tá aí no particularzinho, no seu foninho, temos aquela pausazinha agora no plantão, ouvindo o Vinição, tomando um cafezinho. Obrigado por esse carinho, por essa grandiosa audiência. Alô, professora, alô, professora, todo o corpo docente aí da escola, aquele abração apertado, diretora, diretora, né? A turma, as cantineiras, um beijo, as merendeiras, beijo pra vocês aí. Que Deus abençoe a caminhada de cada um, os alunos, né? Toma que nem acordou ainda, nós já estamos mandando um abraço pra eles, tá na hora de acordar, meu povo. Já, já tem escola, viu? Já tem escola. 4:11 na Rádio de Minas. Alô, turma da Segurança Pública, meus amigos e amigas, policiais civis, militares, a turma da Guarda Civil, a turma da PRF, alô, Corpo de Bombeiros, forte abraço, os brigadistas da sintonia também. Meu muito obrigado, todo o nosso carinho para você que se liga na Itatiaia aí no prédio, os porteiros, os vigilantes, os rondantes, os roncantes, aquele abraço bem apertado, minha amiga dona de casa, minha amiga costureira. Um abraço para você que é cuidador de idoso, de idosa. Meu muito obrigado, viu? É muito carinho envolvido. Os taxistas. Ah, essa turma tá ligada com a gente desde cedinho. Desde cedinho. Desde a hora do Gutenberg Gomes fazer a oração.
A turma do táxi já tava aí, ó, ouvindo o sonzão da Itatiaia e continua conosco. Vamos rompendo, né, gente? Meus amigos motoristas de aplicativo, que Deus abençoe a caminhada de cada um de vocês. A praça tá aquecida, tá começando a aquecer. Vão pra cima, meus amigos caminhoneiros, carreteiros. Aquele abraço à turma do Volante Grande. Você que tá aí no 40 Janelinhas, tá no ônibus, faz a linha, faz o noturno, né? O Arley tá no noturno agora, tá trabalhando hoje, o Arley. Um abração bem arrochado, viu, irmão? Pra você, pra todos os seus passageiros aí, pra toda a família Itatiaia que anda no seu noturno. Um abraço pra você que faz o coletivo intermunicipal, interestadual, a turma boa que tá ligada na Itatiaia. Pra você que tá na roça, tá no sítio, tá na fazenda, aquele abração, senhor. Eita, bom dia, compadre, bom dia, comadre. Já tá na hora da primeira ordenha, viu? Já tá na hora, já. Pode ir lá conferir. Pode começar o trampo. E leva o radinho, por gentileza. Esquece, não. 4:13. Pra você que tá aqui na, aqui em Belo Horizonte, tá na Grande BH, tá nas Minas Gerais de ponta a ponta, tá nesse Brasilzaço de audiência e tá nesse mundão velho sem porteira. Alô, meu povo. Alô, família Itatiaia. Alô, meu irmão. Alô, minha irmã. Eu desejo para você um

Que Deus abençoe a nossa manhã, abençoe a nossa quinta-feira, que essa quinta-feira seja uma quinta-feira de prosperidade na vida de cada um, viu? Nós pedimos do fundo do nosso coração. Agora 4:14. A vida é mais bonita quando compartilhamos os dias com quem enxerga nossa essência, não só a superfície, com quem valoriza mais o que somos do que o que temos. É sobre estar perto de quem celebra a nossa vitória e nos fortalece nos momentos difíceis. É bom isso, né? Sem interesse, sem competição. A competição estraga tudo. A união fortalece. E como fortalece? Nós temos que fortalecer a vida com muita verdade, de elogiar, de abraçar, de sorrir de verdade. É rir juntos, admirar o pôr do sol e encontrar a alegria nas pequenas coisas. Ter alguém que nos faz sentir em casa, respeita os nossos silêncios, né? Incentiva nosso crescimento. Isso faz uma diferença na vida, isso que muda a essência da vida. No fim, é sobre conexão, presença, memórias que fazem a vida valer a pena. E como vale a pena viver com tranquilidade, com felicidade. Como diz o Chorão, o homem em paz não quer guerra com ninguém. Então, transmita sua paz e vamos irradiar essa paz para todos os quatro cantos desse planeta. Sem demagogia, sem utopia, é paz de verdade. Vivermos unidos, isso faz uma diferença. Vamos agradecer a Deus por mais um dia? Por mais uma quinta-feira? Vamos, agradeça, agradeça, diga sim. Obrigado, Senhor, por mais um dia.

0: 16 da Itatiaia.
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0: agora não, viu? 4h16. Você tem compromisso agora logo cedo pela quinta-feira? Já? Então vamos lá, vamos passar água na cara aí, meu filho. Tomar um reforçado e vão pra cima, porque Deus tá no comando, e quando Deus tá no comando, nada embaraça, né? Nada embaraça. 4h16, porque a nossa vida é o quê? É o quê?
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0: Começou mais um dia aqui em Belo Horizonte. Iniciamos mais uma manhã na Rádio de Minas. Eu vou tocar uma canção pros amigos lá na roça. A turma que tá ouvindo o sonzão da Itatiaia, o Zé Marco e o Adriano, pra brindar a nossa manhã. A canção se chama Aqui na Roça. Aqui na Roça é diferente. É diferente. Hora certinha, 4h17. Vamos despertar, meu povo. O galinho já tá cantando. O despertador já tocou 1000 vezes. 4h17. E você aí, ó. Bom dia.

0: na Roça, Zé Marco e o Adriano, para iniciarmos bem demais essa programação gostosa aqui na Itatiaia. Amigos, agora 4:21, um dia abençoado para você, o céu tá limpo em Belo Horizonte, 17 graus, aqui no alto da Barão Homem de Melo. Agora 4:21, intervalo, nós voltamos já já com o tema da nossa manhã, com o tema do dia, para começarmos bem demais essa manhã boa na Itatiaia.
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0: Sem quantia na quinta-feira já tá de jeito, né? Desde a época do cruzado. 4h24, vamos lá com o nosso tema da manhã, gente. Antes das primeiras notícias aqui, desse dia bom, dessa quinta-feira. Vamos falar de sonho. Cheguei na rádio, o povo tá falando assim, não, eu tive um sonho estranho com você, você vai sair pra lá. Sonhar comigo é vida. Pelo amor de Deus, sai pra lá, Urutu. Deus nos livre e guarde. Mas que o sonho tem uns significados, né? Não tem? Sonhar com o Vinícius dá problema. Misericórdia. Olha, qual foi o sonho? Sabe aquele sonho assim que você teve mais estranho do planeta? Já aconteceu isso com você? Já? Qual foi o sonho mais esquisito? É? Você sonhou? Pensou que estava dormindo, estava acordado, falou assim, meu Deus do céu. Eu quero saber de sonhos. Hoje o sonho mais assim, foi um sonho muito presente, né? Aí quando você se deparou, você estava dormindo.
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0: Falar de sonhos,

Mas cada sonho também se torna em pesadelo, né? Tem sonho que é triste ter. Então, qual foi o sonho mais estranho ou curioso que você já teve? E conta tudo, não me esconda nada, mande áudio. Vamos detonar os áudios hoje? Vamos? Então já vai mandando agora, vai mandando agora. 31 999 96 70 74. Se você quiser só mandar abraço, beijo, pedir música, pode mandar também, faça o seu registro aqui comigo. A sua participação é sempre bem-vinda. Agora 4h26, pedindo licença para entrar aí no seu lar, para levar as primeiras informações, para entrar aí no seu lar, na sua casa, no seu trabalho, no seu local de trabalho, no seu cockpit, para você ir na sua cabine do caminhão. Vamos lá. Ô, gente, a Justiça do Trabalho decidiu suspender as demissões em massa que foram efetivadas pelas Casas Bahia em todo o país. A decisão foi motivada por um pedido da Confederação Nacional dos Trabalhadores no Comércio para barrar as dispensas. Na semana passada, a varejista anunciou que está com dificuldades financeiras e que protocolou na Justiça um pedido de recuperação judicial. Cerca de 2.000 funcionários foram demitidos e quase 300 lojas, infelizmente, foram fechadas. Ao determinar a suspensão das demissões, a juíza Catarina Roberta entendeu que as dispensas ocorreram sem intervenção do sindicato da categoria, medida imprescindível conforme a legislação e a jurisprudência dos tribunais dos trabalhos, né? Aliás, dos tribunais trabalhistas, melhor dizendo. Então, conforme a liminar, a empresa terá prazo de 5 dias para restabelecer os vínculos trabalhistas e incluir os funcionários na folha de pagamento. Em 48 horas, o plano de saúde e os benefícios assistenciais também deverão ser restabelecidos. Novas demissões só poderão ocorrer se tiverem intermediações dos sindicatos. Em nota, a varejista declara que respeita as decisões judiciais e que prestará os esclarecimentos que forem solicitados. É muita gente desempregada. Uma pancada só, cerca de 2.000 funcionários. Gente que deu a vida por essa empresa, né? Mais de 300 lojas fechadas. Já pensou? Você sai para trabalhar, chega lá, ó, hoje tem mais nada não, filho. Aquele burburinho que você tava ouvindo aí que a loja vai fechar, fechou. Não vai ter mais nada não. Que tristeza, viu? Que tristeza. Vamos lá, vamos comentando assuntos, vamos mandando abraço, vamos falando de sonho. Qual foi o sonho mais estranho, esquisito que você já teve? Manda áudio aí pra gente do 31 999 96 7074. Você sabe que o tema da nossa manhã é um pretexto pra você participar comigo aqui, né? É simplesmente um pretexto. Então vai participando. Deixa eu fazer alguns registros aqui. Muita gente já tá mandando áudio, já tá participando. O Carlinho Taxista, ele que não perde a programação da Itatiaia, falou que o programa tá demais, começamos bem o programa hoje. Muito obrigado, Carlinho. Um abraço bem apertado, bem arrochado, viu, amigo? Muito obrigado por seu carinho, a sua audiência. Quem tá ligado comigo aqui é o Rodrigo Ursino. O Rodrigo tá participando. Ô, Rodrigo, hoje é quinta-feira, Rodrigo. Um abraço para você aí, forte abraço para toda essa turma maravilhosa. É, eu sonho muito, principalmente com meus familiares que foram morar com Jesus. Gosto muito assim. Aí eu mato saudade. É, eu sonho pouco com quem se foi. Pouquíssimo. Eu tenho lembranças do que passou aqui na terra, né? É, mas eu não recebo muito recado, não. Ô, Rodrigo, um abração para você. É, por você, você manda um abraço aí para todos. Seja o meu representante aí, para os festeiros da festa de Nossa Senhora do Rosário, a toda essa família Itatiaia, em Paraupeba, em Caetanópolis, essa região que está no meu coração. Um forte abraço, Rodrigo Ursino, esse que é o ouvinte de todas as manhãs da Itatiaia. Alô, Virição, tudo bem com vocês aí? Eu tive um sonho esquisito, acho que foi um pesadelo. Tinha 3 cachorros correndo atrás de mim, Viris. É, quando acordei, tinha caído da cama, estava todo suado. Meu Deus do céu. É o nosso querido Ademar do Lindéia. E aquele que sonha, né? Que tá num campo florido, tá correndo, né? A hora que ele olha assim, tem uma água rojando, perdeu. Que água rojando que ele tá. Foi.
vontade de fazer xixi, ele esqueceu da coisa. Acontece, ô. Tem gente velha que faz isso. É. Tem gente que tem problema de saúde, tem gente que é de safadeza, de tanto beber. Aí fica lá que troço lá escornado, né? Eita! Estão falando de sonhos, vai mandando áudio aí. 31999967074. Mais uma vez, o Ademar do Lindeia, ligadão conosco, né, Ademar? Você brilha, meu querido. Tá mandando áudio pra gente aqui, adora, né? Auxiliadora. Beijo pra você, a Mari do Taquari, um beijo maravilhosa. Um dia sonhei que tinha ganhado na Mega Sena, quando acordei. Ah, tristeza, vamos trabalhar, né, Maria José? É a Mari. Júlio Silva, você vai na corrida da Itatiaia, é a pergunta dela pra você. Esse ano você vai correr lá no Espírito Santo, né? Ah, já tava com a corrida marcada lá. Mari, ele não vai estar lá, mas você vai dar um abraço nele, eu estarei lá, você... Eu vou estar no palco, né? Vou estar agitando a galera. Vou, você pensa que eu vou só fazer a caminhadinha lero-lero? Não. Posso até fazer a caminhada, mas que eu vou pro palco, eu vou. Vamos zoar com esse povo até. Vamos! Vamos pular, vamos pular, vamos pular! Alô, alô, Moisés Ferreira! Tudo bem, Moisés? Como é que você tá, meu amigão? Bom dia! Bom dia! Muito bom começar ouvindo Café com Notícia, essa audiência maravilhosa da Itatiaia. Ô Moisés, você tá no nosso coração, obrigado por esse carinho, por essa grande audiência. Rosa América também já chegou aqui conosco, recebendo o bom dia do Cláudio Ferreira. Sonhei que estava acordado, acordei para ver, eu estava dormindo, Virição. Esse é o lema do meu sonho, Cláudio de Lagoa Santa. Bora aí, você vai ter um pesadelo, você vai ver, bom. Vai nessa pra você ver. Alô, Walter Prudente, já tá na primeira ordenha, Valtinho. Um abraço, amigo. Tudo de bom pra vocês aí, o Arley do Noturno do 9502. Já tá lá a turma fazendo, te retirando leite. Quem que é esse que tá retirando leite aqui? Quem que é esse aqui? Ai, meu Deus do céu. Que coisa boa, hein? Ô Arley, um abraço pra você. Ótimo dia pra toda a turma aí dos 40 janelinhas. Daqui a pouquinho vai descansar, né, Arley? Já tem que descansar. Ninguém aguenta, não. 4h32 da Itatiaia. Bom dia, Vinição. Mandou alôzão aqui para o Luiz Pedreiro. Ah, o Luiz Pedreiro das Sete Lagoas, lá no Orozinho Macedo. Luiz Pedreiro é gente nossa. Gente boa toda a vida, meu amigão. Tudo de bom pra vocês aí. O Zé de Daço também, que tá sempre ligado comigo, né, Zé? Alô, Zé. O Deus Pé de Sapo também, Pirungão. Tem uma turma boa ligada conosco toda santa manhã. É só gratidão por essa audiência. Vamos ouvir uma música pra esse povo bom? Vamos. Pião Carreiro e o Zé Paulo. Eles vão cantar aqui na Itatiaia. A canção se chama Obra Divina, às 4h33 da Itatiaia.

0: Obra Divina é o nome dessa canção. Peão Carreiro e o Zé Paulo aqui na Itatiaia. Meu amigo, quinta-feira chegou. O que você está programando, hein? Fim de semana, mais um fim de semana chegando. Você não vai repetir o mesmo fim de semana, não, né? Semana passada foi triste pro seu lado. Nada deu certo, né? Nada deu certo. Sua vida sexual, como é que anda, filho? É, eita lerdeza, hein? 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Intervalinho, eu volto já já na Itatiaia.
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saudade, hein? 1989, 90, né, Edmo? Você tava brilhando lá em Valadares, né? Quem diria que você ia virar isso aí, rapaz? Garanhão da madrugada. Edmo, então. A vida cobra da gente. 4 horas e 40 minutos. Vamos com a notícia aqui, ô defunto. A Defesa Civil, meus amigos aí na sintonia, nós temos a notícia em primeira mão, né? Ah, olha o que aconteceu. A Defesa Civil Municipal manteve a interdição do imóvel atingido por um alagamento após o rompimento de uma adutora na rua Chapuri, pertinho aqui da rádio, esquina com a Avenida Barão Homem de Melo, do bairro Nova Granada, região oeste de Belo Horizonte, na madrugada de ontem. Além disso, a rua Chapuri foi parcialmente interditada como medida preventiva. Então, de acordo com o órgão, a interdição será mantida até as intervenções necessárias sejam realizadas para resolver esse problema, né? Os riscos e restabelecer as condições de segurança para os moradores e para quem trafega nessa via. A avaliação da Defesa Civil descobriu um processo erosivo na base da edificação, com a exposição das fundações, uma situação que levou à interdição total do imóvel. Claro, é muita água que passou, é. Levou terra, levou fundação, levou, foi tudo. O órgão ofereceu abrigo temporário aos moradores, porém, a alternativa foi recusada. A Defesa Civil também prestou ajuda humanitária a um dos moradores com a entrega de colchão, cobertor, cesta básica e também lençol. Em nota, a Copaz informou que equipes técnicas foram encaminhadas ao local e seguem mobilizadas para atuar na contenção e correção dos efeitos provocados por esse vazamento. Essa adutora que fez essa tragédia toda, né? Não suportou a pressão. Imagina só, você tá dormindo lá, acorda com aquela água toda dentro do seu quarto, dentro da sua sala. Meu Deus do céu, é terrível, é... Você chega

0: passei lá ontem, água pra caramba, viu? Parecia um rio descendo. Muita água desperdiçada, né? Aquela água que foi incomodando os motoristas, o trânsito foi ficando lento na Barão, mas graças a Deus, parcialmente foi resolvido. Agora são outras, né? É a questão da casa, é a questão de ver como que vai funcionar essa doutora agora, se ela vai aguentar a pressão, porque não adianta nada fazer um paliativo, botar o povo para morar na casa de novo, a casa dá esse colapso novamente. Aí é terrível. Nós temos que ter um bom senso, não é isso? 4:43, meu caro amigo Júlio Silva, oh, você tá acenando aí porque tem muito áudio, né? Vamos ouvir esse povão que tá mandando áudio aqui na Itatiaia, às 4:44, bom dia, meu povo!
1: Bom dia, eu quero falar com você, radialista da Itatiaia. Mando uma mensagem para você, do ano passado eu já queria e não dei conta, agora apareceu um rapaz e me ensinou. É um bom dia, nós já tá fazendo rapadura, ele já cangou os boi.
0: Olha.
1: Era antes das 4, já fiz o café, já lanchou, começou a moer, era 4 horas quando antes das 4 eles começou a passar as canas no engenho, é com boi, é no fogo mesmo ali nas taxas. Tem 2 nas taxas, 2 no engenho, 2 cortando cana, a hora que clarear, né?
0: Mexe.
1: Corta cana. E nós moramos aqui, perto de Rio Paranaíba, Carmo Paranaíba, São Gotardo, no Alto Paranaíba.
0: Alto Paranaíba.
1: Eu quero que você me atende, que eu sou sua ouvinte quando nós estamos moendo todos os dias. Um abraço e fica aí com Deus e manda qualquer a música próxima, manda para nós. Já ouvi a oração, já estou plastificando as rapaduras. Fica com Deus, obrigado.
0: Obrigada, você não falou o nome. Então não falou o nome, meu Deus do céu. Ô, meu caro amigo Penidão, você que tá aí na central, vamos tentar, tenta pegar o nome dela aí, por gentileza, viu? Um beijo. Olha, relatos assim que mexem com o coração da gente. Esse povo que tá na roça, tá aí trabalhando, você homem do campo, você na lavoura, pra você que tá aí ligado conosco, aquele abraço, obrigado. É de emocionar a gente, viu? 5:15, tem mais áudio, quero te ouvir na Itatiaia.
2: Ô, Veneza de Castro, bom dia, aqui é José Ferreira, estou aqui hoje no meu plantão, na graça de Deus, falou, Venição, quero mandar um abraço a todos os ouvintes da Rádio Itatiaia, todos meus amigos, colegas de trabalho, bom dia, bom dia, bom dia.
0: Bom dia, aquele abraço, 4:46, e você, onde tá me ouvindo agora? Me conte tudo, não me esconda nada.
3: Bom dia, Vinícius. Aqui é a Joana do Poço Danta. Ofereço para o meu esposo Francisco. Então, bom dia, Vinícius.
0: Bom dia para vocês aí. Vou fazer uma pausa agora. Tá na hora de falar do agro, né? Vamos lá, vamos falar de agronegócio aqui na Itatiaia.
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0: Muito bem, então 4:46, alô, alô, Fabiano Frade, bom dia, amigo.
5: Olá, Vinícius Castro, bom dia para você, bom dia para quem nos acompanha aqui na Itatiaia. Aline Veloso, da Vértice Agro, conversa com a gente agora. Aline, bom dia. A gente está vendo toda essa movimentação, cai Selic, modifica-se o cenário, tem uma queda prevista para setembro também. O que isso impacta no agro?
6: Olá, ouvintes. Olá, Fabiano. Bom dia a todos. A grande questão da Selic, que é a taxa, né, que dá referência aí para a taxa de juros, é que essa expectativa de queda pode dar um alento para toda a economia, mas é também uma sinalização para que a gente possa ter melhores condições de mercado. Claro, né, que os analistas ali do Banco Central e do próprio Conselho, ao definirem essa expectativa da taxa de juros, já estão olhando lá para frente também. Olhando o cenário interno aqui, que ainda é preocupante pela questão da expectativa quanto às eleições, e tem muito que acontecer até o mês de outubro, né, quando ocorrer essa definição, mas também para as questões internacionais. Isso, né, tem toda a análise nesse sentido para a definição dessa taxa de juros. Ela ainda é bastante alta no comparativo com outros países, por exemplo, e é um grande desafio por conta do nosso custo Brasil, se influencia diretamente. Mas é um alento ela já ter tido mais uma queda de 0,25.
5: E quando a gente fala dessa coisa do custo Brasil no agro e em tudo, né, em todos os setores, a gente tem um momento em que há um olhar especial para o endividamento do produtor rural. Até que ponto a gente pode dizer que

0: Estamos numa crise ou não no que diz respeito ao crédito? Porque a gente tem conversa com o Banco do Brasil, conversa com o Sicoob, todos minimizam essa questão da... não, o produtor é um bom pagador, o índice está positivo. Mas a gente está começando a ficar num cenário um pouco preocupante.
1: A reputação dos produtores rurais é muito importante de ser considerada, porque realmente, além de desenvolver as atividades produtivas com bastante cuidado, seguindo as regras, seguindo ali as boas práticas produtivas, ele também honra o seu nome, buscando, né, quitar os seus contratos, as suas parcerias dessa mesma forma e também com as instituições financeiras. Mas a questão desse cenário mesmo que se teve, né, que a gente observa mais recentemente, a queda dos preços dos produtos, o aumento do custo de produção e também as restrições bancárias e de outros parceiros agravam a situação do produtor rural quando ele pensa nessa questão financeira. Então, o acesso ao crédito, por exemplo, no último plano safra, 25-26, que encerrou agora no mês de junho, trouxe que para Minas Gerais houve uma queda no volume de recursos ofertados pelas instituições financeiras. Isso é fato, né? Os dados já trazem essa informação. Da mesma forma, os órgãos, né, de controle de adimplência, como o Serasa, dentre outros, também anunciaram a inadimplência das famílias como um todo. Isso também é bastante delicado.
0: Muito bem, Aline Veloso, a gente agradece, da Vértice, conversou com a gente aqui na Itatiaia. Fabiano Frade, Itatiaia Agro.
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3: Ô Frade, aquele abração pra você, ótima quinta, viu? 4h50. 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
3: 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Agora 4h51 na Itatiaia.
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0: Já estamos de volta ao vivo para todo o Brasil aqui na Itatiaia. A ouvinte que tá lá na roça, né? Já tá lá embalando as rapaduras. É a nossa querida Edna. Alô, Edna. Um beijo para você, para toda a turma que tá aí no sítio, tá na roça, tá na fazenda, tá aí no mato, tá no campo. Forte abraço à turma no Alto Paranaíba, na nossa sintonia, na sintonia da Itatiaia. Agora 4 horas e 54 minutos. Hoje é dia, viu? Hoje é quinta-feira, chegou a hora da gente falar da vida dos famosos na Itatiaia.
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0: Amiga querida, Giovana Damião, um bom dia, Giovana.
2: Ei, Vinícius, bom dia para você e para todos os ouvintes do Café com Notícia. Eu chego com o Itatiaia Pop. Itatiaia Pop geralmente fala de entretenimento, né, gente? Mas no entretenimento nem tudo são flores. Às vezes as notícias também são tristes. E esta semana a gente se despede de dois grandes ícones da atuação no Brasil. Laura Cardoso faleceu aos 98 anos durante a madrugada do dia 18 de agosto. E Glória Menezes, aos 91 anos, morreu no período da tarde do mesmo dia. Com carreiras iniciadas na TV na década de 1950, na TV Tupi, ambas deixam um legado histórico de mais de 6 décadas no audiovisual. Emocionada, a atriz Lilia Cabral destacou a perda de referências marcantes para a cultura nacional. Demos adeus também ao ator Carlos Césari, conhecido por interpretar um dos primeiros Pablos do quadro Qual é a Música, na década de 1980. Ele faleceu aos 60 anos em São José dos Campos, em São Paulo. A causa da morte foi uma congestão e edema pulmonares, seguidos de falência cardíaca. Além da TV, Césari seguiu carreira no circo como o palhaço Eugênio Ganizzi. Agora no assunto Carnaval do Rio de Janeiro, Paola Oliveira está fora da Grande Rio, pelo menos por agora. As últimas notícias eram de que Virgínia não estaria mais ocupando o posto de rainha de bateria da Grande Rio. Após a saída da influenciadora, a vaga ficou em aberto. Especulou-se o retorno de Paola Oliveira, claro. Contudo, o presidente da agremiação, Jaider Soares, confirmou que apesar de o convite ter sido feito, a atriz tem outras prioridades no momento e segue ocupando o cargo de rainha de honra. A escola definirá um novo nome para o Carnaval de 2027. Agora um assunto sobre futebol, mas é claro que envolve fofoca, né? A renovação de Memphis Depay e fofocas da torcida vem rolando pelos bastidores. O atacante acertou a renovação de seu contrato com o Corinthians até meados de 2028. Nas redes sociais, a torcida reagiu com bom humor e voltou a atribuir a permanência do jogador ao suposto envolvimento amoroso com a atriz Maísa. Apesar da interação frequente entre os dois e férias coincidentemente no mesmo lugar, em Ibiza, a atriz já declarou anteriormente que os dois são apenas amigos. É, não sei não. Será que ele resolveu ficar em São Paulo para ficar perto da atriz? Essas e outras notícias você encontra aqui. Esse foi o Itatiaia Pop. Eu sou Giovana Damião. Volto com você no estúdio, Vinícius.
0: Valeu, Giovana! 4h57 na Itatiaia. O nosso Café com Notícia não para. Você participando, mandando áudio, participando, vibrando na Itatiaia. Quero te ouvir aqui comigo. Bom dia!
3: Bom dia, Vinícius de Castro e toda a equipe. Parabéns pelo programa. Vinícius, sou Newton Rocha, fala aqui de Mariana. Tô ligadão na Itatiaia Ouro Preto. Por favor, mande um abraço para José de Arimateia e Tonhão lá na Vagem. Estão ligadão lá, aguardando, tá? Muito obrigado.
4: Ô Vinícius, bom dia, tudo bem? É, teve uma vez que eu sonhei que eu tava indo pro serviço. Aí quando eu acordei era domingo. Nossa, Deus, a gente não tem sossego nem de domingo pra gente descansar um pouquinho. Tô sonhando que ela vai pro serviço.
0: É assim.
4: A Carmen do Castanheira, Taquaril.
0: É a vida do trabalhador. Sabe com o que aconteceu isso? Com um amigo Tadeu lá da mini lanchonete, lá na Praça das Vans. Domingo ele tá tirando pra descansar agora, né? Graças a Deus tem que descansar. O homem foi parar lá na porta da lanchonete, trabalhando, abrindo lanchonete, dia de domingo. Aí a mulher ligou pra ele, o meu filho, a dona Aline ligou, que você tá arrumando? Saiu cedo de casa, hoje é dia do nosso descanso. Vamos, foi lá abrir a lanchonete. Eita, acordou cedo daquele desespero, né? Tava sonhando que tinha que abrir a lanchonete e foi mesmo. Andou não sei quantos quilômetros, foi lá abrir, depois voltou pra casa. E você, onde está ouvindo o sonzão da Itatiaia?
5: Ô, Minissal, bom dia, é o Mário Santos, estou subindo aqui a 262 em Paraguari. Minissal, um sonho mais gostoso que eu tenho, de vez em quando, é que a minha saudosa mamãe, ela não me deixa, né? No sonho, quando eu sonho com ela, eu fico realizado. Aquele abraço, tudo de bom, meu amigo.
6: Bom dia, Minissal, bom dia para você e todos os ouvintes. Aqui é o Romeu de Bela Vista, Diogo de Vasconcelos, manda um modão para nós aí, Minissal. Ofereci para toda a galera que já tá te ouvindo, principalmente meu amigo Tatá Vanderi e toda a sua galera que já tá aí na luta também. Um ótimo dia para todos nós. Bora para frente que para trás é contramão.
7: Bom dia, meu amigo Denise. Aqui é Marildo Moreira, aleluia, do Pai do Céu, Contagem. Estou sempre ouvindo a rádio Itatiaia, a rádio Minas. Eu sonhei uma vez, eu ia na rádio Itatiaia, conhecer todo mundo aí na rádio Itatiaia. Hoje, graças a Deus, eu conheço todo mundo da rádio Itatiaia. Conheço o Oswaldo Diniz, conheço a Larissa da rádio Itatiaia. Conheço a Fabiana, que era da comunicação, agora tá no quarto andar aí. Eu conheço o meu amigo Renato Riz Neto, tentei a saber agora particular, né? Conheço todo mundo da Rata Tchai, entendeu? Conheço todo mundo. Eu conheci também o ex-funcionário da Rata Tchai, que é o Lauzir Carvalho, a Mônica Miranda. Conheci também a Aparecida Ferreira lá de Brasília, entendeu? Eu tenho amizade com todo mundo. Aí, eu sonhei com o Iana Itatiaia, eu conheci o pessoal da Itatiaia. Eu fui aí na Itatiaia, eu conheci. Hoje eu tenho amizade com todo mundo. Todos os pessoal do jornalismo, graças a Deus. Estou aqui no bairro, indo ao Contágio, ouvindo a rádio Itatiaia, a rádio Minas, tá bom? Muito obrigado, bom dia, tchau.
8: Alô, Vinícius de Castro, bom dia a todo mundo aí que está escutando a Top 1. Que é o Cláudio de Lagoa Santa. Ô, rapaz, um sonho esquisito, danado, viu? Eu sonhei que podia ficar dormindo, quando eu acordei eu tinha que trabalhar mesmo, então é a realidade brasileira, né? Então bora trabalhar. Um abraço pra todo mundo, com Deus.
0: Muitas participações, hein? Que loucura! A gente para aqui e fica ouvindo, né? É bom demais. Isso que é o rádio brasileiro, isso que é o rádio verdadeiro, né? É muito bom de ouvir você, ouvir gente feliz da Itatiaia. O Alex tá ligadinho aqui, falou que ficou fã da dona Edna, que tá lá na roça, já acordou cedinho, já fez o café, já tá embalando as rapaduras. Isso é bom, né, Alex? O Alex, um abração pra você e nós somos fãs de você, viu, meu querido? O Alício Francisco tá em Ritápolis, ele tá ligado aqui na Itatiaia. O Zé Geraldo lá de Divinópolis também, que não perde a programação da Rádio de Minas. Alô, Marcos AGP, um abração, meu amigão. Aqui, o Ali não perde tempo, né? Ele não perde tempo, ele tá participando conosco aqui, tá ligadão. Eu adoro as postagens do Arley do Noturno, ele é sensacional. Toninho Rádio Som, como é que você tá, Toninho? Toda a turma em Lavras, ele tá ouvindo o sonzão da Itatiaia, o nosso querido, sabe quem tá participando conosco também? É o meu querido amigo Salvador. Alô, Salvador, um abraço pra você, meu querido, um abraço bem apertado. Quem mais tá na sintonia? O Fábio, né? Fábio é caminhoneiro. Alô, Fábio, um abração pra você, tá sempre ligadão aqui na Itatiaia. O Paulo Pires também na sintonia em Santa Rita do Sapucaí, uma turma boa. Ô, Paulo, muito obrigado pelo seu carinho, obrigado por sua grandiosa audiência. Ô, gente, vamos dar uma pausa na programação agora? Vamos lá, aquele momento de oração, de agradecimento, de meditação, orações de fé é na Itatiaia.
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9: Os céticos dizem que a vida é apenas o aqui e o agora. Eles não têm esperança. Eles não enxergam a possibilidade da vida prosseguir além do túmulo. O apóstolo Paulo disse que se a nossa esperança se limita apenas a esta vida, nós somos os mais infelizes de todos os homens. É verdade que nós temos um corpo e nós temos uma alma. Nós não fomos limitados apenas à vida do lado de cá do túmulo. Deus colocou a eternidade no nosso coração. Nós temos esperança. Este corpo que é matéria, que veio do pó, é pó, também voltará ao pó. Mas quando Jesus voltar na sua majestade e glória, este corpo de humilhação vai ressuscitar como um corpo de glória. Este corpo fraco, que fica doente e que envelhece, vai ressuscitar poderoso. E nós, então, que somos mortais, seremos revestidos da imortalidade. Nós que temos um corpo corruptível, seremos revestidos da incorruptibilidade. Nós temos esperança. Nós não caminhamos para o entardecer ou para um túmulo gelado coberto de pó. Nós caminhamos para o raiar da eternidade, para recebermos um corpo bonito, imortal, incorruptível, glorioso, poderoso, semelhante ao corpo da glória do Senhor Jesus.
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0: 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Bom dia, agora 5 horas e 7 minutos na Itatiaia.

0: Deixa que o papo é com Vinição aqui na Itatiaia. Bom dia, meu povo! Alô, alô, família Itatiaia! Alô, meu amigo trabalhador, minha amiga trabalhadora, alô, meu amigo chefe de família, minha querida amiga dona de casa, você que tá no trampo, tá na luta, daqui a pouquinho fechando o plantão, receba meu cordial abraço, meu muito obrigado, peço licença pra entrar aí na sua casa, no seu carro, no seu cockpit, né? Aí na sua buleia, pra você que tá aí na cabine do caminhão, pra você que tá no ônibus, obrigado por essa carona, você indo, ouvindo, curtindo o sonzão da Itatiaia, muito obrigado, viu? Gratidão, gratidão, essa é a palavra, esse é o top 1 do rádio brasileiro, nós começamos cedinho, essa sensacional audiência da Rádio Itatiaia. É um Brasilzão de emoção, alegria e sucesso. Bom dia para você que acorda com a Itatiaia. Chegando mais uma manhã em Belo Horizonte. O tempo tá estável. Olha a temperatura de 15 graus na capital de todos os mineiros. 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
0: E a hora certa que não pode faltar, né, gente? 5:09, trabalhador. 5:09 agora. Mulher é presa com mais de 2.000 pinos de cocaína escondidos dentro de casa em Belo Horizonte. 4 grandes incêndios são registrados em diferentes pontos da Grande BH nas últimas horas. Levantamento aponta que a BR-040 está entre as rodovias que mais causam mortes em todo o país. Obras da MG-10 entre Belo Horizonte e o aeroporto de Confins causam lentidão e bloqueios pelos próximos 45 dias. Você que usa muito a via, fique atento aqui na Itatiaia. Esporte. Cruzeiro perde para o Flamengo e dá adeus a Libertadores. Já o Atlético empata com o Red Bull Bragantino e avança às quartas da Copa Sul-Americana. Além disso, você acompanha as notícias do agro. Já já tem Valdir Barbosa. Daqui a pouquinho tem o primeiro time do jornalismo. Todo mundo comigo aqui. Aqui na Itatiaia, no nosso Café com Notícia. E você, que é o meu convidado mais que especial, pode ficar à vontade. Senhoras e senhores, hoje, quinta-feira, 20 de agosto, o ano 2026.
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0: Muito bom dia, agora 5:10. Essa aqui é para você anotar na sua agenda. Crianças e adolescentes menores de 15 anos devem comparecer a uma unidade básica de saúde ou a qualquer ponto de vacinação em todo o país no sábado, dia 22, para o dia D da campanha de multivacinação. A campanha começou no início de mês e vai até o dia 1º de setembro com a oferta de 20 doses do calendário nacional de vacinação que protege contra doenças como meningites, tuberculose, cânceres associados à infecção pelo HPV. Então, pela primeira vez, a campanha conta com a vacina Pneumo 20, incorporada em junho ao calendário. A dose é indicada para crianças menores de 5 anos, viu? Então, até a última quarta-feira, dia 18, o Ministério da Saúde havia distribuído mais de 180 milhões de doses para garantir a vacinação em todo o país ao longo do ano. Vacinas contra a influenza, o sarampo e a poliomielite foram as mais aplicadas. 5:11. Anote na sua agenda também o WhatsApp do Café com Notícia. É o nosso contatinho. 31999967074. Mande uma mensagem aqui pra mim, vai comentar, vai criticar. Você tem notícia aí pra gente? Tem? Manda pra gente aqui, manda pra nossa apuração. Você vai trazer a sua informação aqui na Itatiaia. A sua participação é sempre muito bem-vinda. Afinal, você ouve a Itatiaia, a top 1 do Brasil.
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0: Amigos da Itatiaia, 5:12. Alô, família Itatiaia, 5:12. Hora da gente conferir como vai ficar a previsão do tempo para hoje, quinta-feira.
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0: com Aline Neves, amiga querida, bom dia.
3: Bom dia, Vinícius de Castro. Quinta-feira com tempo seco e quente em Minas Gerais. No Triângulo Mineiro, a umidade vai ficar com valores inferiores a 20% à tarde. Céu claro a parcialmente nublado no Jequitinhonha, Mucuri e Rio Doce. Demais regiões, céu claro a parcialmente nublado com névoa seca. Belo Horizonte terá um dia de céu claro a parcialmente nublado com tempo seco à tarde. Aqui na capital, a temperatura máxima deve marcar 31 graus e a umidade deve ficar em torno de 25% à tarde. Repórter Aline Neves.
0: Aline, querida, muito obrigado, viu? Agora 5:13, você que tá saindo de casa agora, 5:13, o Tiago lá de Mariana, a mamãe dele, a dona Maria Aparecida, na cidade de Sabará, na nossa sintonia, obrigado por esse carinho, obrigado por essa audiência, o Cristiano de Contagem, o Grilo da Van, também tá dizendo, já tô ligado com vocês aí na Itatiaia, não perco essa programação de jeito maneira, o Edson Samora, o Boi, tá ligado, obrigado, viu, gente? Tudo de bom pra vocês, bom dia, Vinição, um dia abençoado pra toda a família Itatiaia. Sou professora do quinto ano pela manhã e do terceiro à tarde, de segunda a sexta-feira. Não para não, né? Mais de 50 alunos. É a Bela, Isabela Cristina, que já tá ligada. Alô, todos os professores. Um abraço para vocês. Alô, Roberta Tavares, pegando estrada agora também. Bom dia, bom dia. Agora 5:14. As primeiras notícias da madrugada chegando aqui na Itatiaia. Mulher é presa com mais de 2.000 pinos de cocaína escondidos dentro de casa, aqui em Belo Horizonte. O destaque com a repórter Alice Brito. Alice, bom dia.
4: Bom dia, Vinícius de Castro. Uma mulher de 40 anos foi presa na Vila Paquetá, em Belo Horizonte. Ela usava a própria casa como uma espécie de almoxarifado do crime. No imóvel, a polícia encontrou mais de 2.000 pinos de cocaína. Para a polícia, a suspeita revelou que havia recebido a carga para guardá-la. Ela indicou aos policiais o local onde a droga estava escondida, no segundo andar da casa, dentro de um quarto e em meio a roupas. O tenente do 34º Batalhão da PM, Marden Lúcio Araújo, dá mais detalhes dessa ocorrência.
5: Durante o patrulhamento, uma guarnição do tático móvel recebeu informações de que uma mulher estaria guardando grande quantidade de drogas na Vila Paquetá. De posse das características dessa mulher, a guarnição deslocou até o Beco das Rosas, onde, próximo a um bar, localizou uma mulher com as mesmas características. Em diálogo com essa mulher, após ela tomar conhecimento da denúncia, ela relatou aos policiais militares que um homem havia lhe obrigado a guardar certa quantidade de drogas e também franqueou o acesso ao imóvel onde ela residiria. Em um dos quartos, no meio de várias roupas, os militares conseguiram localizar uma sacola com 2.308 pinos de cocaína. Vale ressaltar aí que, apesar da informação que essa mulher inicialmente passou para os militares, falando que foi obrigada a guardar esse entorpecente, ela tem já uma passagem por tráfico de drogas em 2023, ou seja, já é reincidente específica no mesmo tipo de delito.
4: Repórter Alice Brito.
0: Na Itatiaia, agora 5:16. Alice, obrigado, bom dia pra você, boa quinta-feira. Vamos lá com as notícias do esporte chegando na Itatiaia.
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0: Vitor Cirilo já está conosco aqui. O Cruzeiro pede para o Flamengo dar adeus a Libertadores. Já o Atlético empata com o Red Bull Bragantino e avança, né? As quartas da Copa Sul-Americana. Ô, João Vitor Cirilo, primeiro, um abraço, parabéns. Que cobertura maravilhosa ontem. Esse primeiro time da Itatiaia dá é show. E um bom dia, João Vitor.
6: Um abraço para você que se liga aqui no Café com Notícia. Bom dia, estamos chegando para falar de futebol nesta quinta-feira. Pós-jogos dos mineiros nas competições Conmebol. O Atlético jogou mais cedo e saiu classificado no confronto contra o Red Bull Bragantino pela Copa Sul-Americana. Empate por 2-2 no jogo da volta para 30 mil torcedores na Arena MRV. 3-2 no agregado, que havia vencido o primeiro jogo por 1-0. E a classificação veio no apagar das luzes. Primeiro, Eric Ramírez, no último lance do primeiro tempo, fez Bragantino 1-0. Maicon, no 7º minuto da etapa complementar, empatou o jogo. Eduardo Sacha, ex-atleticano, recolocou o Bragantino em vantagem aos 36. E no apagar das luzes, aos 48, Tomás Coelho De novo ele nesse confronto com o Bragantino, marcando o gol de número 2 do Atlético. Gol que definiu a classificação sem a necessidade da disputa de pênaltis. O Galo avança e aguarda Santos ou Macará. Vão se enfrentar no jogo 2, nesta quinta-feira, em Ambato, no Equador. O primeiro confronto, na Vila Belmiro, terminou com vitória do Santos por 2-1. Peixe joga pelo empate para pegar o Atlético na fase quartas de final da Copa Sul-Americana, etapa que vai ser disputada no mês de setembro. Já na Copa Libertadores da América, a parada não foi legal para Minas Gerais. Cruzeiro jogou mal todo o primeiro tempo, ainda assim conseguiu perder só por 1-0 a etapa inicial. A supremacia do Flamengo foi bem maior do que isso, né? Era para ter virado, vencido por 2 até 3 gols, acabou virando só com 1-0, com gol marcado pelo Arrascaeta aos 35 minutos. Mesmo assim, Cruzeiro melhorou no segundo tempo, conseguiu marcar com o Lucas Romero aos 6 minutos. Não foi suficiente para sustentar o resultado. Samuel Lino fez o gol da vitória e da classificação do Flamengo aos 17 minutos. 2-1 para o Flamengo, 3-2 no agregado. Destaque para o Pedro, centroavante, 2 belas assistências para 2 belos gols de Arrascaeta e Samuel Lino. O Flamengo segue na competição. O Cruzeiro está fora da competição, tem ainda o Campeonato Brasileiro e a Copa do Brasil. Copa do Brasil, terça que vem, 9h, contra a equipe do Atlético. Super clássico, primeiro jogo no Gigante da Pampulha. Antes disso, tem Flamengo de novo, agora pelo Campeonato Brasileiro, rodada 24, sábado, 8h30. Informações do futebol aqui no Café com Notícia, com o repórter João Vitor Cirilo. Abraço pra você.
0: Forte abraço, João Vitor Cirilo. É sempre um prazer te receber aqui, viu, João Vitor Cirilo, querido? 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
0: Pois é, o Valdir Barbosa já tá comigo aqui, né, Valdir? Ô, Valdir, seguinte, primeiro, bom dia, né, irmão? Ministro da Agricultura, o André de Paula, ele insiste na volta da carne bovina brasileira ao mercado europeu. Conta pra gente os detalhes dessa insistência, hein, Valdir Barbosa? Bom dia, mestre.
8: Bom dia, Vinição. É um assunto que não deveria ter virado novela. E por que virou? Porque os governos Bolsonaro e Lula não leram o contrato assinado com os europeus em 2019. Passou pelo Bolsonaro em branco. Depois foi a vez de Lula anunciar algumas alterações feitas com a presidente da União Europeia, Ursula von der Leyen, mas nada de ler ou ver que o uso de antimicrobianos que incentivam o crescimento dos animais era proibido pelos europeus. Esse ano, a União Europeia enviou alerta sobre a necessidade do Brasil apresentar os protocolos exigidos sobre o ciclo de vida dos animais, boi, aves, peixes e outros. Para as aves, mel de abelha e peixes, o ciclo de vida é menor e facilita o retorno às exportações de forma mais rápida. Agora, um boi, para ser abatido, ele leva 2 anos ou mais. Por quê? São 9 meses na barriga da vaca, que também precisa estar isenta do uso de antimicrobianos. Nascido, o bezerro fica de 6 a 7 meses se alimentando com leite da mãe e depois vai para o processo de engorda, que pode durar mais de 10 meses ou 1 ano para chegar ao ponto de abate. Não há outra forma de resolver a questão, porque os europeus estão firmes na decisão e por trás de tudo isso há o interesse dos produtores rurais que não querem perder a competitividade de sua carne bovina. Inadmissível o governo brasileiro não ter se preocupado com o certificado garantindo a carne do Brasil como os europeus querem. Resta aos produtores brasileiros aguardarem mais 2 anos para voltarem a vender a carne para os europeus e com detalhe, são os europeus que melhor pagam pela nossa carne. Que prejuízo desnecessário, hein? 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
4: Forte abraço, mestre Valdir Barbosa, meu querido amigo, irmão, agora 5h23 na Itatiaia. 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Fricar, Mundo ABS. 5h24, eu volto já já, depois do nosso intervalo.
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3: 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Esquece não. Agora 5h27.
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3: É hora de saber a situação dos aeroportos aqui na Itatiaia, 5h27. Direto à redação com o Alisson Góes. Ô Góes, bom dia.
4: Bom dia, Vinícius. Bom dia para o ouvinte aqui do Café com Notícia. Terminal Internacional de Belo Horizonte em Confins tem madrugada tranquila, sem registro de atraso ou cancelamento, seja em pousos ou em decolagens. Os próximos voos a deixarem o aeroporto por volta das 6 da manhã seguem para Recife, Vitória e Porto Seguro, operados pela Latam, Gol e Azul. A temperatura em Confins está na casa dos 14 graus, com a máxima podendo chegar aos 30 no decorrer do dia. E nessas primeiras horas da manhã, Vinícius, a gente fica de olho no trânsito. E você, ouvinte, pode colaborar com as informações. É só mandar a sua mensagem para o 9-9-9-6-70-74, Vinícius.
3: Muito obrigado, meu amigo, meu irmão, Alisson Góes. Olha, confirmando então, 31-9-9-9-6-70-74. Você tá nas estradas aí do Brasil, tá? Aqui em Minas Gerais, tá aqui em Belo Horizonte, nas principais vias, ruas, vielas, corredores, artérias de Belo Horizonte. Tem problema no trânsito? Manda pra nós aqui, tá? 5h28. Atenção, obras na MG10, entre Belo Horizonte e o aeroporto de Confins, causam lentidão e bloqueios pelos próximos 45 dias. Atenção, atenção, você que faz sempre esse trajeto. Fique ligado aqui na Itatiaia, tem informações com a Giovana Meirelles. Giovana, bom dia.
5: Bom dia para você também, Vinícius de Castro. Quem acessa a MG10 na saída de Belo Horizonte para o aeroporto de Confins vai se deparar com uma interdição na marginal da pista. O bloqueio acontece devido a obras no pavimento realizadas pelo Departamento de Estradas de Rodagem de Minas Gerais, na altura do Hospital Risoleta Neves. O Davidson Canesso, diretor de manutenção do departamento, detalha a intervenção.
6: As marginais da MG10, dos dois sentidos de tráfego, sentido Belo Horizonte Lagoa Santa e Lagoa Santa Belo Horizonte. Nessa primeira etapa, nós vamos trabalhar aqui entre o Hospital Risoleta Neves e a Polícia Militar, o posto da Polícia Militar, que está ao longo da MG10, ali do quilômetro 12,5 ao 18,4.
5: E o que está sendo feito ali mais exatamente para causar essa interdição?
6: Nós vamos executar a recuperação do pavimento ao longo desses aproximadamente 6 quilômetros. Isso vai gerar transtorno aos usuários da marginal, mas nós vamos operar na maioria do tempo lá sem interrupção de tráfego. Caso seja necessário, nós vamos operar em pare e siga, e esse serviço vai durar aproximadamente 45 dias. Mas eu queria deixar claro que não traz impacto nenhum nas vias principais da MG10, que dão acesso ao aeroporto, à Lagoa Santa e ao vetor norte de Belo Horizonte.
7: Não tem nenhum impacto, então, na pista principal, né? Só na marginal.
6: Não, nesse momento não serão executados nenhum tipo de serviço ali.
7: Por que que surgiu a necessidade dessa reforma?
6: O tráfego de ônibus ali já indicava a necessidade de reforma daquele pavimento. Então, a gente vem estudando o que fazer ali e, a partir daí, nós vamos executar a reforma de todo o pavimento ao longo desse trecho. Nesse primeiro momento, esses 45 dias iniciais, o trecho de Belo Horizonte-Lagoa Santa e, posteriormente, devemos executar Lagoa Santa-Belo Horizonte. Provavelmente, o mesmo período.
5: Repórter Giovana Meirelles.
3: Muito obrigado, Giovana. Agora 5:30 na Itatiaia. Gente, levantamento aponta que a BR-040 está entre as rodovias que mais causam mortes no país. Quem chega com as informações é o repórter Nuno Krause, que está conosco aqui mais uma vez no Café com Notícia. Ô Nuno, muito bom dia.
8: Bom dia, Vinícius de Castro. Bom dia para o ouvinte do Café com Notícia. Palco da tragédia que matou 10 pessoas no último domingo em Petrópolis, no Rio de Janeiro, a BR-040 é a quarta mais mortal do Brasil. É o que apontam dados do anuário da Polícia Rodoviária Federal. A rodovia que liga o Distrito Federal ao Rio de Janeiro, com passagem por Minas Gerais, registrou 214 mortes em 2025. Ela está atrás apenas da BR-101, com 760 óbitos, da BR-116, com 708 e da BR-153, com 282. Em relação ao número de acidentes, a BR ocupa a terceira posição, com 3.502. Para Rodolfo Risotto, coordenador do SOS Estradas, o maior problema está na fiscalização da rodovia, que, segundo ele, tem problemas históricos com as concessões.
9: A história das concessões da BR-040 até o momento é de fracasso. A expectativa é de que essas novas concessionárias possam cumprir o contrato e oferecer ao usuário aquilo que ele merece pelo que ele investe e investiu. Por outro lado, a ANTT, que é a Agência Nacional de Transportes Terrestres, que tem que cumprir o papel de fiscalização das concessões de rodovias, vem fracassando historicamente. O próprio Tribunal de Contas da União, se eu não estou equivocado, no final do ano passado, estabeleceu um prazo de 180 dias para correção de uma série de aspectos do trabalho de fiscalização da ANTT.
8: A Itatiaia foi à BR-040 e entrevistou motoristas que circulam pela rodovia para entender como eles avaliam as condições da via.
10: Robson de Paula Ferreira, está bem precária, já tem um bom tempo, já fiquei sabendo de melhorias que não foram feitas, a gente fica ainda no aguardo das melhorias, né?
8: Você costuma ver muitos acidentes pela rodovia?
10: Sempre. É muito difícil você passar por ela e não ver nenhum acidente, infelizmente, né? A fiscalização poderia ser até mais rigorosa.
11: Lucas, pedreiro, 41 anos. Tem muito acidente, muita negligência, muito motorista que não está tendo atenção na via.
8: No último domingo, 10 pessoas morreram no tombamento de um ônibus em Petrópolis, na região serrana do Rio de Janeiro. Entre as vítimas estão 9 mulheres, sendo uma delas grávida e uma criança do sexo feminino. A Agência Nacional de Transportes Terrestres disse que o ônibus era clandestino. Diante da situação, Rodolfo Risotto voltou a ressaltar a importância da fiscalização para evitar esse tipo de acidente.
9: O controle de velocidade, como os demais controles, ele é essencial, mas para isso precisa ter fiscalização. E seja transporte regular ou transporte clandestino, não tem tido fiscalização efetiva, eficiente. E esse tipo de sinistro, infelizmente, confirma isso.
8: Repórter Nuno Krause.
3: Ô, gente, já tá na nossa apuração o querido ouvinte Cris, né? Ou é o Cris? É o Cris que tá ligado conosco, falou que já tem acidente na 040, próximo a Ribeirão das Neves. Já tá na nossa apuração, daqui a pouquinho vamos confirmar com vocês, então. Você tem informação? Pode mandar pra gente. Se tiver mais, pode mandar também, viu? Aqui no 31999-9670-745 e 34 na Itatiaia.
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3: 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Agora 5:36 aqui na Itatiaia. Aquele abraço bem especial para você que se liga aqui na nossa programação. Obrigado por esse carinho, por essa audiência. Olha, 4 grandes incêndios são registrados em diferentes pontos da Grande BH nas últimas horas. A repórter Alice Brito, que está comigo aqui agora. O Alice, ela que acompanhou os trabalhos do Corpo de Bombeiros e tem as informações. É com você, Alice Brito.
13: A quarta-feira foi marcada por 4 incêndios de grandes proporções em diversas áreas de mata de Belo Horizonte e região. Só em BH, as labaredas puderam ser vistas das serras do Curral, Rola Moça e do bairro Olhos d'Água, divisa com o bairro Buritis. Em alguns pontos da capital, as chamas chegaram muito perto de casas e condomínios. Na região oeste de BH, por exemplo, o fogo atingiu uma área de vegetação próxima à rua Amilcar Viana Martins, no bairro Buritis. As chamas podiam ser vistas de longe e, impulsionadas pela ventania, se alastraram rapidamente, avançando em direção a casas, condomínios e postos de combustíveis. Por longas horas, o bairro ficou tomado por uma espessa camada de fumaça e fuligem. O morador de um condomínio próximo ao local do incêndio, o engenheiro civil Evandro Queiroga, ficou impressionado com a magnitude das labaredas.
14: Olha, eu moro lá embaixo, né? É menos perigo, mas o pessoal daqui de cima, basta atravessar a rua ali que já é um problema, né? Passa o fogo pular ali, já era.
13: Uma fagulha.
14: Já era, né?
13: Pior que tá com esse vento todo, né?
14: Tá ventando muito. Eu moro aqui tem 14 anos, eu nunca vi uma proporção dessa.
13: Mesmo com as chamas altas e o fogo parecendo aos olhos incontrolável, o cabo do Corpo de Bombeiros, Patrick, responsável pelo combate ao incêndio na região, destacou quanto à realização de técnicas assertivas para a contenção do fogo, que contou com o auxílio de 7 caminhões de combate a incêndios.
15: Então, um caminhão de combate a incêndio, a gente faz o controle só da parte que é mais importante, que seria aqui as edificações. E a gente aguarda o fogo chegar mais próximo pra gente conseguir combater. E a gente faz esse monitoramento para poder fazer a equalização do recurso. Porque só um caminhão não é o suficiente para esse tamanho de linha. Então a gente faz aqui o resguardo do imóvel, que é o mais primordial, inicialmente.
13: E no bairro Marrocos, em Contagem, na Grande BH, as chamas alcançaram um muro de arrimo, feito de pneus, que separava a residência da mata. A casa é do motorista João Gaspar, que ao receber a ligação da esposa, saiu do trabalho e foi para casa acompanhar o serviço dos bombeiros.
16: É tentar agora amenizar, limpar mais, deixar mais a parte lá de baixo limpa, né? E ver, deixar mais limpo, ver se o povo não coloca fogo. Porque quando coloca fogo, a gente nem sabe quem colocou. A gente só vê na hora que o bicho já está pegando mesmo, né? Que a gente vê a situação que acontece.
13: Para combater as labaredas, que quase alcançaram o imóvel, foi necessário o uso de 3 caminhões de combate a incêndios. É o que destaca o tenente do Corpo de Bombeiros, Paulino.
17: O material combustível, né, o pneu, ele tem uma dificuldade muito grande de combate, é indistinto, né? Então, há necessidade de um volume bem grande de água, né? Não é à toa que foi utilizado aí 3 caminhões de água, né, no começo, para combater essa chama de imediato. e foi gasto em torno de 30 mil litros de água, né? Mostrando aí a complexidade de extinguir o incêndio em pneu, porque o material sólido, né? Queima e é um difícil de combate aí.
13: Em caso de incêndio em casas ou em grandes áreas de vegetação, é necessário acionar o Corpo de Bombeiros pelo 193. Repórter Alice Brito.
3: Muito obrigado, Alice. Agora 5:40. A turma da cidade Governador Valadares na nossa sintonia, o Ademar Andrade. Alô, Ademar. Um abração bem apertado. Obrigado, Nilson, também na nossa sintonia. Ô, Suriocossó, forte abraço, querido. O Márcio Vieira na sintonia da Itatiaia. O Maurício também tá ligadinho conosco aqui. Muita gente participando, né? O Lucas Moura. Forte abraço, Lucas. Forte abraço também para toda a família Itatiaia na cidade de Matozinhos. O Ezequiel, do bairro São Joaquim, em Contagem. Esse que não perde a programação da Rádio de Minas. Muito obrigado por esse carinho, por essa grande audiência. Olha, quem está na sintonia da Itatiaia também é a minha querida amiga Marília. Ela que é professora, ela está no aplicativo agora, está ouvindo o sonzão da Itatiaia. Muito obrigado, viu? Tudo de bom a todos os professores, aquele abraço especial. O João Nogueira também está ligado, está no bairro Inconfidentes. Forte abraço, João. Agora 5:41. 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Amigos, eu vou pro intervalo e volto já já com mais informação, com mais notícia. É o nosso Café com Notícia no ar.
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0: Aqui comigo, ô Rubens, quando o assunto é magnésio, muita gente pensa só em músculo, né? Mas ele é bem mais que isso, né, meu amigo? Um forte abraço pra você, Rubens, bom dia.
1: 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Tem pessoas que não se decidiram ainda, tem pessoas que já compraram, vão fazer recompra. Tem pessoas que falam assim, ah, hoje eu não posso, preciso tanto desse magnésio. Mas faz uma forcinha, cuide de você. Porque realmente não é só músculo, o músculo precisa, ó, o seu corpo precisa de músculo para quê? Para uma boa oxigenação, para o cérebro, certo? Para manter o seu corpo com mais qualidade, né? Principalmente na circulação.
0: Uhum.
1: Quando você usa magnésio, você está melhorando as suas células. As células, gente, elas precisam renovar. Você que não tem tempo para comer correto, mesmo quem come correto, tem que usar magnésio, porque o alimento é pobre em mineral. Você que sai na correria, come qualquer coisa, sabe? Tem, por exemplo, dor na peritonite, barriga, pessoas que têm dores nos ossos, porque o magnésio é bom pro osso, pro músculo, pro tendão. Pessoas que têm dores pelo corpo todo. Não tem coisa melhor do que o magnésio. Pessoas que dormem mal, ô Vinícius, quem dorme mal, dorme 4 horas, 5 horas por noite, sempre vai ter problema de pressão, problema de enxaqueca. Rapaz. O magnésio, ele é fantástico para isso também.
0: Ô Rubens, e quando a pessoa percebe que a alimentação sozinha, né? Ela não está dando conta? Então, existe a diferença na hora de escolher um suplemento de magnésio, não existe, Rubens?
1: Sim, aí você falou tudo. Veja bem. Ô, gente, vamos ser sinceros. Ontem eu falei na rádio sobre a questão de alimentação. Olha isso. Só. A pessoa sai, por exemplo, hoje na lanchonete, vai lá, gasta R$10, come o lanche e matou a fome dele. Certo? Mas o que aquilo vai ser saudável para ele futuramente? Né? Quando eu falo com vocês que a gente tem que preocupar com a nossa velhice. É sério, né? Você que tá dirigindo aí agora, que ouve o Vinícius, que gosta do Vinícius, pensa assim, olha, eu preciso investir, tá? Para ter uma boa velhice, para ter uma boa saúde, para dormir bem. Eu preciso investir no meu coração, protege a pessoa que é hipertensa, né? 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E outra coisa, hein? Você que é motorista aí, ó, anda com a garrafinha d'água. Eu fico muito feliz quando eu pego Uber, aí eu vejo uma garrafinha d'água e falo, ó, tá dando efeito, né? Ontem uma pessoa comentou comigo, Vinícius, falando o seguinte, olha, meu marido não ia ao médico de jeito nenhum. De tanto você falar aí ao médico, ele marcou, vai fazer os exames, vai fazer tudo. Eu agradeço muito a Tatiaia e ao Rubens Marques.
0: Sim, tem que ir ao médico,
1: tem que
0: sim.
1: Tem que ir.
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1: Abraço.
0: Agora 5h47, vamos continuar falando de saúde aqui. A automedicação é uma prática amplamente disseminada no Brasil, com mais de 90% da população admitindo utilizar medicamentos sem prescrição médica, hein? O hábito se intensifica no inverno, quando cresce a circulação de vírus respiratórios e aumenta a procura por remédios para dor de cabeça, febre, congestão nasal, mal-estar, né? Muitas vezes sem orientação profissional. O doutor Álvaro Puccinelli. O doutor Alvo Puccinelli, ele é médico toxicologista, né? Ele explica pra gente aqui os riscos da automedicação. Ô, doutor Álvaro, explica pra gente.
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3: Bom dia. A automedicação é comum no nosso meio por uma questão cultural. Nós sabemos que os serviços de saúde são sobrecarregados, então o fato de conseguirmos aliviar sintomas mais corriqueiros com o uso de medicamentos de venda.

0: da livre é uma prática comum. Os riscos dessa prática estão no uso contínuo dos medicamentos, fora da dose recomendada, fora daquilo que é prescrito e orientado pelo profissional de saúde, seja médico ou farmacêutico. Então, os riscos envolvem, sim, reações adversas, intoxicações e até sintomas outros ou interferência com outros tratamentos. Portanto, essa prática comum, né, arraigada na nossa sociedade, deve ser vista com cautela. O uso de medicamentos sem orientação pode mascarar sintomas e atrasar o diagnóstico de doenças. Nós falamos assim que quando nós utilizamos um sintomático, eles estão simplesmente desligando um alarme que o organismo dá. Seria como se estivesse ocorrendo um incêndio, tocasse o alarme de incêndio, em vez de nós combatermos o incêndio, nós desligássemos o alarme. Aparentemente está tudo bem, porém, o quadro pode continuar se agravando.
1: Ô, doutor, os idosos e pacientes com doenças crônicas precisam de atenção redobrada nesse caso, né?
0: As ditas populações especiais, né? As grávidas, as crianças, os idosos e aqueles que têm doenças crônicas têm que tomar um cuidado redobrado no uso dos medicamentos. O que acontece, né? Principalmente nos idosos, naqueles que têm várias doenças crônicas. A soma de efeitos, ou seja, esses medicamentos podem interferir em tratamentos que estão sendo instituídos pelo médico ou outro profissional de saúde. O que que acontece? Pode haver tanto a soma de efeitos como pode ter efeitos antagônicos. Além do que, lembrar que pacientes com problemas crônicos de fígado e rins têm uma capacidade de metabolização, ou seja, de eliminação de medicamentos, muito piorada. Com isso, o uso constante desses medicamentos é prejudicial. O risco de reaproveitar antibióticos, né, uma prática comum, acontece porque muitas vezes, num tratamento para uma infecção, sobram antibióticos. Nós não devemos reaproveitar. Primeiro porque esses medicamentos, eles são muito frágeis, eles se decompõem rapidamente. Segundo, né, a infecção de hoje pode não ser a infecção de amanhã, podem ser agentes diferentes. E com isso, né, nós não temos a eficácia nessa próxima infecção. Não é possível uma pessoa se autoavaliar, né, mesmo tendo sintomas semelhantes, se aquele antibiótico da última vez vai ser eficaz desta vez. O uso indiscriminado dos antibióticos, ele aumenta a resistência bacteriana. Então, é sempre muito importante lembrar de não reaproveitar o antibiótico, não usar antibiótico por conta própria e, quando for jogar fora, jogá-los em ambiente adequado.
1: Muito obrigado, doutor. Nós ouvimos o médico toxicologista da Toxicologia Pardini, o doutor Álvaro Pultinelli.
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1: Amigos da Itatiaia, agora 5:52, tem um intervalo rapidão, eu volto já com as principais manchetes dos sites e jornais do Brasil. Um minutinho aqui na Itatiaia.
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1: De volta aqui no Café com Notícias, 5h54, as informações do trânsito, direto da redação. O Adson Góes, com você, Góes.
6: Acidente deixa o trânsito complicado na BR-040, no quilômetro 509, sentido Belo Horizonte, na altura do bairro Veneza. Nesse momento, existe um congestionamento de quase 2 quilômetros na 040. De acordo com a Via Cristais, equipes da concessionária já estão no local. Os nossos ouvintes que passam pela região afirmam que se trata, Vinícius, de uma batida entre um carro e um caminhão, Vinícius.
1: Muito obrigado, Alisson Góes. Vamos ficar atento então, hein? Você que tá aí na 040, tá parado, tá ouvindo a Itatiaia. Obrigado por essa audiência e paciência, né, amigo? 5h54. Confira agora as manchetes dos principais sites e jornais do Brasil. Já inicio com o destaque do site da Itatiaia. Cruzeiro tem primeiro tempo apagado, pede para o Flamengo e dá adeus a Libertadores. O site da CNN Brasil. Em noite de golaços, Flamengo elimina Cruzeiro e segue na Libertadores. Tem destaque do jornal Folha de São Paulo. Lobista, amiga de Lulinha, diz falar em nome do filho do presidente, aponta PF. O jornal Estado de São Paulo traz na capa, Lula diz a advogado que Lulinha deve se apresentar à justiça para prestar esclarecimentos. Quando o jornal Globo destaca, Lei Maria da Penha, STF amplia medidas protetivas para casos sem contexto doméstico. Estas são as manchetes dos principais jornais e sites de Belo Horizonte e do Brasil. Agora 5h55, daqui a pouquinho, 6 horas em ponto, tem o tiro de meta. Tem a Nath Fius aqui na Itatiaia. E logo depois do tiro de meta tem Jornal da Itatiaia, tem Fernanda Viegas. Alô, Fernanda Viegas, tem destaque, Fernanda?
7: Tem sim, Vinícius. Ei,
1: bom dia.
7: Bom dia pra vocês, gente. Ótimo dia pra todo mundo. Tem até uma engasgada aqui, que eu vi ali a comemoração do Flamengo.
1: Mas você viu?
7: Aí eu tô sentida, né?
1: Mas que admitir. Coisa, hein?
7: Mas teve um gol que o meu time fez ali.
1: Apagadaço.
7: Ah, mas fez um gol ali, que tem uma lança ali que eu acho que foi gol, que não marcaram, não. Bom, o Romero alegrou um pouquinho o nosso coração, mas não deu pro nosso time. Daqui a pouquinho, vocês 6h30 da manhã, a gente vai falar sobre incêndios, né? Que atingem as serras do Curral e do Rola Moça, em Belo Horizonte, na região metropolitana. Vinícius, o tempo tá muito seco, mas o povo continua colocando fogo. E aí, aquela facilidade para espalhar, porque tá ventando muito, né? O fogo não pega do nada, né? Alguém tá ali colocando, achando que não vai dar nenhum problema, mas acaba espalhando rapidamente. Vamos falar sobre esse assunto. Tem ainda levantamento, aponta que mais da metade dos trabalhadores brasileiros termina o mês sem um real no bolso. É o seu caso? A equipe do candidato à presidência pelo PL, Flávio Bolsonaro, avalia que o senador começa a recuperar apoio após as crises da pré-campanha. Na avaliação deles, as pesquisas de agora para frente vão mostrar esse alavanco aí do candidato. Tem também, amanhã, o presidente Lula cumpre a agenda de campanha em Minas Gerais. Então, tudo para vocês daqui a pouquinho, 6h30 da manhã.
1: Combinado, então. Muito obrigado, Fernanda Vex. Mas o gol do Cruzeiro foi bonito mesmo, hein?
7: Foi bonito, aí de fora, né? O Romero.
1: Rapaz, deu um corte ali, rapaz.
7: Até mais, Vinícius.
1: Bom, obrigado, Fernanda Viegas. Gente, finalzinho do nosso encontro de hoje. Amanhã tem mais, 4 da manhã. 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Meu nome é Vinícius de Castro. Deixa um abraço pra terra. Já te disse, né? Nosso encontro tá marcado, tá agendado amanhã, 4 horas da manhã, com o nosso Café com Notícia. Um beijo no seu coração e até lá!
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da segunda carta aos Coríntios. Porventura começamos outra vez a louvar-nos a nós mesmos? Ou necessitamos, como alguns, de cartas de recomendação para vós ou de recomendação de vós? Vós sois a nossa carta, escrita em nossos corações, conhecida e lida por todos os homens, porque já é manifesto que vós sois a carta de Cristo, ministrada por nós e escrita não com tinta, mas com o Espírito do Deus vivo. E é por Cristo que temos tal confiança em Deus. Não que sejamos capazes, por nós, de pensar alguma coisa como de nós mesmos, mas a nossa capacidade vem de Deus, o qual nos fez também capazes de ser ministros de um novo testamento, não da letra, mas do Espírito, porque a letra mata

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Senhor, no silêncio deste dia que amanhece, venho pedir-te a paz, a sabedoria e a força. Quero hoje, Pai, olhar o mundo com os olhos cheios de amor. Quero ser paciente, compreensivo, manso e prudente. Quero ver além das aparências teus filhos assim como tu mesmo os vê. E deste modo não vê senão o bem em cada um deles. Cerra os meus ouvidos a toda calúnia. Guarda a minha língua de toda maldade, que só de bênção se enche a minha alma. Que eu seja tão bom e tão alegre, que todos aqueles que de mim se aproximem sintam a tua presença. Reveste-me de tua beleza, Senhor, e que no decurso deste dia eu te revele a todos.

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1: Vamos lá, bom dia pra você, bom dia, obrigado pela companhia, obrigado pela alta astral, obrigado por estar com Cláudio Francis, manhãzinha gostosa de quinta-feira boa, hoje é dia 20 do mês 8, ano 2026, um forte abraço pra você, muito obrigado pela companhia, obrigado pelo alta astral, saiba que é um prazer imenso estar por aqui com você no rádio mais uma vez, pra gente fazer aquela manhã gostosa, aquela manhã sertaneja, a manhã mais gostosa do seu rádio, tocando os principais modões da música sertaneja. Vamos remando por aqui. Eita, quinta-feira boa, quinta-feira quente, né, pessoal? Eita, maravilha. Vamos lá agora. É, o frio tá sumindo, né? De vez em quando aparece o friozinho, mas some. Agora é a época do calor, né, pessoal? Vamos contentar com o que Deus manda pra gente, né? É época do calor, vamos que vamos. Beleza, pessoal? Bom dia pra você ligado comigo. 6:05. Você pode estar em contato comigo agora. Pode mandar o seu alô pelo 37-3521-2400, beleza? Pode mandar sua mensagem de texto, onde quer que você esteja me ouvindo. Eu vou abraçar você com muito carinho, tá bom? E vou dizer o seu nome e contar que você está ouvindo o meu programa, né? O Preto tá ouvindo a gente. Ô, Preto, bom dia, Preto. Bom dia, tá lá no açougue, tá ligado comigo. Obrigado pela companhia. Ah, o Jadir Couto, popular bigodão, tá ligado com a gente. O Lúcio São Cristóvão tá ligado com a gente. Alô, Lúcio, bom dia. Obrigado pela companhia, viu? É, mandando abraço aí, grande abraço pra mim. Minhas monitoras e minhas crianças, abração pra você, meu amigo Lúcio São Cristóvão, popular cheirinho, tá ouvindo a gente, muito obrigado pela companhia, bom trabalho, viu? Alô, Gordo e a mamãe Dona Maria Xavier, Fazenda Ressaca, muito obrigado pela audiência também, a música não para, é sempre um sucesso pra você aqui no rádio, tá bom? Barreirito canta pra gente, O Menino da Canoa.

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0: É a nossa programação, a melhor do seu rádio. Rapilo lá em Pitanguinha, tá ligadão no programa. É o Jardim do Bigode, tá sentindo é frio, né? Meu Deus do céu, Jardim do céu, tá fazendo é calor. Tá fazendo é calor. Hoje vai fazer 31 graus, Jardim. 31 graus vai fazer hoje, viu? É isso aí. Tá fazendo é calor, né? Você tá sentindo é frio, Jadir? Oh, meu Deus do céu. Vamos lá. Vamos pro batente, gente boa. Rapilo de Pitanguinha ligado com a gente. Ô, Rapilo, bom dia pra você. Bom dia pra todo esse pessoal maravilhoso aí de Pitanguinha ouvindo meu programa. Obrigado pela companhia. É a nossa manhã sertaneja. O Thales tá descansando, né? Tá viajando. Diz que foi pra Londres, né, ô Jadir? Diz que ele foi pra Londres. Será que foi mesmo? Você me conta aqui depois. Você me conta se ele foi pra Londres, Madrid ou foi pra Espanha, onde é que ele tá, viu? Você conta pra mim depois, tá bom? 6 horas e 12 agora, 6 e 12.
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0: A mais bonita das noites, Chitãozinho Chororó, aqui no meu, no seu, no nosso rádio. Bom dia pra você, dirigindo Acidente de Amor, Amado Batista, Anjo Bom, Tonique Tinoco, Brasil Caboclo. Conferindo por aqui a hora certa, pessoal, confere o seu relógio pra não perder a sua condução, viu? 6:27, pessoal, 6:27, bom dia pra você. Atenção pro convite pra reunião sobre regularização de imóveis, tá bom, pessoal? 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Só é dono quem registra. 6:27, bom dia.
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4: Voltamos por aqui na manhã mais gostosa do seu rádio, Manhã Sertaneja, no oferecimento do Sicoob Credibom, mais que uma escolha financeira, Produtos Rocinha, o sucesso da sua cozinha. Oi, Rapilo, bom dia, obrigado pela companhia Pitangui, muito obrigado pela audiência. Ô, gente boa, bom dia pra você, quinta-feira gostosa. Hoje vai fazer 31 graus, hein, pessoal, vai fazer 31 graus, hein, é isso aí. Às 6 horas e 40 minutos, a música não para, o tempo voa, e nós aqui, viu, daqui a pouquinho tem o Jornal da Itatiaia, depois tem o Padre Antônio, Cláudio Francis volta às 9 da manhã, fica até às 11 horas, né? Muita programação boa aqui no rádio pra você curtir, muita energia positiva, muito alto astral, viu? Sérgio Reis e o Menino da Gaita.

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0: Para que sempre na melhor do seu rádio. Bom dia, bom dia, bom dia para você. Muito obrigado pela companhia, obrigado pelo alto astral. Tiro Parada Dura, o Homem de Pedra, Lourenço e Lourival, Franguinho na Panela, Alô Cheirinho, bom dia. Sérgio Reis e o Menino da Gaita, hora certa por aqui. Você confere, confere comigo a hora certa. A gente faltando 9 minutos para as 7 horas da manhã. 9 faltando para as 7.
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0: Hora certa por aqui no rádio, faltando agora 5 minutos para as 7 horas da manhã, Chico Rei Paraná, Chico Rei Paraná, telefone mais, hora certinha, 5, faltando para as 7 horas da manhã, amanhã tem mais Manhã Sertaneja aqui no rádio, pessoal, amanhã tem mais Manhã Sertaneja na Nova Veredas FM, no oferecimento do Sicoob Crédito Bom, mais que uma escolha financeira, produtos Rocinha, é o sucesso 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Daqui a pouquinho tem o Jornal da Itatiaia, depois tem o Padre Antônio Otaviano e o Cláudio Francis volta às 9 da manhã para te fazer companhia. Um forte abraço e até lá, se Deus quiser.
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0: capital, chegada ao centro de Belo Horizonte, já com vários pontos de lentidão por conta do excesso de veículos no complexo da Lagoinha. Há impactos principalmente na Cristiano Machado. Direto da Central de Trânsito Itatiaia Emive, repórter Isabela Gouveia.
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2: Lula tem hoje campanha pelo Nordeste, antes de visitar Minas e Rio.
3: Equipe de Flávio Bolsonaro avalia que senador começa a superar desgaste da pré-campanha.
2: Supremo amplia a proteção da Lei Maria da Penha para a violência fora do ambiente doméstico.
3: A partir de agora, mulheres podem pedir medida contra agressores sem relação afetiva.
2: Em apenas 15 dias, mais de 2.500 incêndios são registrados no estado.
3: Avança novo modelo para a ferrovia entre Minas e Rio.
2: Trump ameaça punir países que mantém relações com o Irã.
3: No futebol, Cruzeiro dá adeus a Libertadores após cair para o Flamengo.
2: No sufoco, com gol nos acréscimos, o Atlético avança às quartas de final da Sul-Americana.
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2: 7:01, Jornal da Itatiaia. Nós estamos ao vivo também no YouTube, no site, no aplicativo da Itatiaia, na Alexa, na TV a cabo e no canal 957 da Parabólica Digital. Hoje é quinta-feira, 20 de agosto de 2026. Você está na companhia de Eustáquio Ramos e Fernanda Viegas. A partir de agora, toda a rede Itasati reunida para trazer os principais destaques de Minas, do Brasil e do mundo. E nós começamos com o trânsito.
0: Incêndio em caminhão fecha completamente a BR-040 na pista em direção a Sete Lagoas, 3 quilômetros após o pedágio de Capim Branco. Causa um pequeno ponto de lentidão, de acordo com a Polícia Rodoviária Federal, o trânsito está sendo desviado. Equipes do Corpo de Bombeiros estão no local. Na BR-356, trânsito completamente liberado na passagem por Itabirito, próxima à rodoviária da cidade, onde um acidente envolvendo dois carros fechava os dois sentidos da via. Mesmo com a liberação, ainda há congestionamento, mas agora não é mais necessário buscar rotas alternativas. Direto da Central de Trânsito Itatiaia Emive, repórter Isabela Gouveia.
1: Agora, as condições do tempo.
4: Quinta-feira com tempo seco e quente em Minas Gerais. No Triângulo Mineiro, a umidade vai ficar com valores inferiores a 20% à tarde. Céu claro a parcialmente nublado no Jequitinhonha, Mucuri e Rio Doce. Demais regiões, céu claro a parcialmente nublado com névoa seca. Belo Horizonte terá um dia de céu claro a parcialmente nublado com tempo seco à tarde. Aqui na capital, a temperatura máxima deve marcar 31 graus e a umidade deve ficar em torno de 25% à tarde. Repórter Aline Neves.
3: 7:03.
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3: O presidente Lula tem hoje a primeira agenda de campanha. De Brasília, o repórter João Pedro Melo tem os detalhes. Ô João, o petista vai passar por 3 estados, incluindo Minas Gerais. Bom dia.
5: Oi, Eustáquio, bom dia a você, bom dia a todos que nos acompanham. Pois é, são 3 estados diferentes e 3 dias seguidos de campanha, viu? Primeira parada será em Natal, no Rio Grande do Norte, que é um estado muito forte do Nordeste, que é considerado como o principal reduto eleitoral do petista. Por lá, Lula vai participar de comícios e deve tratar de temas como soberania nacional, fim da escala 6x1, além do fortalecimento da democracia. Amanhã, Lula vai estar em Minas Gerais, onde deve participar de atos em Belo Horizonte com Patrus Ananias. A ideia é demonstrar a importância estratégica de Minas para o PT, já que o estado é um dos maiores colégios eleitorais do país. No sábado, Lula estará no Rio de Janeiro, que é o terceiro maior colégio eleitoral do Brasil, e reduto do senador Flávio Bolsonaro, principal adversário de Lula na corrida ao Palácio do Planalto. Segundo a coordenação de campanha do PT, a estratégia dessas viagens é atrair os eleitores indecisos, além de divulgar as ações e programas implementados pelo governo federal. De Brasília, João Pedro Melo.
2: Agora, 7h05, ainda sobre os compromissos de Lula em Minas Gerais, a nossa repórter Edilene Lopes tem os detalhes da agenda do presidente no estado, que vai ser dividida. Bom dia para você, Edilene.
6: Bom dia a todos. Sim, a agenda do presidente Lula será dividida em dois momentos amanhã em Minas Gerais, e esses momentos precisam ficar muito claros para que não esbarre na legislação eleitoral. O primeiro momento, a princípio, seria uma agenda institucional de Lula como presidente da República. Ele visita uma obra na BR-116, em Governador Valadares, a construção de uma ponte que fica pronta no final do ano. Pode ser que faça o anúncio da inclusão de um trecho de duplicação da BR-381 entre Belo Oriente e Governador Valadares, que não está incluída na concessão que já está vigente e que será incluída. Pode ser que Lula faça esse anúncio, e isso, de acordo com uma das fontes da coluna, não está proibido pela legislação eleitoral. O que está proibido é fazer propaganda amplamente, divulgar slogans. Isso não estaria proibido nesse período que é chamado de defeso eleitoral, que é quando anúncios em larga escala não podem ser feitos. E também havia uma previsão de visita de parte da duplicação da BR-381 em Governador Valadares, o que não foi confirmado em agenda oficial do presidente Lula. A segunda metade da agenda, já na parte da noite, às 7, na Praça da Estação, aí seria uma agenda eleitoral, agenda de campanha com o candidato em Minas, Patrus Ananias. E tudo isso precisa ser feito com equipes separadas, com avião separado, porque uma coisa é a agenda de presidente, a outra coisa é a agenda de candidato à presidência da República, sob risco de ser punido pela legislação eleitoral. Então, há toda uma logística relacionada a esses dois eventos, já que Lula cumpre a agenda aqui em Minas Gerais, ora como presidente e ora como candidato no mesmo dia. Pode ser que novos compromissos sejam incluídos, mas a agenda de Lula fechada até o momento, essa visita na 116 e também a Praça da Estação às 7 da noite, em um evento que começa às 5 para o lançamento oficial da candidatura de Patrus Ananias, que é o palanque de Lula aqui no estado. Fernanda e Eustáquio.
3: Obrigado, Edilene. E a equipe do candidato à presidência pelo PL, Flávio Bolsonaro, avalia que o senador começa a recuperar apoio após as crises da pré-campanha.
2: Segundo aliados, o parlamentar voltou a ter mais abertura com empresários e tenta se aproximar novamente de lideranças evangélicas. E a ex-primeira-dama, Michele Bolsonaro, tem ajudado nesse movimento.
3: A campanha também acredita que o desgaste do episódio envolvendo um pedido de dinheiro feito por Flávio ao ex-banqueiro Daniel Porcaro já foi absorvido pelo eleitorado.
2: Outro fator considerado positivo são as pesquisas. No último levantamento da Quest, Lula aparece com 43% das intenções de voto contra 40% de Flávio em um cenário de segundo turno, o que significa empate técnico.
3: A equipe do senador afirma que empresários que antes evitavam reuniões com Flávio agora demonstram maior disposição para ouvir as propostas dele.
2: Michele também voltou a aparecer publicamente ao lado do enteado ao publicar um vídeo com ele nas redes sociais.
3: 7h08. No próximo bloco do Jornal da Itatiaia, nós vamos destacar: caso de Minas leva a Suprema a ampliar proteção da Lei Maria da Penha.
2: A partir de agora, mulheres podem pedir medida protetiva contra agressores sem relação afetiva.
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0: De Belo Horizonte. Destaco também a situação das estradas agora na rodovia Fernão Dias. Uma ocorrência bloqueia parcialmente a pista em direção a Belo Horizonte, na altura do quilômetro 494 em Betim, na Grande BH, pouco antes do Shopping Partage. Também já há movimentação intensa neste caso. Não é necessário buscar outros caminhos, mas o contorno de Betim é uma rota alternativa para o motorista. Volto com vocês.
2: Obrigada, Isabela. Agora às 7h11. A partir de agora, mulheres vítimas de violência baseada em gênero podem receber medidas protetivas de urgência, mesmo quando não houver relação doméstica, familiar ou afetiva com o agressor.
15: O Supremo Tribunal Federal aumentou o alcance da Lei Maria da Penha e agora mulheres vítimas de violência de gênero poderão pedir medidas protetivas, mesmo quando não houver relação familiar, doméstica ou afetiva com o agressor. O caso que levou à mudança teve origem em Formiga, no centro-oeste de Minas Gerais. Essa decisão do Supremo, inclusive, muda a forma como a justiça deve analisar pedidos de proteção para mulheres que são vítimas de perseguição, assédio, ameaças e outras violências motivadas pelo fato de serem mulheres. Até então, em muitos casos, era preciso existir aquele vínculo familiar, doméstico ou então afetivo entre a vítima e o agressor para que a Lei Maria da Penha fosse aplicada, mas agora esse entendimento mudou. Para o professor de Direito Constitucional da USP, Rubens Bissac, a decisão fortalece a proteção às mulheres diante do aumento dos casos de violência no país.
16: Eu vejo extrema satisfação esse entendimento tomado pelo Supremo, porque se a violência contra a mulher é uma realidade, infelizmente ela tem sido notada de uma forma muito grande hoje, né? Não só com a violência verbal, a violência física, o feminicídio, a morte, não é? Nós temos a necessidade em fazer com que o sistema jurídico conceda à mulher a proteção que ela merece.
15: Mas mesmo antes da publicação do acórdão, o novo entendimento já vai servir de referência para todo o judiciário. Como o julgamento tem repercussão geral, essa decisão deverá ser seguida em processos semelhantes em todo o Brasil. Isso significa que mulheres que sofrerem perseguição ou assédio, ou então outras formas de violência motivadas pelo gênero, poderão pedir medidas protetivas, mesmo sem qualquer relação familiar ou afetiva com o agressor. De Brasília, Aline Peçanha.
3: 714.
1: Agora, a análise do âncora da CNN Brasil, William Vac.
17: Um trio de ministros do STF de grande projeção política flerta com uma velha ideia que vem dos tempos da ditadura militar. É a volta da obrigatoriedade do diploma para o exercício da profissão de jornalista. Os motivos mencionados agora para se reconsiderar uma lei que o próprio Supremo tinha derrubado em 2009
16: guardam grande semelhança com os motivos alegados naquela época. É a necessidade de controle. Naqueles tempos, a obrigatoriedade do diploma era uma forma de reduzir o número de pessoas que se podiam declarar jornalistas. Não é muito diferente do que sugerem hoje Flávio Dino, Alexandre de Moraes e Gilmar Mendes. Dino acha um complicador estender garantias básicas, tais como liberdade de expressão e sigilo das fontes previstas na Constituição, a qualquer blogueiro, são palavras dele. Moraes acha que qualquer um nas redes sociais passa a se dizer jornalista e a ofender outros e se protege na liberdade de imprensa, palavras dele idem. Gilmar Mendes admitiu que a volta do diploma pode ser rediscutida no Supremo se entender que tem havido comprometimento da qualidade da informação, igualmente palavras do ministro. Ora, ele mesmo, Gilmar, em 2009, relatando essa mesma matéria, tivesse dito que formação acadêmica não funcionava como vacina contra mau jornalismo. O que é bom ou o que é mau jornalismo? Ou o que é jornalismo investigativo? Ou o que deveria ser investigado? Isso não cabe a juízes do Supremo decidir. Cabe ao público e ao Código Penal. O jornalismo não inventou escândalos nos quais aparecem nomes de ministros do STF. Ele apenas cumpre sua função de informar. O que realmente preocupa é quando poderosos do Supremo Poder se sentem incomodados com informações.
11: Da CNN em São Paulo, William Vac.
2: 7h16, daqui a pouco, Minas registra mais de 170 incêndios por dia em agosto.
18: Tribunal de Contas da União dá aval a projeto do corredor ferroviário entre Minas Gerais e Rio de Janeiro.
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2: 7h19, com uma média de mais de 170 casos por dia, Minas Gerais registra cerca de 2.500 incêndios florestais na primeira metade de agosto.
4: Minas Gerais já registra 173 incêndios florestais por dia no mês de agosto, segundo dados do Corpo de Bombeiros. Na primeira quinzena deste mês, já foram quase 2.600 casos, sendo a maioria deles originados a partir de ação humana, como explica o tenente Barcelos, porta-voz do Corpo de Bombeiros de Minas Gerais.
5: A gente vê que a maioria deles, a grande maioria, causada por ação humana. Essa ação humana se divide praticamente em imperícia, imprudência das pessoas que vão ali para uma vegetação, uma trilha, deixa uma brasa, uma fogueira acesa, mas também tem uma parcela dolosa, aquela parcela de incendiários que fazem isso de maneira criminosa.
4: É bom a gente destacar, né, que isso de colocar fogo, atear fogo, né, deliberadamente, é crime, né, tá passível de punição.
5: Exatamente, a conduta de colocar fogo em vegetação, principalmente nesse período do ano, é uma conduta criminosa. A lei de crimes ambientais prevê, além da multa que pode variar por hectare da área queimada, também a reclusão de 2 a 4 anos. O responsável, que vai ser localizado depois de um inquérito da Polícia Civil, ele ainda pode ser obrigado a indenizar o dano ambiental causado, eventuais danos materiais e danos a pessoas também. Bom, as práticas que vão causar esse maior risco aí de incêndio criminoso é a prática de tentar limpar um terreno com fogo, colocar fogo em amontoado de lixo, usar o fogo ali como instrumento de limpeza de um lote vago, as margens de rodovia também. Tudo isso pode ser considerado uma conduta criminosa e pode dar ali a vazão de um grande incêndio em vegetação. Então é totalmente contraindicado nesse período do ano utilizar o fogo como qualquer instrumento ali, seja de limpeza, utilizar dentro de uma trilha, num local de ecoturismo, uma fogueira. Tudo isso deve ser totalmente evitado nesse período do ano para não causar um incêndio em vegetação.
4: Repórter Giovana Meirelles.
18: 7h21, avança novo modelo para a ferrovia entre Minas Gerais e Rio de Janeiro. Da redação do Diário do Comércio, o repórter Leonardo Moraes tem os detalhes. Bom dia, Leonardo.
6: Bom dia. O Tribunal de Contas da União aprovou o novo modelo de estruturação do corredor ferroviário Minas-Rio. A proposta prevê mecanismos de investimentos cruzados e contas vinculadas para viabilizar projetos de longo prazo, permitindo direcionar recursos para a recuperação de trechos estratégicos. A modelagem passará por alguns ajustes antes da publicação do edital, para corrigir pontos como licenciamento ambiental e o valor simbólico da outorga. O ministro relator Bruno Dantas destacou que a empresa vencedora do chamamento terá prazo de 2 anos para elaborar os estudos de viabilidade. Também favorável, o ministro Antônio Anastasia avaliou a medida como muito positiva, ressaltando a importância das ferrovias para suprir a ausência de portos em Minas Gerais. Com cerca de 736 quilômetros de extensão, o corredor Minas-Rio é estratégico para conectar o estado aos portos do Sudeste, como o de Angra dos Reis, no Rio de Janeiro. A ferrovia pretende otimizar a exportação de café e a importação de fertilizantes no estado. Mais detalhes sobre o assunto você confere em diariodocomércio.com.br. Para Itatiaia, Leonardo Moraes.
2: 7h22.
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23: Bom dia! Ontem, o Departamento do Tesouro dos Estados Unidos roubou a cena e foi o centro das atenções com duas divulgações extremamente importantes. Pela manhã, antes da abertura do mercado, ele divulgou que vai dobrar a recompra de títulos de emissão dos Estados Unidos, a dívida pública dos americanos. De 2 bilhões por operação, eles vão passar a comprar 4 bilhões dos títulos mais longos, de 10 a 20 anos e de 20 a 30 anos. A taxa de juros paga por esses títulos atingiu um nível extremamente elevado, mais de 5%, 5,2%. Isso porque, desde o início da gestão de Donald Trump, o nome da política econômica, da política americana, é incerteza. E diante das incertezas geradas pelas atitudes de Trump, pelo tarifaço, pela política comercial, por esse redesenho da geopolítica, por guerras, fez com que compradores de títulos do Tesouro Americano, que viam nesses títulos um porto seguro, e aí nós estamos falando dos bancos centrais do planeta, passaram a diminuir a posição, a exposição ao risco Estados Unidos. E, principalmente, os países asiáticos, a China, Japão, Coreia do Sul, venderam grande parte de suas posições. Quando você entra no mercado vendendo títulos, o juro que é pago por esses títulos sobe. É inversamente proporcional. Se você tem mais vendedores, a taxa de juros sobe para tentar conter a oferta. Na outra ponta, se o Tesouro Americano anuncia que vai recomprar o dobro do que estava recomprando, é uma tentativa de fazer com que essa taxa de juros, que representa o custo de carregamento da dívida dos Estados Unidos, pare de subir e dê um alívio. Pois bem, com isso, o dólar despencou perante as principais moedas do mundo. É muito dólar chegando, inundando o mercado. E se os Estados Unidos vão recomprar títulos que estão na mão dos seus credores, esse dinheiro que vai chegar no mercado vai ter que ir para algum lugar. E os países emergentes, como o Brasil, foram beneficiados. A bolsa subiu, outros ativos também foram beneficiados, o Bitcoin disparou e o ouro voltou a ser negociado acima de 4.500 dólares a onça troy. A alta do Bitcoin chegou a mais de 6%, a do ouro a cerca de 3%. As bolsas subiram e o dólar derreteu. Perante o DXY, que é o índice do dólar, que tem as seis principais moedas do mundo, a moeda americana caiu 0,86%. A mesma variação percentual em relação ao nosso real, que fechou a R$ 5,17. Portanto, foi isso que aconteceu ontem e que trouxe essa reprecificação de ativos pelo mundo afora. Mas ontem também tivemos a divulgação da ata da última reunião do Banco Central dos Estados Unidos, a que decidiu sobre a taxa de juros. E pela leitura da ata, há uma inclinação muito forte de que as taxas de juros por lá voltem a subir, porque a preocupação é com a inflação. E ao inundar o mercado de dinheiro com essa recompra de títulos, o governo americano, através do Tesouro Americano, que vai fazer essa recompra, também coloca mais lenha na fogueira da inflação. Rita Mundim, para a Rádio Itatiaia.
2: 7h27.
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2: O senador Cleitinho afirma durante sabatina na Itatiaia que pretende governar o estado para reduzir os impostos cobrados dos mineiros.
8: O senador Cleitinho Azevedo, candidato ao governo de Minas pelo Republicanos, é o participante desta quinta-feira na série de sabatinas da Itatiaia com postulantes ao Palácio Tiradentes. Em sua primeira resposta, o senador afirmou que quer ser governador para reduzir os impostos cobrados dos mineiros.
9: Não é o governador que vai salvar o cidadão mineiro. Quem salva o cidadão mineiro é ele que trabalha todo dia. O que um governo tem que fazer é não atrapalhar esse cidadão para trabalhar. E é isso que eu quero fazer. Eu quero ser amigo do povo mineiro. Eu não quero ser inimigo. E hoje o Estado hoje é inimigo. E eu quero é combater a injustiça. Eu, como deputado, consegui aqui diminuir a taxa de licenciamento, que era a mais cara do Brasil. Hoje é R$ 35,00. Foi eu que fiz isso como deputado estadual, através da minha lei. Hoje aqui, 4 milhões de veículos não pagam mais IPVA, porque eu fiz uma PEC dentro do Senado que virou lei. E hoje, 4 milhões de veículos não vai pagar IPVA, que tem a carro acima de 20 anos. Eu quero diminuir o custo da vida do cidadão mineiro. É isso que eu quero fazer, é combater a injustiça. Não pode um mineiro hoje conseguir pagar uma conta de água quase R$ 300, ganhando R$ 1.600, só de taxa de tratamento à metade. Que não existe tratamento de esgoto em várias cidades. Não pode um mineiro hoje ser humilhado quando ele para numa estrada, ou o Estado não faz a obrigação dele de dar uma estrada digna, ele tem que parar numa blitz e aí porque não pagou IPVA, não estou aqui para julgar ele porque não pagou IPVA, e toma um patrimônio que é dele, que é um veículo que é dele, que não é do Estado. Ele foi lá, comprou esse veículo, teve que pagar imposto. Aí depois dele pagar imposto, você tem que pagar IPVA. O Estado não faz a obrigação dele e cobra a obrigação do cidadão. O Estado tem que ser parceiro, não pode ser inimigo.
8: Cleitinho Azevedo falou sobre sua tentativa de se comunicar com eleitores de direita e de esquerda. Ele comentou sobre declarar voto em Flávio Bolsonaro à presidência da República, mas apoiar também iniciativas do governo Lula, como o fim da escala 6x1 e a isenção do imposto de renda para quem recebe até R$5.000.
9: Os políticos, em geral, ficam com muita inveja disso. Mas é porque eu sempre fui um cara de coração puro. Eu sempre olhei pelo povo, independente de quem seja o presidente da República. Então, assim, é o Lula que é o presidente. Eu não sou aliado dele, mas sou aliado do povo. Então, tudo que o Lula mandar que for a favor do povo, eu vou defender. Eu vou cobrar do Lula quando eu achar que eu tenho que cobrar. Eu vou fiscalizar como senador que eu tenho que fazer isso. Quando eu achar que eu tenho que cobrar, eu fiz isso. Agora, quando eu vejo que é pauta, que é a favor do coletivo, que é a favor do bem comum, eu sempre vou apoiar. Porque se o Bolsonaro, naquela época, tivesse ganhado aquela eleição, eu estaria apoiando. Vocês lembram na época, há 4 anos atrás, o Bolsonaro mudou até para o Auxílio Brasil, que era o auxílio emergencial, ele aumentou o valor. Toda a base do Bolsonaro naquela época votou favorável. Eu era deputado aqui e estava vibrando porque ele aumentou pro povo. Aí porque não foi o Bolsonaro que ganhou, ele manda benefício que é o Lula manda benefício que é a favor do povo, eu vou ficar contra? Que política é esse? Que coloca a ideologia, coloca a partida em primeiro lugar. Eu vou colocar sempre o povo em primeiro lugar.
8: A sabatina completa com Cleitinho Azevedo está disponível no canal da Itatiaia no YouTube. E os destaques estão publicados no site itatiaia.com.br. Repórter Bernardo Estilac.
18: 7:30, a seguir os destaques do futebol.
2: Cruzeiro dá adeus a Libertadores após cair para o Flamengo.
18: No sufoco e com gol nos acréscimos, Atlético empata e vai às quartas de final da Sul-Americana.
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9: Isabela Gouveia traz informações sobre o anel rodoviário. Isabela.
10: Viegas, ponto de atenção agora para quem dirige pelo anel rodoviário no sentido Rio de Janeiro. Tem um acidente logo após o viaduto da Avenida Pedro II, já deixa o trânsito bem movimentado desde a altura do bairro Engenho Nogueira, ainda sem mais detalhes, mas tem congestionamento à pista marginal, é uma rota alternativa para o motorista. Antes desse ponto, o anel rodoviário também apresenta movimentação intensa no trecho entre a estação São Gabriel e a chegada ao viaduto São Francisco. Por conta do estreitamento de pista, não é necessário buscar outros caminhos, mas por lá também o trânsito é bastante complicado. Destacando mais uma vez também a situação das estradas na BR-040, trânsito complicado agora para quem segue no sentido Sete Lagoas, devido a uma ocorrência em Contagem pouco antes do trevo da Ceasa, já há também movimentação intensa por lá. No sentido Belo Horizonte, trânsito congestionado principalmente na passagem pela reta do Califórnia, na pista em direção ao anel rodoviário. É com você, Eustáquio.
11: Obrigado, Isabela Gouveia. 7:34.
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11: O Valdir Barbosa, o consumidor ainda enfrenta preços altos de alimentos básicos, né? Bom dia.
12: Bom dia. A carne bovina, o feijão e o café apresentam preços que acabam confundindo o consumidor quando se vive no momento de inflação dos alimentos. Quando o IBGE mostra o IPCA, Índice de Preços dos Alimentos, com ligeira queda nos preços para o consumidor, não se relata a verdadeira matemática do mercado. Um exemplo é o café moído, que teve redução de 17% dos preços nos últimos 12 meses. Legal, né? Só que em maio do ano passado, o café nos supermercados acumulou alta de 82%. Tá lembrado? Então o consumidor ainda precisa fundar a mão no bolso para comprar o cafezinho da manhã. E a tendência é de novos aumentos, principalmente para quem gosta do café especial, que terá estoque reduzido por causa de perda de qualidade em consequência do clima e do terremoto na Colômbia. O feijão carioca tem comportamento no mercado parecido com o café. O consumidor está pagando hoje 40% a mais que em agosto do ano passado. Porém, houve uma disparada de preços e o quilo do feijão carioca de boa qualidade variou entre R$ 12 e R$ 15 até há poucos dias. E mesmo com a queda dos preços no varejo e pagando 40% mais caro que no ano passado, o consumidor tem aumentado a compra do feijão de melhor qualidade. A carne bovina continua com preços firmes no varejo e vai enfraquecendo no mercado atacadista. Os frigoríficos começam a puxar mais forte o cabo de guerra com os produtores rurais e o valor da arroba começa a baixar. São Paulo caiu para 344, Minas Gerais 339. O mercado futuro não tem preço muito favorável para o consumidor até o final do ano, é a previsão. Para R$ 356 arroba em setembro, alcança 369 em dezembro e 374 em janeiro. Sendo assim, vai ser difícil fazer churrasco de picanha nas festas de fim de ano. Itatiaia Agro, Valdir Barbosa.
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2: Ana, e agora, Inath, bom dia.
3: Ei, Fernanda, bom dia, viu? Meu abraço a você aqui, nos acompanha aqui no Jornal da Itatiaia. O sentimento é mais ou menos esse. Os atleticanos estão felizes e satisfeitos com a classificação, né? Jogos de Copa, Copa Sul-Americana. Mais importante do que jogar bem é conseguir avançar no torneio, e isso o Atlético fez. E os cruzeirenses chateados. Nós já destacávamos aqui anteriormente no Jornal da Itatiaia que esse confronto Flamengo e Cruzeiro era um confronto até precoce, já para uma fase de oitavas de final da Libertadores, porque eram dois times muito bons, com ambições grandes no torneio, mas o Cruzeiro acaba ficando pelo caminho. Daqui a pouquinho a gente repercute mais da eliminação celeste, mas antes a gente fala da classificação atleticana. Foi sofrida, viu? O Atlético tinha a vantagem para jogar na Arena MRV, mas viu um Bragantino criar oportunidades, dificultar a vida do Galo. Não é isso, comentarista Ale Oliveira?
4: Bem, amigos do Jornal da Itatiaia, foi com emoção, hein? Mas o Atlético conseguiu passar para a fase de quartas de final da Copa Sul-Americana. O Atlético que conseguiu uma vantagem importante jogando em Bragança, quando saiu vitorioso 1-0, mas jogando na Arena MRV teve muitas dificuldades, porque o Bragantino jogou muito mais do que na primeira partida e fez um grande primeiro tempo, né? O Atlético que saiu perdendo, depois conseguiu o empate, o Sacha, ex-Atlético, conseguiu fazer o seu gol, fazer o segundo gol do Bragantino, e já nos acréscimos o Coelho, com uma arrancada incrível, conseguiu empatar o jogo, e no agregado, portanto, Atlético 3-2 para cima da equipe comandada pelo Wagner Mancini. Não foi um grande jogo do Atlético, acho até que depois da pausa para a Copa do Mundo foi o jogo menos eficiente do Galo, mas o que importa nas Copas é conseguir a sua classificação, é passar de fase, e o Atlético cumpriu o seu papel, atingiu o seu objetivo, além do fato de agora estar 10 partidas invictas, né? Por todas as competições, isso é muito importante, muito significativo, e dá confiança e dá moral para o time, não só para seguir no brasileiro, mas já pensando nos confrontos das quartas de final da Copa do Brasil, quando contra o grande rival.
3: É isso, Ale Oliveira, muito obrigada pela sua análise. Lembrando, Copa do Brasil já na semana que vem, viu? O jogo de ida das quartas de final, clássico entre Cruzeiro e Atlético. O Cláudio Rezende também está conosco. Na entrevista coletiva ontem, o técnico Eduardo Domingues disse que o Atlético tem que melhorar o seu desempenho, né? E o jogo realmente não foi um jogo bom, o Atlético ficou ali no risco, no limite, mas ele destacou também o espírito de luta da equipe, de acreditar até o final, e quer que o time continue com essa postura nas demais competições. Não é isso, Cláudio?
5: Acreditar até o último lance. O recado do técnico Barba Domingues após a classificação suada, sofrida do Galo diante do Bragantino pela Copa Sul-Americana. Mas tirar lições do jogo de ontem à noite na Arena MRV, o Galo que conseguiu segurar a invencibilidade. Agora são 10 partidas e aguarda o adversário que sai do confronto. Hoje à noite, no Equador, entre Macará e Santos. Primeiro jogo na Vila Belmiro, deu peixe, 2-1.
3: Obrigada, Cláudio Rezende. O Coelho vivendo uma grande fase, né? Fez gol pelo Brasileirão na Copa Sul-Americana. Resultado ontem importante que contou com ele para o Atlético se classificar. O Cláudio falava há pouco, o Atlético então vai descobrir hoje o seu adversário na próxima etapa. Virado o confronto aí entre Santos e Macará do Equador. Possibilidade do Atlético, né? Que já jogou contra o Bragantino, ter mais um brasileiro agora no caminho da Copa Sul-Americana. E além do Santos, teremos também Vasco e Botafogo em campo hoje pela Sula. O Vasco joga às 7 da noite no Paraguai, no Defensores del Chaco, contra o Olímpia. O primeiro jogo no Rio de Janeiro 0-0, então tudo em aberto, o Vasco buscando sua classificação. A situação do Botafogo aí é bem mais complicada. O Botafogo foi goleado por 6-1 pelo Cienciano jogando no Peru, e hoje vai tentar um milagre jogando na sua casa, jogo no Engenhão, às 9:30 da noite. A gente destaca também agora Libertadores. O Cruzeiro acabou ficando pelo caminho Marinho, eliminado pelo Flamengo. Nesse duelo aí de 180 minutos, dois jogos, o Cruzeiro deixou muito a desejar, principalmente no primeiro tempo lá no Rio de Janeiro. E aí o Flamengo conseguiu ser superior e buscar essa vitória e a classificação. Não é isso, comentarista Edu Panzi? Bom dia.
0: Alô, Nath, bom dia pra você, bom dia pra quem se liga no Jornal da Itatiaia. Deu Flamengo 2-1 no Maracanã, em um jogo que a gente sabe tem 90 minutos, você não pode desperdiçar metade. E foi o que o Cruzeiro fez ontem à noite no Rio de Janeiro. Não entrou em campo no primeiro tempo, assistiu o Flamengo jogar com muita dificuldade pra sair, claro que tem o mérito do Flamengo. Flamengo que chegou ao seu gol aos 34 minutos, num pivô do Pedro e um tapa de direita, lindo gol do Arrascaeta. E o Cruzeiro teve mais sorte que juiz na primeira etapa. Poderia ter sido 2-3 sem nenhum exagero. Só que é futebol. No intervalo, a conversa do Arthur Jorge e o Cruzeiro voltou outra equipe na segunda etapa. Pelo menos durante 20 minutos, fez um ótimo segundo tempo, empatou o jogo aos 5 minutos com o Romero, teve a chance da virada, bola tirada em cima da linha, Caio Jorge perdendo o gol, só que aos 16 minutos, num gol igual praticamente, pivô do Pedro e Samuel Lino fez 2-1 pro Flamengo. E aí é complicado, o Flamengo mexe e o banco é muito qualificado, o time do Rio de Janeiro acabou segurando e sustentando a vitória por 2-1. O Cruzeiro está eliminado da Copa Libertadores e agora é o Flamengo de novo, pelo Brasileirão.
3: Levantar a cabeça para vencer o Flamengo no final de semana pelo Brasileirão e já pensar também em Copa do Brasil nos próximos dias. Pedro Lourenço, dono da SAF Celeste.

0: Então tem que ficar de lição. Esse sorteio não foi generoso com a gente, foi muito maldoso com a gente, né?
1: E da Copa do Brasil também.
0: Também. Então nós, foi um ano que a gente fez um investimento, fez um time dentro das possibilidades muito boas do Cruzeiro, do Brasil, tirando aí o Flamengo e o Palmeiras, os investimentos são claros, a receita deles é bem maior do que a nossa, né? Não tem comparação. Infelizmente, a tristeza é... Tem que viver com ela, né?
2: Ouvimos então o Pedrinho, cruzeiro que voltou na madrugada do Rio de Janeiro. Os atletas voltam aos trabalhos à tarde, porque sábado às 8:30 da noite tem novamente o Flamengo, agora pelo Campeonato Brasileiro. Nath.
3: Obrigada, Emerson Pansieri. O Palmeiras está classificado para as quartas da Libertadores, depois do empate com 1-1 com o Cerro em São Paulo. Agora venceu o Cerro jogando no Paraguai por 1-0, o gol marcado pelo Gustavo Gomes. E hoje nós teremos mais dois brasileiros aí buscando vaga nas quartas. O Mirassol joga fora de casa contra a LDU em Quito às 19h e o Corinthians recebe o Rosário Central às 21h. Na Neoquímica Arena em São Paulo, os dois jogos nós tivemos empate nas partidas de ida, então os dois confrontos aí em aberto para hoje à noite, com possibilidade inclusive de decisão da vaga nos pênaltis. E 23ª rodada da Série B do Campeonato Brasileiro, hoje os dois mineiros em campo. O Atlético joga contra o CRB às 19h30 em São João del Rei e o América joga às 20h30 em Novo Horizonte contra o Novo Horizontino. As informações do esporte aqui no Jornal da Itatiaia com a Nath Fiuza. Volto com você, Eustáquio Ramos.
4: Um abraço, Nath, bom trabalho. 7h47. No próximo bloco você acompanha. Donald Trump ameaça punir países que mantêm relações com o Irã.
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12: Orizaba Zaragchi criticou nesta quinta-feira na rede social X o plano de pressão econômica anunciado na véspera pelo presidente americano Donald Trump contra Teerã. Segundo o diplomata iraniano, o chamado Dia D econômico dos Estados Unidos tem objetivo

0: objetivo de desviar a atenção da crise enfrentada por Washington. Uma dívida pública sem precedentes que ultrapassou na quarta-feira a marca simbólica de 40 bilhões de dólares. Para Araghchi, persistir em políticas condenadas ao fracasso só levará a uma nova derrota americana e à hostilidade dos iranianos. Na rede social Truth Social, Trump também ameaçou de imensas consequências econômicas qualquer país que apoie instituições financeiras, empresas, aeroportos ou entidades governamentais no Irã. No entanto, o presidente americano não deu detalhes sobre as medidas que pretende aplicar. O Estreito de Hormuz segue bloqueado pelo regime iraniano. Na quarta-feira, apenas 9 navios atravessaram a região, segundo dados da Kapler, empresa que monitora o tráfego marítimo. Antes da guerra, até 140 navios transitavam por dia pelo local. Como alternativa ao bloqueio, a Coreia do Sul anunciou nessa quinta-feira que um navio sul-coreano deve partir no sábado rumo à Europa, passando pelo Ártico. Ambientalistas alertam, no entanto, que se essa travessia for usada com frequência, poderá acelerar o desgaste desse oceano glacial, já ameaçado pelo aquecimento global. A Coreia do Norte lançou uma dezena de mísseis balísticos de curto alcance a partir da região de Pyongyang nesta quinta-feira, pouco depois de o Ministério Sul-Coreano da Defesa ter anunciado que a Coreia do Norte possui entre 80 e 120 ogivas nucleares. Esse número é superior ao apresentado na véspera pelo presidente americano Donald Trump, segundo o qual Pyongyang teria 57 armas nucleares muito potentes. O líder republicano também afirmou que pretende se reunir com o dirigente norte-coreano Kim Jong-un antes do final deste ano. Se esse encontro ocorrer, ele será o primeiro desde a volta de Trump à Casa Branca em 2025. Segundo o jornal Wall Street Journal, a reunião poderá ser realizada na próxima viagem do presidente americano à China, em novembro, para a cúpula da cooperação econômica Ásia-Pacífico.
1: Um novo bombardeio russo de grande escala atinge a cidade da Ucrânia e deixa dezenas de mortos e feridos. Da Europa, fala o correspondente da Itatiaia, Renato Paim.
2: A troca de ataques entre Rússia e Ucrânia voltou a se intensificar nos últimos dias, com Kiev lançando quase 800 drones contra o território russo. Do outro lado, a Rússia lançou nesta madrugada um ataque massivo com mísseis e drones contra 5 instalações do complexo militar industrial em Kiev, segundo o Ministério da Defesa russo. O bombardeio, realizado com mísseis lançados de terra, do mar e do ar, teria atingido fábricas de drones, depósitos de munição e um centro logístico. A Ucrânia afirma que pelo menos 12 pessoas morreram e mais de 30 ficaram feridas. Em outro ataque russo com mísseis, ao menos 10 pessoas morreram na região de Kharkiv, uma das mais populosas da Ucrânia. O chanceler russo, Sergei Lavrov, afirmou que Moscou tem o direito de considerar o uso de mísseis britânicos em ataques contra o território russo como uma participação direta do Reino Unido na guerra. Em tom de ameaça, acrescentou que isso teria todas as consequências que isso acarreta. A declaração aconteceu depois da imprensa britânica relatar o uso de drones fabricados no país em ataques de longo alcance contra a Rússia. A embaixada russa em Londres reagiu falando em consequências inevitáveis e acusando o Reino Unido de ser cúmplice de crimes sangrentos. O premier britânico, no entanto, não se intimidou. Andy Burnham respondeu que o país seguirá apoiando 100% a Ucrânia contra o que chamou de guerra ilegal de Vladimir Putin e garantiu que essa posição não vai mudar. A guerra da Ucrânia já dura mais de 4 anos e meio sem sinais de um acordo de paz no horizonte. Com as informações da Europa, direto de Paris, repórter Renato Paim.
3: 7h54, no próximo bloco, Justiça define hoje tempo de rádio e TV dos candidatos em Minas.
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1: 3 para as 8.
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1: Ô Berta, o Tribunal Regional Eleitoral de Minas define hoje o tempo de rádio e TV de cada candidato nas eleições e também a ordem de veiculação da propaganda. Qual que é o peso dessa propaganda política que começa na próxima sexta-feira na decisão de voto do eleitor, hein, na sua visão? Bom dia.
12: Bom dia, Eustáquio. Bom dia, Fernanda. Bom dia, amigos da Itatiaia. Com boa parte da centralidade das comunicações deslocadas para as redes sociais, muitos se perguntam, mas será que a propaganda política gratuita do rádio e da TV ainda é importante? É sim, muito importante, e eu vou explicar por quê. Não à toa, na pré-campanha, candidatos moveram uma guerra surda e de articulações brutais para terem sua coligação à Federação União Progressista, que com as duas maiores bancadas na Câmara dos Deputados, participa com 20% do tempo total distribuído entre as 11 candidaturas ao governo de Minas. Entre mortos e feridos dessa disputa, o governador Matheus Simões, do PSD, atraiu para si os dois partidos, União e PP, com maior peso entre os 6 que estão em sua coligação e, por isso, terá 30% do bolo. O deputado federal, Patrus Ananias, que conta com a Federação PT, PV, PCdoB, o PSB e a Federação Rede PSOL, terá a fatia de 21% da propaganda. Flávio Roscoe, do PL, 19%. O senador Cleitinho, do Republicanos, terá 12%. Gabriel Azevedo, do MDB, conta com 9% da distribuição. E Alexandre Calil, do PDT, coligado ao PSDB, terá 8% da propaganda. Sem bancada na Câmara dos Deputados, 5 outros candidatos ao governo de Minas terão participação periférica. 90% do tempo é distribuído proporcionalmente ao número de deputados federais de cada coligação e 10% são repartidos por igual entre os 11 candidatos registrados que concorrem ao governo de Minas. A partir de 28 de agosto, portanto, na sexta-feira da próxima semana, a propaganda entrará no ar pelo rádio e televisão. As segundas, quartas e sextas serão 9 minutos em 2 blocos para os candidatos ao governo, que terão ainda 14 minutos de inserções diárias. Para o eleitor brasileiro, que não está tão engajado com o debate político, o início dessa propaganda funciona como uma espécie de alarme. Chegou o tempo da política, ou seja, o tempo da escolha popular. Nesse momento, o ambiente informacional fica mais complexo, pois o mesmo material exibido no rádio e na televisão é compartilhado nas redes e também vira assunto nas conversas e interações entre eleitores. É na primeira e última semana da propaganda eleitoral gratuita que há maior atenção do eleitorado. Por isso, após a primeira semana, as tendências da opinião pública vão começar a se desenhar nas pesquisas de intenção de voto. É claro que são múltiplos os fatores que levam à vitória de um candidato. O tempo de propaganda é um deles, mas só ele não basta. Há também o carisma, a capacidade de conexão entre o candidato e as aspirações mais profundas do eleitor, a capacidade política de agregar apoios dos candidatos e, claro, o contexto da disputa. Se você está entre aqueles que não presta tanta atenção assim ao debate político, em 8 dias, para você também vai soar o alarme. Berta Macaron para o Jornal da Itatiaia.
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3: 8:06. 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
6: Bom dia, meu ouvinte. Chegando todos os dias, hein? Que incômodo. Chego à sua casa, mas eu sei que você também abre os braços, abre as portas, abre as janelas, você se apresenta, né, disponível para ouvir, para comentar, para também contribuir com sua ideia própria, seu entender das questões aqui levantadas e comentadas. Enfim, eu penso que não é um desprazer. Ao mesmo tempo, eu tenho consciência de que devo ser respeitoso para com você. Eu não posso, né, não devo, e não é frutuoso eu querer impor as coisas. Eu me senti o dono, o sabedor de tudo. Não, essa pretensão não há em mim, mas tenho a pretensão, sim. Isso eu tenho. Que todo mundo possa conhecer os valores que Jesus traz para nós, criaturas humanas. Valores. Valores, então, palavra. Mas é a palavra que transforma. Não é o braço que transforma. Não é. Não é a inteligência, simplesmente. É ela. São os braços também. É tudo. Mas qual a mola? Qual a essência? Qual a alma daquilo que a gente faz com os braços, pensa com a cabeça e realiza? Qual a mola primeira? É a nossa fé num homem chamado Jesus de Nazaré. Vai a rima e vale a rima, porque realmente o que eu desejo, acho que muita gente também, é que a boa nova de Jesus chega aos ouvidos de todo mundo. Aos ouvidos, depois vai ao entendimento e depois vai à vivência dessa fé. Portanto, a prática da caridade. A fé, a esperança se materializam na caridade, no amor. No amor. Amor, que são gestos concretos, mas também são acolhimentos no coração. No coração, para poder, assim, o outro, o diferente de nós, sentar-se à nossa mesa, participar do banquete ou do alimento que cada um de nós é para o outro. Então, esse desejo, eu defendo, preconizo e não vejo outra alternativa melhor para o homem ser plenamente realizado, senão a proposta de Jesus, que é sintetizada, é resumida naquele amar a Deus sobre todas as coisas e ao próximo como a si mesmo. Então, esse é o critério e é isso que o Fé e Esperança quer até inocular. Colocar lá dentro através de um aparelho, vamos falar assim. Inocular é lá dentro, não é na pele. É lá dentro, nas entranhas. É isto. Sem meias palavras, sem ficar em cima do muro e sem também ser uma pessoa apática, omissa, lerda, preguiçosa, sem rumo. Aí não tem como. E o nosso programa, então, já traz no seu nome o dinamismo, a energia, fé e esperança. Resultado que vai e volta, o resultado é a caridade. É o agir, é o fazer o bem para o outro. Se eu faço para o outro, eu também me engrandeço, porque a maior prova de amor ao outro, ao próximo, é doar a vida pelo outro. Não é assim que nós fazemos? Pois é. Meu abraço e vamos ao assunto do dia. Nosso assunto do dia, me permitam, quero continuar o que ontem comecei a sinalizar, é que a igreja é uma realidade de encarnação. A igreja começou pela encarnação do Verbo Eterno, da palavra, termo usado para a pessoa de Jesus. Ele é a palavra. Aquela expressão de São João, logo no início do seu evangelho, do evangelho escrito por ele, ele fala da palavra que se fez carne. Essa palavra é a palavra eterna, é o Verbo de Deus, a palavra que gera as coisas. É o pensamento, mas que se exterioriza pela palavra. Repare se não é assim. Mesmo você não tendo ido para os bancos para estudar filosofia e outras matérias, você bem entende que a palavra que mostra quem você é. Tem o seu volume físico, suas aparências e tudo, mas é a palavra que expressa o secreto ou próprio de cada um de nós. É a palavra. Então, essa palavra é Jesus. Daí aquela expressão famosa do teólogo e evangelista João. João, conhecereis a verdade e a verdade vos libertará. Essa verdade é Jesus, que é a palavra eterna do Pai. Ele, então, revela para a humanidade quem é Deus e quem é a criatura humana. Trazendo isto para o nosso dia a dia, nós queremos, então, continuar o assunto que ontem sinalizei. É que, neste ano, agora no dia 4 de outubro, 2 meses e uns dias poucos, né? Nós estaremos elegendo governantes, vamos chamar assim, os principais, porque é para o país todo. E temos também cada estado escolhendo agora seus deputados e seu governador. Então é um momento de importância e para colocar em prática o mandamento da caridade. Eleição é um modo de praticar a caridade. Talvez um modo um pouquinho indireto. Mas como ontem eu citava isso várias vezes, o Papa São João Paulo VI, aquele que concluiu o Concílio Vaticano II e por vários anos esteve à frente da Igreja para ir colocando em prática, em ato, aquilo que os padres conciliares pensaram e colocaram como orientações para todo o povo católico. Houve conflitos, incompreensões, mas o magistério de Pedro ali estava, cumprindo aquela ordem e promessa e até privilégio que Jesus dera a Pedro e aos 12. E o que é isto? É o pastoreio visando a salvação do homem. Tomar conta do rebanho, de Deus, de Jesus, para a salvação eterna do homem. Uma vez que nós entendemos, nós católicos, que a salvação eterna não é um repente. De repente é a eternidade. Não, não é de repente. A salvação eterna passa pelo temporal, pelo acontecer, pelo ir acontecendo. E aí está justamente a nossa vivência da fé. Uma vez que nós queremos sim a salvação eterna, o banquete eterno, queremos. E isto, e para isto, inevitavelmente, nós temos a ação política. Ação política. Todo mundo faz política. Até os que se omitem. Até os que tiram o corpo fora e falam: não quero nem saber de política. Podemos entender essas pessoas que assim se expressam se olharmos, infelizmente, olharmos para as atitudes de nossos políticos em geral, hein? Não é uma exceção, não. O doloroso é isto. Por exceção, todo mundo entende. São as fraquezas, etc. Mas não. Em geral, nossos políticos não têm aquele caráter de um homem público. Vamos ver agora na campanha eleitoral, só para a gente conferir. Se você tem como, né, já tem o seu candidato, veja o que ele vai falar. Só de coisa boa. Só. Vai até prometer mundos e fundos. Vai prometer. Lutar por isso, lutar por aquilo. E realmente é dever do político. Mas a gente sabe que estão só camuflando. É camuflado. Camuflagem. Estão despistando. Estão enganando. Enganando. Infelizmente, temos que falar isto, sem querer ofender a políticos que são realmente éticos. Temos alguns. Temos. Dos que já passaram, talvez possamos até citar algum nome. Mesmo assim, logo vem gente falando: e fulano que você falou que era ético, ele fez isso, fez aquilo, protegeu a família, arranjou emprego e mentiu e roubou. Logo vem. Então, é melhor nem falar nenhum nome, mas há uns nomes que mostram que aquela pessoa, sem deixar de ser humana, ela realmente foi um político que merece aplausos pela ética, pelo comportamento. Falando assim, já está começando aí algum debate, alguma entrevista, né? Alguma sabatina, e já começam a surgir as coisas ridículas de nossos candidatos. Ridículas. Candidato que faz, levanta sua bandeira falando mal do outro, já não merece o nosso aplauso. Mas se não falar mal, o outro vai falar mal de mim também, e eu tenho que rebater. Aí começa o empurra para lá, empurra para cá. No final, todos estão manifestando o que realmente são na política. O interesse nacional não é olhado como prioridade. Não é. É mais o interesse pelo poder. Poder. Tendo poder, ele acha que ele é Deus. E assim se sente satisfeito. Poder de quê? Não de fazer as leis boas para todo mundo, mas o poder de se proteger, se enriquecer e ter status social, aplausos. Fulano chegou, pronto, fica todo empombado, né, de soberba, eu sou o bambambam, etc. Enfim, meu ouvinte, nós, de qualquer modo, não temos como ficar de fora. Não temos, senão deixaremos de ser cidadãos e, posso acrescentar, deixaremos de ser cristãos, evangélicos. Deixamos. Não esse evangélico ou cristão com interesse pessoal, igual tem um partido aí, toda hora eu quero falar o nome dele, mas não vou falar, porque já começou a campanha eleitoral, mas é um partido que pertence a um charlatão, que até fundou uma igreja, até comprou um banco, até tem o segundo canal de televisão mais abrangente no Brasil, e etc, etc. E outras tramas. Mas, nesse momento, não preciso identificar. Só quero, realmente, em comunhão com nossos bispos, com a igreja, dar orientações para o nosso ato político de escolher os que vão nos governar pelos próximos 4 anos. Mas, meu ouvinte, essas orientações, esses critérios, nós até vamos distribuir esses alguns prospectos nas missas do domingo. Encomendamos muitos, mas não são suficientes de um para cada um. Mas a orientação que é dada pelos nossos bispos, não vamos falar igreja, pelos bispos, que são os responsáveis, sim, pelo rebanho de Cristo. Mas vamos falar não tanto a igreja, porque a igreja abrange o mundo inteiro, né? E no caso agora é localizada, é a eleição no Brasil. Então interessa a nós brasileiros. Os nossos bispos nos dizem, nos orientam, baseados no Evangelho de Jesus. É um princípio inegociável. O político católico, o eleitor católico, ele tem recebido de Jesus um princípio. De onde se parte? De onde tudo mais pode brotar, deve brotar. Que princípio é este? Parece uma babaquice para quem não tem o valor da fé compondo a sua vida. Não tem. Então, para essa pessoa, é uma babaquice. E esta babaquice é real babaquice, porque torna-se charlatanismo na boca de líderes religiosos, que escolhe algum slogan com sentido bíblico, frase bíblica e tudo, mas entortam a mensagem. A mensagem bíblica, que é uma mensagem de aliança de Deus com a humanidade. Aliança, casamento, pacto, em vista da salvação eterna do homem, que passa pela salvação terrena do homem. Passa, não é descartável. É algo que passa, mas que é necessário. Então, esse princípio inegociável, não se espante que você já o conhece bem, bem mesmo. Sabe qual que é? Para uma boa política, o tempo todo, amar a Deus sobre todas as coisas e ao próximo como a si mesmo. Esse é um princípio. Não é uma sugestão dada por Jesus, mas é um mandato, é uma ordem. Se você realmente se liga àquele que é a verdade que liberta. Amar a Deus sobre todas as coisas. Político tem que ser religioso também. Não religioso charlatão. Porque do partido a que me referia, do modo indireto, eles são charlatães. Charlatães. É só ver a história desse pessoal. A história de 30 anos, digamos. Há mais de 30 anos. É charlatanismo puro. Puro. Dizendo que amar a Deus, feliz a nação cujo Deus... Feliz a nação... cujo Deus é o Senhor. Esqueci agora esse versículo de um salmo lá. É feliz do povo, feliz da nação da qual Deus é o Senhor. Uma frase assim, bela, bela, mas com que intuito essa palavra vem? Com que? Para enganar. Os líderes não são religiosos. Se são religiosos, é só para aparecer. Não é aquele religioso cotidiano, homem de fé, de oração, de fraternidade, de perdão, de paz, de respeito. Ouvinte, malhando, não estou, sim, só em repetição, não. Estou querendo dizer que a coisa é séria. Não é uma questão de horário eleitoral para um, para outro, não é isso, não. É o cotidiano, é o dia a dia. O ato político é embasado no amar a Deus sobre todas as coisas e amar ao próximo como a si mesmo. Sem charlatanismo, sem enganação, com sinceridade de alma. Aí tem como governar bem.

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2: O Evangelho de Nosso Senhor Jesus Cristo é o evangelista São Mateus, capítulo 22, do versículo 1 ao 14. Naquele tempo, Jesus voltou a falar em parábolas aos sumos sacerdotes e aos anciãos do povo, dizendo: veja, meu ouvinte, já chama sua atenção, esta parábola ele a disse para os sacerdotes e os chefes, os anciãos, autoridade religiosa, autoridade de tribunal que administrava, né, a vida social do povo. Esta parábola Jesus fez para eles. É bom a gente saber disso para a parábola servir para nós todos. Sempre a parábola é para todo mundo. Jesus disse assim: o reino dos céus é como a história de um rei que preparou a festa de casamento de seu filho e mandou seus servos para chamar os convidados para a festa, mas estes não quiseram vir. O rei mandou outros servos, dizendo: dizei aos convidados, já preparei o banquete, os bois e os animais cevados já foram abatidos, e tudo está pronto. Vinde para a festa. Mas os convidados não deram a menor atenção. Um foi para o seu campo, outro para os seus negócios, outros agarraram os servos daquele rei, bateram neles e os mataram. O rei ficou indignado e mandou suas tropas para matar aqueles assassinos e incendiar a cidade deles. Em seguida, o rei disse aos servos: olhem, a festa de casamento está pronta, mas os convidados não foram dignos dela. Portanto, ide até as encruzilhadas dos caminhos e convidai para a festa todos os que encontrardes. Então os servos saíram pelos caminhos e reuniram todos que encontraram, maus e bons. E a sala da festa ficou cheia de convidados. Quando o rei entrou para ver os convidados, observou ali um homem que não estava usando traje de festa e perguntou-lhe: amigo, como entraste aqui sem o traje de festa? Mas o homem nada respondeu. Então o rei disse aos que serviam: amarrai os pés e as mãos desse homem e jogai-o para fora na escuridão. Ali haverá choro e ranger de dentes, porque muitos são chamados e poucos são escolhidos. Até aqui o Evangelho de Jesus. Aleluia, aleluia, aleluia. Ouvinte da palavra de Deus, sabia que Deus gosta de festa? Festa. O que é a festa? Festa é a alegria da alma. Alegria lá dentro. Isto é festa. Alegria que a gente capta e até externa nas festas, vão chamar, em que o povo se reúne, vão dizer, em que o povo se reúne em vista de uma celebração, de uma recordada história de um povo, de um esporte, etc. O povo se reúne. Festa, festa. Toda festa tem comida. O nosso Deus é um Deus de festas também. Festa não é algo descartável. lixo, não é. Festa é ato de quem ama a Deus e ama o próximo. Festa é uma expressão de quem tem a alma cheia de luz, cheia de rumo para viver. Manifesta isto na festa. O nosso Deus é um Deus festivo. Festivo. A Sagrada Escritura registra isto por várias e várias vezes. Concretamente, o profeta Isaías vive falando de vinho, de leite, de carne, de dança, de música, como expressão de gratidão a Deus e reconhecimento da presença de Deus na vida daquele povo. O profeta Isaías. Não, tem mais ainda, o próprio Jesus. Ele fala o tempo todo do banquete e ele se torna banquete. Ele se torna a razão da festa, manifestando isto até pela exterioridade das coisas, convidando para o banquete. Ele também ia à casa de outros, não só de pobres, nem só de ricos, mas de todos, de acordo com as oportunidades e como ocasião até de clarear a boa nova para o público daquela festa. A festa, o alimento. E sim, se nós seguimos Jesus, nós também temos que promover a festa. Promover. Mas uma festa que seja mesmo porta aberta para todo mundo. Todo mundo. Não é festa só para mim. Não se trata de Deus ter uma sala VIP para os seus privilegiados. Igual a certa igreja aqui em Belo Horizonte. Cresceu, ficou ricaça do seu chefe mudar para os Estados Unidos. Mudar para lá. Levar a família. Né? Mas o lugar do dinheiro era aqui no Brasil. E eles fizeram uma sala de salgadinhos, de quitutes, de agrados, enquanto começava lá o chamado culto, ou depois do culto. Sala VIP. VIP quer dizer, para pessoa especial, importante. E Jesus fez o banquete para todo mundo. Então, podemos dizer, tem festa e festa. Na celebração da Santa Missa, há um momento em que o sacerdote diz assim: felizes os convidados para a ceia do Senhor, ou para a mesa, ou para o banquete do Senhor. Felizes. Então, o banquete, o alimento, é Jesus. É Jesus. Foi isto que Jesus, com a parábola dos que rejeitaram o convite, Jesus quis significar para os sacerdotes e anciãos dos judeus que rejeitaram o Messias, o que fazia acontecer o banquete. Rejeitaram, perseguiram e vão também eliminar. E naquela parábola, Jesus já como que provoca o ciúme deles, para ver se pelo ciúme a ficha deles caía. Mas não caiu, não. Até hoje. Não caiu. Claro que muitos judeus tornaram-se discípulos de Jesus. Haja vista os próprios apóstolos, a Virgem Maria e todo mundo que andava com Jesus, dizemos assim. Mas as autoridades mesmo rejeitaram. Mas o que isto tem a ver com nós hoje? A parábola foi para os anciãos e sacerdotes, mas a parábola de Jesus não tinha um endereço só para aquele momento. É para todo o viver da humanidade. O que hoje esta parábola pode estar nos arguindo? em que ela nos argue. Ouvinte, é nos argue para que nós acolhamos o convite de Deus e não demos desculpas. Há muita gente que dá desculpa para lá, para cá. Para lá, para cá. Ainda se tapeiam dizendo, não, eu rezo a Deus na minha casa. É um pouco tapeação. Levando-se em conta as situações de cada um, porque muitos realmente não têm como participar da mesa eucarística, por exemplo, da missa. E nem por isso estão fora da comunhão com Deus, porque circunstância de locomoção, de distância, de não ter missa por perto, vão dizer assim. Então, são pessoas sinceras, que se tivesse condições, estariam indo à missa. Todo domingo, pelo menos. Então, não estou julgando e nem querendo avaliar quem é bom e quem não é. Mas, realmente, nós corremos o risco de nos tapearmos que nem os sacerdotes e os anciãos

e verdade pessoal, você fazer a transposição desta parábola lá para o hoje. Faça a transposição. Sinta-se como o sumo sacerdote ou ancião daquele tempo. Se você realmente vivencia sua crença, sua fé em Jesus, ou se é casca, é só vitrine, é só enganação, portanto. Isso aí, com coragem e até com caráter. Isto nós temos que dizer para nós mesmos. Que significado tem Jesus para mim? Que envolvimento eu tenho com ele? De verdade. Mas eu sou padre, lido a vida inteira em paróquia, vida inteira. Nunca fui professor, etc. Sou de paróquia. Pude perceber e percebo. Quer saber se alguém é católico? Não precisa nem perguntar. É ver se ele valoriza a participação na Santa Missa, na Eucaristia. É aí que ele está no clima da graça de Deus, mesmo que ele esteja empencado de pecados, cheio. Mas se ele frequenta, se ele é humilde e vem orar junto com os irmãos, sobretudo na missa, porque a missa contém tudo. O tempo todo a missa é Bíblia. Desde o nome do Pai, do Filho e do Espírito Santo. E até ide em paz, o Senhor vos acompanhe. Tudo isto é bíblico. E o tempo todo na igreja, pode olhar. É bíblico, porque a Bíblia é a expressão da fé dos primeiros cristãos. Jesus não mandou escrever, mas escreveram, foi bom. Demais, demais. Então, essa arguição que você pode fazer a você mesmo, ué. Ficar só achando bom, escutar o evangelho, lá, ué. Mas e daí? Cadê a materialização? Cadê a encarnação do evangelho, da palavra de Deus no dia a dia de nós todos? Cadê? E a missão nossa, de católicos, fazer isto se tornar real, com método, com alegria, com respeito ao diferente que o outro é, mas com um bom testemunho da vivência cristã, amando a Deus sobre todas as coisas e amando o próximo como a si mesmo. Mas eu posso enriquecer esse como a si mesmo. Porque aí eu estou concordando que cada um já tem, sabe viver o amor. E muita gente é egoísta, é individualista, só pensa em si, né? Então, esse amar ao próximo como a si mesmo, então está supondo que você é bom. E sabe que é. Só que o seu bom tem que ser conferido com eu sou manso e humilde de coração, que Jesus falara dele mesmo. Aprendei de mim. Sou manso e humilde de coração. Aí você pode chamar todo mundo para o banquete, que eles vão atender o seu convite, porque você está bem nutrido, está cheio de saúde na alma, no coração. Aí a salvação de todos acontece. O banquete torna-se católico, universal. O banquete é para todo mundo. Ide, diz o rei da festa de casamento do seu filho, e trazei para o banquete todos que encontrardes, maus e bons. Olha aí. Então é todo mundo, sem outro critério senão o convite do dono do banquete. E isso é para todo mundo.

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2: Nossas comunicações, avisos também. Quero lembrar primeiramente a Santa Missa hoje na comunidade de Nossa Senhora do Santíssimo Sacramento, lá no Mato Seco. Padre Júnior, Padre João Batista Júnior, é que estará presidindo a Eucaristia. Hoje também, na comunidade de Nossa Senhora Aparecida, lá no bairro de mesmo nome, o diácono Adair. Diácono é ministro ordenado, hein? Ele participa do sacramento da ordem. Portanto, ele preside a celebração em nome da igreja, dando identidade eclesial àquela comunidade ali reunida. Então, hoje, na Nossa Senhora Aparecida, a celebração da palavra, a distribuição da Sagrada Comunhão e tudo mais. Lembramos que vamos, no final deste mês, realizar uma caminhada até a igreja do Padre Libério, lá na comunidade dos Alves. Será no dia 30, agora, né? É domingo, a caminhada vai sair aqui da matriz, quer dizer, a pé, portanto, é caminhada mesmo. Será que você vai encarar? Tem pernas? São 20 quilômetros, por aí. 20 quilômetros, mas isso é canja para quem é animado e vai com motivação interior também. É uma caminhada vocacional, em marcha, portanto, até a igreja que lembra o venerável Padre Libério, um homem realmente santo, santo, como muitos hoje em vida são santos também. Vai ver que até você já recebe esta confirmação da comunidade, que vê em você uma pessoa que segue o Evangelho, ama a Deus e ama o próximo. Então, no dia 30, esta caminhada, teremos a Santa Missa e o bispo nosso, Dom José Aristeu, estará lá também. Ele vai presidir. Eu estou imaginando um povaréu. Estou imaginando. Não sei se tem água lá para todo mundo. A água lá é pouquinha, né? É uma bombinha que joga ali a região. Não tem muitas fontes d'água, não. Mas se o homem replantar as árvores que ele arrancou, dizem que a água volta. Quer dizer, ela fica ali, ela não vai embora. Então, ali, né? Mas o homem destruiu tudo, quase tudo, né? Nós temos que ter uma política e iniciativas particulares de replantar. Aí a água vem. Mas tá bom. E lá teremos a missa às 11 horas e depois vai ter um almoço, uma convivência, cantoria, alegria, festa. Na alma, festa externa também. Eu quero ir lá, nem que seja para pegar uma rapinha da festa. Quero ir, vamos ver se vai dar. Está se pedindo uma contribuição de R$20 para as despesas, sobretudo com almoço, com lanche. Ao que chegar lá, eu acho que vai ter um lanche, né? Para todo mundo. E depois, enfim, vamos participar. O dia 30, está chegando. Hoje já é 20, né? Então, é no último domingo desse mês, chamado mês vocacional. E também há um convite para casais para o encontro domingo que vem, ali no centro de pastoral. Agora, nesse domingo agora, né? Das 2 horas até as 6 horas da tarde. Para casais, todo mundo que está vivendo, seja com o sacramento do matrimônio ou a modo de casal e de família, pessoas de reta intenção, todos estão convidados. eu quero aparecer lá ao menos um pouquinho, vamos ir, né? Eu falo assim, ao menos um pouquinho, porque temos os compromissos, sobretudo no domingo, né? Enfim, é um ato paroquial, para o qual todos são convidados. Domingo agora. Lembramos uma ação entre amigos, distribuindo bilhetes numerados para um sorteio de prêmios vários. Dizem que temos uns 20 prêmios, alguns bem singelos, mas, de qualquer modo, é festa. Ganhar uma coisa, né? É bom ganhar, assim, pela sorte. Enfim, esse bilhete está sendo passado por R$10 cada um, coisinha bem pouca, mas que juntando todo mundo vai dar um bom rendimento para ser aplicado na Fundação Nossa Senhora do Bom Despacho, que é a mantenedora, inclusive, da Rádio Nova Veredas. Esta nossa rádio, cheia de despesas e que precisa melhorar, mas precisamos da ajuda financeira de todo mundo. E o sorteio será em outubro, eu acho que dia 18 de outubro. Enfim, adquira o bilhetinho na sua comunidade, em qualquer lugar. E a palavra final é o convite para ir à Aparecida do Norte. Vamos lá? Eu acho que você vai gostar. Eu também vou junto, por questão até de responsabilidade, pois não se trata apenas dos que vão daqui de Bom Despacho. Pessoas vão de Manhumirim e de Manhuaçu, onde já fui pároco. E lá também eu fazia a Romaria. Tanto é que esta agora é a 53ª vez que eu faço essa Romaria. 53 vezes. Só na pandemia que não fizemos, ninguém fez, não é? E tudo. Então, venha ao escritório paroquial para as orientações e já traga um documento seu e ao sinal um pouco da passagem para você já sinalizar com compromisso que vai mesmo. E se você não for, até uns dias antes, avisando, nós devolvemos o dinheiro que você adiantou. É para uma garantia de que o ônibus não irá vazio, porque encomendamos 3 ônibus, 2 já estão, bem dizer, cheios, e temos mais um outro. Quer ir? É bom? Eu não gosto demais mesmo, porque eu gosto de ver o povo católico. O povo católico é 10. Para mim é um privilégio viver com tanta gente boa. E boa não é só porque é católico, não. É porque é gente. É cidadão, é cidadã. É gente irmã dos outros e que tem o ideal de amar a Deus e amar o próximo. É uma gostosura. Nossa! Enfim, meu abraço. Até amanhã, se Deus quiser, com fé e esperança. Até lá.

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10: 98.
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5: Vamos lá, bom dia para você, bom dia, bom dia, bom dia, bom dia. Depois do programa Manhã Sertaneja, Padre Antônio já veio e agora a gente continua por aqui até às 11 horas da manhã, tocando o melhor de tudo para você. Vem para cá, eu tô aqui, tô numa boa, tô ligado em você. O maior e melhor programa do Centro-Oeste de Minas, Alegria e Companhia, vai começar aqui no rádio. Você participa 37-3521-2400. Você manda o seu alô, manda o seu recado para quem você quiser. Vem comigo, mais uma super manhã de fé, de energia positiva e de muito alto astral pra mim, pra você e pra todos nós. É mais um programa que chega, Gustavo Lima e a música Retrovisor.
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na nossa programação, né? Número 1 do seu rádio, Israel e Rodolfo, seu brilho sumiu. É, participação da Mari Fernandes, ainda Humberto e Ronaldo, Henrique e Juliano, Gustavo Mioto e muito mais. Passando por aqui na melhor do seu rádio, bom dia pra você. Vamos saber da previsão do tempo agora, pessoal. Confere comigo pra hoje, dia 20, quinta-feira, temperatura mínima 15 graus, na máxima 32 graus. O sol, dia todo sem nuvem no céu, noite de tempo aberto, ainda sem nuvens, tá bom, pessoal? Temperatura mínima 15, máxima 32, sensação térmica mínima 16, máxima 23, tá bom? Umidade relativa do ar 25% na mínima, na máxima chega a 78%, a intensidade 205 km por hora, viu, pessoal? O quadro calendário para hoje, as datas comemoradas ao dia de hoje, felicidades para você que faz aniversário hoje, parabéns, felicidades, tudo de bom, que Deus abençoe e te proteja sempre, muitos anos de vida, saúde, prosperidade. Hoje, dia 20, vamos ao quadro calendário, as datas mais importantes para hoje, viu, as datas que são comemoradas ao dia de hoje, viu? 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Hoje é dia de Santa Helena, hoje é dia do estagiário, é dia do nunca desista, tá bom, pessoal? É isso mesmo, né? Para você que tá ligado comigo, é, hoje é dia 20, né? Eu tô falando aqui tudo errado hoje, né, pessoal? Ah, meu Deus do céu, manda ver aqui, hein? O que que aconteceu que você arrumou nesse computador aí? Você colocou o negócio tudo errado pra me ler aí, rapaz, não faz isso não. Você vai me comprometer lá do outro lado. É, não me joga numa fria não, viu? 9h32, trabalhei que você, parecendo que você nem dormiu essa noite, você nem acordou ainda. Isso, manda ver lá pra mim, manda ver lá pra mim, pro dia 20, viu? É pra data de hoje, dia 20. Ah, tá aqui, agora sim. Hoje é dia do maçom, viu, pessoal? Hoje é dia do maçom, é dia também de São Bernardo. E é dia mundial contra os mosquitos, beleza, pessoal? Tá aí as datas comemoradas ao dia de hoje. É o nosso programa rico em audiência em todo o Centro-Oeste de Minas. 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
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Alô, Gilbertão, bom dia pra você. Obrigado pela companhia, obrigado por estar curtindo esse programa de rádio. 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Vamos ao break, intervalo comercial. É rapidinho, eu vou, mas eu volto.

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1: Hora certinha para aqui no meu, no seu, no nosso rádio. Confere a hora certa, faltando 16 minutos para as 10 horas da manhã. Marília Mendonça, tudo vai ficar bem.

0: demais.
1: É isso aí, que beleza, hein? Lasco aberto, tá aí de Alexandre, Jean Giovanni, Amante Anônima, na programação Marília Mendonça. 6 minutos faltando para as 10 horas da manhã, por aqui a música não para, gente boa, bom dia para você. 6 faltando para as 10 horas, Bruno Mars. E a música, Is It How?
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0: a maior audiência do centro, Oeste de Minas, Chitãozinho Chororó, falando as paredes, Bruno Matos, Ataíde Alexandre, Jean Giovanni, Marília Mendonça e o Juarez, é meu nobre amigo Juarez, lá do Mercadinho do Povão, tá ligado comigo, Juarez, Aureliane Lília, rapaziada aí ouvindo o meu programa, muito obrigado pela companhia, todos os clientes aí também ouvindo, obrigado pela audiência, pela companhia, 10 horas e 2 minutos, gente boa, 10 e 2, intervalo comercial, só pra gente tomar mais um cafezinho e a gente volta na sequência, viu? Vamos juntos até às 11 horas da manhã, tocando o melhor de tudo no programa de maior audiência de todo o Centro-Oeste de Minas, o Alegria e Companhia.
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3: 10:08.
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2: Na melhor do seu rádio, sempre, todo dia. Ótimo dia para você. Muito obrigado pela audiência, pela companhia. Que prazer imenso estar com você todos os dias aqui no rádio, né? É isso aí, vamos seguindo, é? Ana Castela, Pra Sempre Sem Ser, é o top sucesso do momento. 10h14 agora, bom dia, meu povo.

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Verdinho. Na nossa programação, Mato Grosso e Matias, 24 horas de amor. Marlon e Michael, César Menotti, Fabiano, Trio Parada Dura e Ana Castela. Agora são 10h31, bom dia.

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3: Bom, Vanessa, ótimo dia para você, obrigado pela companhia. A gente continua no ritmo da alegria, no ritmo do alto astral, no ritmo do alegria e companhia, tocando o melhor de tudo. Chega mais, Simone Mendes.

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0: nossa para gravação, Zezé de Camargo e Luciano, Vivendo por Viver, Simone Mendes, Dois Fugitivos, agora faltando 10 minutos para as 11 horas da manhã, está na hora de conversar com o repórter Itamar Mairink, direto da Assembleia Legislativa de Minas Gerais. Itamar, bom dia.
1: Bom dia para você também, Cláudio Francis. Bom dia para todos na sintonia da Nova Veredas FM. Todos aí de bom despacho e região ligados na programação. Chegando com o nosso destaque desta quinta-feira aqui do Legislativo Estadual. Direto de Belo Horizonte, capital mineira, com manhã de quinta-feira de sol. 27 graus a temperatura agora. Máxima podendo chegar aos 31 graus hoje, segundo previsões da meteorologia. Cláudio Francis e ouvintes, agora é oficial, foi dada a largada para a corrida eleitoral 2026. Com o encerramento do prazo para o registro das candidaturas, a Justiça Eleitoral fez um balanço sobre os candidatos a cargos eletivos este ano em Minas Gerais. Aqui na Assembleia Legislativa, né, a grande maioria dos deputados vai concorrer a mais um mandato, ou seja, a reeleição. E os detalhes a gente acompanha agora com a Ana Paula Ciribelli.
2: No Legislativo Mineiro, dos 77 parlamentares, 68 vão se candidatar. Isso representa 88,31% do total de deputados. Houve um pequeno crescimento em relação às eleições anteriores de 2022, quando 66 parlamentares tentaram a reeleição. Entre os 9 parlamentares atuais que já decidiram não renovar seus mandatos, 2 deles vão assumir vagas de conselheiros no Tribunal de Contas do Estado. O atual presidente da Assembleia, deputado Tadeu Leite, do MDB, e a deputada Ione Pinheiro, do União. 2 deputados não vão disputar qualquer cargo, Tiago Cota, do PDT, e João Vitor Xavier, do Cidadania. Além disso, 5 parlamentares vão disputar mandato na Câmara Federal. As deputadas Bela Gonçalves, do PT, e Lohana, do PV, e os deputados Caporeso, do PL, Cássio Soares, do PSD, e Carlos Pimenta, do PSB. Também houve pequeno aumento do número de candidatos a deputado federal. Em 2022, foram 4 deputados estaduais que tentaram se eleger para a função. O primeiro turno de votações está marcado para 4 de outubro e o segundo turno... de presidente, governadores, estados. Em Minas, serão escolhidos 53 deputados federais e 77 estaduais. E serão renovadas as vagas para 2 de seus 3 senadores.
1: E lembrando que outras informações, né, sobre o trabalho parlamentar estão disponíveis no portal almg.gov.br. Boa quinta-feira aí para você, Cláudio Francis, para todos na sintonia da Nova Veredas FM. Até amanhã com outras informações da Assembleia Legislativa de Minas Gerais, em Belo Horizonte, Itamar Mairink.
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0: Fechamos a programação de hoje. Amanhã tem mais às 6 horas. Grande abraço. Daqui a pouquinho tem o Rádio Esportes e muita coisa boa aqui no rádio hoje.

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12: 11:07.
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ligados na Itatiaia, são 11:32. Estamos chegando com o Rádio Esportes desta quinta-feira, 20 de agosto de 2026, num oferecimento de Pegada, a marca da conquista. Rádio Esportes de hoje tem a produção de Daniele Rodrigues, a coordenação de Alexandre Simões, direção de esportes de Michel Ângelo. A apresentação nesta quinta é comigo. E vamos às manchetes e destaques do programa de hoje.

Libertadores e Sul-Americana. Fim de semana tem Brasileirão. E na semana que vem, o Superclássico na Copa do Brasil.

0: na manchete é do Cruzeiro, e Cruzeiro, deu mole, e Cruzeiro, deu mole. Cruzeiro tá eliminado da Libertadores da América. Acabou o sonho do tricampeonato. A manchete do Cruzeirão, o destaque do Cruzeirão cabuloso com Emerson Pansieri.
1: Cruzeiro junta os cacos após eliminação na Libertadores. Arthur Jorge, Pedrinho e atletas falam em reação imediata e o destino coloca o Flamengo no caminho celeste.
0: É já já, hein? Tudo que rolou ontem no Maracanã, Pedro Lourenço vai falar no Rádio Esportes. Jogadores e o treinador também, é Cruzeiro. Deu mole, é Cruzeiro. Tudo com análise pra você do que rolou na eliminação do Cruzeiro na Libertadores. A manchete do Atlético. E o Galo, hein? E o Galo? Ah, o Galo sofreu, mas avançou. O Galo está classificado na Copa Sul-Americana. Deu Galo. Deu Galão da Massa. Na Arena MRV, o Galo está classificado. A manchete do Atlético, o destaque do Galão da Massa. Paulo Azeredo.
2: Em noite de Everson e Coelho, Galo empata com o Bragantino e avança na Copa Sul-Americana. Time que pega o Inter pelo brasileiro deve ter muitas mudanças pensando no clássico da Copa do Brasil.
0: É, foi sofrido, hein, Galo? Foi sofrido, mas deu Galo. Galo avançou na Copa Sul-Americana e pode ter uma ótima notícia pro Atlético vinda da Europa. Tem grana pintando no cofre atleticano. O destaque do futebol europeu, correspondente da Itatiaia, direto de Paris, Renato Paim.
3: Tottenham está muito perto de oficializar a contratação de Savinho. Galo receberia cerca de 15 milhões de reais pelo mecanismo de solidariedade da FIFA.
0: Hoje tem o América em campo, tem o Coelhão na Série B do Brasil, o destaque americano com Fabrício Calazans.
4: Coelho pode ter volta do artilheiro entre os titulares esta noite em Novo Horizonte.
0: Confirma locais da Copa do Mundo Feminina. Tá chegando a hora. No ano que vem tem Copa do Mundo no Brasil. O Wellington Campos.
5: FIFA divulga calendário da Copa do Mundo de futebol feminino e Mineirão vai receber 8 partidas.
0: Rádio Esportes de hoje, tudo que rolou na Libertadores, na Sul-Americana. Cruzeiro dançou, tá fora da Liberta, o Galo tá classificado, com análise, com opinião dos comentaristas Ale Oliveira e Alexandre Simões. E claro, a sua opinião, a sua participação é muito importante. Bora lá, cola comigo no YouTube, no Itatiaia Esporte. Você participa, responde a pergunta premiada e concorre a prêmios. A sua opinião é muito importante. Bora lá, cola comigo no YouTube, Itatiaia Esporte. Você assiste ao programa e interage com a gente em tempo real. Você também acompanha o programa de hoje pelo aplicativo da Itatiaia no seu celular, pelo site itatiaiaesporte.com.br. Você do interior do estado, você na rede Itasat, muito obrigado pelo carinho da audiência em toda Minas Gerais e claro, você em Belo Horizonte, região metropolitana, no AM, no FM, você no trânsito. Muito obrigado pela carona. Vamos juntos com o Rádio Esportes desta quinta-feira aqui na Rádio

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0: 11:41, é o Rádio Esportes, hein? Pra você na mais ouvida do Brasil e pra você que quer assistir ao programa, bora lá, cola comigo no YouTube, tô te esperando no Itatiaia Esporte, você assiste ao programa, você interage com a gente, sua crítica, elogio, sugestão, o chat do YouTube tá liberado, participa comigo. O que, que você achou da eliminação do Cruzeiro, hein? Ah, Cruzeiro, deu mole, tá fora da liberta. E o Galo, hein? Passou raspando, mas passou, né, Galo? O Galo avançou na Copa Sul-Americana. E agora, o Atlético vai enfrentar o Macará do Equador ou o Santos. Os dois jogam hoje na Copa Sul-Americana. O Santos venceu o jogo da ida 2-1. Se empatar, Atlético e Santos na próxima fase da Sul-Americana. O Peixão tem muitos títulos de Libertadores, né? Pergunta hoje do Rádio Esportes: quantos títulos de Libertadores tem o Santos? Quantas vezes o Peixe já ganhou a Liberta? Participa comigo, nome completo no chat do YouTube e a resposta do programa de hoje, você vai concorrer a ingresso pra curtir o Space Friends Park. 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Participe também no WhatsApp 996519657. No WhatsApp, mensagem de texto com o seu nome completo. Quantos títulos o Santos tem na Copa Libertadores da América?
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0: Classificado, Montevideo City Torque também avançando para a fase quartas de final da Sul-Americana. Lá no Uruguai, o Montevideo City Torque derrotou o Tigre da Argentina 2-1 e avançou. Venceu os dois jogos o Montevideo. Na Arena MRV, o Galo, passou apertado. O Galo com sofrimento, mas o Galo avançou. O Galão da Massa está classificado na Copa Sul-Americana.

0: CRV, com mais de 30 mil torcedores, um ótimo público que empurrou o Galo do começo ao fim, mas foi naquele sofrimento, naquela base que o torcedor do Galo já conhece. Atlético e Bragantino empataram por 2-2. Galo avançou porque venceu a ida em São Paulo por 1-0. O Bragantino fez um bom primeiro tempo, criou muitas oportunidades e, de novo, goleiro Everson fez história. Ele fez pelo menos 7 defesas difíceis no jogo, e o Everson literalmente colocou o Galo na próxima fase. Ainda assim, no final do primeiro tempo, o Eric Ramírez fez 1-0 para o Bragantino aos 51. No segundo tempo, Galo voltou melhor e empatou com o Maicon aos 7. Só que aí a lei do ex atuou. Eduardo Sacha fez o segundo gol do Bragantino. Este resultado levava o jogo para os pênaltis. Na sequência, o Bragantino perdeu uma chance inacreditável. Lucas Barbosa, na pequena área, sozinho, era ele o Everson, e ainda tinha um companheiro para tocar e entrar com bola e tudo. Ele não chutou e nem tocou. Mandou a bola para fora, perdendo uma grande chance. E aí, jogo que estava se encaminhando para os pênaltis, só que apareceu de novo ele, Cuejo, aos 48 do segundo tempo, fez o gol de empate e evitou a disputa por pênaltis, garantindo o Galo na próxima fase. Galo, como eu disse, espera agora o vencedor de Macará e Santos. Jogam hoje em Ambato, no Equador. Na ida, deu Santos 2-1. Quem vai enfrentar o Galo na próxima fase? O adversário sairá hoje à noite na Sul-Americana. Deu Galo. Galo avançou. Galo classificado na Copa Sul-Americana. Reviver os gols da partida, os gols da classificação atleticana. Ufa, que drama, hein? Ufa, que aperto, mas deu Galo. Galo classificado, a emoção dos gols de volta no Rádio Esportes, na emoção dele, o narrador que é Barbante Neles, Pedro Abílio.
1: Lucas Barbosa pega o rebote, leva na linha de fundo, cruzamento rasteiro para trás, Ramires Barbante. Gol do Red Bull Bragantino na Arena MRV. Aos 52 minutos e meio do primeiro tempo, no último lance, no último suspiro da etapa inicial, Lucas Barbosa dá um passe, o Eric Ramires estava sozinho na área para fuzilar. Lá na segunda trave tem o Juan, tá ali o Vitor Hugo também, lançamento feito, de cabeça Isidro Pinto tirou o Maicon no rebote, Barbante!

do segundo tempo aqui na Arena MRV. Dois toques de cabeça no meio do caminho. O segundo deles, o do camisa 8, ex-jogador do Galo, que coloca a bola lá no cantinho, sem chance pro Everson alcançar.

0: Caxias. Foi assim, Bragança. Até o final, com emoção. Mas é um time que não desiste. E é um time que tem o Coelho. Tá se acostumando a ir pra rede. É barbante neles, gringo. É barbante neles, Coelho. Alô, Comebol. Passa o Pix. Alô, Comebol. Carimba a vaga, carimba a passagem. Tomás Coelho marca pro Galo. São 48 minutos do segundo tempo. Ele bateu uma bola rasteira que foi morrer no cantinho do Cleiton. 2-2, 3-2 no agregado. Galo partindo às quartas da Sula, Cláudio Rezende.
1: Ele fez a jogada inteira. Depois de recuperar ainda no campo de defesa, Tomás Coelho, que estava apagado no jogo. Ele trouxe, veio com a força física, tirou o zagueirão Gustavo Marques e chutou cruzado. O Cleiton, o canto estava aberto. O Coelho agradece. Obrigado de mais uma vez, Coelho. A lei do ex implacável de novo, Coelho. Vai, canta alto pra assumir. É o gol da classificação. Coelho, Galo 2, Bragantino 2.
2: Deu Galo, Galo avançou, empatou, sofrido, mas classificou. Vamos debater com os nossos analistas. Você pode mandar aí a sua opinião também aqui no chat do YouTube. Mas deu Galo na próxima fase da Copa Sul-Americana. Já já vamos ouvir jogadores, técnico Barba Domingues, que aliás foi enfático, viu, Ale Oliveira, na sua entrevista coletiva. Você estava na Arena MRV. Se jogar desse jeito, do jeito que jogou ontem, não adianta pensar em muita coisa, não. Tem que melhorar. Mas nesse momento é curtir a classificação. O que você achou do Galo? Suprido! O Everson de novo, melhor em campo, paredão atleticano, salvou o Galo. Bom dia, Alê!
3: Bom dia, viu, Tiagão? Bom dia também aos companheiros e todo mundo que nos consagra na rádio mais ouvida do Brasil. Eu vou concordar com o Barba, né? Que faz um grande trabalho, fundamentalmente depois da intertemporada ou da pré-temporada, como você queira chamar, na Copa do Mundo, né? Tanto que o time não perdeu. São 10 jogos de invencibilidade, vivo nas três competições, e ontem talvez tenha sido o jogo menos eficiente do Atlético nessas 10 partidas de invencibilidade. O time de Bragança Paulista jogou melhor do que o Atlético, tanto que você está destacando o Everson mais uma vez e sempre o melhor jogador do Galo, né? Mas o importante nas Copas é você passar. Então, o Bragantino, por exemplo, fez um bom jogo, né? Fez um ótimo jogo na Arena MRV. Melhor, inclusive, do que jogando diante da sua torcida. Mas na Sul-Americana não vai adiantar nada, porque ele ficou pelo caminho. O Atlético tem condição de, sim, melhorar, como disse o seu treinador, mas dentro da competição. Aliás, dentro da Copa do Brasil, dentro da Sul-Americana e numa campanha de recuperação no Campeonato Brasileiro. É realmente uma fase especial do Atlético, porque ontem tinha tudo para azedar, né? Tinha tudo para azedar, já que o time do Red Bull Bragantino teve, inclusive, segundos antes, né, do gol do Coelho. Mais uma falha do Cleiton, falhou lá em Bragança e falhou aqui em Belo Horizonte. Mas segundos antes, o time do Bragantino teve uma oportunidade claríssima de fazer o seu gol.
2: Surreal o gol que ele perdeu, né? O Lucas Barbosa, né?
3: É, que até deu uma assistência pra gol, é bom jogador, mas...
2: Aliás, ele perde também a bola no gol do Coelho,
3: também,
2: né?
3: Também, impressionante. Mas, de qualquer maneira, o importante é você passar, importante manter esse astral, essa boa fase que o time vive, mas, evidentemente, que vai precisar jogar mais para atingir novos objetivos, né, Tiagão?
2: Alexandre Simões, de volta do seu...

0: Ano sabático, está de volta o professor Alexandre Simões, depois do seu descanso merecido, Simões, e já volta com esse drama, Simões, do Atlético, e aí há de se separar, né? Atleticano tem que curtir, Galo tá classificado, já semana que vem muita gente tá sabendo não, é terça-feira, viu gente? Cruzeiro e Atlético, Copa do Brasil, amigo, já na terça-feira tem Cruzeiro e Atlético, Cruzeiro por sua vez já turo da eliminação do Cruzeiro no Maracanã, vamos debater também, e no fim de semana os dois jogando pelo Brasileirão no sábado, o Paulo Azeredo e o Pancieri vão atualizar, mas com times reservas, já pensando, claro, nessa Copa do Brasil. O momento do Atlético Simões, o Alê lembrou a invencibilidade, o Everson pegando tudo mais uma vez, o Cuejo Simões, herói do Galo, ele tinha um problema crônico de finalização, de fazer os gols, tudo bem que ontem o goleirão Cleiton deu uma ajuda, o gol é meio patético, né? Ele chuta fraquinho, o goleiro tá andando pra trás, tropeça nos próprios pés, gol do Galo, que não tem nada com isso, problema do Cleiton, que já havia falhado no primeiro jogo, mas tá numa crescente também o Cuejo, análises individuais, mas no conjunto tem que melhorar, né Simões? Bom dia, bem-vindo de volta.
1: Bom dia, Thiago, bom dia, Alê, bom dia quem acompanha a gente. Ô, Thiago, olha, eu acho que a máxima mais correta quando se trata de mata-mata é que em mata-mata você tem que avançar, você tem que se classificar. Nem sempre isso acontece jogando bem. E foi o caso do Atlético. Teve muito mais sorte do que juízo no jogo de ontem, né? O vencedor moral da partida seria o Bragantino, mas era um jogo de mata-mata. O Atlético soube aproveitar as poucas oportunidades que teve, fez dois gols. Coelho, destaque, o Coelho fez dois gols no Grêmio, o Coelho fez o gol em Bragança, o Coelho fez o gol da classificação ontem. Então, quer dizer, um jogador de destaque do Atlético neste momento da temporada precisa melhorar. O bom é que o Barba já destacou isso na entrevista coletiva. Já deu aquele puxão de orelha na turma dele logo depois do jogo, porque realmente é uma atuação que precisa ser debatida pelo Atlético. Porque o Atlético viveu realmente momentos muito complicados diante do Bragantino, principalmente na primeira etapa, né, Ale? O primeiro tempo foi completamente dominado pelo Bragantino, completamente dominado. Ali com 12, 15 minutos de jogo, só um time tinha jogado e a posse de bola chegava a quase 75% do Bragantino. Não é a posse de bola improdutiva, não. É obrigando o Everson a fazer defesas, é tendo oportunidades de gol, é tendo finalizações perigosas. Então, quer dizer, agora, e aquela história, né, ô Thiago? Quando você vai pro mata-mata, goleiro faz muita diferença. O goleiro faz diferença em qualquer situação. Até em pelada faz. Quando você vai jogar sua pelada lá, o melhor goleiro é disputado.
0: No
1: verdade,
0: paro ímpar,
1: isso.
0: Primeiro goleiro, depois o centroavante. O resto a gente resolve.
1: Isso, exato. Imagina no futebol profissional de alto rendimento. Então, quer dizer, você ter o goleiro te dá uma grande vantagem quando se trata de mata-mata, até porque quando empata tudo vai pros pênaltis, né? E o Everson é especialista nisso aí também. Mas durante o jogo também ele faz a diferença e ontem foi assim mais uma vez, justamente o melhor em campo, porque o craque do jogo foi o Everson. Eu acho que isso explica muito o que foi o Atlético e Bragantino de ontem na Arena MRV.
0: Aliás, vamos trazer o Everson aí? Tá na ponta da agulha o Everson, né? Que ô goleirão! Ô Barba, você pega demais, Everson. Você pega muito nível de defesa, o nível de bolas difíceis ontem que o Everson segurou, um delírio, tá? Um delírio. Quem tá no estádio, e outra coisa, né? Ele inflama a torcida, ele joga pra cima. Fala aí, Everson, outra classificação, muito do seu trabalho. Você pegou o Galo com as mãos e colocou na próxima fase, hein, Everson?
2: Quando eu estiver ajudando o Galo, eu vou estar feliz. Por mais que a gente sabe que a gente poderia fazer um jogo melhor, mas diante de todas as circunstâncias, o mais importante era a classificação, dois jogos difíceis. Conseguimos uma vitória importante fora de casa, no campo deles. E a gente jogou, conseguimos o empate, que era que nos dava a classificação. Mas enquanto eu estiver ajudando o Galo, com certeza vou estar feliz, satisfeito. Está dando alegria para o torcedor e está colocando o Galo em mais fases de classificatórias, tanto sul-americana, tentar subir no brasileiro e procurar sempre passar de fase.
3: Pessoal, e hoje também você conseguiu se isolar, né? Como 13º jogador com mais partidas pelo Atlético, ultrapassando o Léo Silva, né? Que é um ídolo aqui. Como é que pra você tá batendo mais uma marca, construindo, aumentando, né, essa história tão grande de conquistas que você tem no Atlético?
2: Bom, primeiramente feliz em estar chegando como 13º atleta mais de vestir essa camisa. 13 é Galo, né? Então, numa noite especial onde pude ajudar a equipe a ser classificada, pude aumentar um pouquinho o posto de números diante de tantos grandes ídolos que tem o Galo. Nem nos meus melhores sonhos eu imaginava ter uma história tão linda, tão bonita como eu venho escrevendo o Galo. Então, muito feliz. com certeza com sede, com vontade de continuar trabalhando mais ainda para que eu possa automaticamente ajudar coletivamente e consequentemente aumentar meus números individuais, que com certeza o que marca o atleta na história do clube são títulos, boas performances e esses números relevantes que eu venho conquistando aqui com o Galo.
0: Boa, Everson! Também vamos ouvir o Maicon, hein? Já já o Maicon, autor de um dos gols do Atlético, também conosco aqui no Rádio Esportes. 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Fala aí, Maicon, o objetivo foi alcançado mesmo, com o time sofrendo muito, não jogando tão bem, mas o Galo tá classificado, Maicon.
4: Feliz com o gol, sempre muito importante marcar, principalmente dentro da nossa casa, é uma atmosfera muito importante para nós, muito legal e eu fico feliz. E a classificação, o objetivo foi concluído, mas sofremos muito e é um ponto de atenção para os próximos objetivos que a gente tem. Acho que a gente fez um jogo muito correto lá em São Paulo e hoje fizemos um jogo muito aquém. Sabemos disso, mas se a gente pode olhar o copo meio cheio, veio a classificação. Mas é um ponto de atenção o jogo de hoje para que a gente não sofra novamente que passamos hoje.
5: Marcos, vocês vêm numa fase maravilhosa, não vem numa fase maravilhosa, mas hoje no jogo realmente não deu liga, não funcionou. Mas o mais importante no jogo de Copa é a classificação, vocês conseguiram. Mas igual você falou, o alerta está ligado, vocês já entenderam o que aconteceu, porque não funcionou hoje?
4: Não, acho que a gente tem que ver o jogo novamente, né? Os pontos que a gente errou, a gente, tá claro que não fizemos um grande jogo. Apesar da classificação, que é o principal... Eu acho que o nosso desempenho também, a gente vinha crescendo nesse quesito, principalmente nos últimos jogos, a nossa equipe vinha evoluindo. É normal a gente ter algumas quedas de rendimento durante a temporada pelo tanto de jogos que tem. Não pode acontecer em jogos como esse. Aconteceu, classificamos. Que bom que foi assim. Mas a gente tem que entender o que errou para não acontecer novamente.
0: Ô, Ale Oliveira, o Maicon, você estava ontem na Arena MRV, é uma outra dinâmica de jogo, né? Quando entrou o Cissé, por exemplo, fica um jogo mais acelerado, tá chegando o Fred, a briga no meio campo do Galo promete ser boa. Maicon, no seu Atlético, é titular, Ale?
6: Eu acho que alguns jogos ele pode até formar, sim, mas eu acho que, como você disse, tem boas opções ali, né? Você tem a chegada do Castanho, que eu imagino vai ser titular na função de primeiro volante. E aí você tem a opção de usar o Alan Franco como segundo volante, você tem o Maicon que faz essa função, você tem o Cissé que faz essa função, você tem até o Vitor Hugo que já jogou nessa função no Flamengo e o próprio Fred, né? Então a disputa vai ser intensa. Acho que o Alan Franco, inclusive, ele pode ser olhado com carinho na lateral direita como uma alternativa, já que ele joga assim na sua seleção. Fato é que essa meiuca tá dando uma reforçada boa, né, pro Barba Domingues, para que ele tenha mais possibilidades, até porque são três competições, né, o Tiagão. Então, naturalmente, você vai ter que ter um elenco um pouquinho mais largo para poder usar todo mundo.
0: Falando no Barba, citado pelo Ale Oliveira, técnico Eduardo Domingues ressaltou a importância da luta do time atleticano até o final. Golzinho já nos acréscimos do Coelho, gol salvador. Galo tá classificado, hein? O Galo avançou na Copa Sul-Americana. Fala aí, Barba.
7: O melhor que fez o time foi acreditar até o último minuto. A torcida empurrou todo o tempo, sabia que era um jogo difícil, sentiu a torcida que o time não estava bem, então jogou como tinha que jogar, estando perto do time todo o tempo, acreditando, mas sabemos que temos que melhorar e muito, não porque no fim de semana jogamos assim, éramos o grande time, nem agora somos um time ruim. Então, estamos nas três competições, é muito difícil, muito cansaço, não só físico, sino da cabeça também. Bom, temos que aprender disso.
0: O Alexandre Simões, ao menos o Barba não tá mentindo, nem para ele, nem pro torcedor, reconhece que precisa melhorar o desempenho, melhorar a eficiência, mas também, né, tem que celebrar de vez em quando o ponto e cair com a manteiga para cima. E ontem aconteceu, evidentemente importante ele reconhecer a necessidade de melhora, Simões.
1: Ah, eu acho que é um passo fundamental, né, o Thiago? Eu acho que reconhecer que a atuação não foi boa, não foi nem na altura do nível do que o Atlético vinha apresentando, não só na Copa Sul-Americana, como no Campeonato Brasileiro, até mesmo na Copa do Brasil, tá? Mas, de toda forma, é importante que tenha sido antes desses confrontos, inclusive, contra o Cruzeiro, né? Porque o Atlético tem dois grandes desafios pela frente aí nas duas próximas semanas, clássicos sensacionais, e ter esse tipo de lição nesse último duelo contra o Bragantino pela Copa Sul-Americana, com certeza é um aprendizado para o que virá pela frente, né?
0: Agora o astral muda, né? Galo classificado, já vamos falar da eliminação do Cruzeiro. Ô, Cruzeiro, deu mole, hein, Cruzeiro? Já tudo de Libertadores. Ainda sobre a Sul-Americana, o adversário do Galo sai hoje, né, de Santos e Macará lá no Equador. Lembrando, pergunta do Rádio Esportes, hoje o Santos venceu ainda 2-1, se passar, teremos Galo e Santos. Quantas Libertadores tem o Santos na sua história? Quantas vezes o Santos ganhou a Libertadores? Você pode responder no chat do YouTube. Hoje também na Sul-Americana tem o Vascão da Gama, Olímpia e Vasco da Gama. Esse jogo é às 7 da noite em Assunção, no Paraguai. O primeiro jogo foi 0-0, Olímpia e Vasco em Assunção hoje à noite também, valendo vaga à próxima fase da Copa Sul-Americana. Paulo Azeredo falando mais do Galo. O time do Atlético pro fim de semana vai ser um time reserva. Galo vai a Porto Alegre enfrentar o Internacional e na terça-feira, amigos, tem nada mais, nada menos que Cruzeiro e Atlético na Copa do Brasil. O que faz o Barba Domingues? Vai pôr um time todo reserva, vai colocar um time mesclado. Já mais do Galo pra você no Rádio Esporte. Também, claro, tudo que rolou no Maraca. Eliminação do Cruzeiro na Liberta. Acabou o sonho do Tri na Libertadores, pelo menos este ano. 12:05. Essa fase mata-mata. 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
0: 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Meio dia e 9 minutos.
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0: Agora dia com mais 9 minutos, o Renato Paim, estamos falando do Galo, tem notícia boa pro Galo, pode acontecer um bom negócio na Europa e respingar alguns milhões pro Galão da Massa. Explica essa história aí, Paim.
10: Fala, Thiago Reis, boa tarde para você e para a audiência do Rádio Esportes. Como a gente já tinha adiantado na semana passada, o Tottenham encaminhou a contratação de Savinho do Manchester City em uma negociação que pode chegar aos 100 milhões de euros, cerca de 605 milhões de reais. O valor inclui bônus e faria do brasileiro a maior venda da história do clube inglês. A operação também envolveria o egípcio Omar Marmouche, que seguiria para Londres, e a expectativa é de que os negócios sejam concluídos ainda nesta semana e o Galo pode receber cerca de 15 milhões de reais pelo mecanismo de solidariedade da FIFA. Já Gabriel Martinelli está na mira do Al Hilal, segundo Fabrício Romano, brasileiro que está no último ano de contrato com o Arsenal, entrou na lista de reforços do clube saudita. Martinelli perdeu espaço na equipe, mas prefere continuar na Europa. Tottenham não para só no Savinho, além dele e do Marmouche, os Spurs monitoram Gakpo e também Pedro Neto para reforçar o ataque. Com as informações do futebol internacional, direto de Paris, repórter Renato Paim.
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0: Meio-dia com mais 11 minutos, já já, hein? O que rolou no Maraca, Cruzeiro? É, Cruzeiro, deu mole. Nossa, mas jogou nada no primeiro tempo, Cruzeiro. Já já, tudo que rolou na eliminação do Cruzeiro na Libertadores. Agora o Wellington Campos de plantão, porque a FIFA acaba de confirmar as sedes dos jogos da Copa do Mundo Feminina do ano que vem. O Brasil será sede do futebol feminino, a competição mais importante do futebol feminino. Fala aí, Wellington.
11: Alô, Thiago. Alô, amigos da Itatiaia e a FIFA. Agora pela manhã divulgou o calendário do Mundial de Seleções no Brasil. A nossa seleção estreia dia 24 de junho, abrindo a competição no Maracanã. No dia 29, joga na Neoquímica, em São Paulo. 4 de julho, no Mané Garrincha, no Distrito Federal. Para você ter uma ideia, a Neoquímica Arena vai receber 10 partidas, onde teremos um maior número de jogos, Maracanã e Castelão com 9 jogos, e aí vem o Mineirão com 8 partidas da Copa do Mundo de Futebol Feminino. Foi o que divulgou hoje a FIFA. A final será no Maracanã e o Mineirão vai receber um jogo do mata-mata no dia 11 de julho, segundo o calendário da própria FIFA. o sorteio dos grupos já indicando o chaveamento da competição e as seleções integrantes em cada grupo será somente em dezembro aqui no Brasil. Tá certo, Thiago. Do Rio de Janeiro, Wellington Campos, na Itatiaia.
0: Valeu, Wellington. Galera que tá participando aqui do Rádio Esportes, hein? Já tem prêmios pra você. Eu quero saber quantos títulos tem o Santos na Libertadores da América. 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Aliás, 5 partidas ontem, com mais 3 hoje. Olha só, ontem no Castelão, Fortaleza e São Bernardo empataram por 1-1. Em Florianópolis, o Avaí derrotou o Sport 2-1 de virada. Na Arena Pantanal, Cuiabá venceu o Operário 1-0. No Oba, em Goiânia, gente, o Vila Nova enfiou 6-0 na Ponte Preta. Jogadores da Ponte confirmando que não recebem um salário há 8 meses. Uma tremenda crise na Ponte. Tomou de 6-0 ontem. Em Ribeirão Preto, Botafogo de Ribeirão e Criciúma ficaram no 1-1. Hoje, o Atlético entra em campo, hein? Alô, São João del Rei. O Esquadrão de Aço joga 7:30. É Atlético e CRB. O América joga 8:30. Em Novo Horizonte contra o Novo Horizontino. Fabrício Calazans e o América hoje ainda tentando respirar na Série B. A Ponte Preta tomou de 6 ontem. Que crise na macaca. O Coelho também não tá grandes coisas, não. Vamos ver se melhora hoje, hein, Fabrício?
8: Tô ligado, Thiago. Deixa comigo. Boa tarde pra você, pra Nação Americana, pra quem se liga no Rádio Esportes. É o Coelho esta noite em Novo Horizonte, às 8:30, fechando a rodada 23 da Série B do Campeonato Brasileiro. O América, que viu o Avaí vencer na rodada e, com isto, aumentar a distância para o primeiro time fora da zona de rebaixamento, que é justamente o Avaí. A distância que era de 14 pontos, agora é de 15 pontos. O América precisa vencer, vencer e vencer, porque, se quiser escapar do rebaixamento, vai precisar somar 11 vitórias nestes 16 jogos restantes de Série B do Campeonato Brasileiro. O time, em relação à equipe que perdeu para o Atlético na última rodada, deve ter hoje a volta de Mastriani entre os titulares. O técnico Humberto Louser deixou nas entrelinhas na última entrevista coletiva: Gustavo no gol, Alex Silva, Lucas Sousa, Ricardo Silva e Dalbert, Felipe Amaral, Iago e Rodrigo Pinheiro, Guilherme Parede, William do Bigode e Mastriani. É o provável Coelhão esta noite em Novo Horizonte pela Série B. Thiago.
0: Valeu, valeu, Fabrício Calazans. Obrigado pelas informações. Hoje, hein, a Itatiaia transmite o Coelhão em campo na Série B do Brasil. Ô, América, faz raiva não, América. Vamos ganhar um joguinho aí na Série B, Coelhão. Agora meio-dia com mais 16 minutos, já já, hein? Tudo da eliminação do Cruzeiro na Libertadores. Ô, Cruzeiro, deu mole, hein? Deu mole o Cruzeirão. 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O rápido intervalo, hein? Na volta, para tudo. Cruzeiro! Cruzeiro! Que mole, hein? Mas não jogou nada no primeiro tempo. Que vareio do Flamengo no primeiro tempo! Mas calma também, não é terra arrasada, não. Tem muita coisa pela frente. Vamos falar do Cruzeiro eliminado na Libertadores.
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0: com mais 21 minutos, Rádio Esportes, hein? De volta, e a pergunta do programa de hoje, já respondeu? Ainda não dá tempo, responde aí, eu quero te presentear, eu quero saber quantos títulos o Santos tem na Libertadores da América. Falando em Libertadores, já já, hein? Tudo que rolou no Maracanã, Cruzeiro, deu mole, vamos falar muito do que rolou no Maraca, eliminação do Cruzeiro na Libertadores. 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
0: Palmeiras e Flamengo avançaram na Libertadores, quartas de final da competição. Os dois finalistas do ano passado estão também classificados à próxima fase. O Palmeiras venceu o Cerro Porteño 1-0 em Assunção, no Paraguai. Na ida tinha sido 1-1 lá em São Paulo, e agora o Palmeiras avançou. Gol do Palmeiras, do Gustavo Gomes, sempre ele de cabeça, né? O Palmeiras espera o classificado do confronto entre LDU e Mirassol. Jogo hoje, 19h em Quito, no Equador. Na ida, LDU e Mirassol, lá no interior de São Paulo, empataram por 1-1 no Maracanã. Cruzeiro, Cruzeiro deu mole, o Flamengo venceu o Cruzeiro 2-1 e avançou às quartas de final. A ida aqui no Mineirão, num grande jogo, tinha sido 1-1 lá no Maraca. O Cruzeiro não viu a cor da bola no primeiro tempo. O Cruzeiro foi massacrado pelo Flamengo, que abriu o placar aos 34 minutos com a Arrascaeta, mas poderia ter feito 2, 3, 4 gols ainda no primeiro tempo. Na volta para a segunda etapa, Cruzeiro melhorou. O Lucas Romero chegou a empatar o jogo para o Cruzeiro com um chutaço de fora da área aos 5 minutos. Só que não durou muito tempo a vantagem do Cruzeiro. Aos 16, o Samuel Lino fez um golaço, um corte seco. O Willian, lateral, passou lotado e o Lino fez o gol da vitória do Flamengo. Um lance polêmico ainda. Cruzeiro mandou a bola no gol. O Jorginho tirou em cima da linha, dentro do gol. Polêmica, né? Não tem a tecnologia do chip. Fica naquela se a bola entrou, não entrou. Mas de qualquer maneira, o Cruzeiro não fez por merecer o resultado. Essa é a verdade. O adversário do Flamengo sai do duelo entre Tolima e Independiente Del Valle. No confronto de ida, essa semana ainda, Del Valle fez 1-0. Próximo jogo, semana que vem, em Quito, no Equador. Alexandre Simões, que primeiro tempo ruim, que desastre o primeiro tempo do Cruzeiro. Não é exagero não, viu? Cruzeiro não viu a cor da bola, não fosse o Otávio, poderia ter perdido no primeiro tempo de uns 3-0, Simões.
2: Thiago, assim como eu falei há pouco em relação ao Atlético, eu falo mesmo em relação ao Cruzeiro, né? Só que o Cruzeiro de uma forma mais amarga, porque ele foi eliminado. Fica a lição desse duelo de mata-mata para os que o Cruzeiro terá nas próximas duas semanas, o clássico contra o Atlético pelas quartas da Copa do Brasil. O futebol, existem várias maneiras de pensar o futebol, sabe, o Thiago? Eu teria apostado numa formação mais conservadora e mais defensiva. Não sei se adiantaria, porque o poderio técnico do Flamengo é muito grande. É muito grande. Você tem uma ideia, ontem no Flamengo, no segundo tempo, entraram Lucas Paquetá, Carrascal, Bruno Henrique, Varela. Pô, isso é desproporcional quando a gente fala de futebol brasileiro, de futebol sul-americano. Mas de toda forma, eu acho que faltou ao Cruzeiro ter uma marcação mais forte, ter uma pegada mais forte. Eu não gostei da formação e eu acho que as apostas que o Arthur Jorge fez, principalmente pelos lados do campo, foram todas desastrosas. William, Rojas, Wesley e Arroy. Todos jogaram muito mal. Eu acho que o conjunto da obra todo não funcionou. A gente pode ali salvar um ou outro, o Romero teve muita disposição, o Jonathan Jesus, acho que foi bem no jogo, mas de toda forma, assim, não há do que reclamar. O primeiro tempo foi um massacre total e absoluto do Flamengo. O segundo tempo, o Cruzeiro teve um momento de domínio até fazer o gol, e depois que fez o gol teve inclusive a oportunidade de aumentar. Esse lance polêmico que você falou foi quando estava 1-0 ainda pro Flamengo, né? Logo depois o Cruzeiro empata e teve oportunidades, principalmente com o Caio Jorge. Mas de toda forma, se a gente pegar no geral, no jogo de 180 minutos, somando a partida do Mineirão e a partida do Maracanã, o Flamengo provou que é bem superior ao Cruzeiro e mereceu a vaga nessas quartas de final da Libertadores.
0: Ô, Ale Oliveira, eu tô vendo, né, alguns torcedores, os chamados influencers, tentando acabar com tudo, que foi horroroso, foi um vexame, que um absurdo. Olha, eu esperava, claro, uma outra postura do Cruzeiro no primeiro tempo, mas daí achar que tá tudo errado, daí achar que ninguém presta, daí achar que o ano acabou, longe disso, hein, gente? Longe disso. Cruzeiro tem um clássico daqui a pouquinho contra o Atlético. Cruzeiro faz um bom campeonato brasileiro. É claro que ficou devendo ontem, é claro que poderia ter tido uma postura melhor ontem, mas daí a fazer terra arrasada, me parece exagero, Alê.
3: Eu tô com você nessa daí, mas isso aí é muito comum do torcedor, né? Com ou sem o microfone, porque tem essa modalidade, e aqui não é nenhuma crítica, não. É a paixão, né, do cara, e aí quando ganha, é o melhor time do mundo e todo mundo tem que ir para a seleção. Quando perde, ninguém presta, o trabalho é horroroso, e não é assim, pelo menos na minha avaliação. Eu tenho uma pequenina tese, né, que diz o seguinte: se o Flamengo jogar próximo ou no seu limite máximo com os jogadores que tem, ele ganha de todo mundo na América do Sul, né? Evidentemente que isso não vai acontecer todo dia. Ontem, no primeiro tempo, eu acho que ficou muito próximo disso. Então, tô com o Simões nessa daí. Eu acho que o Arthur Jorge fez apostas que eu não faria. Eu também entraria com os melhores marcadores nas laterais. E, sinceramente, a não entrada do Fagner como titular, para mim, beira o absurdo. Né? Pra mim beira um absurdo, sabe por quê? O Fagner, ele já tá jogando melhor do que o William. O ano do Fagner é melhor do que o William. Agora, pra marcar, o Fagner é assim, é muito melhor. O William teve problemas no primeiro e no segundo gol, inclusive. E o Fagner tem experiência, né? O Fagner, poxa, o Fagner é um cara que tá acostumado com esse...
0: Precisa dar uma lenhada ali no meio daquele, no Arrascaeta, dar uma freada. Aquela hora que o Flamengo, no primeiro tempo, tava atropelando o rolo compressor, o Fagner arrumava a confusão ali, dava uma esfriada no jogo.
3: Pra dizer o mínimo, o Fagner bateu no Lukaku e no De Bruyne, né? Na Copa do Mundo. Então, assim, não entendo de jeito nenhum, e não tô falando aqui que o William é mau jogador, e ele foi bem no primeiro jogo, e o...
0: Mas
3: o
0: mal
3: William...
0: ontem também.
3: Ontem foi mal.
0: As costas dele ontem.
3: Mas aí eu coloco na culpa do treinador.
0: Também, né?
3: Não era ele pra estar ali, era o Fagner pra estar ali.
2: Até porque o Arroyo não é um grande marcador.
3: Não.
2: E fica perdido entre atacar e marcar, e ele não faz nenhuma coisa nem a outra.
3: E eu vou chegar no ataque ainda. O Vidalba também marca melhor que o Rojas, né? Isso aí todo mundo sabe. E também, eu acho que tudo bem, o Arthur Jorge, ele tem as convicções dele e ele gosta de jogar com três atacantes, mas você tem que levar em consideração o contexto, né?
0: E dizer que você não tá sendo profeta do acontecido. Não. Você bateu nessa tecla aí do Vidalba desde o primeiro jogo.
3: E também do meio campo mais povoado. Então eu gosto de jogar com três atacantes, meu time é ofensivo. Tudo bem, você vai jogar contra o Flamengo, no Maracanã, com o Pedro, que é muito diferente do que aconteceu, mãe, no primeiro, muito diferente.
0: Nossa, mãe.
3: Muito diferente. Você tem que se precaver. Tanto que o Cruzeiro não viu a cor do caroço no primeiro tempo, fundamentalmente no meio campo. Então você reforçar o meio campo, jogar com dois homens só à frente, jogar no... Você quer que eu te dou alguns exemplos aqui, ô Tiagão?
0: Por favor.
3: O Vitória, ele eliminou o Flamengo na Copa do Brasil, correto?
0: Exatamente.
3: Você acha que o Vitória foi pra cima do Flamengo em algum momento?
0: Que tinha.
3: Então fica ali na miúda. Quer que eu dou outro exemplo?
0: Por favor.
3: O Cruzeiro 2025, que não tinha o Gerson, evidentemente, que ontem não jogou nada, mas é o melhor jogador do time. O Cruzeiro não perdeu pro Flamengo e nem pro Palmeiras. Aliás, ganhou no Mineirão desses dois adversários. E o Cruzeiro, naquela oportunidade, ele tinha quatro bons marcadores. A saber, Lucas Romero, Lucas Silva, o Christian e o Wanderson, que é praticamente um volante pela beirada. Por quê? Você tá jogando contra o Flamengo, tá jogando contra o Palmeiras. Na casa deles, você tem que tomar cuidados defensivos. E isso não aconteceu.
0: É uma questão de humildade, ser mais humilde, reconhecer, olha, o cara, eles são melhores, vamos aqui tentar fechar a casinha. Já temos um empate, quer dizer, a gente já começa com o jogo indo pros pênaltis.
3: É, pra você ver, por incrível que pareça, o Flamengo mudou a sua escalação para jogar contra o Cruzeiro no Mineirão. Não colocou o Pedro, eu discordo, mas colocou três atacantes que marcam bem, que pressionam a saída de bola. Por que que o Cruzeiro não pode fazer uma alteração? Agora, dito isso, o Flamengo jogando o que jogou no primeiro tempo, não sei se ia dar certo se ele fizesse diferente, o Arthur Jorge fizesse essas modificações. Fato é que a obrigação de um treinador do tamanho do Arthur Jorge, da competência dele, perceber o que poderia acontecer e pelo menos tentar, né, ô Simões?
2: Olha, o Cruzeiro perdeu duas peças muito importantes nessa conexão defensiva dele. O Kaique, lateral esquerdo, e o Christian, que era o volante que fazia o lado de campo. Eu só acho que é o seguinte, eu acho que o grande desafio do futebol é você tentar encaixar no seu time os melhores que você tem. Eu acho o Zé Lucas, por exemplo, melhor do que qualquer um dos jogadores de lado de campo que o Cruzeiro tem hoje. O menino. Tem 18 anos? Tem muita qualidade. Então, se você consegue pôr um Zé Lucas para poder povoar a entrada da área, e a entrada da área do Cruzeiro no primeiro tempo era um território livre pro Flamengo,
3: sim,
2: completamente livre pro Flamengo, e a gente precisa pensar que o time tinha Arrascaeta e Pedro tabelando ali, com mais Samuel Lino e o Plata, que são caras de lado de campo que tem potencial de entrar. Tanto que o Samuel Lino foi um substituto do Arrascaeta no período pós-Copa, quando o Flamengo fez aqueles amistosos na Europa. Então, cara, não é demérito nenhum
3: não. Você
2: reconhecer a superioridade do seu adversário. No vôlei, não existe chance do melhor ganhar do pior. Não acontece isso no vôlei, no basquete.
3: Esporte com a mão, né?
2: Exatamente. No futebol acontece. Mas no futebol, o ponto principal para você superar um adversário que é superior a você é você reconhecer que esse adversário é superior a você e se preparar para enfrentar esse adversário. E na minha visão, o Arthur Jorge, que para mim faz o melhor trabalho do Campeonato Brasileiro entre os treinadores, não soube trabalhar principalmente esse jogo da volta no Maracanã. Era jogo para fechar a casinha, era jogo para boca de bode. Ia classificar é muito difícil. O poderio técnico do Flamengo, graças ao poderio financeiro, é muito grande. Mas eu não acho que a saída seja você, sendo inferior tecnicamente, ir encarar o Flamengo de igual para igual, de peito aberto no Maracanã. E foi de peito aberto e de igual para igual, por quê? Porque apostou em Arroyo e Wesley, que foram figuras nulas na partida. Figuras nulas na partida.
0: Não vira a cor da bola.
2: Aliás,
0: né? Mais
2: atrapalharam do que ajudaram. Então, se tem um Zé Lucas ali, se pensa num Vidalba, de repente até com o Rojas adiantado, fazendo uma coisa, para quê? Para você dar liberdade aos seus bons. Gerson, Matheus Pereira e Caio Jorge. Você não pode ter o Matheus Pereira numa decisão. Ah, o Matheus Pereira não é decisivo. Claro, ele estava correndo atrás do Jorginho.
0: Aliás,
2: fica muito difícil.
0: Já que você falou no Matheus Pereira, vamos trazer o MP10? Torcida cobrando muito, né? O Matheus não foi decisivo, o Matheus não chamou a responsabilidade. O MP10 diz que agora o momento é levantar a cabeça, mesmo muito triste com a eliminação. Matheus Pereira, aqui no Rádio Esportes.
4: Infelizmente, a gente ficou pelo caminho hoje. E não dá pra ficar se lamentando, igual eu falei, tem que sofrer, tem que sentir a derrota de hoje, a eliminação. Uma eliminação muito pesada pra gente. A gente tá muito, muito triste, até por aquilo que nós entregamos no primeiro tempo. Acredito que no segundo tempo tivemos bons momentos, e quando a gente tava bem no jogo, infelizmente sofremos o segundo gol. Então fica um sentimento de frustração nossa, de cobrança, mas pra que nos momentos decisivos a gente possa fazer diferente, melhor, pra que a gente possa conseguir alcançar nossos objetivos. Então é nesse sentido que eu falo. No sentido de sentir a derrota, sentir a dificuldade que a gente está passando nesse dia de hoje. Mas amanhã já é um outro dia, a gente tem que levantar a cabeça e seguir em frente e lutar. única coisa que a gente tem que fazer é lutar, porque a gente tem um Campeonato Brasileiro, tem a Copa do Brasil, e tudo pode acontecer, depende daquilo que a gente vai entregar. Então, precisamos entregar mais, com certeza. Eu preciso entregar mais. Eu tenho essa noção que nos momentos eu posso entregar mais, preciso entregar mais. Então, o meu foco e o foco do time é em cima disso, a gente entregar mais. Não para que o Matheus ou outro jogador seja, mas sim para que o clube seja reconhecido novamente como campeão, ganhar grandes títulos. Então, esse é o nosso objetivo. E é sobre isso. Agora, o lance do gol, na minha visão, eu achei que foi gol, eu estava diferente do lance. Mas aí é um critério do juiz, ele que decidiu, ele que. Uma pergunta que tem que ser feita para ele. Na minha visão, foi gol, mas tudo certo.
0: Eu nem discuto essa questão se foi gol, se não foi gol. O que aí cada um interpreta de uma coisa? A minha discussão é a seguinte: 2026, essa tecnologia do chip na bola foi implantada em 2014. Tem 12 anos que tem isso no futebol e a Conmebol até hoje na Libertadores não implantou. A CBF não conseguiu pôr numa primeira divisão, numa Série A de Campeonato Brasileiro. E aí fica essa polêmica. Você pode achar o que quiser. A minha revolta é não ter a tecnologia. E digo mais, não daria nada no jogo, tá? Porque o Flamengo atropelou. Meio dia 37, vamos ouvir o Arthur Jorge falando desta eliminação. Bastante criticado aqui pelos comentaristas da Itatiaia. Arthur Jorge no Rádio Esportes.
5: Momento duro para todos nós. Para nós em particular, também para a nossa torcida, porque vivemos de ilusões e daquilo que sonhamos, mas hoje de facto acabamos aqui uma trajetória de uma competição e temos realmente que olhar para aquilo que foi o jogo. Concordo com a questão do primeiro tempo em que não fomos iguais a nós próprios. Fomos uma equipa que acabou por, em primeiro lugar, por mérito do adversário também, mas também porque acabámos por estar com algumas dificuldades naquilo que era o ganho da primeira e segunda bola, permitimos a perda de muitos duelos, tivemos momentos em que não conseguimos pressionar pelas distâncias que acabamos por ficar para os nossos opositores. Tentamos corrigir o intervalo para que pudéssemos ser mais eficazes, acho que o fomos bem melhores, acabamos por ter um cruzeiro mais próximo daquilo que temos sido e no momento em que estávamos por cima, sofremos o segundo gol que acaba por dificultar ainda mais a nossa ação e acabar por ditar o resultado final.
0: E o castigo, né, da tabela, sábado é Cruzeiro e Flamengo no Mineirão. Pedro Lourenço, hein, vamos ouvir o Pedrinho. O dono da SAP do Cruzeiro também falou após o jogo. 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Hein, presidente da SAP do Cruzeiro, Pedrinho, pra ele, o time precisa aprender lições, tirar lições de jogos grandes como o de ontem. Fala aí, Pedrinho.
6: É um baque, né, muito grande, gente, é um objetivo, mas quando veio o sorteio, a gente já sabia que era muito difícil. O Flamengo, com o investimento que tem, plantel que tem, né, e o Flamengo foi superior a gente que hoje, então a gente tem que reconhecer isso e é duro, mas infelizmente nós não merecemos a vitória, então tem que ficar de lição e esse sorteio não foi generoso com a gente, foi muito maldoso com a gente, né?
7: Da Copa do Brasil
6: também. Então nós, foi um ano que a gente fez um investimento, fez um time dentro das possibilidades muito boas do Cruzeiro, do Brasil, tirando aí o Flamengo e o Palmeiras, os investimentos são, claro, são, a recidez é bem maior do que a nossa, né? Não tem comparação, mas é isso, infelizmente, e a tristeza tem que viver com ela, né? Aí vamos em frente. Sábado tem de novo?
7: como que foi o Messi com o elenco no vestiário e como superar essa derrota? Já pensou no clássico?
8: Olha, é difícil começar, né? O jogador, você vai falar o que com eles, né? Todo mundo triste, né? Muito triste, né? Com a eliminação e a gente só falar que não acabou, né? O ano não acabou, nós temos que levantar, sábado tem o Flamengo de novo, terça tem o Atlético, sábado tem o Vasco, terça tem o Atlético, então continua e a gente não levou-se um local, mas a gente não pode cair, tá certo? Tem que continuar firme aí e vem a Copa do Brasil aí a gente vai entrar com tudo e ver se a gente tem uma melhor sorte.
0: O Pedrinho também falando agora sobre o clássico que vem pela frente em terça-feira, Mineirão, é Cruzeiro e Atlético na Copa do Brasil, Pedrinho.
8: A pressão todo dia ela existe, né? E ainda mais é um clássico, né? Que a gente vai ter, né? Então aí a gente tem que aguardar aí com tranquilidade, ir pro jogo e fazer um bom jogo. Se fazer um bom jogo, a gente tem chance de ganhar, né? Então vamos com tudo, respeitando o Atlético, né? Ele também tem as mesmas condições, mas nosso intuito é passar e seguir na Copa do Brasil.
0: Ô Simões, aumenta a pressão no Cruzeiro pós-eliminação de Libertadores agora ter que passar pelo Atlético na Copa do Brasil?
2: Ah, sem dúvida, né, Thiago? Até porque é muito próximo, né? O Cruzeiro viveu essa eliminação pro Flamengo e tem um jogo contra o Flamengo sábado, que é dificílimo, e provavelmente o Arthur Jorge vai para uma equipe reserva, né? Porque terça-feira já tem clássico. Então a pressão aumenta sem dúvida nenhuma, porque o Cruzeiro pode ter a chance de um grande título aí na temporada acabar em um mês, né?
0: É, Cruzeiro, agora é Copa do Brasil, hein? Além de LDU e Mirassol, gente, hoje também tem outro brasileiro em campo, Corinthians, contra o Rosário Central, às 9:30 em São Paulo. Jogo de ida foi 0-0. 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Na volta, vamos saber se o Cruzeiro vai poupar o time inteiro para jogar contra o Flamengo, se o Galo vai poupar o time todo para jogar contra o Internacional, é Brasileirão e terça-feira, hein, amigo, é Copa do Brasil, começa o Super Clássico entre Cruzeiro e Atlético.
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0: agora meio-dia com mais 46 minutos. 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Paulo Azeredo, me conta, Paulinho, me conta. Galo vai com o time titular, vai segurar todo mundo. No sábado, o desafio é em Porto Alegre contra o Internacional. Azeredo, boa tarde.
1: Alô, Thiago Reis, alô, você ligado no Rádio Esportes desta quinta-feira após classificação do Atlético na Copa Sul-Americana e o Galo já pensando no Campeonato Brasileiro, tem jogo sábado com o Internacional às 6:30 em Porto Alegre. Aliás, jogadores fizeram um trabalho agora pela manhã, às 11 horas regenerativo, terminando agora há pouco, e amanhã mais uma vez treinamento pela manhã e à tarde a viagem para a capital gaúcha. Para esse jogo contra o Inter, o Eduardo Domingues deve mexer bastante no time. Ele não terá o

0: Paulo Azeredo, vamos ver o que o Galo vai arrumar agora contra o Internacional. Rápido intervalo, nós voltamos já já.
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0: meio-dia com mais 52 minutos. Você ligado na rádio mais ouvida do Brasil. E o Cruzeiro, hein? É, o Cruzeiro vai jogar de novo contra o Flamengo. Vai poupar, é time reserva. Emerson Pancieri, atualiza aí o Cruzeirão, Panci.
1: Alô, Thiago, um abraço pra você, pra quem nos acompanha no Rádio Esportes da Itatiaia. A chateação ainda é grande no Cruzeiro, depois da eliminação na Libertadores, jogadores, comissão técnica, diretoria não esconderam a frustração pela derrota para o Flamengo ontem no Maracanã, mas agora não tem muito tempo para lamentar. É que o futebol coloca novamente no caminho do Cruzeiro o Flamengo, jogo sábado às 20h30 da noite. 24ª rodada ao lado da Nação Celeste no Mineirão para buscar este resultado positivo. Ontem caiu uma invencibilidade de 11 jogos fora de casa e agora o Cruzeiro pensando no compromisso no Mineirão. Os atletas voltaram na madrugada, tem treino marcado para hoje à tarde. Na Toca da Raposa é virar a página, levantar a cabeça e para esse compromisso contra a equipe do Flamengo. Zagueiro Jonathan Jesus está fora, suspenso com o terceiro cartão amarelo. Seu nome, seu bairro.
0: Boa, Pancieri, sabadão, o Galo no Sul, Cruzeiro no Mineirão e todo mundo de olho, na verdade, terça-feira, Copa do Brasil, você sabe, a Itatiaia não perde clássico, nós voltamos já.
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5: Em 5 minutos, hoje dia especial, hein? Estamos completando 10 anos da conquista da primeira medalha olímpica de futebol do Brasil. Ah, eu me lembro exatamente daquele dia, aquele fim de semana inesquecível. Brasil campeão olímpico. Pra gente relembrar e matar a saudade também dele, meu querido padrinho saudoso. Show de bola, Milton Naves. Alô, Milton. De onde você estiver, muito obrigado pelo carinho de sempre. A nossa homenagem ao Brasil e a ele. Show de bola, Milton Naves.
6: Neymar vai bater pro Brasil. Neymar que fez o gol no tempo normal. Neymar, só podia ser ele. Neymar pro ouro. Neymar pro ouro. Bateu! Depois de 1-1 no tempo normal, de 0-0 na prorrogação, com Neymar sem suas melhores condições físicas, coube a ele, Neymar. Isso estava escrito. Quem sabe na vida.
5: Que saudade, hein? Show de bola. Em 2016, o Neymar já não estava nas melhores condições, hein, gente? 12:57, rápido intervalo. Na volta, os ganhadores do programa de hoje.
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11: Quantos títulos o Santos tem na Libertadores? Hoje tem o Peixão na Sul-Americana, pode ser adversário do Atlético na próxima fase da Sula. A resposta, tricampeão da Liberta, são 3 títulos. Quem ganha Top Food também ingressa para curtir o Space Friends Park Júnior César dos Santos. Vale combustível R$150, rede de postos Beija-Flor, Meire e Márcia Morim. E o jantar com acompanhante do Farroupilha Grill, Rodrigo Varela Cota. Se você ganhou, a produção para contato explicar como retirar o seu prêmio. 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Muito obrigado pela companhia, pelo carinho da audiência. Até a próxima. Valeu, gente!
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12: 1 hora.

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9: 1:06.

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5: 33.
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3: 1:35.

0: 1h46.
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2: 1:51.
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4: 2:01.
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1: 12 e 4.

0: 12h14.
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5: 12 e 18.
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9: 12:39.

Uma boa tarde para você, meu abraço. Nós celebramos hoje o dia de São Bernardo, abade, doutor da Igreja. Bernardo nasceu na França, religioso da Ordem de Cister, pregador, místico, escritor, foi abade, conselheiro de papas, bispos, reis, fundou cerca de 60 mosteiros em várias partes do mundo. Seus sermões são preciosos, comentário da Bíblia e da liturgia. Por seus escritos marianos, era denominadamente o cantor de Nossa Senhora. A exemplo desse doutor da Igreja, acolhemos o convite de Jesus para alicerçar nossa vida numa profunda espiritualidade, a fim de caminharmos sempre como filhos e filhas da luz. Prezado irmão e querida irmã, vamos fazer a oração inicial com Salmo 50. Criai em mim um coração que seja puro. Dai-me de novo um espírito decidido. Ó Senhor, não me afasteis de vossa face, nem retireis de mim vosso Santo Espírito. Dai-me de novo a alegria de ser salvo. Confirmai-me com espírito generoso. Ensinarei vosso caminho aos pecadores, para vós se voltarão os transviados. Pois não são de vosso agrado os sacrifícios, se ofertam um holocausto, rejeitais. Meu sacrifício é minha alma penitente, não desprezeis um coração arrependido. Glória ao Pai, ao Filho e ao Espírito Santo, como era no princípio, agora e sempre. Amém. Prezado ouvinte da Rádio Nova Veredas FM, vamos tomar como leitura orante o Evangelho segundo Mateus, capítulo 22, versículo de 1 a 14. Naquele tempo, Jesus voltou a falar em parábolas aos sumos sacerdotes e aos anciãos do povo, dizendo: o rei dos céus é como a história do rei que preparou a festa de casamento do seu filho. E mandou os seus empregados para chamar os convidados para a festa, mas estes não quiseram vir. O rei mandou outros empregados, dizendo: dizei aos convidados, já preparei o banquete, os bois e os animais cevados já foram abatidos e tudo está pronto. Vinde para a festa. Mas os convidados não deram a menor atenção. Um foi para o seu campo, outro para seus negócios, outros agarraram os empregados, bateram neles e os mataram. O rei ficou indignado, mandou suas tropas para matar aqueles assassinos e incendiar a cidade deles. Em seguida, o rei disse aos empregados: a festa de casamento está pronta, mas os convidados não foram dignos dela. Portanto, ide até as encruzilhadas dos caminhos, convidai para a festa todos os que encontrar. Então os empregados saíram pelos caminhos, reuniram todos os que encontraram, maus e bons. A sala da festa ficou cheia de convidados. Quando o rei entrou para ver os convidados, observou ali um homem que não estava usando traje de festa e perguntou-lhe: amigo, como entraste aqui sem o traje da festa? Mas o senhor nada respondeu. Então o rei disse aos que serviam: amarrai os pés e as mãos desse homem, jogai-o fora na escuridão. Ali haverá choro e ranger de dentes, porque muitos são chamados, poucos são os escolhidos. Palavra da salvação. Prezado irmão, querida irmã, qual é a mensagem deste evangelho para nós hoje? Os que participam das núpcias do Filho são os cristãos que acolheram em Jesus o Messias. Não basta, porém, ter dito sim. É preciso fazer a vontade do Pai. Entre nós e mesmo em nós, além do trigo, tem muita erva má. Sem conversão não há salvação.

conversão, não há salvação. Amigo, como entraste aqui sem o traje da festa? A pergunta que aparece no final do Evangelho. É a pergunta do rei, aquele que tinha aceitado o convite para a festa de casamento, mas está sem o traje de festa. O que quer dizer isso? Sem o traje de festa. Os que participam do casamento do filho são os cristãos, que acolheram Jesus como Messias. Não é suficiente, porém, dizer sim. Com efeito, não é quem diz Senhor, Senhor, que entrará no reino do céu, mas quem faz a vontade do Pai. Assim como na roça, em meio à plantação, há também mato, também entre nós e dentro de nós. Além das coisas boas, há também coisa que não presta. As histórias e as histórias da Bíblia não são uma janela virada para o passado, para a gente evocar sabendo o que aconteceu naquele tempo. São muito mais um espelho para ajudar a ver o que acontece hoje. Isso acontece sobretudo com as parábolas. Falando de outra coisa com mais facilidade, limpam o terreno para a gente que está diante dos olhos e a gente não enxerga. O ouvinte escuta as histórias das parábolas desarmado, como se não lhe dissessem respeito. Só no fim é que percebe que falam dele, mas aí é tarde. A parábola, como um espelho, nos faz ver aquilo que de outro jeito, sem espelho, nunca veríamos. Sem espelho, ninguém se vê. Meu irmão, minha irmã, a parábola de hoje é o desenvolvimento da parábola anterior, particularmente de Mateus 21, 14, 44. Aquele que era em cima desta pedra ficará em pedaço, e aquele em cima da qual ela cair ficará esmagado. Quer dizer, o confronto com a pedra rejeitada é sempre desastroso. A parábola de hoje é uma chamada à responsabilidade, fazer parte do povo de Deus. Tanto para os judeus como para os cristãos, não garante automaticamente a salvação. Muito ao contrário. Uma condição para a salvação é a igreja, somos nós. Reconhecer que somos como nossos pais. É reconhecer que somos como os nossos irmãos, que diz sim e depois não faz, para nos tornarmos como o irmão que diz não, mas depois se arrepende e fala. Para se fazer efetivamente parte do povo de Deus, que acolhe a pedra rejeitada, é preciso primeiro reconhecer que fazemos parte do grupo dos que a rejeitam. Somos como aquele um que entrou sem estar com a roupa de festa. Se não percebo que sou pecador, não posso perceber Jesus como meu Salvador. Se não sinto que estou doente, não sinto que preciso de médico. Prezado ouvinte, ser chamado e responder não significa automaticamente salvo. Todos são chamados, mas só é escolhido, salvo, quem decide livremente responder ao convite, não com palavras, mas com fatos. Passa lá em casa, passo sim. Não sabe nem onde a pessoa mora. Prezado irmão, querida irmã, é importante traduzir a mensagem dessa palavra passando-a para a nossa vida. No Evangelho, o convite aos que estão fora da fé simboliza que o rei não é algo restrito a um grupo de privilegiados ou predestinados. Deus deseja que todos se salvem e encontrem o caminho da verdade. Prezado irmão, querida irmã, nós celebramos hoje São Bernardo. São Bernardo de Claraval estabeleceu-se na história do cristianismo como testemunha profética de uma vida santa, sendo exemplo de coração novo, referido por profeta Ezequiel. Vamos, por intercessão de São Bernardo, pedir a Deus para abençoar toda a sua família, toda a comunidade, né? Por isso,
Invoquemos a bênção de Deus. O Senhor esteja a teu lado para te defender, dentro de ti para te guardar, acima de ti para te abençoar, diante de ti para te conduzir. Em nome do Pai, do Filho e do Espírito Santo. Amém. Prezado irmão e querida irmã, boa tarde para você, meu abraço. Até amanhã, nesse mesmo horário, se Deus quiser.

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1: Hoje, 20 de agosto, a Igreja Católica celebra a memória de São Bernardo, um homem apaixonado por Deus e por Nossa Senhora, marcado pelo amor à palavra, à oração contemplativa e pregação ardorosa do Evangelho. São João Paulo II citava a teologia de São Bernardo sobre a Virgem Maria, apontando o papel dela na salvação. Dentre seus escritos, destacamos esta oração: ó tu que te encontras longe da terra firme, à mercê dos vagalhões deste mundo, não desvies o olhar da luz deste astro se não quiseres naufragar. Se os ventos das tentações se levantarem, se te chocares contra os rochedos das tribulações, olha para a estrela, invoca Maria. Se te sentires arrastado pelas ondas do orgulho, da ambição, traição, do ciúme, olha para a estrela, invoca Maria. Se a raiva, a avareza ou os desejos impuros sacudirem o pequeno barco da tua alma, olha para Maria. Nos perigos, nas angústias, na dúvida, pensa em Maria, invoca Maria. Que ela não se afaste de tua boca, que ela não se afaste de teu coração. E para obter o socorro de sua intercessão, não esqueças de meditar o exemplo de sua vida. Entreguemo-nos a Maria, que nos ensina que, mesmo em meio às lutas do mundo, é possível manter o coração voltado para o essencial, o amor divino. Amém.

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1: Virgem Imaculada, minha Mãe Maria, eu renovo hoje e sempre a consagração de todo o meu ser, para que disponhais de mim para o bem de todos. Somente peço que eu possa, minha Rainha e Mãe da Igreja, cooperar fielmente com a vossa missão de construir o reino de vosso Filho Jesus no mundo. Para isso vos ofereço minhas orações, sacrifícios e ações. Coloque em vossas mãos poderosas nossa comunidade, bem como todas as intenções de nossos ouvintes. Ó Maria concebida sem pecado, rogai por nós que recorremos a vós, e por todos quantos não recorrem a vós, especialmente pelos inimigos da Santa Igreja, e por todos quantos são a vós recomendados. E a bênção de Deus Todo-Poderoso, pela intercessão da Santíssima Virgem Maria. Em nome do Pai, do Filho e do Espírito Santo.

0: 3 e 4.
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5: 37.

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1: Boa tarde para você, meu amigo. Boa tarde para você, minha amiga. Graça e paz e muitas bênçãos de Deus.
0: Para você que está sintonizado aqui conosco, estamos começando o programa de Bem com a Vida. Ontem foi terça-feira, quarta-feira, e eu não pude estar presente, mas com certeza você que ouviu a nossa programação aqui na Nova Vereda FM, né, ouviu as melhores canções católicas que te fez refletir, com certeza. E hoje estamos aqui com a graça de Deus, né, para levar ao ar, fazer com que você fique de bem com a vida, e eu também, e todos nós, né? E quem está comigo para fazer essa programação é ele, Valdo. Boa tarde, Valdo.
2: Boa tarde, Padre Luiz Paulo. Boa tarde a todos os ouvintes do programa De Bem com a Vida.
0: E vamos sempre, sempre, sempre estar de bem com a vida, pedindo a graça de nosso Senhor Jesus Cristo, o amor do Pai e a comunhão do Espírito Santo, para que esteja conosco na vida de cada um dos nossos ouvintes, dos colaboradores, né, da sua família, no seu trabalho, em todos os lugares. Nós precisamos dessa presença de Deus no nosso meio, para que de fato a gente fique cada vez melhor. Sem Deus, né, nada é possível. Com Deus tudo é possível, né? Claro, né? Para cada vez mais nós ficarmos ainda melhor. Hoje o nosso tema, o tema do nosso programa é sobre o celibato, né? Ou ao mesmo tempo sobre a ordenação dos padres, porque hoje nós vamos tratar um pouquinho sobre o sacramento da ordem, né? E o tema então rola em torno disso aí. Por que razão as mulheres e os homens casados não podem ser padres? Talvez essa seja a grande questão, a grande pergunta que muitos católicos, inclusive, né, se perguntam, se questionam. Por que que a mulher não pode ser padre? Por que que o homem casado não pode ser padre? Hoje nós vamos tratar desse assunto. E lá no De Bem com a Vida, no grupo do WhatsApp, né, está rolando uma enquete e que você pode participar, né, dando a sua opinião, tá certo? Porque aqui nós vamos dar opinião, não se trata de certo ou errado, é a sua opinião, né? Então, qual é a sua opinião sobre as regras de ordenação de padres, né? Porque tem algumas restrições, né? Somente homens, e não pode as mulheres, não pode ser padre, só homens, e não pode ser casado na Igreja Católica. A primeira opção, ou seja, né, se for a sua opinião, é essa aqui, ó: acho que a Igreja deve manter a tradição atual. Agora, se você achar que a Igreja deveria abrir, permitir que homens casados também pudessem ser padres, mas só homens casados, é a segunda opção. Mas se você acha que deveria permitir mulheres, mas que as mulheres deveriam manter o celibato, né? Assim como os homens, poderia ter homens e mulheres, mas celibato, né? Enfim. Essa terceira opção. A quarta opção: deveria mudar ambas as regras e permitir homens e mulheres, casados ou não, né? Enfim, né? Isso aqui é bem, bem assim, aberto mesmo, né? Assim, né? E a última opção, que seria a quinta opção, é: não tenho uma opinião formada sobre o assunto, né? Então, tá aí, então, essa opção que você pode, né? A maneira de você participar aqui do nosso programa hoje, né, que é bem provocador nesse sentido, assim, para nós podermos conversarmos um pouquinho, porque o nosso tema de hoje é sobre, né, o celibato, sobre o sacramento da ordem, e é claro que a gente vai tocar nesses assuntos, né, porque, né, só homens solteiros que podem ser padre, né? Os homens casados ainda não podem ser padre, nem as mulheres. É o assunto de hoje, tá certo? E quando você se prepara para participar da enquete, ou, né, também para mandar o seu alô aqui para nós, né, mandar seu recado, a gente ficaria muito feliz, né, para que você pudesse, né, estar aqui participando da nossa programação. Enquanto isso, a gente vai ouvir a primeira música do programa de hoje, que é De Bem com a Vida, mas logo após, porque hoje nós iremos fazer um lançamento muito especial, né, de um cantor, um amigo meu, né, que nós vamos falar um pouquinho sobre ele, né, Wagner Fernandes. Daqui a pouquinho ele mandou uma mensagem para todos nós, nós vamos ouvir e vamos conhecer as músicas do Wagner Fernandes, um pouco da sua trajetória musical, né, logo após a canção que nós iremos ouvir, De Bem com a Vida, para que realmente nossa semana seja super especial.

0: É isso aí, quarta e quinta e sexta, minha gente, é pura alegria, porque você está ouvindo De Bem com a Vida. E como eu disse a você, hoje nós vamos fazer o lançamento aqui das músicas do meu amigo Wagner Fernandes, que está na escuta, né? Então, olha, além do Wagner Fernandes, quero mandar um abraço para o Wagner Fernandes. Ele está dizendo que já está na escuta lá em Belém do Pará. Olha que coisa boa, né? Ele está sintonizado aqui conosco. Também quem está ouvindo a programação é o Thales Tavares, que está curtindo as suas férias, mas ligado aqui no De Bem com a Vida. O meu compadre Luiz, lá em Ribeirão das Neves, também visitando o seu amigo Francisco, e ambos estão na sintonia aqui do programa De Bem com a Vida. Um grande abraço para vocês dois, hein? Deus abençoe muito, muito a cada um de vocês, tá bom? Eu falei, né, que quer estar trabalhando, mas ouvindo a programação, que coisa boa, um grande abraço, Keké. E vamos então, né, escutar a voz do Wagner Fernandes. Ele não está aqui, mas eu prometo que breve nós iremos marcar uma entrevista com ele, para a gente conversar, conhecer mais de perto, e já vamos começar a conhecer um pouquinho da história, né, de Wagner Fernandes, esse cantor católico lá do norte do nosso país, mas que faz um trabalho de evangelização super especial. Vamos ouvir então Wagner Fernandes.
1: Boa tarde, amados irmãos do programa De Bem com a Vida. Eu sou Wagner Fernandes, cantor e compositor católico natural de Belém do Pará, e há 33 anos tenho a graça de evangelizar através da música católica. Para mim, cantar é uma missão, e é levar Jesus, fé e esperança aos corações através de cada canção. Sou muito grato a Deus por essa caminhada e sigo firme nessa missão de evangelizar através da música. Deus abençoe a todos.
0: Muito bem, está aí então o Wagner Fernandes dando seu recadinho. Como você pôde perceber, o Wagner Fernandes é um cantor e compositor católico brasileiro com mais de 30 anos de carreira, meus amigos, dedicado à evangelização por meio da música, né? E ele apresenta canções de louvor, adoração e hinos mariano, e suas obras estão disponíveis nas principais plataformas digitais. Então você pode digitar lá, né, buscar por Wagner Fernandes em todas as plataformas musicais, Wagner com W, tá certo? Wagner Fernandes com W, e você vai conhecer as músicas nesse cantor católico. Ou, claro, caso contrário, você pode, né, entrar em sintonia com a nossa programação e pedir as músicas do Wagner Fernandes, que são lindíssimas, e hoje nós vamos conhecer um pouco delas, né? A carreira do Wagner e o seu trabalho, ele atua mais de 3 décadas, né, levando mensagem de fé, amor e esperança, e realiza shows oracionais, novenas, encontros e eventos religiosos em diversas regiões do país, e possui um repertório focado em músicas marianas e de reflexão espiritual, tá certo? A sua discografia como cantor católico é marcada por álbuns de estúdios e singles oracionais distribuídos em plataformas digitais. Então a sua obra é focada em temas marianos, louvor e adoração, como eu disse. E vamos falar um pouquinho de suas canções. Primeira música aqui, né? Fonte de Misericórdia, que foi lançada em 2026. Né? O seu trabalho de estúdio mais recente é essa, Fonte de Misericórdia, que nós vamos ouvir, né, daqui a pouco. Filho Meu, né? Álbum focado em mensagem de acalento espiritual. Bacana. E também Indo ao Teu Encontro, que reúne faixas voltadas para a adoração. E Fogo do Céu, lançamento com forte temática de clamor ao Espírito Santo. E Doce Mãe de Nazaré, compilado, né, de faixas de devoção a Mariana, né? Olha, Mãos Ensanguentadas teve a participação do padre Jairo Silva, e uma das faixas mais reproduzidas do cantor Wagner Fernandes. O Deus da Vida, com a participação de Carlinhos Martins, lançado originalmente, né, como single em 2024. E Mãe Rainha, com a participação de Farla, né, canção mariana de grande apelo entre os fiéis. O Andarilho, lançado no início de 2026. Me Deixa Ser Teu Poeta, lançamento formato em single. Sob o Teu Olhar, canção de forte apelo nacional. E Pai de Misericórdia, outro marco inicial de sua distribuição digital. Então você já teve, né, uma pequena dica sobre esse cantor, porque agora nós vamos ouvir a sua primeira canção aqui no nosso programa, que é Filho Meu, com a participação de Dunga. Linda canção, vamos ouvir.

0: Muito bem, linda canção aí do Wagner Fernandes, lançamento aqui na nossa Nova Veredas, no programa de Bem com a Vida, com o padre Luiz Paulo e Valdo. Hoje nós estamos, né, levando o programa. Gostou da música, Valdo?
1: Muito bacana, gostei de todas as músicas que o Wagner mandou pra gente.
0: Já ouviu todas, né?
1: Mandou pra gente aqui, ô
0: padre. Sim, quais são as músicas que nós temos aí?
1: Nós temos aqui Mãos Ensanguentadas, né? Participação do padre Jairo Silva.
0: Sim.
1: Mãe Rainha com a Farla Balbino.
0: Sim, sim.
1: Temos participação do Dunga, Filho Meu.
0: Sim, que é essa que nós acabamos de ouvir.
1: Línguas de Fogo e Indo ao Teu Encontro.
0: Pois é, nós vamos ouvir mais algum daqui a pouquinho, né? E eu, porque nesse momento eu quero cumprimentar você, meu amigo, minha amiga, né, que está ligada aqui conosco. Um grande abraço para Maria Perpétua, lá em Matozinhos. Ela diz: boa tarde, padre Luiz Paulo, e a todos que faz parte da programação. E ela comenta a música do Wagner Fernandes. Ela achou linda a canção do Wagner Fernandes. Que coisa boa. Na enquete que está rolando lá no grupo de Bem com a Vida com o padre Luiz Paulo, tem muitas participações. Quero mandar um abraço muito especial para minha amiga Cidinha, lá em Santa Gertrudes, a Dáurea Luzia, Alcino Felipe, aqui de Bom Despacho, a Maria Adélia, aqui de Bom Despacho, o meu compadre lá em Ribeirão das Neves, o Thales Tavares participando da enquete, Joaquim, meu amigo Joaquim, participando lá de Matozinhos, participando da enquete, a irmã Terezinha, a minha comadre Bia, lá em Ribeirão das Neves, a Ana Maria, lá de Matozinhos, também a Simone Moisés de Matozinhos, a Rita, aqui de Bom Despacho, a minha amiga Francisca, lá de Maracanaú, Ceará, a Dona Sara, aqui de Bom Despacho, a Margarete de Matozinhos, o Clésio, lá de Manhuaçu, a Maria de Fátima, de Belo Horizonte, o Wagner Fernandes, também o cantor, né, que nós estamos conhecendo um pouco da sua história musical, aqui participando da enquete, a minha amiga Mônica, lá de Vila Velha, Espírito Santo, a Keké, aqui de Bom Despacho, participando da enquete, a minha amiga Maria Gontijo, né, aqui de Bom Despacho, participando da enquete, a minha amiga Zélia de Matozinhos, também participando da enquete, o Celso de Matozinhos, a Ana Lúcia da Silva, minha amiga lá de Carlinda, Mato Grosso, e a Perpétua, Maria Perpétua de Matozinhos. Olha só, a quantidade de pessoas participando da enquete. E a enquete de hoje traz como título: qual é a sua opinião sobre as regras de ordenação de padres, restrições a homens e exigências de celibato na Igreja Católica? Primeira opção, se for a sua opinião: acho que a Igreja deve manter a tradição atual. Mas se você acha que deveria permitir homens casados, mas somente homens, é a segunda opção. Se você acha que deveria permitir mulheres, mas mantendo o celibato, é a outra opção. Se você acha que deveria mudar ambas as regras, tanto homens e mulheres casados ou não, podem ser padre. Então aí dê a sua opinião. E se você não tem uma opinião formada sobre o assunto, é a última opinião, tá certo? E então vamos falar um pouquinho antes nós irmos para um intervalo comercial que faz parte, né, minha gente? Mas eu quero assim aprofundar um pouquinho com vocês sobre isso, né? Principalmente para clarear um pouquinho para você que é cristão católico, que às vezes tem muita dúvida, né? Cheio de interrogação a esse respeito. Olha só, os apóstolos transmitiram o seu ministério aos seus sucessores, os bispos e os seus ajudantes, que eram os padres e os diáconos. São Paulo ordenou Tito que nomeasse sacerdotes presbíteros, né, em cada cidade por onde ele passava. Isso você pode ler lá em Tito, capítulo 1, versículo 5. Existem três graus ou categorias de ordenação. Tá, minha gente? Né, o diaconato, que é o primeiro grau, né, os diáconos auxiliam o bispo na sua atenção para com os pobres e necessitados. Eles administram os sacramentos do batismo e do matrimônio e ajudam o sacerdote na Eucaristia. Os diáconos permanentes, que nunca serão ordenados sacerdotes, podem ser casados. Você sabia disso? Os diáconos permanentes, né, podem ser casados. Os candidatos ao sacerdócio servem pelo menos metade de um ano como diáconos antes de serem ordenados sacerdotes. Mas aí nós temos o segundo grau da ordenação, que é o presbiterato. É o meu caso, eu sou presbítero. Os sacerdotes administram os sacramentos de Deus. explicam a fé e ajudam o bispo na administração da igreja. Então aqui eu estou a serviço, né, da diocese, numa paróquia, né, a mando enviado, né, pelo bispo, que é o responsável primeiro. E o terceiro grau da ordenação é o episcopado, né, como sucessores dos apóstolos, os bispos recebem a plenitude do sacramento da ordenação. Eles, então, né, governam a sua diocese, administram os sacramentos e ensinam a fé. Assim como no tempo dos apóstolos, cada ordenação envolve um bispo que coloca as mãos sobre os candidatos e reza por ele. Os padres e os bispos são ungidos com o crisma, né? Então daqui a pouco nós vamos voltar, vamos falar sobre a questão dos padres casados e os sacerdotes do sexo feminino, porque agora nós vamos ouvir a próxima canção do Wagner Fernandes, que é o lançamento, né, os vários lançamentos que nós estamos fazendo aqui. Ele vai cantar para todos nós a música Mãos Ensanguentadas, linda também. 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
14: 3:38.

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1: Muito bem, estamos aqui de volta com a graça de Deus, né? Hoje, nesta quinta-feira, né, tratando sobre o sacramento da ordem, né, e fazendo o lançamento das músicas do meu amigo cantor Wagner Fernandes, lá do Pará, minha gente. Olha que coisa boa, né? Quero mandar um abraço muito especial para o Thales Tavares, né, que está de férias, mas ouvindo a programação. Que coisa boa. Também a minha amiga Cidinha, lá de Santa Gertrudes. Boa tarde, Cidinha. Ela está dizendo aqui boa tarde para mim e para o Ivaldo, tá? Um grande abraço para vocês.
0: Obrigado, né? Cidinha. Boa tarde para você.
1: Santa Gertrudes, as Cidinhas, né? Está lá sintonizada aqui conosco. Também a minha amiga Isabel Almeida, lá do Ceará. Ela está dizendo, boa tarde, Padre Luiz Paulo, eu e o João estamos ouvindo o seu programa, olha que coisa boa. Muito obrigado, Isabel, muito obrigado, João, um grande abraço para vocês. Eles são amigos meus lá de Maracanaú, do Ceará, sempre sintonizado aqui conosco. Grande abraço, que Deus abençoe sempre vocês e a família de vocês, claro, né? E lá na enquete, minha gente, né? O tema de hoje é super bacana, polêmico, né? De uma certa forma. E deixa eu ver se chegou mais gente aqui, né? Participando aqui. Chegou, sim, olha só, né? Quem mais está participando aqui conosco, né? O último que eu falei foi quem, meu Deus do céu, quem? Eu até me esqueci quem foi o último, a Maria Gontijo. É o Rubens chegando aqui, participando da enquete. O Ivaldo Ferreira também, de Bom Despacho, participando da enquete. A Luísa Garbaza, participando da enquete. A Terezinha Pereira, minha amiga lá de Friburgo também. A Cleusa Maria aqui, de Bom Despacho. A Maria Aline, do Ceará, minha amiga, participando aqui da enquete que conosco aqui, né? O tema de hoje é super bacana, né? Qual é a sua opinião sobre as regras de ordenação de padres, né, das exigências que faz ser somente homens e ainda celibatário, né, na Igreja Católica. E aí tem lá na enquete as opções, né, aqui apareceu aqui mais uma, né, o pessoal está meio dividido, mas o pessoal está mais, né, na linha mesmo aí de manter a tradição atual, né. Então vamos ver então um pouquinho aqui, um pouco mais sobre esta questão, que é importante nós, enquanto cristãos católicos, né, saber direitinho de todas as coisas. Pois muito bem. Padres casados, talvez seja a grande pergunta. Olha, São Pedro era casado, pois tinha uma sogra, conforme nós lemos lá no capítulo 4 do Evangelho de Lucas. Portanto, não é impossível um padre ser casado. Os padres católicos orientais, né, são muitas vezes casados, mas os seus bispos permanecem solteiros. Na Igreja Católica, né, do rito latino, que é o nosso caso, né, os padres e bispos são, em princípio, solteiros. Eles escolhem livremente ser totalmente consagrados a Deus no celibato, como era Jesus. Assim, eles estão completamente livres para irem para onde são enviados, né? Isso mesmo. No meu caso, por exemplo, além de ser padre, sou religioso, né? Eu já morei em Manaus, né, no Amazonas, já morei no estado de Mato Grosso, já morei no estado do Ceará, Minas Gerais, em vários lugares. Imagina se tivesse família, né, filhos, esposa, seria um pouco mais complicado. Não impossível, mas seria mais complicado. Agora, sobre os sacerdotes do sexo feminino. Alguns dizem que Jesus não escolheu nenhuma mulher para apóstolo, porque ele estava vinculado pelas normas sociais do seu tempo. Mas Jesus, que em muitos casos foi contra os costumes da época, deliberadamente escolheu apenas homens como apóstolos. As suas discípulas do sexo feminino receberam outros papéis importantes. Homens e mulheres são iguais, mas não são o mesmo. Isso é demonstrado nas várias tarefas a que Deus nos chama. São Paulo chamou-se a si mesmo de um pai em Cristo, né? Um sacerdote age na pessoa e no nome de Jesus. O Papa Francisco disse: a reserva do sacerdócio aos homens como sinal de Cristo, né, o cônjuge, de que dá na Eucaristia, não é uma questão aberta à discussão. Então, o Papa Francisco diz que isso não se discute. Está lá na Evangelii Gaudium, número 104, se você quiser conferir, que é um documento da Igreja, né, do Papa Francisco. A Igreja não pode se desviar do exemplo dado por Jesus. É preciso referir que ninguém tem o direito de ser ordenado. Só Deus pode chamar as pessoas e é tarefa da igreja confirmá-las nesse chamamento, né? Conforme está no Evangelho de João, capítulo 15, versículo 16. Jesus só escolheu homens para agir em seu nome e pessoas, os apóstolos. A Pedro, né, pelo celibato, né, os sacerdotes estão totalmente disponíveis, né, para ele, ou seja, para o trabalho evangelizador. Então, o sacramento da ordem, né, faz parte, né, a ordem faz parte de um sacramento, e o efeito desse sacramento, né, no caso, né, no, quem pode, né, ordenar o padre, somente o bispo, e o efeito é a mudança permanente de poder espiritual para agir e falar em nome de Jesus, né? E a ação, né, quando o bispo ordena um sacerdote, ele impõe as mãos sobre a cabeça do sacerdote e também faz a sua oração, né? Para um padre, né, as palavras do padre, o bispo diz assim: nós os pedimos, Pai Todo-Poderoso, constituí esse vosso servo na dignidade de presbítero. Renovai em seu coração o espírito de santidade. Obtenha, ó Deus, o segundo grau da ordem sacerdotal que de vós procede e a sua vida seja exemplo para todos. Então, essa faz parte, né, do momento em que o bispo está impondo a mão sobre o sacerdote e ele diz essas palavras e outras, claro, que não é somente essas palavras, mas também dirige essas palavras. E além disso, outros ritos, né, porque tem a unção das mãos, amarra a mão do padre, né, então os padres todos impõem a mão sobre o candidato, a invocação de todos os santos. Então, não sei se você já participou de alguma ordenação, mas a ordenação é muito bacana, é muito linda, vale a pena. Se você ainda não foi nenhuma ordenação, né, procure participar, vai um dia, né? Porque você vai ver que é muito lindo, lindo, lindo, né? Vamos então aqui, quero cumprimentar a minha amiga Maria José, e ela está dizendo aqui para mim, né, que chegou, não chegou agora, lá do lado dos idosos, porque teve missa lá, né, mas ela está sintonizada aqui conosco, né? Muito obrigado, Dona Maria, que Deus abençoe e o guarde muito, né? Vamos lá então continuar falando um pouquinho mais sobre essa questão, né, sobre por que não existe padre mulher e padre casado, né? Assim, a princípio, na nossa igreja de rito latino. Na Igreja Católica Apostólica Romana, né, os homens casados e as mulheres não são ordenados padres devido à tradição apostólica de Jesus, né, que de Jesus escolher apenas homens e a discípula do celibato obrigatório, né, que busca a dedicação integral do reino de Deus. Então, né, essa aí é a grande justificativa, né, para que a pessoa esteja, né, de tempo integral disponível para servir, né, o reino de Deus. E por que as mulheres não se tornam padres? Que é a grande pergunta que muitas pessoas fazem, né? Exemplo de Cristo. Olha, a igreja ensina que Jesus escolheu livremente apenas homens como apóstolos. E ainda a tradição e o magistério da igreja: os padres agem in persona Christi. Isso é um termo em latim, né? In persona Christi é latim. É na pessoa de Cristo, traduzindo para o português. Representando, né, o noivo na relação com a igreja, que é a noiva. Mantendo, então, a fidelidade a esta forma histórica e teológica. E a igualdade de valor, olha, a restrição não significa menor importância, pois mulheres possuem papéis fundamentais e de grande relevância na vida e missão da igreja. Isso é indiscutível, né? Eu sempre gosto de dizer assim, olha, a participação das mulheres são muito mais efetivas do que dos homens. Você vai numa missa, por exemplo, você pergunta, pede os homens para levantar a mão, a quantidade é bem mais inferior do que a das mulheres. Nos trabalhos evangelizadores, olha, na catequese, né, nas pastorais, nos movimentos, né, o grande número de mulheres é maior. E elas desempenham um papel evangelizador muito grande. Afinal de contas, a evangelização não está na missa. A missa é um dos modos de você você evangelizar, mas não é a única. Então, quer dizer, há muito espaço, e não é questão de valor, os homens valem mais, os homens, não, nada disso, né? É questão de papel e questão também de serviço, de ministério mesmo, né? A gente tem que levar para esse lado, né? Agora, por que homens casados não se tornam padres aqui na igreja do Ocidente? Vamos dizer assim, olha, primeiro, imitação de Cristo. Olha só, o celibato é assunto para imitar o modo de vida de Jesus Cristo, que era livre e totalmente entregue à missão. Então, segue essa tradição. E além disso, a questão da disponibilidade total, como eu disse, o padre, ele abre mão de constituir uma família, própria, para dedicar-se tempo integral. Isso é fácil? Não é fácil, é difícil, porque a vontade de todos nós é adquirir a família, somos convidados também, nós temos a vocação de sermos pais, constituir família, isso é próprio do humano, mas ele abre mão disso. E além disso, olha, a questão do afeto e atenção à comunidade, para que ele realmente esteja, poder tratar e ter esse tempo disponível para estar totalmente livre, disponível, livre no sentido de disponibilidade, para o trabalho evangelizador, E aí não ficar preso, entre aspas, aquilo que é próprio de uma família, Quando você tem uma esposa, que você tem filhos e filhas, enfim, E além disso, a origem da norma, a Igreja Latina tornou-se celibato, regra formal, no século XII, durante o primeiro concílio de Latrão, que aconteceu em 1123. Foi a partir dessa época, que começou, então, a questão do celibato na Igreja Católica, tá bom? Antes não tinha isso, não. Há algumas exceções na Igreja Católica, vamos ver, tem exceção, tá, minha gente? Olha, nas igrejas católicas, no rito oriental, homens que já são

Mas acontece, né, também de termos aqui no Ocidente padres casados, mas são raras exceções, tá bom? E como eu disse para vocês, que os diáconos permanentes, eles podem ser casados, mas caso venha, né, assim, caso venha ficar viúvo, né, eles podem ser ordenados padres. Inclusive, né, quando eu morava no Amazonas, né, eu acompanhei um candidato diácono permanente, o nome dele era Sebastião, e ele foi ordenado diácono. Anos depois, a sua esposa veio a óbito, e ele então continuou seus estudos e foi ordenado padre. Hoje ele é padre, né? Então ele foi casado, ficou muitos anos casado, né? Depois, então, que a sua esposa veio a óbito, ele se tornou padre, e hoje ele é padre. Padre Sebastião atua lá, assim. Então acontece, né, tem nesses casos, né? Então cada caso é o caso. Mas a regra geral é, aqui, né, no Ocidente, né, padres da Igreja Católica Apostólica Romana, né, devem ser solteiros e manter, viver o celibato, tá, minha gente? Bom, tenho aqui um recadinho da minha amiga, da minha comadre, a Bia. Ela está pedindo a benção, Deus te abençoe. Aí ela diz para mim aqui que um dos momentos marcantes da ordenação sacerdotal é quando a mãe recebe, né, o manus tejo, né? É, quando a mãe, né, recebe o na verdade, o bispo, né, unge a mão do presbítero. Né, e depois que ele unge, ele amarra, né, com uma fita, e depois é a família que desamarra. Geralmente é a mãe que desamarra, né? Geralmente a mãe toma a frente e desamarra essa fita e guarda, né? Guarda essa fita, ou, né, guarda para o seu filho, né? Enfim, né? É um momento emocionante, porque ali acontece a entrega total, né? Entrega total. Já não é mais meu, né? Agora é totalmente da igreja, a serviço da igreja. Né? Até então, quer dizer, ele já sabe disso, mas faz parte do rito e de fato é muito bonito, tá, minha gente? Né? A Cidinha, ela está dizendo aqui para mim: minha boa tarde, são mais abençoados. Ela está dizendo: as minhas tardes são mais abençoadas ouvindo de bem com a vida. Olha só. Ô, Cidinha, nós agradecemos muito, tá? Né, pelo bom gosto que você tem, vamos dizer assim, de nas tardes de quarta e quinta, tá sempre aqui unidos conosco. E lá na enquete que está rolando lá, vou ver se chegou mais gente, e espero, né, que tenha clareado um pouquinho, né, sobre essa dimensão aqui, sobre a questão dos padres, da ordenação, enfim, né. Chegou, deixa eu ver aqui, a Maria Aline, né, eu já falei, né, então é isso mesmo, chegou. E vamos ouvir mais uma canção, porque nós estamos fazendo o lançamento, né, das obras, das músicas, né, do Wagner Fernandes, para você que está chegando agora. Na nossa programação, o Wagner Fernandes, como eu disse no início do programa, é um cantor católico. Ele, além de ser cantor, ele é compositor, né? E ele mora lá no Pará, em Belém do Pará. E ele tem mais de 30 anos de carreira, né, dedicado à evangelização por meio da música. E ele, as suas canções são canções de louvor, de adoração, e tem hinos também mariano. E todas as suas obras, minha gente, estão disponíveis, né, nas plataformas musicais onde você pode adquirir. Eu já disse aqui algum nome de algumas de suas canções, né, que você pode encontrar, né, nas plataformas musicais, né? Fonte de Misericórdia, Filho Meu, Indo ao Teu Encontro, Fogo do Céu, Doce Mãe de Nazaré, Mãos Ensanguentadas, O Deus da Vida, Mãe Rainha, enfim, né? Você encontra essas músicas nas plataformas. E vai lá nas plataformas, ou então entre em contato conosco, peça a música do Wagner Fernandes. Porque agora nós vamos ouvir a música Indo ao Teu Encontro, que é uma canção maravilhosa também para você ouvir. E depois você me manda um recadinho dizendo se você está gostando das músicas do Wagner Fernandes.

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11: 4:02. 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
15: 434.

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1: Muito bem, meu amigo, minha amiga, né? Estamos aqui de volta hoje, né, com esse tema sobre o sacramento da ordenação. Vimos aí, estamos vendo, né, a respeito das ordenações de homens casados, mulheres. Não é tão simples assim, né? E a questão também de tradição da própria igreja e mandato realmente do próprio Jesus Cristo, né? E hoje na nossa programação estamos fazendo o lançamento das músicas de Wagner Fernandes, esse cantor católico lá do norte do nosso país, do estado do Pará, né, em Belém, sintonizado aqui conosco e ouvindo. E você está gostando das músicas do Wagner Fernandes, né? É, você pode ligar para a nossa programação, né, ou para a nossa rádio, né, e solicitar, ouvir, querendo, quero ouvir a música do Wagner Fernandes. Às vezes que você não sabe o nome, né, que nós tivemos aqui, a gente passa uma para você. Está, é uma maneira de nós divulgarmos, né, o trabalho desse cantor que faz um bem enorme, né? 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Se você puder, te agradece muito. E quero, né, falar para você neste momento a respeito da caminhada, porque nós estamos no mês vocacional e cada final de semana a gente está falando sobre, né, um tema vocacional, e essa semana discorrendo sobre a vocação à vida religiosa. Você conhece algum religioso, alguma religiosa? Pois é, quem são esses? Olha, religiosos e religiosas, né, são homens e mulheres, né, que saem das suas casas e vão viver uma vida em comum, né, diante de um carisma, né, fundado, né, dentro de uma congregação. E assim, aqui em Bom Despacho, nós temos 3 comunidades religiosas. É, 3 comunidades religiosas. Né, uma de padres e outra de irmãs, 2 de irmãs. Nós temos aqui em Bom Despacho, né, os padres sacramentinos, que tem anos e anos que eles atuam aqui. Né, são padres, são pessoas, homens, né, no caso, eu faço parte dessa congregação, e nós formamos uma vida religiosa, nós vivemos em comunidade, por isso que nós vivemos em 4 aqui. Somos 4 pessoas, 4 padres. Atualmente, né, o padre Antônio Otaviano, o padre Estevão, padre Júnior e eu, né? Então nós somos 4 religiosos, e o nosso fundador foi o padre Júlio Maria, que é venerável, fazendo esse caminho de santidade. Então nós somos uma comunidade religiosa, sacramentinos de Nossa Senhora. Mas aqui no nosso Bom Despacho nós temos mais 2 famílias religiosas. Nós temos a Filha da Caridade, né, que elas moram e atuam lá na paróquia São Vicente, né? E temos as irmãs de Santa Terezinha, que mora aqui nas dependências da paróquia, na nossa paróquia do Bom Despacho, Nossa Senhora do Bom Despacho, e atua aí na Pastoral da Criança, a irmã Wanda, né, que trabalha comigo no escritório paroquial, né? Então, e além dos trabalhos evangelizadores, né, para catequese, ministro da palavra e muito mais, né? Então, essa semana é tempo de nós rezarmos pelas vocações religiosas. No próximo domingo, minha gente, nós somos convidados a rezar pelos leigos, vocação leiga, né? Então, a nossa igreja, graças aos leigos e na sua grande maioria, que responde o chamado de Deus, né, com muita devoção, com muita dedicação. E esses leigos estão espalhados aí nas pastorais e movimentos, né? Catequese, ministro da palavra, ministro da Eucaristia, na pastoral do dízimo, na pastoral familiar, no ECC, na Legião de Maria, no apostolado de oração, no terço dos homens, olha, como coroinhas, acólitos. Então, o vasto do trabalho, né, do leigo é imenso. E graças a Deus, muitos fazem isso por vocação, têm consciência da sua vocação. Então, no próximo domingo, nós já vamos rezar pela vocação leiga. E no último domingo, catequese, os catequistas. Né, nós vamos focar mais na vocação do catequista. E no último domingo, nós teremos uma caminhada vocacional. Isso mesmo. Uma caminhada vocacional é a primeira vocação em marcha. Primeira vocação em marcha está acontecendo aqui no Bom Despacho, né? É essa caminhada vocacional que nós queremos fazer aqui da Praça da Matriz até a Comunidade dos Alvos. E por que a Comunidade dos Alvos foi escolhida? Primeiro, porque o último domingo do mês nós celebramos lá, né? E a Comunidade dos Alvos é onde Padre Libério celebrou, ele construiu uma capela. E lá tem várias coisas do Padre Libério, que para nós é um homem santo que está nessa caminhada, né? Ele é venerável, né? E o último domingo a gente reza nessa intenção. Muitas pessoas de várias localidades vão lá nesse local. Né? Na última vez que eu celebrei lá no mês passado, tinha oito cidades, pessoas de oito cidades, fora Bom Despacho. E aqui de Bom Despacho tinha presença das quatro paróquias, né? Das quatro paróquias. Então agora, lá é um lugar, sabe, de oração mesmo, onde você vai expressar sua fé. Além disso, você poder adentrar na capelinha que o Padre Libério entrou, né? Rezou muitas vezes. Tem também alguns pertences do Padre Libério lá. Então nós estamos convidando você para fazer esse caminho penitencial, vocacional. Nós vamos estar refletindo, né, ao longo da caminhada, rezando o Santo Terço, falando um pouquinho sobre as vocações, né, sobre o chamado de Deus. E chegando lá, nós vamos celebrar a Santa Missa. E quem vai presidir essa Santa Missa é o nosso bispo, Dom José Aristeu. Ele confirmou presença, ele vai estar lá presidindo essa Santa Missa. Olha que bacana, que bom, né? Para a gente ver que a valorização, e que nós temos que realmente valorizar esse espaço lá. E para isso, então, eu peço a você, né, que faça a sua inscrição, minha gente. Hoje é o último dia, né, o último dia para você fazer a sua inscrição. Por que a inscrição? Porque logo após, a missa é 11 horas, logo após vai ser servido o almoço. Essa inscrição é para a gente ter a base da quantidade de pessoas, para providenciar as coisas, né? Então, né, você faça a sua inscrição, pode fazer no escritório paroquial, o valor é R$20, que é para garantir justamente o seu almoço. Mas para a gente precisar, é uma colaboração. E não é os gastos, não é só o almoço, né, minha gente? Ontem nós sentamos, aí nós vimos, nós temos que arrumar tenda, arrumar cadeira, né, transporte, um tantão de coisa. É uma pequena colaboração para nós pagarmos essas despesas que nós vamos ter. Então, afinal de contas, vai ser mais de 300 pessoas, eu acredito, que vai estar presente lá. Então, tem que ter uma infraestrutura. E o dinheiro é justamente para isso, tá bom? Então, se você estiver interessado, indo a pé ou de carro, minha gente, ou a cavalo, de qualquer jeito, é importantíssimo que você faça a sua inscrição. Né, para garantir o seu almoço lá, tá bom? Caso que você não queira almoçar, não vá almoçar lá, então não tem problema. Mas se você queira almoçar lá primeiro para depois voltar, então é preciso que você faça a sua inscrição, indo a pé ou não, tá bom? E, então tá aí o recadinho, hoje é o último dia, se você não fez até agora, faça, vá lá, né, faça a sua inscrição, é muito importante isso, tá bom? Vamos ouvir então Wagner Fernandes, gente. Não é só música bonita hoje no programa. E a próxima música que nós vamos ouvir com ele cantando é Língua de Fogo. É um pouquinho do Espírito Santo, né? Vamos ouvir, prestar bastante atenção. Música

0: muito bem, né? Que é essa língua de fogo, né? Que o Espírito Santo de Deus possa vir sobre nós, sobre as nossas famílias, né? Curando, nos curar. É isso aí, nos curar para nós ficarmos sempre de bem com a vida, né? Falando nisso, estamos chegando no final do nosso programa. Quero convidar você para rezar comigo a oração que o Senhor nos ensinou, também uma Ave Maria. Mas antes, eu quero cumprimentar aqui o meu amigo Airon, que participou da enquete. A Guiomar Mendonça, participando aqui da enquete. Muito obrigado. A Toninha, participando aqui da enquete. O Alexandre Scolaric também, né, participando da enquete aqui comigo aqui. Muito obrigado a todos vocês que participaram. Foi ótimo, foi maravilhoso, né, ouvir a opinião de vocês, né? Muitas participações. A maioria acha, né, que nós devemos manter ainda a tradição atual da igreja, né? Poucas pessoas, né, que se divergiram nas demais questões, mas nós vimos que tem pessoas que concordam, né, que as mulheres deveriam ser ordenadas também, portanto mantendo o celibato. E também tivemos a opinião de as pessoas, uma pessoa dizendo que, né, tanto homens e mulheres poderiam ser ordenados padres, casados ou solteiros, independente disso. E uma pessoa também, né, falou que não tem opinião formada sobre esse assunto. Mas, de qualquer forma, é importante a sua participação, né, aqui. Adorei muito, muito, muito. Né? Então, quero convidar você, neste momento, para rezar comigo na oração que o Senhor nos ensinou, pedindo as bênçãos de Deus, principalmente pela caminhada vocacional, pelos religiosos e religiosas. Vamos rezar também pelo Wagner Fernandes e toda a sua família, né, que hoje nós tivemos a oportunidade de conhecer melhor um pouco do seu trabalho. Mas nós, mais para frente, nós vamos entrevistá-lo, a gente vai bater aquele papo tudo legal, e aí ele vai conhecer um pouco mais as músicas dele. Ele tem outras músicas que não foi rodada hoje, né, mas que a gente, na medida da programação, a gente vai conhecendo, né, aqui, com certeza vai nos ajudar muito. Rezemos, rezem comigo. Pai nosso que estás no céu, santificado seja o vosso nome, venha a nós o vosso reino, seja feita a vossa vontade, assim na terra como no céu. O pão nosso de cada dia nos dai hoje, perdoai as nossas ofensas, assim como nós perdoamos a quem nos tem ofendido. E não nos deixeis cair em tentação, mas livrai-nos do mal. Amém. Ave Maria, cheia de graças, o Senhor é convosco. Bendita sois vós entre as mulheres, bendito é o fruto do vosso ventre, Jesus. Santa Maria, Mãe de Deus, rogai por nós, pecadores, agora e na hora de nossa morte. Amém. Coração eucarístico de Jesus, tende piedade de nós. Nossa Senhora do Bom Despacho, rogai por nós. São Bernardo, rogai por nós. Enviai, Senhor, operários à vossa messe.
1: Pois a messe é grande, poucos operários.
0: Vamos pedir a bênção de Deus e a gente deixa a última música rolando logo após a bênção de Deus. É a homenagem que Wagner Fernandes faz à Nossa Senhora, que também a gente quer homenagear a Nossa Senhora, a primeira vocacionada de Jesus, vamos dizer assim. E ele canta Mãe Rainha, a música que nós vamos tocar, com a participação da Farla Balbino, também uma cantora, voz lindíssima para todos nós. Peçamos a bênção de Deus. O Senhor esteja convosco.
1: Ele está no meio de nós.
0: O Senhor vos abençoe e vos guarde. Amém. Volva para vós o seu olhar e vos dê a sua paz. Amém. Abençoe-nos Deus Todo-Poderoso, esse Deus que é Pai, Filho, Espírito Santo. Amém. Meu amigo, minha amiga, um grande abraço, né? Fica aí a música rolando e, né, logo após a música, continue sintonizado aqui, porque daqui a pouquinho, Essência Sertaneja com Rose Mesquita. Um grande abraço. Amanhã temos de novo de Bem com a Vida.

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1: 4:26.

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4: 4:31.
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4: 4:36.

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0: 5:21.
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7: 5h37.
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anjo do Senhor anunciou a Maria, e ela concebeu do Espírito Santo. Ave Maria, cheia de graça, o Senhor é convosco. Bendita sois vós entre as mulheres, bendito é o fruto do vosso ventre, Jesus. Santa Maria, Mãe de Deus, rogai por nós, pecadores, agora e na hora da nossa morte. Amém. Eis aqui a serva do Senhor. Faça-se em mim segundo a vossa palavra. Ave Maria, cheia de graça, o Senhor é convosco. Bendita sois vós entre as mulheres, bendito é o fruto do vosso ventre, Jesus. Santa Maria, Mãe de Deus, rogai por nós, pecadores, agora e na hora da nossa morte. Amém. E o Verbo se fez carne e habitou entre nós. Ave Maria, cheia de graça, o Senhor é convosco. Bendita sois vós entre as mulheres, bendito é o fruto do vosso ventre, Jesus. Santa Maria, Mãe de Deus, rogai por nós, pecadores, agora e na hora da nossa morte. Amém. Rogai por nós, Santa Mãe de Deus, para que sejamos dignos das promessas de Cristo. Oremos. Derramai, ó Deus, a vossa graça em nossos corações, para que, conhecendo pela mensagem do anjo a encarnação do vosso Filho, cheguemos por sua paixão e cruz à glória da ressurreição, pelo mesmo Cristo nosso Senhor. Amém. Glória ao Pai, ao Filho e ao Espírito Santo, como era no princípio, agora e sempre. Amém. As almas dos fiéis, pela misericórdia de Deus, descansem em paz. Amém. Anjo de Deus, que por divina piedade sois minha guarda e proteção, iluminai-me, guardai-me, dirigi-me, governai-me. Amém.

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7: 6:08. 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
2: Oi, aí. Alô, vocês, são 18h10, 18h10. Está começando o programa Fino da Bola nessa quinta-feira. Quinta-feira, dia 20 de agosto de 2026. Temperatura de 26 graus aqui na cidade Sorriso. Estamos falando ao vivo aqui da Praça Matriz 344, aqui no coração, né? Coração da cidade, no centro de BD. Abraçando meu amigo Jadir do Bigode. Boa noite, Jadir, né? Grande Jadir do Bigode, o Valmir em Nova Serrana. Tá contrariado, né? O Cruzeiro foi eliminado. Mas é isso mesmo, né? Coisas do futebol. Tem coisas que a gente vê e tem coisas que a gente não vê.
3: É, tem isso.
2: Tem aquele ditado, né? Você vê, você esqueceu, meu amigo Valmir, também o Jadir do Bigode. Tem coisa que eles veem e tem coisa que eles não veem. Ontem eles não viram que a bola entrando, né? Aquele gol do Cruzeiro, não viu aquele pênalti, mas o Flamengo também tem que falar a verdade, né? A gente tem que ser realista. É mais time, né? É mais o plantel, o time titular é mais time, o plantel é mais time que o do Cruzeiro, a mídia é bem maior, Rio de Janeiro. E eu tô vendo o futebol brasileiro caminhando para um lugar bem ruim, viu? Bem triste, lamentável. Tudo a favor de Palmeiras e Flamengo. É brincadeira, tudo pro Flamengo e Palmeiras ganhar, né? Então, com isso, o que vai acontecer? É o sonho deles, né? Fazer o Real Madrid e o Barcelona lá na Espanha e fazer o Flamengo e o Palmeiras aqui no Brasil. Então, pessoal, né? Bom ficar de olho, né? Esse futebol brasileiro não é confiável, tem que falar a verdade, não é confiável. Abraçando também o nosso presidente da Liga, Antônio de Faria Morato, Moratim, né? Também a dona São Conceição de Lourdes Morato, a dona São. Um abraço pro Carlinho e a Cátia lá em BH. Pessoal bacana lá em BH, tá ouvindo o programa, né? O Carlinho do Morato, também o Marcelo, o Marcinho. Um abraço pro nosso amigo José Eurípides, lá na Cruz do Monte, é o Cruzeirense, né? Deu zebra ontem, né, José Eurípides? Aí tá bom, tá valendo. Abraço também lá na Fazenda Velha, Chácara Nossa Senhora Aparecida. Chácara Nossa Senhora Aparecida. É que é isso mesmo. A Cida Cruzeirense e o Donizete, o atleticano. Abraçando o Júlio Rodrigues, o Claudinho Pintor, o Guimarães do Bigode, o Wesley Cabral Pepino e também meu amigo Alim Beguendengo. Um abraço para a turma do Cristalino, o Thiago, presidente, o doutor, o professor Giovanni, o doutor Zé Chico, Peia, o pessoal do Famorino, o Teodoro José de Oliveira, a dona Terezinha, também o nosso amigo o presidente Jean, o Berreca, o Bojão, o dançador de Reinado Berreca. Tenente Dornelles, lá do Operário. Também Hugo Venâncio, toda a turma lá do Operário. Um abraço especial pro Chico Mineiro, da associação. Tá sumido o Chico Mineiro, o Alex Bill, Rodrigo Lacerda, o pessoal da associação. Aquele abraço, pessoal do Ipiranga, o Daladier. É o Descoramento, grande D. O Calção, Tô em Ferrugem. Pessoal da equipe de bairro do Engenho Ribeiro, aquela turma lá. Aquele abraço para eles também. E um abraço especial hoje vai pro Valtemir Pracinha, lá no São José. Marquinho do Blog e o Libero lá no Jardim América, são 18h03. Está por aqui ele, né? Lembrando também, tem a turma também, pode esquecer do Celinho Pedreiro lá no Rosar 2, Celinho Pedreiro, o Cássio e o G lá na BD Pesca, ali na Avenida Doutor Juca. 18h03, está por aqui, Regi, chega mais, boa noite.
4: Isto, boa noite, Aroni, boa noite o nosso amigo o Claudio França. Claudio França, também para ele.
2: É, abraço, né? Claudio França e pro nosso Claudio amigo França. De hoje, até que é o Ivaldo na Ferreira,
4: é o Ivaldo nosso diretor. Ferreira, eu esqueço, eu acostumado demais com o Tales, né? Então, Ivaldo Ferreira, aquele abraço, tudo de bom, obrigado. E um abraço também para todo mundo que acompanha a gente, por esse mundão de Deus aí, pra gente é um prazer ter a gente. Agradecer o Ivaldo, que mora lá perto de casa, Ivaldo Tucci, né?
2: Certo.
4: Me deu a carona, que é a carona bacana, juntamente com a esposa dele. Obrigado, viu, Ivaldo? Aquele abraço, tudo de bom pra você. E um abraço também lá em Nova Serrana pro meu amigo Valmir, que tá de cabeça quente, mas não precisa ficar não, Valmir. Eu acho que o futebol é assim mesmo. Futebol é um dia da, é do lobo, outro dia da onça, né? Ontem foi da onça. O Flamengo, infelizmente, o Flamengo é o melhor time do Brasil, não tem nem que ver, não. Isso aí não se discute. É um time que sabe decidir, um time que sabe jogar na hora que precisa jogar. Infelizmente, nós, Atlético Cruzeiro, principalmente Cruzeiro, que é considerado o time bicho papão de Minas Gerais, não sabe ainda, é decidir ainda não. Tem que esperar aprender mais um pouquinho.
2: Flamengo e Palmeiras hoje tá bem na frente, né? A gente ainda tá. Tem ajuda ainda, né? Tem tá. Aquela ajudinha.
4: Tem aquele problema, né? Mas aí, além do problema também, o time é bom, né? Tem que falar a verdade.
2: É bom. Pronto?
4: Pronto.
2: Então, são 18 horas e 15 minutos. 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
4: Um abraço lá pro Dubode e o Moisés e a esposa do Dubode.
2: A Jaqueline.
4: Jaqueline.
2: E o nosso amigo Jadir falou que é um alô seu ranchinho.
4: Ô Jadir, aquele abraço para você, hoje tá de cabeça quente, mas não esquenta não, falou? Fica na sua.
2: Manda um abraço pro Valmir Rogério, daqui a pouquinho vai estar falando da Copa Jornal Fique Sabendo Empresarial. E vamos falar dos jogos, né? Lá do Caíque, o projeto Bom na Escola, Férias no Esporte. Teve os jogos na terça-feira com o seguinte resultado. Teve o jogo na terça e na quarta, né? Resultado dos jogos da terça foram o seguinte no campcampeonato interno do projeto Bom na Escola, Férias no Esporte. É isso mesmo. Bom na Escola, Férias no Esporte. Categoria 2018, 2019, 2020, primeiro jogo, Real Madrid 2, Furacão 1. Real Madrid 2-1 no Furacão. Na segunda partida, Noruega 2-1 no Portugal. Noruega 2, Portugal 1. Resultado da categoria 2009 e 2010 e também 2011. Haiti 5, Cabo Verde 6. E ontem, né, começou os jogos das categorias 2016. Categoria 2016 jogaram ontem. Com os seguintes resultados dos jogos de ontem. Primeiro jogo, na categoria 2016, Barcelona 14, PSG 2. 14-2 pro Barcelona. Na segunda partida, Real Madrid 1, Cruzeiro 9. Aí lá o Cruzeiro ganhou, né? Real Madrid 1, Cruzeiro 9. E o resultado dos jogos da categoria 2014 e 2015, no primeiro jogo, Brasil 4, Santos 1. E na segunda partida houve um empate, 7-7, Espanha e Cabo Verde, 7-7 houve empate. Hoje, tem jogos hoje, né? Hoje vai começar as categorias 2017, já começou, às 18 horas, tá jogando agora, nesse exato momento, Brasil e Barcelona. 18 horas Brasil e Barcelona, e às 18h30 vai jogar Espanha e Cabo Verde. Hoje também começa o campeonato, né? Para a categoria 2012 e 2013. Às 19 horas, tem 15 de Piracicaba enfrentando o Mato Seco. Isso mesmo, 15 de Piracicaba enfrentando o Mato Seco. E às 19h30 tem Liverpool enfrentando o PSG. Esse é o campeonato interno lá do Caíque Ranchinho.
4: Tá aí um punhado de jogos aí, final de semana, um punhado de jogos. Isso é bom pro torcedor, é bom pros jogadores e é bom pras equipes também. Parabéns.
2: Está por aqui também nossa amiga Adriana Rodrigues, né? Chegando Adriana Rodrigues, chega mais Adriana, boa noite.
3: Boa noite, Aroni, boa noite, Ranchinho, boa noite especial a todos os ouvintes aqui do 89,3, Nova Veredas FM, especial aqui do nosso programa, o Fino da Bola, que está só começando falando aí do 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Lembrando que você pode ligar e participar conosco através do 37-3521-2400 e já também ao vivo aqui no nosso Facebook, o Fino da Bola José Francisco. Você curte aqui o nosso programa, o Fino da Bola.
2: Deixa eu mandar um abraço pro Valdir Firmino, é o Dila, Dila do Açúcar, na Praça do Usado. Abraço pro Dila, esposa Mais, toda a família do Dila. Um abraço também pro Gilberto Leandro, é o Gilberto do Tonhão, grande Gilberto, aquele abraço. Pedro Vargas, ali na Praça do Rosário, o pessoal
4: tem
2: da Praça do
4: Rosário. Tem torresmo e pele frita lá?
2: Tem. Aquela turma ali do bairro da Praça do Rosário, aquele carinho especial com essa turma, né? No Gilberto também tem o Pipiu, não sai de lá, gente. É, toma aquela geladinha todinha, né?
4: É, todinha.
2: Lá não faia, não. Aí chega cansado, faz assim, tem que tomar umas 5 aqui pra refrescar.
4: É.
3: Tem que equilibrar, né? Um dia.
2: Se tiver fazer. Fala assim, pra refrescar. Se tiver fazer frio, fala. Toma pra aqui esquentar. Pra esquentar. É, todo dia tem desculpa. Se tá cansado, ele fala, tô cansado, toma um, vou descansar um pouco. Se tiver descansado, toma um, quer cansar. Esse só quer beber.
4: Ele é forte.
2: Viu? Grande Pipiu. É, um abraço ao nosso amigo Valmir Rogério, da Copa Jornal Fique Sabendo. Empresarial começou ontem. 3 jogos, né? Com bastante gols. Eu assisti o primeiro jogo, comprei um pedacinho do primeiro jogo, a VDM e a Qualis, né? Primeiro jogo, VDM 2, Qualis 5. É, resultado do primeiro jogo, VDM 2, Qualis 5. No segundo jogo, de Traza, New Holland 2, Meta Calçados 6. 6-2 para Meta Calçados. E no último jogo, jogo de fundo, fechando essa primeira rodada, Bombas Diesel 6, Marte Minas 5. É, então foram os jogos, a primeira rodada foi 7 com mais 8, 15 com mais 11, 26 gols em 3 jogos, hein, Chico?
4: É, não pode reclamar o torcedor, viu? Bastante gol aí, parabéns aí pros atacantes que não poupou as energias, não.
2: É, então o campeonato bom, né, começou e prossegue na próxima quarta-feira, no decorrer da semana, né, na semana que vem, a gente vai estar falando qual os jogos da próxima quarta-feira, que esse campeonato começou, né, o pessoal naquela expectativa para o começo, e agora já começou a primeira rodada, né, então o Neco Ribeiro, na Sport Play, estava transmitindo, né, grande Neco Ribeiro, transmitiu essa primeira rodada lá na CTR, João Delgado abraçando o Peia, é o Dornelles, né,
4: é
2: o Dornelles, tava lá por lá também, acompanhando essa primeira rodada da Copa Jornal Fique Sabendo. Empresarial tem 8 equipes participando do Ranchinho.
4: É, isso aí que é importante, né? As equipes fazem o compromisso e cumprem o compromisso, estão lá participando. Isso é bom porque o torcedor vai para campo, enche o campo e o jogador fica motivado para jogar um bom futebol.
2: Verdade, Ranchinho. O Júlio Rodrigues está acompanhando, né? Grande Júlio Rodrigues, está mandando um abraço pro Ranchinho, pra Adriana, pro Jardim.
4: Outro abraço para ele, viu?
2: Pro Claudinho Pintor, pro Marcão lá na Chácara Sagrada Família. Então ele não pode esquecer, né? O Adilson Cabral, o Cabralzinho da Fadimosa, o homem que dança pra caramba, o homem gosta de dançar.
4: Fala nisso, deixa eu mandar um abraço pro Valmir lá em Nova Serrana. Porque senão ele vai ficar bravo demais, viu? Eu não mandei alô pra ele no início.
2: É, você mandou, hein?
4: Mandei.
2: Você falou, tem que ficar tranquilo, não pode esquentar a cabeça, né?
4: Pode não. É verdade, né?
2: Valdomiro Silva tá ligado. Você entrou em contato com você? A gente tá te procurando.
4: Não, tô até precisando falar com ele.
2: É, eu mandei, você passei o seu nome pra ele, viu? Valdomiro Silva, né? Só melhorar da gripe, vai dar uma passadinha aqui na área, dizer que tá meio gripado, aí dançou muito renhada, né, gente? Bebeu muito trem gelado, pegou muito, almoçou muito, jantou muito, então tá até doença.
4: Tá dando uma esmagrecida primeiro, né?
2: Até doença. Grande Valdomiro Silva, né? Abraço pro Valdomiro Silva. Manda um abraço pro nosso amigo Djalma, o Delcio, né, pessoal, tá ligado? Daqui a pouquinho ele tá falando da José Luiz, vamos tá falando da Copa Centro-Oeste Master, Teodoro José de Oliveira, o Geovando, que sabe daqui a pouquinho a gente vai estar falando dos jogos do Cristalino do Famorini pelo Regional do Cássio. Um abraço pro 15. Esse aí agora nós vamos falar do Carmo Luiz, da equipe dele, a equipe Canarinha de Martim Campos.
4: Tá continuando ganhando?
2: É, que no jogo de ida em Martim Campos, né, ganhou de 3-1. Ganhou de 3-1 do Cruzeiro de Ituiutaba. E agora tem o jogo da volta no próximo domingo, né? Antes de passar o resultado aqui. Campeonato Mineiro Cicobi Amador, tá aqui os resultados. Iguaçu 2 e Itaminense 3. Jogo foi realizado no estádio Jair Gonçalves em Patinga. O outro jogo, o Trovão Azul ganhou de 3-1 da equipe dos Trintões no campo da Barra em Ouro Preto. No outro jogo, o Dedé de Esmeralda ganhou, jogou com o Juventude, ganhou de 3-0 do Juventude no estádio Deodoro Campolina, na cidade de Esmeraldas. E outro jogo, né? Jogo realizado no estádio José Raimundo Cansado em Martinho Campos, União de Martinho Campos, 3-1 no Cruzeiro Esporte Clube de Ituiutaba. O jogo da volta no próximo domingo, 10 horas da manhã, na cidade, lá no Pontal, né? Lá no Pontal de Minas, em Ituiutaba. União vai sair de Martinho Campos no sábado.
4: Isso.
2: A viagem do União para Ituiutaba no sábado vai sair às 2 horas da tarde. Vai ficar alojada, né? Lá no alojamento do Boa Esporte.
4: Isso, bacana demais.
2: Né? O que você falou, que parece que é no 0800, gente.
4: Pois é, bacana. Viu?
2: Aquele 0800 vai chegar
4: o Chris
2: lá.
4: O Chris é jeitoso, né?
2: Então o pessoal do União vai estar saindo às 2 horas de Martinho Campo, com destino a Ituiutaba, no sábado. Vai pernoitar por lá, vai dormir e vem concentrar, né? Vai ao mesmo tempo concentrar para essa grande decisão. Se o Leão conseguir, né, trazer o resultado que lhe interessa, que pode perder até por 1-0, um empate, qualquer coisa assim, ou até ganhando nos pênaltis mesmo, o Leão vai para a semifinal do Campeonato Mineiro Amador Sicoobe, já que o Leão representando a nossa região, gente.
4: Parabéns para o Leão, eu falei, Deus, parabéns sexta-feira, torno dado novamente os parabéns, está representando bem a região, Martin Camp é a região, parabéns, viu?
2: A gente entra na competição, tem que fazer desse jeito, né? É uma competição importante,
4: tem que levar
2: com time, tem que entrar com um time bom, né, gente?
4: Tem que levar.
2: Porque se entrar numa competição, jogar só um jogo ou dois, no máximo, e não dá seguimento, né? Assim fica praticamente não participa, né, gente?
4: É o modo do nosso futebol, né, Arônio? Fica aquele orgulho querendo entrar, quer a briga, e depois não faz por onde representar bem o município.
2: É verdade mesmo. São 18 horas e 25 minutos, vai pro intervalo, daqui a pouquinho a gente tá de volta.
4: É pai e bola.
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2: 6:29.
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4: Estamos de volta, são 18:30, 18:30.
5: 18:30, deixa eu mandar um abraço lá pro meu amigo Nelinho, que tá contrariado, não mandei um abraço para ele até agora.
4: E se você não mandar, ele fica mais contrariado.
5: Ele já tá contrariado já, né? Então agora se não mandar alô para ele. Ô Nelinho, aquele abraço para você, tudo de bom. Fica tranquilo, fica aí com o pé no chão, que é o mais fácil de fazer.
4: Deixa eu mandar um abraço pro nosso amigo Murilo, o Murilo. E o João da bateria, né? Grande João da bateria, um abraço João da bateria também pro Murilo, pessoal lá na União Baterias, precisou de bateria da melhor qualidade, é com o nosso amigo João da bateria e o Murilo, né? Murilo é gente boa, mas Murilo é filho da Carlinda, né? Nossa, minha grande amiga, da Andréia, é namorado do nosso amigo Claudinho Pintor. Gente boa demais da conta. E o filhão Murilo, né? Grande Murilo, aquele abraço pra você e o João da bateria.
5: Claudinho Pintor, todo dia o passo, ele tá ali na praça, tá ele, o Claudio, Boca Preta, que a turma lá.
4: Claudinho Pintor é forte, viu? Tá aqui o resultado da UCASSI, jogos de ontem, realizado lá no campo do Cristalino, categoria 2014, Cristalino 1, Famorini também 1-1. Na categoria 2013, Cristalino 1, Famorini 4. Então, um empate e uma vitória do Famorini, não é o Cássio Reginho?
5: O Famorini é uma equipe bem organizada, né, Aron? É difícil ter ganhado o time do Famorini pela organização e também bons jogadores que tem.
4: Então ontem a gente já falou desses jogos aqui, né, de 19, sub-12, sub-13, no estádio Leão de Oliveira. Houve empate na categoria, no sub-14, o Famorini ganhou de 4-1. E prosseguindo os jogos aqui do Famorini, no dia 22/8, próximo sábado, 8:00 da manhã, categoria 2018, sub-8, no estádio Pedro Lino da Costa, de Montes Parque, tem Famorini e P. Campestre. Famorini e P. Campestre, clube aqui de Montes Parque. No dia 22/8, também sábado, 9:00 da manhã, categoria 2017, sub-9, categoria 2016, sub-10, e categoria 2015, sub-11, no estádio Pedro Lino da Costa. Aqui na cidade de Montes Parque tem Famorini e o Lanús de Lagoa da Prata. Os jogos da equipe do Famorini nesse final de semana, Ranchinho.
5: Tá aí esses jogos aí, né? Importante aí. Bons jogos, né, Aron?
4: Vamos falar agora do Cristalino, já que a gente falou do Famorini, agora é a vez do Cristalino, do Colorado.
5: Isso.
4: Do Colorado São Vicente, né? Tá aqui a agenda do Cristalino. Dia 19. Segue a baixa programação dos jogos daquele do Cristalino para a semana após a festa do Reinado. Então, jogou ontem, né? Já diz no noticiário, o Famorini jogou ontem na categoria 2014 e também na categoria 2013 contra o Famorini ontem. Hoje, dia 20, quinta-feira, às 19:00, tem Cristalino e Famorini na categoria 2012. No sábado, dia 22/8, pela UCAS, no estádio Chico Marques, campo da associação, tem Associação e Cristalino, categoria 2018, às 8:00. Às 9:00 tem Associação e Cristalino, categoria 2016. Em Santo Antônio do Monte, pela UCAS, no dia 22/8, sábado, às 14:00, tem Realengo de Santo Antônio do Monte, enfrentando o Cristalino, na categoria 2010. Jogo será preliminar do jogo do Amador do Realengo na estreia do Regional. E em Pompeu, no domingo, vai jogar em Pompeu também o Cristalino no domingo. Dia 23/8, domingo, semifinal do Regional de Luz. Tem às 9:30 América e Cristalino, categoria 2012. Ao meio-dia e meia, Dourense e Cristalino, categoria 2010. Esse é o noticiário do Colorado de São Vicente, Ranchinho.
5: O Colorado também é outra equipe, muito arrumadinha, muito bem organizada. E as notícias não faltam para nós aqui, né?
4: Grande Giovanni, também um abraço pro Teodoro, esse pessoal é bacana, o Ladinho, esse pessoal, o incansável Giovanni do Cristalino.
5: Com certeza.
4: Teodoro, né, Famorino, Ladinho, lá no projeto Boa na Escola, Ferinha no Esporte. Vamos falar da Copa Centro-Oeste Master.
5: Isso.
4: Até agora a escala de árbitro não chegou aqui pra gente, né? O Delcio, se chegar, Delcio, você manda aí pra gente. Tem que mandou só dois jogos aqui. Então tá aqui, no dia 22/8, 22 de 8, sábado, às 16 horas, pela quarta rodada, no Estádio Municipal José Oswaldo Madeira, em Moema. Tem o Moema, Moema Esporte Clube da cidade, Moema, enfrentando o Rio Branco de Nova Serrana.
1: Certo.
4: E também pela Copa Centro-Oeste, março 58-96, dia 22 de 8, sábado, 15h30, quarta rodada, Estádio João Vaz Sobrinho, campo do Ipiranga, na cidade de Arcos. Tem o Ipiranga de Arcos enfrentando o Marcela. Por enquanto, esses dois jogos, né, estão como marcado aqui para o próximo final de semana. É a quarta rodada, Ranchinho.
1: É, quarta rodada também promete muito, é boa rodada. Parabéns aí à organização do campeonato.
4: É, então parabéns ao Deus e todas as equipes participantes.
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4: É, Rangê, esse campeonato da UCASF, esse campeonato 22º regional da UCASF, envolve várias equipes, né, da nossa cidade, tem 5 equipes da nossa cidade, região inteira disputa esse campeonato. É praticamente o campeonato mineiro das categorias de base, né, Rangê?
1: Isso.
4: Pra nós aqui, né? É, tem 5 equipes aqui da cidade de Bom Despacho, Favorino, Cristalino, Associação, Coeximilo. E o IP Campestre Clube, 5 equipes aqui de Montes Parques, tem o Afacém, tem o América de Moema, tem 2 equipes de Martinho Campos, Escolinha de Futebol do Carlinho Catira, também o Cruzeiro, Escolinha do Cruzeiro que joga lá no campo da Abadia, tem o Dourense da cidade de Dores, tem o Futepel lá da cidade de Pompeu, tem o Lanos de Lagoa da Prata, tem o Ipiranga de Argos, tem o Elis de Morada Nova, é, tem equipe da região toda, tem o Realengo da cidade de Santo Antônio do Monte. Então esse campeonato da UCAS, né, vai até o final do ano e Bom Despacho está bem representado com 5 equipes. Vamos ver até quando a gente vai, né? A gente que quantas equipes vai estar com esse campo as fases seguintes.
1: Isso, questão de representando tanta cidade é muito importante porque aí aperta cada uma cidade, cada um representante sair bem no campeonato para levar o nome da cidade.
4: Isso mesmo, a gente está 18:37, vai pro intervalo, daqui a pouquinho está de volta com o programa O Fino da Bola.
1: É, pai bola.
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1: 6h41. 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
2: Oi, estamos de volta, são 18h41, 18h41, agora vamos falar de... Ah, Anchinho, tem uma... vai mandar um abraço pro nosso amigo, Anchinho, Chimpanzé, mandou aquele abraço pra você.
3: Mandar um abraço pro Chimpanzé, grande amigo da gente, tá sempre nos acompanhando, pra gente é um prazer, obrigado Chimpanzé, aquele abração.
2: Deixa eu mandar um abraço pra turma aqui que tá acompanhando o programa, né, sempre acompanhando, a Keké tá na escuta, grande Keké. A Keké
3: hoje não fala o que quer.
2: Também o nosso amigo Silvio Panamá, o viajante, aquele abraço para ele. O João da Bateria, o Murilo, né? Um abraço para ele também, pro Soca Roia, o Iraque, lá no Ana Rosa. Um abraço também pro nosso amigo Marcelo, grande Marcelo do bar, lá na. Lá no Ana Rosa, Rua Oriente, né? A turma do bar do Marcelo tá ligado todos os dias acompanhando o programa Pela Bola. Grande Marcelo, né? O militar, ainda, né? Tá na reserva, reformado, nosso amigo Marcelo. É da turma do Moratim, né? A gente só ir lá e buscar, né?
3: Só ir lá e buscar, trem bom, hein?
2: Grande Marcelo, abraço pro Marcelo e todo o pessoal no bar aí na Rua Oriente, no Ana Rosa. Também o nosso amigo Zé Euripes na Cruz do Monte. O Cruzeirense tá contrariado, né? A gente falou pra jogar desse jeito é melhor entregar a taça de uma vez pro Flamengo. Um abraço pro Kizzy Martinho Campo e a esposa Jaqueline, né? Lá em Martinho Campo, tá ligado? O campeonato da Liga começa nesse próximo sábado. De 22, né? É a abertura. A abertura é no campo do Operário, né? Porque o Operário é o atual campeão desse campeonato da Liga. Então a abertura vai ser no campo do Operário, às 14 horas, né? 14 horas tem o primeiro jogo. É o clássico. Associação e a equipe do Favorini. Favorini Associação, 14 horas, estádio Pedro de Almeida Filho, campo do Operário, sábado, dia 22. 16 horas tem o jogo de fundo, né? O jogo da equipe, o atual campeão, o Operário, o mandante do campo. O Operário é enfrentando o Tupi, é o time do Carlinho. Essa é a primeira rodada do Campeonato de Bom Despacho, Rentinho.
3: Aquele abraço aí pra essa galera. Um abraço lá também, porque é a minha que trabalha na portaria da Associação, como é que é?
2: A Lúcia.
3: Ô, Lúcia, aquele abraço pra você, tô de bom, desculpa, mas esqueci aqui, mas o Arona da memória melhor do que a minha.
2: E o campeonato, gente?
3: Campeonato do.
2: Campeonato da Liga que vai começar.
3: Não,
2: agora.
3: O campeonato é uma expectativa muito grande, né, Arona? A gente tá bons times aí. Um punhado de time, a gente fica esperando aí que seja um bom campeonato para todo mundo motivar e ir para campo, para encher o estádio lá para acompanhar as partidas.
2: Não é muita equipe, não, só quatro equipes, poderia ser mais, né, gente?
3: Quatro equipes, hoje um campeonato de quatro equipes dá um bom campeonato.
2: Poderia
3: aí
2: ser mais equipes, né? Poderia ser mais equipes, mas vai haver um rodízio nos campos, né? Vai ser jogado no campo do Operário, no campo do Famorini e no campo da Associação.
3: Isso.
2: Esses três campos, e vai ser os jogos, onde vai estar acontecendo os jogos, lembrando que só atleta de Bom Despacho, atletas nascidos na cidade de Bom Despacho, ou que residem na cidade de Bom Despacho, lembrando também que o Famorini, Associação, vai vir com a equipe mais jovem, dando oportunidade à garotada sub-23, sub-20, né, sub-17, vai vir com essa garotada. Operário que vai dar aquela mesclada no time, né? Um time mais experiente, a equipe do Operário, já que é o atual campeão do campeonato da Liga. E o, por outro lado, a equipe do Carlinho é incógnita, né? A gente nem sabe quem vai ser essa equipe do Carlinho, mas tem a equipe já formada, montada, já passou a lista para a organização. Então já vai conhecer essa equipe do Carlinho no sábado, né? Vendo esses jogos. O patrono dessa competição é o Dr. Sérgio Fisioterapeuta. Isso mesmo, Dr. Sérgio Fisioterapeuta. É o Serginho, né, do IP.
3: Um abraço
2: é o
3: patrono,
2: é o patrono desse campeonato de Montes Parques, que começa no sábado, dia 22.
4: 6h45. Deixa eu mandar um abraço aqui pro nossa amiga Keké. A Keké curtindo a programação. A Keké tinha me mandado uma mensagem esses dias falando aí dos times, né? Do sorteio que teve. Né, Keké? A Keké tava lá contrariada, falando que era marmelada aquele sorteio que teve lá da
2: Copa do Brasil.
4: Isto, da Copa do Brasil, eu fiquei de falar, a gente só deu uma brechazinha e depois, né, que com esses feriados, não tivemos a disponibilidade de estar falando hoje. A Keké que ficou bem contrariada.
2: Deve estar contrariada hoje, que a eliminação do Cruzeiro.
4: Nossa, é mesmo. Daqui a pouquinho nós vamos falar, Keké.
3: Contrariado porque saiu contra o Atlético, mas o Atlético sempre dá mole pro Cruzeiro.
2: Não, mas não jogou ainda não, né, gente?
3: Não, pois é,
2: que eu tô sempre falando. Tá certo.
4: Ontem o Atlético foi e o Cruzeiro ficou.
2: É. Agora vamos ver se agora o Cruzeiro tira o Atlético. Se não, o ano pros Cruzeirenses, se o Atlético terminou o Cruzeiro da Copa Brasil, o ano dos Cruzeirenses vai terminar em agosto.
4: Jesus.
2: No, na base do futebol, né? Vai ficar complicado.
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2: Fonte Esporte, abraço do nosso amigo Gilberto da Fonte, né? A turma lá, né? O Zé Maria, toda a turma, todo dia repassa lá. O Gilberto tá lá com a turma dele, fechando a loja lá. E para um pouquinho da atenção dele lá, né? Com a turma, complementar a gente. Então, um abração para você, Gilberto. Pessoa bacana e humilde, né, gente? Parceiro bacana. Vários anos, né, gente?
3: Aquele é, viu?
2: Esse aí é parceiro das antigas, né, gente?
3: Todos é, mas aquele é forte.
2: É, ser. A turma toda, patrocinador nós, apoiadores do Fim da Bola, são parceiros fiéis.
3: Isso.
2: Né, que nos bons momentos e nos maus, junto e misturado sempre, né, gente?
3: Isso. Deixa eu mandar um abraço lá para Patrícia e Augusto. Tô passando por aí, viu? Prepara aí, ó.
2: Prepara. Regi, o Morada, aquela satisfação de estar começando mais um campeonato da Liga. É, mais um campeonato onde a Liga, junto com a secretaria, que é a parceria, vai estar pagando a arbitragem para os clubes. Né, mas na expectativa está começando no sábado. O Morada sempre dizendo que o campeonato organizado pela Liga começa e termina. Probleminha sempre, todos os campeonatos têm, o profissional tem, mas sempre solucionado. Qualquer dúvidazinha. Morata aciona a federação, departamento do futebol amador, e é isso. Sempre resolvido, rapidinho, né,
3: Regi? Com certeza, com o Morata não tem lesco, não.
2: Não tem blá-blá-blá, não, né?
3: Tem, não.
2: E, tá, né, e assim que começa esse campeonato, ele já vai estar, tá, né, junto com, parece, com uma parceria com o Thiago Sabino Júnior, preparando, né, fazer os convites às equipes para estar disputando o campeonato regional, né? A expectativa do Morata tá montando um campeonato regional aqui da nossa região.
3: Isso é muito. Essa notícia aí é sensacional, viu, Arão?
2: É, só espero, Anchim, que as equipes dos pais, pelo menos uma vai. Que nos
3: com
2: últimos,
3: certeza.
2: Nos últimos que teve, parece que dois últimos que teve, não foi equipe dos pais, não.
3: Estou falando sensacional do momento, se for de bons pais também. Porque eu acho que bons pais está devendo. Muitas das vezes os clubes. Fala, mas chega na hora, todo mundo espirra fora.
2: É, na hora não vai. Deixa eu mandar um abraço ao nosso amigo Djalma Rodrigues, é ele mesmo, lá com o Zé Luiz, Djalma Rodrigues, a esposa.
3: Ô, Djalma, cadê as mexerica?
2: Os filhos, né? Toda a família da Lagoa Zé Luiz, e esse final de semana tem quartas de finais, né? Quarta de finais da Lagoa Zé Luiz. No sábado, primeiro jogo é às 16 horas, o quarto colocado Vila, enfrentando o quinto colocado o Agrofloresta Mato Seco. Esse é o jogo das 16 horas. Às 17 horas, o terceiro colocado de trás é enfrentando o sexto, Barcelona. É os jogos do sábado, dois jogos no sábado, mais dois no domingo, depois no dia 23, 9:30 da manhã, o segundo jogo, o segundo colocado, né? O primeiro jogo, 9:30 da manhã, o segundo colocado de Cerveja do Xandim, é enfrentando o sétimo colocado, os Manjados, a turma do bairro Rosário.
3: Isto.
2: E às 10:30 da manhã, o primeiro colocado, a equipe a ser batida, atual bicampeão, o Braga, a equipe dos Braga, o Braga Diesel, enfrentando o oitavo colocado, que é o Red Bull BD. Essa é as quartas de final na Lagoa Zé Luiz, que começa sabadão com dois jogos e prossegue no domingo com mais dois.
3: E domingo aí, no caso, é a final?
2: Não, Reginho, as quartas de final.
3: Quarta de
2: tá
3: final.
2: Tá longe da final ainda.
3: Eu tô viajando aqui.
2: É, depois de passar, dessas quartas de final, ainda vem a semifinal para depois
3: pois
2: ser a
3: final. Vai preparando aí de já, porque nós precisamos de ir lá no final.
2: 18 horas e 50 minutos e vai pro intervalo, daqui a pouquinho a gente volta e vamos falar do futebol profissional.
3: É pai bola.
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4: 6:55.
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6: Oi, estamos de volta, são 18:55, abraçando o Eduardo, né? Eduardo trabalha na Santa Maria, aquele abraço pra ele, é amigo do Moratim, é o ouvinte número 2 da Nova Ereza, número 1, é o nosso amigo Claudinho Pintor, número 2, é o Eduardo, aquele abraço pra você, Eduardo, obrigado pelo carinho da audiência, né? Abraço pra você, o Moratim, ação toda a família do Moratim, um abraço especial, nosso amigo Eduardo. Tem recado aí no Face, Adriana Rodrigues?
7: Tem sim, deixa eu mandar um abraço aqui pra Andréia, curtindo a programação. André brincou aqui, viu? Flamengo, kkkk, chora não.
6: Mas sabe que é torcer pro Flamengo, não, né?
7: O nosso amigo Gilberto Mendes. Você sabe quem que é o Gilberto Mendes?
6: É o Betinho do Tires, grande pois Gilberto. É. Abraço pro Betinho, pessoa bacana.
7: Você precisa ter cuidado, não. Nós estamos ouvindo.
6: É.
7: Pois é, Betinho. Os Cruzeiro, hein? Nossa Deus, e agora? Também o Alex Bill. Manda um abraço aí lá no Bar do Nego, na passagem. Aí pro Bill, pro Nego, pro Baleia, todo o pessoal aí no Bar do Nego, lá na passagem, aquele abraço especial pra vocês. Também aí o Beisola, irmão do Zeca. Irmão dele, Zeca, isso. Também o Beisola e o irmão dele, o Zeca. Um abraço aí pro Beisola, também seu irmão Zeca. Pessoal lá na passagem no Bar do Negro, aquele abraço. Nosso amigo Júlio Rodrigues, também curtindo a programação aqui do programa Fino da Bola. Aquele abraço especial pra vocês aí. Obrigado pela companhia, pela participação de vocês.
6: É, um abraço pro Betinho, né? Grande Gilberto, pra André e Cristina. É, André, tá torcendo pro Flamengo, né? Sabia disso, não. Um abraço pro Bill, né? E toda a turma aí do Bar do Negro, no bar, aí na passagem, né? O Zeca, toda a turma aí. Ô, Bill, você não me levou nesse bar. Eu quero ir na passagem com você, Bill.
8: É.
6: É, você tem que me levar aí, ver o que tem de bom. Isso tá aí demais nessa passagem, viu? Grande Bill do Dia Cemitério. Vamos falar de Copa Libertadores, de Sul-Americana, 18:57, rapidinho, região. O Atlético empatou, mas passou pra outra fase, até eliminou o Bragantino pra cá de outro, 2-2. E o Galo passou, Reginho.
8: É, o Galo passou, agora na outra fase, vamos ver quem que ele vai pegar, tá aguardando esse, é o Santos, é o...
6: É o Santos, eu não me lembro qual é o adversário
8: pois
6: do Santos.
8: É o outro também, eu não me lembro quem que é.
6: Deixa eu dar uma olhadinha, vai falando aí,
8: a gente vai pensando aqui, aí, né? Que eu acho que não tem de escolher adversário, não, o que pintar na frente é deitar o rei, Reginho.
6: É, o que pintar na frente tem que jogar, né, Reginho? Tem que ganhar, né, Reginho?
8: Entende esse negócio,
6: é,
8: não.
6: Então... Hoje sai o adversário até 19 horas, é Macará.
8: Macará.
6: Brincadeira, Macará e Santos.
8: Ah, Macará é bom pra apanhar.
6: É, então esse é o jogo, né? Pode ser o possível, pode ser Atlético e Santos, né, gente? Aí, não, já Neymar, Gabigol.
8: Neymar não vai rapar.

0: Pra nada com nós.
1: Gabigol gosta de fazer gol no Atlético.
0: E lá já foi.
1: E o Cruzeiro foi eliminado, né? Empatou no Mineirão de 1-1 com o Flamengo e perdeu ontem no Maracanã pelo placar de 2-1. Os cruzeiros chorando muito. É. Muita reclamação do Pedro não marcado do Mineirão. E o gol, né? Que a bola lá, o VAR não viu que entrou, né? Aquela polêmica. Mas na final das contas, não adianta lamentar. Foi eliminado.
0: Futebol tem dessas coisas. Futebol tem. O juiz também erra, todo mundo erra. Jogador não erra.
1: É quando quer, né, Regi? Mas com toda a tecnologia do VAR, erra ainda, Regi?
0: O jogador não erra 90 minutos, é um passe errado.
1: Não, mas se eu te perguntar, tudo. Mas com a tecnologia do VAR, tem direito de errar, Regi?
0: Não tem direito. Mas mesma coisa, se você analisar direitinho, um jogador que ganha 1 milhão, 2 milhões, 1 milhão e meio por mês, pode errar? Não podia errar. Infelizmente, são os que mais erram.
1: Deixa eu mandar um abraço pro meu amigo, meu irmãozinho, meu garotinho, né? Grande amigo, trabalhou comigo vários tempos, vários anos. O Leozão, né? Leozão Pintor, trabalhou comigo, mas é bom. E o pai dele, o Matheus Pintor, dois cruzeirenses lá contrariados, tá ligado, tá acompanhando. Aquele abraço pro Leozão e pro Matheus Pintor, que é seu pai. Então o Cruzeiro foi eliminado e o Grau classificou. Agora o Atlético vai pagar o pato semana que vem, tem Copa do Brasil. São 18h59. Vambora, Rechid. 18h59, 30 segundos.
0: O trem vai andar feio pro lado de vocês.
1: Vamos descer o lombo. Chega o cacete
0: dessa vocês. Vez agora não tem perdão, não. Nós perdoamos
1: por isso. Meteu o cacete no lombo de vocês. Vambora então, tá na hora.
0: Vambora. Agradecer você, Arona. Agradecer a Adriana. Agradecer o Ivaldo Ferreira. Agradecer os ouvintes da Nova Vereda por esse mundão de Deus aí. Muito obrigado. Lá em Nova Serrana, meu amigo Valmir. Ô, Valmir, aquele abraço pra você. Tchau, tchau.
1: Vamos, Adriana, embora?
2: 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Amanhã a gente volta com mais um programa, O Fino da Bola, a partir das 18h10. Uma excelente noite.
1: Também estou indo embora, nome cerveja de Concertec. Aquele abraço e com Deus e até amanhã.

0: Está no ar a Voz do Brasil. As notícias do governo federal que movimentaram o país no dia de hoje.
1: Olá, boa noite.
2: Boa noite para você que nos acompanha em todo o país.
1: Quinta-feira, 20 de agosto de 2026.
2: Vamos aos destaques do dia.
1: Estratégia brasileira para inteligência artificial.
2: Ações incluem a compra de um supercomputador para processamento de IA, formação de profissionais e transferência de tecnologia.
1: Transferência eletrônica de veículos.
2: Nova resolução estabelece regras para a operação digital de compra e venda de carros.
1: E vamos saber mais sobre a atualização da lei seca com o secretário nacional de trânsito, Adroaldo Catão.
3: Prevê a possibilidade de certificar os chamados drogômetros, equipamentos para aferir a presença de outras substâncias que estão no momento da abordagem atrapalhando a capacidade psicomotora e impedindo direção mais segura.
2: Setor elétrico se prepara para efeitos do El Niño.
1: A atuação quer dar mais segurança ao sistema. Luciana Colares de Holanda.
4: Para aumentar a segurança do sistema, o Comitê de Monitoramento do Setor Elétrico aprovou a antecipação de 1,8 gigawatts de capacidade.
2: E você vai saber como escolher eletrodomésticos e eletrônicos mais econômicos para a sua casa.
1: Na apresentação da Voz do Brasil, Luciana Vasconcelos e Luciano Seixas.
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1: Um supercomputador para desenvolver inteligência artificial em grande escala.
2: Além de parcerias com outros países para capacitação e desenvolvimento dessa tecnologia.
1: Ações anunciadas hoje que fazem parte do Plano Brasileiro de Inteligência Artificial.
5: Entre as ações anunciadas nesta quinta-feira, está a aquisição por meio de edital competitivo de um supercomputador para treinar modelos e desenvolver inteligência artificial em larga escala. O equipamento vai alcançar cerca de 7.200 petaflops, ou seja, será capaz de fazer cerca de 7,2 quintilhões de operações matemáticas em apenas um segundo e deve figurar entre as 10 maiores máquinas do mundo em capacidade de processamento de IA. A ministra da Ciência, Tecnologia e Inovação, Luciana Santos, detalha o impacto da inteligência artificial na vida das pessoas.
6: Para que essa supercomputação? É para desenvolver vacinas e medicamentos. É para poder garantir antecipação das chuvas e secas. É para poder melhorar a produtividade da indústria brasileira. E em tudo isso, o IA vai nos ajudar. O supercomputador não serve apenas para fazer conta mais rápido. Ele serve para transformar problemas que levariam décadas para resolver coisas do dia a dia do povo brasileiro.
5: O supercomputador será instalado no Parque Tecnológico Augusto Severo, na Universidade Federal do Rio Grande do Norte. O estado foi escolhido devido ao grande potencial energético. A presidente do Conselho de Administração do Parque, Ângela Maria Paiva Cruz, explica o que a chegada do equipamento vai representar para a região.
7: A instalação do supercomputador no Rio Grande do Norte demonstra que a ciência brasileira se fortalece quando alcança diferentes territórios, mobiliza talentos e transforma conhecimento em oportunidades para a sociedade.
5: As ações integram o Plano Brasileiro de Inteligência Artificial. Também foi anunciado o início da estruturação de uma nuvem brasileira por meio de uma parceria entre os setores público e privado. O objetivo é criar uma alternativa nacional para armazenar e processar dados e sistemas, como explica Esther Dueck, ministra da Gestão e da Inovação e Serviços Públicos.
8: O serviço na nuvem é prestado por uma empresa estrangeira. Tem uma chinesa e 5 americanas, mais ou menos. São 6 empresas no mundo que são capazes de operar um serviço de nuvem com todos os serviços que estão embutidos ali. O que a gente está fazendo aqui é que a gente quer criar uma capacidade nacional de fazer o serviço de nuvem.
5: Também foi anunciada cooperação tecnológica com empresas da China para desenvolver modelos de IA em língua portuguesa e capacitar 3 mil brasileiros em 5 anos. O Brasil fará ainda parceria com a Espanha para aumentar a capacidade brasileira de desenvolver chips. Reportagem Gabriela Noronha.
2: Atenção, motoristas de táxi e aplicativos interessados em comprar um carro.
1: O valor do financiamento para quem está cadastrado no Move Brasil aumentou de 150 para R$200 mil.
2: É o que determina a portaria publicada pelos Ministérios do Desenvolvimento, Indústria, Comércio e Serviços e do Ministério da Fazenda.
1: A nova portaria também inclui entre os veículos elegíveis os híbridos com diferentes combinações de fontes de energia, integrando motor elétrico e motor a combustão que utilize álcool, gasolina ou ambos.
2: A elevação do teto e a inclusão de outros veículos híbridos amplia a oferta, mantendo os critérios de sustentabilidade e eficiência energética, como explica Wallace Moreira, secretário de Desenvolvimento, Indústria, Inovação, Comércio e Serviços.
9: Atualizar esse valor para que os trabalhadores possam ter acesso a esses modelos de carros é fundamental. O taxista, ele consegue comprar um carro com preço acima de 150 mil e com descontos que ele tem fica abaixo de 150. Como o programa ele contabiliza o preço que está na nota fiscal, o trabalhador de aplicativo fica numa desvantagem. Isso corrige ali e contribui para que esses trabalhadores possam comprar esses carros. Os critérios para acessar o programa continuam os mesmos, assim como os critérios de habilitação ao programa também não alteram.
1: Para solicitar adesão ao programa, acesse movebrasil.sistema.gov.br.
2: E Luciano, quem pretende comprar ou vender um carro usado vai poder agora fazer todo o processo por meio digital.
1: Uma nova resolução do Conselho Nacional de Trânsito autoriza a transferência de veículos de forma 100% eletrônica.
2: O procedimento vai reunir em uma única plataforma a assinatura do documento, a quitação de débitos e pagamentos de taxas.
1: Outra novidade é a modalidade de transferência custodiada, quando a liberação de recursos fica condicionada aos requisitos da transação.
10: A norma cria três modalidades de transferência de propriedade: convencional, eletrônica e eletrônica custodiada. Na modalidade eletrônica, as etapas do processo poderão ser realizadas digitalmente com integração ao Renavan, desde que seja feita a vistoria do veículo, entre outras exigências previstas. Quando estiver disponível, comprador e vendedor poderão realizar em um mesmo fluxo eletrônico etapas como o registro da negociação, a assinatura eletrônica da transferência, a consulta e o pagamento de débitos e taxas dos DETRANs estaduais e a conclusão da mudança de propriedade. Já na modalidade de transferência eletrônica custodiada, será possível manter em custódia o valor da negociação do bem durante a operação. Atualmente, a transferência de propriedade já conta com instrumentos digitais. Com a nova resolução, foram estabelecidas as condições para integrar essas etapas em um fluxo eletrônico vinculado ao Renavan. As operações também ficarão mais seguras com requisitos de segurança definidos pela norma, como autenticação individual e multifator, rastreabilidade, trilhas de auditoria e mecanismos de prevenção e detecção de fraudes. Daniele Popov para a Voz do Brasil.
2: A fiscalização de trânsito poderá usar agora novos equipamentos para detectar, além do consumo de álcool, também o uso de drogas pelos motoristas.
1: A mesma resolução do Conselho Nacional de Trânsito, que atualizou a Lei Seca, estabeleceu ainda algumas mudanças nos procedimentos para testar os condutores.
2: Esse teste será feito em uma triagem inicial, com equipamentos mais sensíveis, e em caso positivo, em uma segunda etapa com o bafômetro.
1: O secretário nacional de trânsito, Adroaldo Catão, conversou comigo e Mariana Jungmann mais cedo e explicou o que muda e o que permanece igual na fiscalização sobre o consumo de álcool e drogas. Acompanhe.
11: Secretário Adroaldo Catão, seja muito bem-vindo à Voz do Brasil. Vamos falar dessa atualização sobre as regras da Lei Seca, que foram aprovadas recentemente. O que o senhor destaca como mudanças mais importantes?
3: Olha, eu destaco dois pontos importantes. Primeiro, isso que você falou bem, é uma atualização, né? A Lei Seca está completando aí 18 anos de muito sucesso e era o momento de fazer algumas modificações no âmbito da resolução do contrato. Ou seja, tudo que está na lei, no Código de Trânsito, permanece, tá? O que a gente fez foi atualizar alguns procedimentos. E aí eu destaco dois pontos. O primeiro é o seguinte: o cidadão que foi abordado inicialmente, ele agora vai poder fazer uma espécie de pré-teste, uma triagem, né? Isso facilita também o trabalho dos policiais, dos agentes. Por quê? Porque o cidadão que vai fazer aquele teste inicial, ele somente, se for detectado algum indício de álcool, né, nesse primeiro teste, é que ele vai ser encaminhado ao uso do etilômetro oficial, que é esse que vai gerar, de fato, uma eventual penalidade. Isso facilita o trabalho também das polícias, evita filas, né, congestionamentos. Esse é um tipo de procedimento que, inclusive, algumas polícias já utilizam, tá? Mas isso não estava previsto na norma, isso gerava alguma insegurança jurídica. Então, a gente fez essa atualização, que é justamente para dar segurança jurídica, tanto para o cidadão quanto para o agente. Isso também permite que haja um tempo, né, entre o primeiro teste e um eventual segundo teste, para aqueles casos que muitas vezes geravam, inclusive, algumas manchetes sensacionalistas na imprensa, dizer assim, olha, o cidadão usou enxaguante bucal, vai aparecer álcool na boca, e a gente sabe que não é bem assim, porque esse álcool ele não permanece na boca muito tempo. Então, o tempo entre fazer um primeiro teste e um segundo será suficiente para tirar qualquer dúvida, né? Porque o objetivo, obviamente, da lei seca não é pegar quem usa enxaguante bucal, mas sim quem bebeu e está dirigindo e, portanto, pode ter a sua capacidade de dirigir alterada. E o segundo ponto que eu destaco é a previsão dos equipamentos que têm sido chamados popularmente de drogômetros, né? Que são equipamentos que visam a detectar o uso de outras substâncias, que é a expressão que o Código de Trânsito utiliza. Tem o álcool e tem outras substâncias que também podem causar dependência e alteração da capacidade psicomotora. Então, a previsão desses equipamentos dá também segurança jurídica para que, a partir de agora, o Inmetro possa certificar esse tipo de equipamento, que a partir daí vai poder ser utilizado também nas operações lei seca para detectar não só o álcool, mas também essas outras substâncias que também levam a um risco, né? Dirigir tendo usado drogas ou usado esse tipo de substância, obviamente, leva a um risco à sociedade.
1: Secretário, as novas normas também prevêem que o agente de fiscalização deverá registrar pelo menos 2 sinais observados que confirmem a alteração da capacidade psicomotora do condutor. Antes, só o teste de alcoolemia era usado. Qual a importância desse registro adicional se já tem o bafômetro?
3: Não, na verdade, não é um registro adicional. É um ou outro. O que é que acontece? Você pode usar já era assim, tá? Isso é importante dizer. Hoje, já está previsto na lei que o agente, ele pode detectar comportamentos que mostrem que o cidadão está com seu comportamento alterado, né? Pelo uso de drogas ou álcool, mesmo que ele se recuse ao uso do bafômetro, do etilômetro ou, no caso agora, do chamado drogômetro. O que a resolução fez foi dar mais procedimento, mais clareza, para evitar contestações posteriores na justiça. Então, isso dá mais transparência também e aumenta a capacidade do Sistema Nacional de Trânsito de aferir esses dados, né? Isso também é muito importante. Então, é obrigatório agora que se coloque pelo menos 2 comportamentos alterados para que isso seja mais explicitado, mais transparente. Mas continua como é hoje. Basta o uso do etilômetro ou, no caso agora, quando houver o equipamento, o uso do chamado drogômetro. Essa situação acontece quando o agente, mesmo diante da recusa, detecta que há um comportamento claramente indicando o uso de álcool ou de outras substâncias.
11: E houve mudanças aí, secretário, em relação aos procedimentos quando o condutor se recusa a fazer o bafômetro ou continua como era antes, mesmo se recusando, ele vai sofrer as penalidades?
3: Continua exatamente como era antes, não mudou nada nisso aí, a lei continua valendo, tá? Não houve nenhuma modificação, ou seja, se o cidadão se recusar, seja ao usar o etilômetro ou outro equipamento, ele vai responder pela recusa, que é uma infração específica, que é aquela que lhe dá multa de quase R$3.000 e lhe submete a uma suspensão da sua CNH. Então, realmente, é um procedimento que continua do jeito que está hoje, e o cidadão tem que saber que ele pode, obviamente, se recusar, mas se ele se recusar, ele está sujeito a esse tipo de infração. Lembrando que mesmo que ele se recuse, e além de levar multa, se ele tiver com comportamentos que demonstrem que ele está embriagado ou sob uso de outras substâncias, também continua a responsabilidade do agente de, detectando que isso aconteceu, enquadrá-lo eventualmente, se for o caso, também como crime.
1: Então, secretário, não muda nada em relação às obrigações e direitos dos condutores, né? A resolução não estabelece nenhum novo tipo de infração, certo?
3: Certo, exatamente. Não muda a infração continua a mesma, a infração ela está prevista no Código de Trânsito. O que a resolução faz é isso, atualizar procedimentos, dar mais segurança jurídica e prever a possibilidade de certificar os chamados equipamentos drogômetros, os chamados drogômetros, equipamentos para aferir a presença de outras substâncias que estão, no momento da abordagem, atrapalhando a capacidade psicomotora do agente e impedindo a sua direção mais segura.
11: Muito bem, nós conversamos com Adroaldo Catão, secretário nacional de trânsito. Muito obrigada, secretário, por sua entrevista aqui à Voz do Brasil.
3: Eu que agradeço.
12: O fenômeno climático El Niño pode afetar diferentes áreas do país, com reflexo nas chuvas, na agricultura e até no abastecimento de energia.
1: Por isso, o setor elétrico também reforça o planejamento para se antecipar aos possíveis impactos do fenômeno e reforçar a segurança no fornecimento de energia.
12: As estratégias foram discutidas durante um evento promovido pela Agência Nacional de Energia Elétrica, ANEEL.
4: O risco de eventos climáticos extremos coloca o planejamento como uma das prioridades para o setor elétrico. A preocupação é reduzir os impactos de um possível El Niño intenso sobre o sistema, especialmente nas regiões mais vulneráveis, como explica Sandoval Feitosa, diretor-geral da Agência Nacional de Energia Elétrica, a ANEEL.
13: Projeções internacionais da Administração Nacional Oceânica e Atmosférica dos Estados Unidos estimam elevada probabilidade, mais de 90%, de um El Niño muito forte para ocorrer entre outubro e dezembro de 2026, reforçando a necessidade de preparação antecipada.
4: Para aumentar a segurança do sistema, o Comitê de Monitoramento do Setor Elétrico aprovou a antecipação de 1,8 gigawatts de capacidade. Essa quantidade pode abastecer mais de 1,5 milhão de residências ou alimentar grandes complexos industriais e cidades de grande porte. As distribuidoras de energia planejam investir cerca de 20 bilhões de reais na modernização das redes, enquanto o Operador Nacional do Sistema Elétrico, ONS, lançou um portal para acompanhar diariamente a evolução do fenômeno. No Norte, a ANEEL também antecipou recursos para a compra e a estocagem de combustível antes da redução do nível dos rios. Para o secretário nacional de Energia Elétrica do Ministério de Minas e Energia, João Daniel Cascalho, a atuação conjunta é fundamental para enfrentar o cenário.
14: É isso que fortalece o setor, atuação coordenada, preventiva, antecipada e com ações efetivas. Por isso que, quando eu vejo aqui um painel com geração, transmissão, distribuição, Agência de Águas, Defesa Civil, Agência Nacional de Energia Elétrica, eu vejo que é assim que a gente atua de uma forma coordenada, com ações efetivas.
4: A articulação do Ministério de Minas e Energia com a ANEEL, a Agência Nacional de Águas e a Defesa Civil inclui ainda leilões de potência, monitoramento por satélite para prevenção e combate a queimadas e medidas relacionadas à vazão de Belo Monte. Reportagem Luciana Colares de Holanda.
1: Vamos continuar falando aí, Luciana, sobre energia, dessa vez dentro de casa, a economia dentro de casa.
12: Pois é, Luciana, na hora de comprar eletrodomésticos, por exemplo, existe uma etiqueta em formato de lâmpada nas cores preta e amarela.
1: É o selo Procel, uma referência para quem busca economia na conta de luz e mais eficiência energética.
12: Os detalhes você vai ouvir agora na reportagem de Márcia Fernandes.
15: O selo Procel de economia de energia ajuda a identificar produtos com maior eficiência energética. Ele é concedido aos equipamentos classificados pelo Inmetro na categoria A, que é a nota máxima concedida pelo Instituto, e indica aparelhos mais econômicos, como explica o diretor do Departamento de Informações, Estudos e Eficiência Energética do Ministério de Minas e Energia, Sérgio Aire Moraes.
16: É uma espécie de medalha. Eu sei que, ao adquirir um determinado equipamento com o selo Procel, dentre todos os equipamentos classificados como A, ele é mais eficiente. Então, eu estou no topo da categoria. Então, cumpre esse papel de informar o cidadão que aquele determinado equipamento tem um reconhecimento, um mérito maior de eficiência.
15: O selo funciona como um indicativo para os consumidores que buscam economia na conta de luz. O biólogo Sinomar Fonseca foi com a família a uma loja em Brasília procurar uma geladeira e uma máquina de lavar e levou em conta o consumo de energia na hora da compra.
17: Eu sempre olho e tomo cuidado de entender, né, o que está sendo a mensagem que está sendo passada, e os selos, eles têm um indicativo, né, para mostrar esse consumo. Tento sempre escolher o melhor consumo.
15: Podem levar o selo outros produtos, como lâmpadas, ar-condicionado, ventilador, televisões e eletrodomésticos em geral. O selo Procel estende-se também às edificações, para indicar aquelas que oferecem melhor desempenho energético e economizam mais, como explica Sérgio Aire Moraes, do Ministério de Minas e Energia.
16: Ela tem que ser eficiente nos seus sistemas de iluminação, de ar-condicionado, e a própria estrutura envoltora da edificação, piso, parede, teto, elas têm que apresentar um melhor desempenho. Aí sim, passa a ter uma autorização de exibir essa placa do selo Procel na entrada da edificação.
15: Antes de receberem o selo, os produtos passam por testes e avaliações técnicas em laboratórios. Vale lembrar que, além da diferença na conta de luz, produtos e edificações que trazem o selo Procel têm menores custos de operação e manutenção e contribuem para um uso mais racional dos recursos naturais, já que consomem menos energia para realizar a mesma função. Reportagem, Márcia Fernandes.
1: Produtores rurais, pesquisadores e consumidores contam agora com uma plataforma para acompanhar preços de alimentos e previsão de safras.
18: A Companhia Nacional de Abastecimento, a Conab, lançou uma nova versão do Portal das Informações, que reúne em um único endereço mais de 80 painéis e serviços agropecuários.
1: O gerente de dados e inteligência da Conab, Herbert Filgueiras, explica o impacto dessa modernização do serviço.
19: A reformulação do portal nasceu assim, com o objetivo de democratizar o acesso aos dados e informações que a Conab produz, né? E às vezes esses dados ficavam pulverizados, né? E difícil de encontrar. A gente consolidou diferentes ambientes distintos, modernizamos as interfaces de acesso com o objetivo de fortalecer o processo de governança da informação de dados, né?
18: Acesse a plataforma em Portal de Informações, tudo junto sem cedilha e tio, .conab.gov.br.
1: Celular, redes sociais e inteligência artificial já fazem parte da rotina de crianças e adolescentes.
18: E com tantos desafios no ambiente digital, professores também precisam estar preparados para orientar os estudantes sobre segurança, privacidade e uso responsável da tecnologia.
1: Uma formação gratuita e online oferece ferramentas para ajudar os educadores a levar esse debate para a sala de aula.
20: O uso excessivo de celulares, redes sociais e inteligência artificial por crianças e adolescentes desafia pais e professores. Para ajudar a orientar os jovens no mundo conectado, o Ministério da Educação e a SaferNet Brasil, com apoio do governo do Reino Unido e da Meta, oferecem a segunda edição do curso gratuito Segurança e Cidadania Digital em Sala de Aula. A formação online é voltada para educadores das redes pública e privada. Com 40 horas, o curso aborda temas como tempo de tela, cyberbullying, proteção de dados e fake news, como explica a coordenadora-geral de Educação Digital do MEC, Ana Dalfabro.
21: Ele trata de temas sobre segurança e privacidade na internet. A gente sabe, né, a crescente violência que as crianças têm sofrido dentro do ambiente digital. Então, um curso super importante para esse público. Fala também sobre a necessidade de empatia, respeito nas redes, né, nessa convivência hoje dentro do mundo digital. Então, de fato, um curso muito útil para os professores hoje, dado o dia a dia deles em sala de aula. Curso é todo online, os professores conseguem fazer no seu ritmo, na hora que funciona melhor para parar e conseguir se dedicar a uma formação. Então, bem mão na massa.
20: Para fazer o curso, acesse o site avamec.mec.gov.br, faça o login com sua conta gov.br e busque por Segurança e Cidadania Digital em Sala de Aula, segunda edição. Depois, basta clicar em inscrever-se e começar as aulas. Reportagem Gilberto Evangelista.
18: Profissionais que ainda não têm curso superior ou que possuem graduação em área diferente daquela que atuam podem concorrer a bolsas integrais de licenciatura pelo PRILEI, um programa de formação inicial e continuada de professores.
1: Podem concorrer também a bolsas integrais de licenciatura aqueles que tiveram bom desempenho no Enem.
18: As bolsas são oferecidas por universidades federais, estaduais e instituições privadas sem fins lucrativos que participam do programa.
1: Para aderir ao PRILEI, as instituições privadas de educação superior devem acessar o Sistema Integrado de Monitoramento, Execução e Controle em cimec.mec.gov.br.
18: E essas foram as notícias do Governo Federal.
1: Uma realização da Secretaria de Comunicação Social da Presidência da República.
18: Com produção da empresa Brasil de Comunicação.
1: Fique agora com as notícias do Poder Judiciário e do Congresso Nacional. Boa noite.
18: Boa noite, até amanhã.
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22: STF encerra amanhã julgamento da denúncia contra ex-deputados estaduais Rodrigo Bacelar e TH Joias do Rio de Janeiro.
23: STJ reafirma que envio de pornografia pela internet pode configurar importunação sexual.
24: Caixa Econômica Federal vai ter de pagar horas extras à bancária que não era obrigada a registrar ponto.
23: Boa noite, eu sou Arthur Filho.
24: E eu sou Walter Lima.
23: A primeira turma do Supremo Tribunal Federal aceitou denúncia contra o ex-presidente da Assembleia Legislativa do Rio, Rodrigo Bacelar, e o ex-deputado estadual Tiago Raimundo dos Santos Silva, conhecido como TH Joias.
24: O julgamento acontece em sessão virtual da primeira turma, que termina amanhã, mas todos os votos já foram apresentados.
23: Eles são acusados de obstrução de investigação em um caso que envolve o vazamento de informações sigilosas da Operação Zargum, que investigava a atuação do Comando Vermelho e conexões com agentes públicos no Rio de Janeiro.
24: Bacelar e TH Joias são acusados de repassar informações sigilosas sobre a operação contra criminosos.
23: Crime de importunação sexual também pode ser praticado pela internet sem que haja contato direto.
24: Esse entendimento foi reafirmado pelo STJ. Fátima Uchoa.
25: Um homem enviou imagens íntimas a várias vítimas. Ele foi condenado por perseguição e importunação sexual a 4 anos e meio de reclusão em regime inicial semiaberto, mas o Tribunal de Justiça do Rio de Janeiro avaliou que o crime de importunação exigiria contato físico. No entanto, a quinta turma do STJ restabeleceu a condenação do homem por entender que tal delito pode ser cometido por meio de recursos tecnológicos, sem que haja contato físico entre o criminoso e a vítima. Segundo o relator ministro Joel Ilan Paciornik, o crime de importunação sexual pode ser caracterizado pelo simples envio de fotos ou vídeos pornográficos sem o consentimento da vítima, o que foi verificado nessa ação penal.
23: A Caixa Econômica Federal vai ter de pagar horas extras a uma bancária que não era obrigada, por regra interna, a registrar o ponto.
24: A sétima turma do TST decidiu que essa condição não afasta a obrigação da empresa de controlar a jornada. Samanta Flor.
26: A bancária afirmou que trabalhava das 8 da manhã às 8:30 da noite. A Caixa disse que ela cumpria jornada menor e que, por ser considerada funcionária que exerce um cargo de confiança, o registro de ponto era opcional. Mas o banco não apresentou os controles de jornada. Para a sétima turma do TST, nessa situação, vale a suposição de que o horário informado pela trabalhadora é verdadeiro. A decisão foi unânime.
23: Justiça estabelece medidas para reforçar controle sobre mineração na APA do Tapajós, no Pará.
24: Decisão atende a pedidos feitos pelo Ministério Público Federal. Sabrine Menezes.
27: Com a sentença, se torna obrigatória a autorização prévia do ICMBio para iniciar o processo de lavra. Apenas o título minerário, concedido pela Agência Nacional de Mineração, não é mais suficiente. A Justiça também aprovou um acordo entre o MPF e o ICMBio que amplia a fiscalização e a proteção da unidade de conservação. A ação foi ajuizada pelo MPF em 2024, após identificar problemas na comunicação e na articulação entre os órgãos responsáveis pela regulação da mineração e pela proteção ambiental da APA.
23: Tribunal Superior Eleitoral proíbe Pablo Marçal de usar recursos oficiais para a campanha.
24: Decisão foi tomada na sessão desta quinta-feira e vale até o julgamento do mérito do registro de candidatura de Marçal. Guilherme Firmino tem mais informações.
2: O plenário do TSE deferiu tutela de urgência e proibiu Pablo Marçal de usar recursos públicos na campanha eleitoral. Marçal também foi vetado de participar da propaganda eleitoral gratuita no rádio e na televisão e de debates. No processo, o Ministério Público Eleitoral alega que Pablo está inelegível até 2032 e que não cumpriu o prazo mínimo de 6 meses de filiação ao PRTB para disputar as eleições. A decisão dessa quinta não antecipa o julgamento de registro de candidatura de Pablo Marçal, que ainda vai ser julgado pela Justiça.
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23: A você, uma boa noite.
24: E até amanhã.
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1: Eu sou Humberto Pinheiro e estes são os destaques de hoje do Jornal do Senado, que começa agora. Aumento de acidentes com motociclistas de aplicativos gera resposta do Senado. 7 organizações internacionais vão acompanhar as eleições de outubro no Brasil. Projeto torna obrigatória a orientação vocacional para jovens em medidas socioeducativas. Boa noite. O número de acidentes envolvendo motociclistas em atividade profissional cresceu 34,92% entre 2023 e 2025, segundo dados do Ministério Público do Trabalho. Diante desse cenário, projetos em análise no Senado propõem mudanças nas regras da atividade, incluindo a adoção de seguros obrigatórios e alterações nas exigências para a obtenção da Carteira Nacional de Habilitação. O repórter Douglas Castilho traz os detalhes.
2: Elvis Macedo, garçom morador do Rio de Janeiro, se dirigia da Zona Sul Carioca à cidade vizinha Niterói quando a moto que o levava se chocou com um carro, causando traumatismo craniano e a ruptura do fêmur. Elvis relatou sua experiência e chamou atenção para a observação no hospital de casos semelhantes ao seu.
3: Eu fiquei numa ala onde havia mais ou menos umas 20 pessoas que tinham o mesmo problema que o meu, se acidentaram de moto. E eu acho que esse assunto das motos por aplicativo devem ser discutidos mais nos meios políticos, que deve haver algum tipo de lei.
2: A percepção de Elvis é amparada por dados do Ministério Público do Trabalho, que demonstram que o crescimento nas notificações de acidentes de trabalho com motos aumentou 34,92% entre os anos de 2023 e 2025. Diante desse cenário, senadores apresentaram nos últimos anos projetos de lei regulamentando a profissão e garantindo mais segurança aos motoristas. Um deles obriga as empresas de tecnologia a fornecerem seguro de acidentes pessoais para os seus entregadores. Outro texto prevê a necessidade de um motociclista ter sua carteira de habilitação com a observação de que exerce atividade remunerada, o que gera novas obrigações ao piloto. Ambos os projetos aguardam votação nas comissões.
1: Democratizar o acesso aos investimentos e incentivar o pequeno investidor são objetivos de projeto de lei pronto para ser votado na Comissão de Educação. De autoria da senadora Jussara Lima, do PSD do Piauí, a proposta cria a Semana Nacional do Pequeno Investidor, na segunda semana de outubro, com ações de educação financeira, como seminários, palestras e debates. Segundo o texto, a iniciativa busca ampliar o conhecimento sobre finanças pessoais e estimular decisões baseadas em informações confiáveis. Para o senador Flávio Arnes, do PSB do Paraná, a medida também pode contribuir para reduzir golpes contra pequenos investidores. E a Comissão de Constituição e Justiça analisa o projeto de lei que torna obrigatória a orientação vocacional para adolescentes que cumprem medidas socioeducativas. A proposta já recebeu parecer favorável na Comissão de Educação. A reportagem é de Bruno Lourenço.
4: O projeto de lei inclui testes de aptidões, interesses e habilidades nos programas de atendimento socioeducativo. A regra valerá tanto para jovens que cumprem medidas em regime de semi-liberdade, quanto para aqueles que se encontram internados. A proposta já passou pela Comissão de Educação e Cultura, quando a senadora Tereza Leitão, do PT de Pernambuco, destacou que a capacitação profissional é essencial para afastar os jovens do crime.
5: A escolarização e a profissionalização do adolescente em conflito com a lei são, portanto, pilares desse sistema, pois funcionam como instrumento de ressocialização e de construção de projetos de vida que afastem um jovem da reincidência infracional.
4: Depois da CCJ, o texto vai ao plenário do Senado.
1: Nas redes sociais, a liberdade de expressão convive diariamente com a circulação de informações falsas e discursos de ódio. Encontrar um equilíbrio entre garantir o direito de se manifestar e combater conteúdos que podem causar danos foi o desafio discutido pelos senadores na Comissão de Educação. Durante a audiência, foi apresentado o programa Senado Verifica, um canal de interação do Senado com o cidadão para a checagem de informações publicadas em qualquer meio de comunicação. Repórter Rodrigo Rezende.
6: O senador Paulo Paim, do PT do Rio Grande do Sul, afirmou que discutir limites para o conteúdo publicado nas redes sociais envolve também o debate sobre liberdade de expressão e censura.
7: Defendemos a liberdade de expressão, que é um direito fundamental. O que precisamos é de um ambiente em que as pessoas possam debater, divergir, defender suas posições, sem transformar o outro num inimigo.
6: Frederico Franco Alvim, representante da Assessoria Especial de Enfrentamento à Desinformação do Tribunal Superior Eleitoral, ressaltou que as redes sociais podem prejudicar a democracia ao destacar determinados temas em relação a outros.
8: O fato é que a gente também tem dentro das redes sociais uma realidade deturpada, porque a realidade, a complexidade da realidade não cabe num feed de rede social.
6: Maria Laura Soares e Silva, jovem senadora do estado do Rio de Janeiro, afirmou que a velocidade de mudança das tecnologias exige iniciativas rápidas.
9: A inteligência artificial, em questão de 2-3 anos, avançou de forma inexplicável. E hoje é um realismo surreal, onde você nem consegue mais identificar o que é verdade e o que não é.
6: Durante a audiência foi apresentado o programa Senado Verifica, um canal de interação do Senado com o cidadão, destinado à checagem de informações publicadas em qualquer meio de comunicação.
10: Eleições 2026.
1: O Tribunal Superior Eleitoral confirmou que pelo menos 7 organizações internacionais vão acompanhar as eleições de 2026 no Brasil. OEA, União Europeia e Parlasul estão entre as entidades convidadas para acompanhar a preparação, a votação e a apuração. Repórter Pedro Pincer.
11: Foram convidadas oficialmente a Organização dos Estados Americanos, a União Europeia, a Liga dos Estados Árabes, a Rede dos Órgãos Jurisdicionais e de Administração Eleitoral dos Países de Língua Portuguesa, a União Interamericana de Organismos Eleitorais e a Rede Mundial de Justiça Eleitoral, além do Parlasul. O presidente do TSE, ministro Nunes Marques, reafirmou a segurança e a credibilidade dos sistemas e dos processos eleitorais brasileiros.
12: O Brasil tornou-se, ao longo das últimas décadas, uma referência mundial na realização de eleições. A vanguarda entre as democracias representativas contemporâneas é resultado da contínua e paulatina construção de um processo eleitoral eficiente, ancorado em normativos modernos e em sistemas tecnológicos capazes de garantir a transparência, a segurança e a credibilidade das eleições.
11: Na prática, as missões de observação eleitoral são tidas como pilares de confiança pública. Os relatórios independentes produzidos pelas comitivas avaliam a integridade dos sistemas e o cumprimento da legislação, sugerindo melhorias contínuas.
1: E você conhece o termo afroconveniência? É quando uma pessoa branca se declara negra para obter algum tipo de vantagem, como reserva de vagas nas universidades, por exemplo. Mudanças na declaração de cor de candidatos desde a aprovação de cotas para campanhas reacenderam o debate sobre a afroconveniência no contexto eleitoral. Quem explica é a repórter Marcela Diniz.
13: Dados preliminares do Tribunal Superior Eleitoral mostram que as candidaturas negras são maioria nas eleições de 2026, representando 49,9% do total. O aumento do número de pessoas que se declaram pretas ou pardas pode estar relacionado à maior identificação racial. Mas essa autodeclaração nem sempre corresponde à experiência de sofrer racismo ou à percepção das desigualdades sociais relacionadas à raça. Nesse contexto, aparece o conceito de afroconveniência, usado para descrever casos em que uma pessoa se declara negra para obter benefícios de políticas afirmativas como as cotas raciais. O senador Paulo Paim, do PT do Rio Grande do Sul, lembra que desde a emenda constitucional 133 de 2024, os partidos políticos devem destinar no mínimo 30% de recursos dos fundos eleitoral e partidário para candidaturas de pessoas pretas e pardas. É aí que a afroconveniência aparece como estratégia de campanha.
14: Muitos que nunca se identificaram como negro passam a partir desse momento a assumir uma negritude, entre aspas, para que eles tenham direito a um financiamento maior para a sua campanha e também mais espaço na televisão. Você está tirando um percentual daqueles que realmente sofreram o preconceito nesse país.
13: De 2022 a 2026, 786 candidatos mudaram sua declaração de cor junto ao TSE. A maioria transitou de branco para pardo.
1: Música. edição de Paulo Groba e trabalhos técnicos de João Lira, o Jornal do Senado fica por aqui. Acompanhe agora as notícias da Câmara dos Deputados. Boa noite e até amanhã.
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15: Projetos de lei ampliam o alcance do benefício de prestação continuada.
16: Comissões debatem limites para reajustes anuais nas alíquotas do IOF.
15: Parlamentares defendem políticas para combater a violência de gênero.
17: Boa noite. Carol D'Artora, do PT do Paraná, defende o avanço de proposta em debate na Câmara que criminaliza a misoginia. A deputada também apresentou projetos para ampliar o enfrentamento no ambiente digital, com punição a grupos organizados que financiam conteúdos de ódio contra as mulheres.
15: Carol D'Artora destaca que suas propostas também tratam da combinação entre misoginia e racismo nas redes sociais. A parlamentar afirma que esse recorte é necessário para proteger especialmente mulheres negras, mais expostas a crimes de ódio no ambiente digital.
17: A Lei Maria da Penha completou 20 anos em 7 de agosto. Jaque Rocha, do PT do Espírito Santo, considera que a legislação mudou o enfrentamento à violência contra as mulheres, ao criar mecanismos de proteção e ao responsabilizar os agressores.
15: De acordo com Jaque Rocha, a violência contra mulheres e meninas também ganhou novas formas, inclusive no ambiente digital. Por isso, a deputada defende a aprovação do projeto que criminaliza a misoginia como forma de ampliar a proteção contra discursos de ódio e violência.
17: Daniela do Vaguinho, do Republicanos do Rio de Janeiro, enaltece os 20 anos da Lei Maria da Penha. A deputada ressalta, porém, que os números de feminicídios e de casos de violência doméstica mostram que ainda há desafios a enfrentar.
15: Daniela do Vaguinho defende o fortalecimento da rede de proteção com mais delegacias especializadas, centros de atendimento e casas de acolhimento. Ela também destaca a importância da prevenção e da educação para evitar que a violência contra a mulher aconteça.
17: Maria do Rosário, do PT do Rio Grande do Sul, alerta para os riscos de violência e abuso contra crianças e adolescentes nas plataformas digitais. Ela defende o cumprimento do ECA digital e a responsabilização das empresas diante de conteúdos que estimulem violência e automutilação.
15: Maria do Rosário também apoia a suspensão das transmissões ao vivo da plataforma Discord no Brasil e afirma que é preciso fortalecer a proteção de crianças e adolescentes nas redes. Ela defende ainda o apoio às famílias e às escolas para prevenir esses riscos.
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10: Saúde.
17: A Câmara aprovou diretrizes para o atendimento no SUS de mulheres na menopausa. A repórter Paula Bittar acompanhou a votação.
19: A Comissão de Constituição e Justiça da Câmara aprovou uma proposta que cria diretrizes no Sistema Único de Saúde para a atenção integral à saúde de mulheres no climatério e na menopausa. O climatério é a transição entre a fase reprodutiva e a não reprodutiva da vida da mulher. Já a menopausa ocorre após 12 meses sem menstruação. Estudos do Ministério da Saúde mostram que o climatério está associado a sintomas físicos e psíquicos, como ondas de calor, calor, distúrbios do sono, alterações do humor, osteoporose e maior risco cardiovascular. A relatora da medida na comissão, deputada Tabata Amaral, do PSB de São Paulo, ressaltou que aproximadamente 29 milhões de brasileiras estão no climatério, período de transição hormonal da mulher que pode começar por volta dos 40 anos, com casos também de menopausa precoce ainda antes disso. Ela destacou que, embora não seja uma doença, a menopausa pode afetar significativamente a saúde física, mental, sexual, metabólica e cardiovascular das mulheres, além de comprometer sua qualidade de vida, permanência no mercado de trabalho e geração de renda. A proposta aprovada estabelece que o SUS deve oferecer ações educativas e de conscientização, exames e medicamentos e atendimento integral e multiprofissional. O texto também prevê incentivo a pesquisas, produção de dados e monitoramento em parceria com estados e municípios. A proposta cria ainda o Dia Nacional de Conscientização sobre a Menopausa, a ser celebrado em 18 de outubro. O projeto, que cria diretrizes no SUS para a atenção integral à saúde de mulheres no climatério e na menopausa, pode seguir diretamente para o Senado, a menos que haja recurso para votação antes pelo plenário da Câmara. Da Rádio Câmara, de Brasília, Paula Bittar.
10: Direitos Humanos.
20: Benedita da Silva, do PT do Rio de Janeiro, defende medidas para combater o etarismo e pede que o envelhecimento não seja associado à perda de autonomia. Ela acredita que o preconceito se agrava quando combinado a fatores como gênero, raça, deficiência e condição social.
21: Benedita da Silva também propõe ações para promover um envelhecimento saudável, com mais acesso à saúde, cultura, esporte, educação e lazer. Ela sustenta que é preciso garantir não apenas mais anos de vida, mas qualidade de vida, participação social e respeito aos idosos.
10: Previdência.
20: Projeto de bacelar do PV da Bahia cria um auxílio transitório para o cuidador principal de pessoa que recebeu o benefício de prestação continuada. Pela proposta, o auxílio será pago por um ano no valor de meio salário mínimo após a interrupção do benefício com a morte do dependente.
21: Segundo bacelar, a medida busca amparar mães e cuidadores que deixaram o mercado de trabalho para se dedicar aos cuidados de familiares. O projeto também prevê o reconhecimento do período dedicado ao cuidado para fins de aposentadoria.
20: Heloísa Helena, da Rede do Rio de Janeiro, propõe a criação da Renda Universal de Cidadania para pessoas com deficiência, sem exigência de comprovação de renda. A ideia, segundo ela, é superar as limitações do benefício de prestação continuada e criar um modelo que fortaleça a proteção social.
22: Hoje no Brasil, infelizmente, para que se tenha acesso ao BPC, é preciso que a família não seja pobre, ela esteja à beira da miséria humana, por causa da vinculação a um quarto de salário. Então, nós entendemos que as pessoas que têm alguma deficiência, seja caracterizada como deficiência física, transtorno psíquico, mental, transtorno do espectro autista ou qualquer um outro, ele tenha direito a esse benefício.
21: Heloísa Helena conclui que a mudança pode ampliar a dignidade, a autonomia e a segurança econômica. Ela explica que, se aprovada, a renda básica de cidadania deve ser implementada de forma gradual e sustentável, como instrumento de apoio à sobrevivência e à inclusão social.
10: Justiça.
20: Lucas Redecker, do PSD do Rio Grande do Sul, afirma que novas investigações sobre fraudes no INSS reforçam suspeitas discutidas durante a comissão parlamentar de inquérito que apurou descontos indevidos de aposentados. O legislador critica a rejeição do relatório da CPI.
21: Lucas Redecker cobra a responsabilização dos envolvidos no esquema investigado, além da recuperação dos recursos desviados. O parlamentar avalia que, apesar de os aposentados terem sido ressarcidos, é necessário avançar nas punições para evitar a impunidade.
10: Trabalho.
20: A Câmara aprovou uma regulamentação para as profissões de agentes indígenas de saúde e de saneamento. A repórter Paula Bittar acompanhou a votação.
19: A Comissão de Constituição e Justiça da Câmara aprovou uma proposta que regulamenta as profissões de agente indígena de saúde e de agente indígena de saneamento. Segundo o texto aprovado, para exercer as funções, o profissional deverá ser indígena, residir na área da comunidade de atuação, ter idade mínima de 18 anos, dominar a língua da comunidade e conhecer os costumes e sistemas tradicionais de saúde do povo indígena. Será exigida ainda a conclusão do ensino fundamental e de curso de qualificação específico definido pelo Ministério da Saúde. O agente indígena de saúde atuará na prevenção de doenças e na promoção da saúde das populações indígenas. As ações serão domiciliares ou comunitárias, individuais ou coletivas, seguindo as diretrizes do SUS. Os agentes devem atuar para prevenir doenças, monitorar a saúde dos indígenas, prestar primeiros socorros e mobilizar as comunidades. Já o agente indígena de saneamento trabalhará com a mesma finalidade, atuando especificamente em saneamento básico e ambiental. Entre as atribuições dele estão o monitoramento e a manutenção de sistemas de saneamento e ações de saneamento para prevenir doenças. A relatora na comissão, deputada Lídice da Mata, do PSB da Bahia, ressaltou a relevância dessa proposta.
0: É um projeto que já estava aqui na comissão há algum tempo, que trata do reconhecimento dos agentes de saúde indígena. Esse é um projeto que diz respeito ao acesso à saúde da população, daqueles que mais precisam, especialmente da nossa população indígena. Tem interesse do Ministério da Saúde para que fosse aprovado, mas principalmente o interesse dessa casa em aprovar projetos que são projetos de origem nos nossos deputados.
19: A proposta que regulamenta as profissões de agente indígena de saúde e de agente indígena de saneamento já pode seguir ao Senado, a menos que haja recurso para votação antes pelo plenário da Câmara. Da Rádio Câmara, de Brasília, Paula Bittar.
10: Agricultura.
21: Zé Neto, do PT da Bahia, apresentou o projeto que amplia o acesso de cooperativas de agricultura familiar a financiamentos para a instalação de sistemas de geração de energia renovável. A proposta busca reduzir custos e estimular o uso de fontes como solar e eólica no campo.
2: O que nós queremos é, já existe o projeto 1228, que prevê 10% dos recursos do BNDES com juros bem plausíveis, para que esses juros mais baixos atendam os pequenos e microempreendedores do campo da agricultura familiar. E nós estamos estendendo isso com o nosso projeto, que é o projeto 3066, que ele visa exatamente trazer também para esse foco as cooperativas de agricultura familiar. Nós precisamos fortalecer as cooperativas.
20: De acordo com Zé Neto, o financiamento com juros mais baixos pode ampliar a geração de energia limpa no campo. Ele acredita que a medida pode beneficiar especialmente produtores das regiões norte e nordeste do país, onde há grande potencial para a geração de energia solar.
10: Economia.
21: Comissão da Câmara aprova projeto que limita aumentos do IOF. Entenda na reportagem de Silvia Munhato.
3: A Comissão de Desenvolvimento Econômico da Câmara aprovou o projeto que fixa novos tetos para as alíquotas do Imposto sobre Operações Financeiras, o IOF, além de criar limites para eventuais

0: por entender que elas alterariam o cenário atual, resultando em perda de arrecadação sem uma necessária compensação. A proposta, que fixa novos tetos para o IOF e cria limites para futuros aumentos, será analisada agora pela Comissão de Finanças e Tributação. Da Rádio Câmara de Brasília, Silvia Minhato.
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5: Relações Exteriores.
4: Welter, do PT do Paraná, apoia o combate à disseminação de fake news, lembrando que a desinformação representa uma ameaça à democracia. O deputado também critica o que considera interferência externa no debate político e eleitoral brasileiro.
6: Ao fazer um balanço positivo da economia, Welter cita a geração de empregos, o controle da inflação, o aumento da renda e a redução das desigualdades. O parlamentar também menciona os investimentos do governo federal em saúde, educação e infraestrutura.
4: Jandira Fegali, do PCdoB do Rio de Janeiro, critica a postura do governo dos Estados Unidos em relação ao Brasil. Ela afirma que a retomada de uma política que busca subordinar a América do Sul aos interesses norte-americanos representa uma ameaça à soberania dos países da região.
6: Jandira Fegali alerta para possíveis interferências indevidas no processo eleitoral por meio das redes digitais, com questionamentos sobre as urnas eletrônicas. A parlamentar defende uma reação institucional que preserve a independência do Brasil e o funcionamento da democracia.
5: Meio ambiente.
4: Alguns métodos de alimentação de animais utilizados para produzir iguarias causam sofrimento aos bichos. Por isso, uma lei já sancionada pela Presidência da República, depois de aprovada nas comissões da Câmara, proíbe a produção e a sua comercialização no Brasil. Saiba mais na reportagem de Maria Neves.
7: Aprovado na Comissão de Constituição e Justiça da Câmara dos Deputados, o projeto que proíbe a produção e a venda de alimentos produzidos por meio de alimentação forçada de animais. Um exemplo de produto resultante da alimentação forçada de animais é o foie gras, nome dado ao fígado gordo de pato ou ganso, que é uma iguaria francesa. Como explica o deputado Áureo Ribeiro, do Solidariedade do Rio de Janeiro, que foi relator do texto em uma das comissões da Câmara, o processo pode causar doenças e levar à morte precoce do animal.
8: A alimentação forçada é uma prática extremamente cruel. Funcionam com a introdução de tubos na garganta das aves para aumentar artificialmente o fígado do animal. Nós estudamos o tema e vimos que isso provoca sofrimento intenso e aumenta muito a mortalidade dessas aves.
7: Quem descumprir a nova lei pode receber como punição detenção de 3 meses a 1 ano e multa. Essa pena está prevista na Lei dos Crimes Ambientais, que também estabelece outras sanções administrativas para quem maltrata animais. Pelo texto aprovado, a proibição abrangerá tanto os produtos vendidos na forma natural quanto os enlatados. Da Rádio Câmara de Brasília, Maria Neves.
5: Comissões.
6: Chico Alencar, do PSOL do Rio de Janeiro, defende projeto que condiciona a liberação das chamadas emendas PIX à aprovação prévia de um plano de trabalho. Autor da matéria, ele explica que o objetivo é ampliar o controle sobre esses repasses diretos a estados e municípios.
4: Chico Alencar também ressalta que a proposta cria mecanismos de rastreamento dos recursos, prestação de contas e uso de conta bancária específica. O deputado argumenta que as medidas podem evitar desvios após auditorias apontadas em irregularidades na aplicação do dinheiro.
5: Esporte.
6: Luiz Lima, do Novo do Rio de Janeiro, comemora a aprovação de projeto que torna permanente a lei de incentivo ao esporte, eliminando a necessidade de renovação periódica do benefício fiscal.

0: Coautor da proposta, o deputado avalia que a medida dá mais estabilidade aos projetos esportivos.
1: A lei de incentivo do esporte é a oportunidade que a gente tem de empresas, pessoas jurídicas ou pessoas físicas, destinarem um percentual todo ano que pagaria em relação a tributo federal para o governo federal puder destinar para entidades que pleiteiam a lei de incentivo junto ao Ministério do Esporte. Agora é perene, é para sempre. Há 20 anos a gente já tem a lei de incentivo do esporte em atividade no nosso país, e você garantir a perenidade igualando a cultura foi muito satisfatório para a política esportiva e para o brasileiro que gosta e ama esporte.
2: Luiz Lima ressalta que a lei de incentivo ao esporte beneficia projetos nas áreas competitiva, educacional, de inclusão e de reabilitação. Ele defende equiparar o percentual destinado por empresas, atualmente em 3%, ao previsto para o setor cultural, com o objetivo de acelerar a execução das iniciativas.
0: Termina agora o Jornal Câmara dos Deputados, produzido pela Rádio Câmara, com trabalhos técnicos de Everson Urani e apresentação de Val Monteiro e Márcio Aquilissardi. Boa noite.
2: A Voz do Brasil volta amanhã. Boa noite.
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9: 85.

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5: Oito e quarenta.